0: pés, colocou dentro o menino e depô-la à beira do rio, no meio dos caniços. A irmã de um menino colocara-se a alguma distância para ver o que lhe havia de acontecer. Ora, a filha do faraó desceu ao rio para se banhar, enquanto suas criadas passeavam à beira do rio. Ela viu a cesta no meio dos juncos e mandou uma de suas criadas buscá-la. Abriu e viu dentro o menino, que chorava, e compadeceu-se. Veja que coisa bonita. Ele vai, parece desprezado pela mãe, mas alguém o encontra e faz dele caso. E cria Moisés. Olha que bonito, irmãos. Deus jamais despreza a gente.
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3: Olha o que

história de Maria, imploro de vós, glorioso São José, que me alcanceis a graça que desejo. Advogai a minha causa, falai em meu favor, no céu e na terra. Alegrai a minha alma, para a honra e glória de Jesus e Maria. Assim seja.

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5: Boa noite, ouvinte do programa Oficinas de Oração e Vida, pela

Idades, com tantos problemas e necessidades, que não nos esvaziamos para nos ouvir, ouvir o outro e também ouvir a Deus, ou melhor, sobretudo ouvir a Deus. Precisamos achar um tempo para o silêncio exterior e interior, para sossegarmos nosso espírito, e então ouviremos o sussurro do vento, a música dos pássaros, as palavras do irmão. Só assim teremos condições de, sobretudo, ouvir a Deus, ou melhor, escutar a voz de Deus. Quando meus olhos estão abertos, vejo todo o apelo do consumo, todas as demonstrações de alegria, de falsa felicidade, toda a violência da sociedade, querendo mais, ter mais, poder mais. A televisão ligada o dia inteiro, mostrando muitas vezes o que não quero ver, ou não preciso ver. Faça experiência, querido ouvinte. Faça silêncio, feche os olhos e então você verá o seu interior, ou melhor, você escutará o seu interior. Você sentirá a presença de Deus em seu coração e as coisas do mundo já não o cansarão tanto, porque você passará a vê-las com outros olhos, com os seus olhos, que são os olhos de Deus, que você descobriu no silêncio de você mesma. Ao viver a experiência de uma oficina de oração em vida, você, querido ouvinte, aprenderá em cada encontro, em cada sessão, pequenos silenciamentos que vão ajudá-lo a eliminar as tensões, adquirir serenidade, que o levará a entrar numa intimidade com Deus, preparando-o para a oração, mas também numa intimidade com você mesma, escutando o seu próprio interior, o seu próprio coração. Frei Inácio Larrañaga, fundador das oficinas de oração em vida, nos fala que a mente humana é uma massa confusa de emoções, recordações, sentimentos, ansiedades, temores. E nessa massa confusa é impossível a intimidade com o Senhor, impossível a concentração. Deus naufraga neste mar turbulento e agitado da vida. Impossível uma serena intimidade com o Deus da paz. Necessitamos, pois, sossegar os nervos, soltar as tensões, silenciar os clamores, para na última solidão do ser, acolher o mistério infinito de Deus e adorar. O silenciamento, querido ouvinte, nos prepara para a oração, para o nosso encontro pessoal com Deus. Agora eu quero deixar para vocês aqui, querido ouvinte, os locais onde neste mês de agosto, já a partir desta semana, você pode viver a experiência de uma oficina de oração em vida. Os locais onde estão sendo oferecidas as oficinas de oração em vida neste semestre, você pode viver um momento com Deus, aprendendo a ser feliz e, sobretudo, aprendendo a silenciar. Escutar a Deus, escutar a você mesmo, escutar o seu irmão, fazendo uma transformação de sua vida. Quais são esses locais? As oficinas neste mês de agosto, ou seja, agora a partir desta semana, já estão sendo oferecidas na Catedral, na Matriz de Santa Luzia, na Igreja de Santa Terezinha, no bairro Santa Terezinha, na Matriz de São Mateus, na Igreja Nossa Senhora de Fátima, no bairro Grama, na Comunidade do Carmo, no Sagrado Coração de Jesus, na Comunidade de Guadalupe, na Capela de Nossa Senhora de Guadalupe, na Matriz da Paróquia do Bom Pastor. E fique atento, porque nós estaremos divulgando aqui pela Rádio Catedral os locais onde estão sendo oferecidas oficinas de oração em vida. E você terá a oportunidade de viver uma experiência caminhando com Jesus,
escutando

0: Jesus através da palavra bíblica e tirando desta palavra ensinamentos, preceitos para a sua vida. Por isso nós podemos dizer que a Oficina de Oração e Vida nos ensina a orar para aprender a viver e ser feliz. Shalom, querido ouvinte, e não se esqueça que a importância do silêncio para o nosso interior e exterior. É isso mesmo, a importância do silêncio interior e exterior. É como diz o ditado: faz silêncio e escutarás. Feche os olhos e verás. Shalom. E até a próxima quarta-feira aqui na Rádio Catedral.
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2: Nove horas e 40 minutos, você ouve a rádio da Arquidiocese de Juiz de Fora. Padre Everton canta 13 de maio. Até meia-noite a gente segue por aqui com músicas cristãs. Até meia-noite, eu, Magno, sua companhia. Vamos juntos!

0: Bom, são 9:54. Daqui a pouquinho tem um Vim de Vez, a leitura orante da Palavra de Deus com o Padre Dondice. Ainda hoje, a voz do pensamento, o Frei Flávio Henrique, trazendo esse momento. Tem músicas cristãs, você que tá aí relaxando na sua casa, Deus abençoe. Tenha uma noite abençoada, viu? Vamos juntos com músicas, músicas cristãs.
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Em nome do Pai, do Filho e do Espírito Santo. Amém. Espírito Santo de luz, dai-nos o dom da sabedoria para distinguir o bem do mal e a verdade da mentira. Guiai-nos a cada passo, em cada dia, para que sigamos o caminho do Evangelho, com a ajuda de Maria, por Cristo nosso Senhor. Amém.

Covid, a nossa leitura orante da Santa Palavra, nosso encontro com Deus. Que bonito esses capítulos 8 e 9, né? Então, porque é uma série de pessoas doentes, leprosos, né? Pessoas alucinadas, violentas, pessoas paralíticas, pessoas com febre muito alta para morrer, pessoas também doentes socialmente, alijadas da convivência, como Mateus, e todos são chamados a experimentar a obra do Senhor e a confessar e a testemunhar esta obra, né? A sogra de Pedro confessará como servidora do Senhor, diaconisa, né? E Mateus testemunhará como apóstolo, discípulo de Jesus, né? Acolitel, né? Seguidor de Jesus, acólito de Jesus, aquele que onde Jesus põe o pé, ele põe logo depois, né? Aquele que segue, um seguidor, né? A palavra é tão bonita. O acólito, né? Aquele, o acólito da liturgia, né? Aquele que segue os passos do celebrante e ajuda em tudo aquilo que vai servir ali na missa, né? É bonita a palavra em alemão, né? Messdiener, o servidor.

cantores da missa, né? Então, acolhem os servidores do Senhor, né? O Dominus, servidores, né? Diener é servidor em alemão, né? Os servidores do Senhor ali na Santa Missa. Então, as duas palavras aparecem, diácono e acólito, são palavras que a igreja tomou desde sempre com muito carinho. Então, a sogra de Pedro é a diaconisa, a diácono, né? Diaconisa, né? A que serve o Senhor, serve a mesa do Senhor, cuida do Senhor ali, e lá é o Senhor especialmente, e aqui Mateus segue o Senhor, será enviado depois como apóstolo. Depois desse chamado tão bonito, acontece o jantar na casa de Mateus, tão maravilhosa esse texto. Agora que vamos acolher, Mateus 9, 10 a 12. Evangelho de Mateus, capítulo 9, versículos de 10 a 12. Como você sabe, a nossa tradução é a tradução da Bíblia da CNBB. Então, hoje, Mateus 9, 10 a 12. Agora, então, ouçamos a santa palavra. E quando estava Jesus sentado à mesa da casa de Mateus, vieram muitos publicanos e pecadores e sentaram-se com Jesus e seus discípulos. Os fariseus viram isso e diziam aos discípulos dele: por que vosso mestre come com os publicanos e com os pecadores? Ao ouvir isso, Jesus disse: não são os que têm saúde que precisam do médico, mas os doentes. E depois aprender o que significa isto: misericórdia eu quero e não sacrifícios. Com efeito, não vim chamar os justos, mas sim os pecadores. Amada irmã, amado irmão, esta palavra muito bonita, muito importante, eu até errei a citação, Mateus 9, 10 a 13, não é a 12, né? Porque esse versículo é o 9, 13, misericórdia que eu quero e não sacrifícios, e de aprender o que significa misericórdia eu quero e não sacrifícios. Sacrifícios aqui não são os sacrifícios que fazemos na nossa vida diária, né? Os apertos da vida, né? Às vezes sacrifício econômico, sacrifício do regime, né? Não é esse sacrifício, né? Às vezes sacrifício por um filho, né? Não, sacrifício aqui são sacrifícios para Deus. Aquele que você oferece a Deus. Lá no templo se ofereciam ovelhas, né? Para serem mortos, né? E queimados lá algumas partes, né? Jesus, quando nasceu, na sua apresentação, José e Maria compraram um casal de pombas, né? De rolinhas, né? Para oferecer, então, sacrifícios a Deus. Os fariseus faziam toda a vida um sacrifício a Deus e por isso comiam sempre numa ceia ritual. E para esta ceia ritual precisava de tapar, puro, né? Sem contato com estrangeiro, sem ter ido em alguns lugares, sem ter ido no mercado. Então a vida ficava difícil, porque você tinha que ficar controlando. E esta forma de religião separada excluía muita gente. Então, por isso Jesus fala misericórdia. A misericórdia está acima dessa atitude religiosa de exclusão. Deus não exclui, Ele não exclui. Jesus disse: eu vim para os doentes, eu vim para os pecadores. Como médico precisa do doente para ele poder trabalhar, né? Então a doença exige a presença do médico. Então Jesus é esse médico e vem curar-nos das doenças, né? E Jesus é aquele que vem para os pecadores, né? Ele é o médico dos pecadores, e a medicina para os pecadores é a misericórdia, né? Misericórdia não é conivência, evidentemente. Às vezes pode pensar, não, é justiça e misericórdia. O Pai nos podará na medida necessária. Um pai conivente não educou. Um pai conivente educou mal, né? Não colocou o filho diante dos limites normais da vida humana. Então, este filho, sem conhecer e sem ter a
assimilar dos limites, sofrerá muito. É, e talvez se perderá, porque não terá limites, né? Então, o pai coloca os limites devidos com todo o amor. Colocar um limite, né? Fazer uma poda, exige mais amor do que as outras coisas, do que o abraço, o carinho, a convivência, as horas boas, né? É, peçamos ao Espírito Santo que instrua os pais a pôr esses limites, né? Então, Deus Pai sabe como pôr esses limites, né? Esses limites, esse trilho, é um trilho, vamos dizer assim, a nossa estrada, Jesus falou que ele é o caminho, esse é o caminho do evangelho, isso está escrito aqui, e uma palavra importante é misericórdia, eu quero, aprender o que significa isso, misericórdia, eu quero. Os fariseus estão de novo criticando Jesus e criminalizando Jesus por ele, sendo judeu, comer agora com publicanos e pecadores, né? Pecadores aqui são outros estrangeiros, são amigos de Mateus. Mateus é judeu, mas pode ser que haja ali amigos dele que sejam estrangeiros, sejam de Gadara, ou seja, de onde quer que seja, né? De outros lugares, né? Da Síria, da Panfilha, de outros lugares, né? Há muita gente por ali, até os judeus de Jerusalém consideram a Galileia uma mistura de povos, então era difícil para os fariseus viverem nessa casta, né? Nessa segregação que eles queriam, e queriam levar Jesus para essa segregação, mas Jesus não aceitou. Eu vim para os doentes, eu vim para os pecadores, e nos convida a viver em misericórdia. Na carta de Tiago, irmãs e irmãos, é bom lembrar que Tiago faz uma lista de atitudes religiosas indevidas, de pessoas que falando, se sentindo ou dizendo ou se arvorando em serem religiosas, admitem e cometem deslizes terríveis. Lá, o que mais incomoda, fere a Tiago, né? E a Deus é a discriminação. Porque se eu discrimino o irmão dizendo, você não é meu irmão, não te aceito, por algum motivo, eu estou discriminando um filho de Deus. Deus não o discrimina. Então, imagina se alguém loucamente trata mal seu filhinho, empurra seu filhinho, derruba seu filhinho, ou trata, ou num posto de saúde, ou onde quer que seja, ou num shopping, alguém trata mal seu filhinho por algum motivo, ou é truculento, ou até mesmo sem ver direito, esbarra o seu filhinho de 2, 3 anos, você ficará incomodado, ou bravo, ou até brigará, porque alguém machucou seu filhinho. Assim também Deus, se eu discrimino e até com consciência, achando que estou fazendo uma vantagem por ser religioso, se você não serve, mas ele é o filho de Deus, Deus tem amor para com ele. Se ele está em algum erro que você acha, é preciso reconduzi-lo com amor. O pai está te colocando diante dele para que você possa, no amor, reconduzi-lo. Você e eu somos chamados a testemunhar essa misericórdia divina. Nós não merecíamos estar aqui escutando essa palavra. Nosso coração tantas vezes vagou por estradas estranhas e que nos fez merecer a culpa, e o Senhor nos acolheu com misericórdia, com amor, né? Então, Papa Francisco, quando reflete a vocação de Mateus, que tocou muito o coração dele, o Papa Francisco repete aquela palavra de São Beda. E São Beda diz, tendo misericórdia por mim, ele me chamou. São Beda lê, interpreta a vocação de Mateus com esse jantar na casa dele, Mateus experimentando isso, tendo misericórdia profunda por mim, ele me chamou. Nós também devemos experimentar isso, tendo misericórdia profunda por mim, por você, ele nos chamou. Nós não éramos dignos, não mereceríamos. Nós não fizemos nada para que o Senhor nos chamasse, e ele, tendo misericórdia de mim e de você, nos chamou, nos escolheu, nos deu um nome nele, para que a gente possa agradecê-lo sem cessar e para que a gente possa chamar também os nossos irmãos, né? Ultimamente vivi muito assim, sofrido, digo aqui um testemunho,
porque em algum lugar aí, né, alguém diz: padre, manda aqueles embora da igreja. Alguém falou isso: manda eles embora da igreja. Como eu vou mandar alguém embora da igreja? Eu não fui ordenado mandar alguém embora da igreja. Meu Deus do céu. Aí eu prefiro eu mesmo ir. Eu mesmo prefiro ir, né? Porque não tem sentido. A missão do padre é para chamar a todos. Se alguém não quer vir, tudo bem, mas ele foi chamado. Eu preciso chamar, você precisa chamar. Chamar não é só com a boca, chamar é mostrar, demonstrar que você é bem-vindo aqui, que a fonte do amor de Deus, que é a Eucaristia, é para você também, e que você pode acolhê-lo se preparando para comungar, mas você pode adorá-lo ali presente. Ele está, convive conosco, perto de nós, é nosso vizinho, mesmo que está no céu, está conosco ali. Que presente de vida eterna nos deu para nos atrair, né? Tão bonita a palavra de São Paulo VI: é preciso aumentar os lugares na mesa. Então, cada vez que entramos na igreja, eu devo pensar: eu aumentei o lugar na mesa hoje. O meu amor, o meu testemunho aumentou o lugar desta mesa. Não é só naquela mesa ali, mas na mesa da vida, na sua convivência com os irmãos. Você aumentou o lugar na mesa da vida eterna, na mesa do Cristo, para que as pessoas sentissem: poxa, essa pessoa, esse irmão, vive o amor de Deus. Sei que é difícil, mas pedimos a graça, né? O Senhor não nos pediu coisas fáceis, mas pediu coisas muito importantes, né? São difíceis, mas muito importantes, que nós possamos, experimentando a misericórdia dele que nos chamou, termos misericórdia também, e assim vamos aprender o que significa: eu quero misericórdia e não sacrifícios. É por isso que damos glória ao Pai, ao Filho e ao Espírito Santo, como era no princípio, agora e sempre. Amém. A bênção, Pai de bondade, somente pela vossa misericórdia estamos aqui. Somente a vossa misericórdia nos fez ouvir e acolher essas palavras de hoje. Por isso, Pai, não há outra forma de viver não ser em misericórdia. Que, instruídos e guiados pelo Espírito Santo, hoje testemunhemos o vosso amor, a vossa misericórdia, a vossa paciência com todos aqueles que nos encontrarmos, em nome do Pai e do Filho e do Espírito Santo. Amém.

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2: Boa noite, queridos filhos e filhas do Paternoster, o Pai de nosso Senhor Jesus Cristo e nosso. Eu sou o Frei Flávio Henrique, da obra dos pequenos monges do Paternoster. Começando mais um programa A Voz do Pensamento, vamos provocar a verdade com caridade. Vamos rezar e depois de... vamos continuar refletindo sobre o outro significado de mundo que a gente tem nas Sagradas Escrituras e que foi apresentado pelo Senhor no Santo Evangelho, né? Ontem e antes de ontem nós vimos o sentido positivo de mundo, o sentido de criação, os mundos criados por Deus, o mundo natural e o mundo sobrenatural, e a interface criada entre esses dois mundos pelo Senhor ressuscitado, que pegou a base da matéria natural e a elevou a um patamar de sobrenaturalidade, mistério da fé, grande mistério da fé, né? Então vamos rezar. Nossa Senhora da Divina Revelação, Virgem do Apocalipse, Mãe de Deus e nossa advogada, socorrendo sem demora nesse vale de lágrimas, de dor, de abandono, de solidão, tudo isso patrocinado pela arrogância e autossuficiência dos homens e de seus conhecimentos acumulados, que se apegam de tal modo à vida presente que transformam a história de todas as épocas num conjunto de sistemas que chamamos mundo, mundo que se opõe de modo contínuo e sistemático ao projeto de Deus, que dispôs do mundo presente, mundo natural criado, como lugar de preparação para a vida futura. Ave Mamãe Maria, cheia de graças, o Senhor é convosco. Bendita sois vós entre as mulheres e bendito é o fruto do vosso ventre, Jesus. Santa Maria, Mãe de Deus, rogai por nós, pecadores, agora e na hora de nossa morte. Amém. Vamos lá. Ontem e antes de ontem, nós esmiuçamos um pouquinho o sentido de mundo nas Sagradas Escrituras como criação de Deus. Nesse sentido, nós verificamos, como ensina a única e santa Igreja de Cristo, que há dois mundos criados por Deus. Recordemos, o mundo natural, que contém matéria, que é tudo que contém matéria no cosmos, é o cosmos, né? O universo que nós dizemos, né? Então, contém matéria e todos os elementos materiais do universo, seja no grande cosmos, né? No macrocosmos, ou no mínimo cosmos, né? No microcosmos, nas partículas menores da matéria. Tudo aquilo em que a matéria apresenta fora dela mesma, externa a ela mesma, e tudo aquilo que a matéria apresenta interna a ela mesma. E a relação de leis físicas, químicas, biológicas, é da matéria. A matéria está toda ela relacionada ou vinculada a essa organização de leis estabelecidas pelo desígnio divino na criação, né? Então tudo isso pertence ao mundo natural, mundo natural. E tem também o mundo sobrenatural, que sendo originalmente de natureza espiritual, a partir da ressurreição de nosso Senhor Jesus Cristo, inclui também uma nova matéria totalmente limbada da glória de Deus, né? Distinta, portanto, de todos os parâmetros físicos, químicos, biológicos que nós conhecemos neste mundo natural ao qual pertencemos por enquanto, né? Essa nova matéria limbada da glória de Deus, de um corpo glorioso ressuscitado, né? Ela está sujeita a parâmetros que poderíamos chamar de metafísicos, para além da física, e poderíamos sugerir também parâmetros metaquímicos, para além da química, que da estrutura química conhecida no mundo natural, e até poderíamos arriscar metabiológicos, no sentido de que bios é vida, e neste caso nós estamos falando da vida eterna num corpo ressuscitado, que agora o Cristo inaugurou com a sua ressurreição, adentrando o mundo sobrenatural, que era que era originalmente um mundo espiritual, não é? Bom, se esses são os sentidos, então, que podemos usar para conceituar o vocábulo mundo enquanto criação de Deus, isso tudo a partir das Sagradas Escrituras e segundo a revelação plena em Cristo Jesus, então, qual é o outro sentido que o vocábulo, a palavra, o mundo, qual outro conceito que mundo pode ter? Esse sentido dito até agora, esses dias todos que nós estamos falando, é um sentido positivo. Mas há também um outro conceito de mundo nas Sagradas Escrituras que tem, que é diverso, viu? Então veja, uma coisa é o mundo conforme criado por Deus. Os mundos criados por Deus, o mundo natural e o mundo sobrenatural, eles possuem sentido próprio como Deus os criou. Todavia, é como os anjos e também os homens, que foram colocados como seres inteligentes nesses mundos. Eles podem concordar com o sentido próprio dos mundos criados por Deus, como eles também podem discordar dos sentidos próprios dos mundos criados por Deus. Então, aí é que começa digamos assim, o conceito de um mundo, ou de mundo, inverso ao original, está entendendo? O ato livre de um anjo ou de um homem de dar significado, sentido ao mundo criado por Deus, um significado diferente a isto, é que começa então a denotar um conceito de mundo que aparece no Evangelho como oposição ao reino de Deus. Nós vamos

0: lembrar isso daqui, viu? Quando os anjos e os homens, então, dão sentido diferente aos mundos criados por Deus, reconfigurando o mundo, ou os mundos, né, a partir do conhecimento do bem e do mal, então, nós temos, neste caso, o mundo como conceito num sentido negativo de oposição a Deus e de oposição ao seu projeto original. Por isso o Senhor veio a este mundo que agora se opõe ao projeto original de Deus para implantar o quê? O reino de Deus. O reino de Deus num mundo que foi criado originalmente por Deus com um sentido e um significado e que foi deturpado pela liberdade de anjos e de homens, né? Nesse sentido, o mundo transformado pelo homem a partir do conhecimento do bem e do mal gera sistemas próprios que nós chamamos de mundo. O mundo dos homens, né? Que é gerado por sistemas próprios, criados pelo conhecimento do bem e do mal, né? Todo tipo de sistemas, viu? Políticos, sociais, econômicos, culturais, sistemas religiosos, científicos, enfim, a partir do conhecimento do bem e do mal, o homem transforma o mundo, afastando esse mundo por esses processos de reconstrução de sistemas diferentes ao que era o projeto original de Deus, entende? Daí a razão pela qual o Senhor, vindo a este mundo, implantou o seu reino para resgatar o sentido original do mundo criado por Deus, compreende? Mas aí algum desavisado vai logo questionar: ué, Frei, mas Deus não nos deu o conhecimento exatamente para que nós pudéssemos progredir e desenvolver habilidades, entendimento, compreensão? Sim, mas somente para o bem. Este aqui é o detalhe. Deus nos deu a inteligência para conhecermos o bem e não o bem e o mal. Mas o mundo que o homem constrói com conhecimento do bem e do mal é marcado pelo mal que ele produz a partir da oposição ao bem. Está entendendo? Quer exemplos? Vamos lá. O homem racional, na idade das cavernas, por exemplo, ele desenvolveu uma lâmina de pedra lascada, não é? É um artefato do conhecimento tecnológico primitivo. E usou para quê? Para se defender de predadores irracionais, né? De animais, para caçar também, para cortar peles, couro, alimentos, etc. Deu um uso bom a esse artefato, a esse conhecimento primitivo, né? A esse conhecimento tecnológico primitivo. Mas ele usou também essa lâmina de pedra lascada só para o bem? Não. Usou também para matar os seus semelhantes na disputa de interesses comuns. Está percebendo? Então, vamos dar outro exemplo aqui, mais moderno. O homem racional da nossa era moderna, né, que se gaba de ser o super-homem de todas as épocas, inventou, por exemplo, o avião, né? Aliás, um sonho antigo do homem, né, voar como os pássaros, né? E que só apareciam nas lendas, que só apareciam no mundo mitológico, né? E aí o que fez o homem com esse invento? Seu primeiro uso em escala grande foi para lançar bombas na Primeira Guerra Mundial, né, dos tempos modernos, inclusive algumas biografias dizem que um dos inventores do avião, o Santos Dumont, que também tem os irmãos lá nos Estados Unidos, mas quem foi o primeiro aqui não cabe ao caso, eles são contemporâneos da invenção, e Santos Dumont teria suicidado-se exatamente por isso, por a sua decepção com o resultado das suas invenções, a decepção com o homem, né? Então veja que o homem usa o conhecimento que adquire para o bem e para o mal. Isso não está de acordo com o projeto de Deus, não. Deus deu ao homem inteligência para conhecer somente o bem, viu? Então, esses são só dois exemplos nas duas pontas das eras humanas. Eu peguei um exemplo lá na ponta primitiva e um mais moderno, para a gente perceber como as sagradas, o que as Sagradas Escrituras chamam de conhecimento do bem e do mal, não é? E que faz com que o homem construa mundos que se oponha ao mundo criado originalmente por Deus, tá entendendo? Então, portanto, meus caros, são todos esses sistemas que organizam a vida coletiva do homem ao longo da história que nosso Senhor chama de mundo, em oposição ao reino de Deus. Entendeu agora o outro conceito de mundo que as Sagradas Escrituras apresenta no Evangelho e que se opõe ao aquele conceito que vimos no início da semana, que é o conceito positivo de mundo, criado por Deus? Então, existe o sentido de mundo como criação de Deus, o mundo natural e o mundo sobrenatural. E existe agora o mundo que o homem vai transformando com conhecimento do bem e do mal e que se opõe ao projeto de Deus e que se opõe ao reino de Deus, viu? Então, os elementos do cosmos, eles possuem uma certa dialética entre si, de ser e não ser, matéria e antimatéria, luz e trevas, não é? É verdade. Isso já está dado no universo natural. Mas a questão é: isso foi concebido originalmente como plano de Deus? Ou Deus concebeu essa realidade cósmica, dialética, para conter agora os seres humanos que, uma vez expulsos do paraíso, isto é, do céu, do mundo sobrenatural, onde Deus caminhava com o homem adamítico, não é? Permite ao homem agora escolher que tipo de vida ele levará enquanto constrói e destrói o mundo natural em que vive, sob a égide daquele pecado original do uso do conhecimento tanto para o bem como para o mal. Essas são ótimas questões a serem pensadas, não é mesmo? Então, para pensadores humildes, uma boa notícia, que é uma notícia intolerável para os pensadores arrogantes. Pessoas mais doutas, sábias e humildes do que nós, a quem primeiro do que nós foi confiada a revelação divina, já pensaram essas questões e já compreenderam a profunda e total distinção entre os dois mundos criados por Deus. O mundo natural, que permite esse dualismo como possibilidade e por escolha entre o bem e o mal, e o mundo sobrenatural, onde não se é possível progredir no conhecimento do mal, só no conhecimento do bem, viu? E que nós chamamos de céu ou paraíso.
1: Padre nostre, que és in cieli.
0: Desça sobre todos a bênção de Deus Todo-Poderoso, Pai, Filho e Espírito Santo. Amém. Boa noite, até amanhã, se Deus quiser.

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1: Músicas que edificam, músicas que tocam o seu coração, 11 horas e 20 minutos. Boa noite, até meia-noite a gente segue por aqui, acompanhamos aí a nossa voz do pensamento, mas tem muita coisa ainda, né? Vamos lá, última hora do programa.

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0: Ronaldo 3.
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começar o nosso encontro de hoje, linda música do Padre Cleide Marmoreira. Louvai! A gente se fala amanhã, 8 horas da noite, viu? Fica aqui o nosso programa, vem aí o programa com a Mãe Aparecida até as 5 horas da manhã. Deus abençoe você, sua casa, sua família. Até amanhã.

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2: Com a Mãe Aparecida, Rede Aparecida de Rádio, juntinho de você para mais uma madrugada. Madrugada de um novo dia que o Senhor nos concede. Madrugada a você, meu irmão, que reza conosco na sua casa, aí no seu cantinho de oração, louvando e agradecendo a Deus pela sua vida, pela sua saúde, pelo seu trabalho. Você, meu irmão, que já está cumprindo a sua missão, nossos companheiros da madrugada trabalhando, os nossos irmãos motoristas espalhados por todo o Brasil, muitos ainda rodando, outros já ancorados, descansando, mas rezando conosco, com a Mãe Aparecida. E a você, meu irmão, minha irmã, que está na sua casa louvando e agradecendo a Deus por mais um dia que o Senhor está lhe concedendo, que seja um dia de bênçãos e graças a cada um de nós. Obrigado a você, meu irmão, que reza conosco e nos faz companhia por uma das emissoras que integram a Rede Aparecida de Rádio, rádios espalhadas por todo o Brasil. Você que reza com a gente pelo aplicativo Aparecida e pelo a12.com/rádio Aparecida. Como é bom poder estar juntinho de você aqui na Casa da Mãe. A produção é de Marcos Tiago, a coordenação de Paula Castro, a direção do missionário redentorista Padre Vanderlei Souza. Hoje nós estamos vivendo o dia 6 de agosto de 2026, quinta-feira da graça de Deus, quinta-feira eucarística. E hoje nós celebramos, a Santa Mãe Igreja celebra a transfiguração do Senhor. Senhor Bom Jesus. 3:00, 3 minutinhos e um novo dia, agradecendo e louvando ao nosso bom Deus por tudo em nossa vida, na vida de nossa família. 3104-1043 é o nosso WhatsApp para você participar com a gente, enviando a sua mensagem de fé, de esperança e também as suas intenções para o Santo Terço Mariano, logo mais às 4 da manhã. E quem está chegando para participar conosco desse momento de oração, de reflexão, de evangelização, é o Padre Vanderlei Souza, com esse nosso momento sempre muito especial, que é: os ponteiros apontam para o infinito.

0: anunciou a Maria, e ela concebeu do Espírito Santo. Ave Maria, cheia de graça, o Senhor é convosco. Bendita sois vós entre as mulheres, e bendito é o fruto do vosso ventre, Jesus. Santa Maria, Mãe de Deus, rogai por nós, pecadores, agora e na hora da nossa morte. Amém. Rogai por nós, Santa Mãe de Deus, para que sejamos dignos das promessas de Cristo. Oremos isso um dia, Senhor, vos rogamos a vossa graça em nossos corações, para que nós que conhecemos pela anunciação do anjo a encarnação de Jesus Cristo, vosso Filho, cheguemos por sua paixão e morte de cruz a glória da ressurreição. Pelo mesmo Cristo nosso Senhor. Amém.
1: Hoje, meu querido, minha querida, quinta-feira, eu trago um trecho belíssimo

0: reflexões de Balduíno de Cantuária, bispo do século XII, que nos faz uma, nos traz uma mensagem sobre aquele trecho de São Paulo na carta aos Coríntios, quando Paulo fala que o amor é forte como a morte. E hoje nós celebramos a transfiguração do Senhor. Também um belíssimo trecho de Anastácio Sinaíta, bispo do século VII. Diz Balduíno: forte é o amor que tem poder para privar-nos do dom da vida. Forte é o amor que tem poder para restituir-nos o gozo de uma vida melhor. Forte é a morte, poderosa para despojar-nos do revestimento deste corpo. Forte é o amor, poderoso para roubar os despojos da morte e nos entregar de novo. Forte é a morte, a ela o homem não pode resistir. Forte é o amor que pode vencê-la, embotar-lhe o agrião, travar-lhe o ímpeto, quebrando-lhe a vitória. Assim será quando for insultada e ouvir: onde está, ó morte, teu agrião? Onde está, ó morte, a tua vitória? Conforme os dias Oséias 13, 14 e 1 Coríntios 15, 55. Nosso amor para com Cristo é uma espécie de intercâmbio. Embora o seu amor nos seja incomparável e o nosso à semelhança de sua imagem, ele nos amou primeiro. Fez-se para nós um sinal, um carimbo, que nos torna conformes à sua imagem. Depusemos a imagem terrena e nos revistamos da celeste, da forma como somos amados, assim amamos. Anastácio Sinaíta, bispo do século VII, nos faz uma reflexão sobre a festa da transfiguração, a partir da leitura do trecho do Evangelho segundo São Mateus. É bom nós estarmos aqui. Jesus manifestou aos seus discípulos esse mistério no Monte Tabor. Havia andado com eles, falando-lhes a respeito do reino, da sua segunda vinda na glória, mas talvez não estivessem muito seguros daquilo que lhes anunciara sobre o reino. Para que tivessem firme convicção no íntimo do coração e mediante as realidades presentes, para que eles crescem nas futuras, deu-lhes ver maravilhosamente a divina manifestação do Monte Tabor. Pedro, Tiago e João veem, compreendem, acolhem a imagem prefigurada do reino dos céus. Foi como se dissesse: para que a demora não faça nascer em vós a incredulidade, logo agora mesmo eu vos digo, alguns dos que estão aqui não provarão a morte antes de verem o Filho do Homem na glória de seu Pai. E manifesta então esta glória. Mostra-nos o evangelista ser um só o poder de Cristo com sua vontade, isto é, 6 dias depois tomou consigo Pedro, Tiago e João e levou-os a um monte alto e afastado e transfigurou-se diante deles. Seu rosto brilhou como o sol, as vestes se fizeram alvas como a neve. E eis que apareceram Moisés e Elias a falar com ele. São estas as maravilhas da presente solenidade. É este o mistério de salvação para nós que agora se cumpriu no monte. Ao mesmo tempo, congregam-nos para a morte e a festa de Cristo. Para penetrarmos junto àqueles escolhidos dentre os discípulos inspirados por Deus na profundeza desses inefáveis e sagrados mistérios, escutemos a voz divina que do alto do cume da montanha nos chama instantemente. É bom para nós estarmos aqui onde tudo é luminoso, onde está o gáudio, a felicidade e a alegria. Onde no coração tudo é tranquilo, sereno e suave, onde se vê a Cristo Deus. Onde ele, junto com o Pai, tem sua morada e ao entrar diz: hoje chegou a salvação para esta casa. Com Cristo estão os tesouros e se acumula os bens eternos. Com ele, as primícias dos séculos futuros se desenham como no espelho. Jesus Cristo é o Senhor.
1: 00:10, 10 minutos de um novo dia e o nosso momento de oração. Hoje celebramos a festa litúrgica, como bem explicou o padre Van

0: Vanderlei Souza, a transfiguração do Senhor. Hoje é o dia do Senhor Bom Jesus, celebrado em tantas igrejas e santuários do Brasil, uns mais e outros menos conhecidos, como Tremembé, aqui perto de nós, no interior de São Paulo, Congonhas do Campo e Pirapora, em Minas Gerais, e Bom Jesus da Lapa, no estado da Bahia. Estes santuários recebem todos os anos milhares de devotos que acorrem ao Bom Jesus com suas lágrimas e preces. Que o Senhor Bom Jesus transforme o nosso coração, fortaleça nossa fé, sustente nossa esperança e faça de cada um de nós discípulos missionários comprometidos com a construção do reino de Deus e com o anúncio de sua misericórdia a todos. Oremos.
1: Senhor Bom Jesus, nós vos adoramos e bendizemos, porque pela vossa Santa Cruz remistes o mundo. Bom Jesus, com o coração cheio de confiança, colocamo-nos diante de vós. Vós conheceis nossas alegrias, nossas lutas, nossos sofrimentos e nossas esperanças. Nada escapa ao vosso olhar misericordioso. Bom Jesus, fortalecei nossa fé para que jamais desanimemos diante das dificuldades. Aumentai em nós a esperança para que caminhemos sempre confiantes em vossas promessas. Inflamai o nosso coração com a caridade para que saibamos amar a Deus sobre todas as coisas e ao próximo como a nós mesmos. Concedei-nos a graça de carregar nossa cruz com paciência, unindo nosso sofrimento aos vossos, certos de que a dor vivida com amor produz frutos de salvação. Livrai-nos do pecado, de todo mal e de tudo aquilo que nos afasta de vós. Dai-nos um coração humilde, manso e obediente à vontade do Pai, para que sejamos verdadeiros discípulos do Evangelho. Senhor Bom Jesus, abençoai nossas famílias, nossos trabalhos, os enfermos, os idosos, as crianças e todos aqueles que recorrem ao vosso infinito amor. Que jamais nos falte o pão de cada dia, a paz em nossos lares e a alegria de viver em vossa graça. Pela força de vossa paixão, pela glória de vossa ressurreição e pela intercessão da bem-aventurada Virgem Maria, concedei-nos perseverar na fé até o fim, para que um dia possamos contemplar-vos face a face na glória eterna.

0: Coral Acorde Coração, meia-noite 18. Chamado de Deus. Com a Mãe Aparecida, Rede Aparecida de Rádio, Música, Fé e Missão. Juntos, nessa caminhada de fé, de amor, paz e esperança, até às 5 da manhã, às 4, o nosso Santo Terço. E você, meu irmão, minha irmã, rezando conosco. 3104-1043.
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0: Meia-noite, 22, Davidson Silva. Confio em ti.
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0: perfeita contradição, Padre Fábio e Fagner. Agora, 12:27.
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0: 12:30, bom dia.
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0: Com a Mãe Aparecida, Rede Aparecida de Rádio, juntinho de você, meu irmão, minha irmã, você que reza conosco na sua casa, aí no seu trabalho, na estrada. Logo mais, vamos rezar o Santo Terço e você continua enviando a nós as suas intenções para o Santo Terço de hoje. O Luiz Fernando em Taubaté já participando conosco, né, Luiz Fernando? Tá lá rezando por ele, pela família, louvando e agradecendo também pela vida e saúde, pela família. Alícia, de Juiz de Fora, Minas Gerais, nos ouvindo pela Rádio Catedral FM. O Gledson, lá em Mariana, Minas Gerais, colocando toda a família dele na intenção do Santo Terço. Obrigado, meu irmão, pela sua participação conosco, viu, o Gledson. O Dito Delário, em Poços de Caldas, o Miguel e o Oscar, lá em São José do Rio Preto, o nosso irmão querido Israel Reis, rezando com a gente, pedindo as bênçãos da Mãe Aparecida por ele, por todos que precisam. Hoje ele está em Jaguariaíva, também comemora Bom Jesus. Um grande abraço e Nossa Senhora nos abençoe. Jaguariaíva também comemorando Bom Jesus, assim como tantas outras cidades espalhadas por todo o Brasil, né, Israel? Obrigado, meu irmão querido, tá lá trabalhando, GCM, Guarda Civil, tá lá trabalhando, rezando com a gente.
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1: Deus é Rei, é o Altíssimo, muito acima do universo.
0: Deus é Rei, exulte a terra de alegria e as ilhas numerosas rejubilem. Treva e nuvem o rodeiam no seu trono, que se apoia na justiça e no direito.
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0: As montanhas se derretem como cera ante a face do Senhor de toda a terra, e assim proclama o céu sua justiça. Todos os povos podem ver a sua glória.
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Roberto Carlos, Matando Saudade, essa é das antigas, hein? Fé, 12:40, Rádio Aparecida, música, fé, emissão.

Jesus ressuscitado vem para nos doar sua paz e nos abençoar. E o faz na medida em que eu e você, cada um de nós, se converte de nossas maldades. Rezemos demonstrando o sincero desejo de conversão. Iniciemos esta oração invocando a Santíssima Trindade. Em nome do Pai, do Filho e do Espírito Santo. Amém. Senhor nosso Deus, nosso Pai, nós cremos em vós, nós esperamos em vós, nós vos amamos, nós vos agradecemos este dia e vos damos graças porque estamos com vida. Oferecemos este dia ao Senhor com todas as nossas alegrias e sofrimentos, com todos os nossos trabalhos e divertimentos. Guardai-nos do pecado e fazei de nós instrumentos de vossa paz e do vosso amor. Ajudai-nos a observar vossos santos mandamentos. Amém. Quinta-feira, dia 6 de agosto. O trecho do Evangelho de hoje é escrito por Mateus, capítulo 17, versículos de 1 a 9. Anúncio do Evangelho de Jesus Cristo segundo Mateus. Naquele tempo, Jesus tomou consigo Pedro, Tiago e João, seu irmão, e os levou a um lugar à parte, sobre uma alta montanha, e foi transfigurado diante deles. O seu rosto brilhou como o sol e as suas roupas ficaram brancas como a luz. Nisso apareceram-lhes Moisés e Elias, conversando com Jesus. Então Pedro tomou a palavra e disse: Senhor, é bom ficarmos aqui. Se queres, vou fazer aqui três tendas, uma para ti, outra para Moisés e outra para Elias. Pedro ainda estava falando quando uma nuvem luminosa os cobriu com sua sombra. E da nuvem uma voz dizia: Este é o meu filho amado, no qual eu pus todo o meu agrado. Escutai-o. Quando ouviram isso, os discípulos ficaram muito assustados e caíram com o rosto em terra. Jesus se aproximou, tocou neles e disse: Levantai-vos e não tenhais medo. Os discípulos ergueram os olhos e não viram mais ninguém, a não ser somente Jesus. Quando desciam da montanha, Jesus ordenou-lhes: Não conteis a ninguém esta visão, até que o Filho do Homem tenha ressuscitado dos mortos. Palavra da Salvação. Jesus toma consigo três apóstolos mais próximos e no alto da montanha se transfigura diante deles. Nisso apareceu-lhes Moisés, representante da lei, e Elias, representante dos profetas, falando com ele, dialogando, conversando. Há um paralelismo entre Jesus no Monte da Transfiguração e Moisés no Monte Sinai. Tal como o rosto de Moisés, também o de Jesus irradia uma luz resplandecente. Mais do que a Moisés, é preciso escutar Jesus. Ele é o novo legislador que veio dar novo sentido à lei mosaica. Moisés e Elias dão testemunho dele. Pedro se entusiasma e propõe ao mestre ficar naquele lugar maravilhoso, construindo três tendas. Nisso uma voz se faz ouvir: Este é meu filho amado, escutai-o. Escutando Jesus, escutaremos também seu Pai. A proposta de Pedro de permanecer na montanha é fugir da missão que se realiza aqui, na planície. Peçamos juntos a vinda do Espírito Santo sobre você e sobre suas necessidades. Vinde, Espírito Santo, enchei os corações dos vossos fiéis e acendei neles o fogo do vosso amor. Enviai o vosso Espírito e tudo será criado e renovareis a face da terra. Oremos. Ó Deus, que instruístes os corações dos vossos fiéis com a luz do Espírito Santo, fazei que apreciemos retamente todas as coisas segundo o mesmo Espírito e gozemos

0: Temos da sua consolação, por Cristo nosso Senhor. Amém. Jesus Cristo passou a vida inteira fazendo o bem e curando cada pessoa de suas enfermidades, tanto as físicas quanto as psíquicas. Por isso vamos, nesta quinta-feira, abençoar, pedir a bênção para a água, por intercessão da Mãe do Perpétuo Socorro. Nesse momento, convido você a pegar um copo com água, colocar aí pertinho de você, do seu lado, e com fé acompanhar e rezar junto esta oração. Senhor, Pai Santo, voltai vosso olhar sobre nós, remidos pelo vosso corpo e pelo vosso sangue, e renascidos pelo Espírito Santo nas águas do batismo. Abençoai esta água que vossos filhos e filhas vos apresentam neste momento. Concedei aos que usarem desta água renovar-se no corpo e no espírito, e vos servirem de todo o coração. Em nome do Pai, e do Filho, e do Espírito Santo. Amém. Deus, que anunciou aos pastores pelo anjo a grande alegria do nascimento do Salvador, derrame no seu coração agora a sua alegria, e torne você mensageiro também do seu evangelho. A nossa proteção está no nome do Senhor, que fez o céu e a terra. Pela intercessão de São João Batista, desça sobre você, sobre a sua família, sobre o seu trabalho, a bênção do Deus Todo-Poderoso. Pai, Filho e Espírito Santo. Amém. O abraço de hoje vai para o pessoal de Campinas. Um abraço para a Karen, de Campinas, um abraço para a Jaqueline, a Cida e o Jaciro, da paróquia São Benedito, aqui de Campinas, e um abraço para a Patrícia, de São Paulo. Sou o padre Edmilson Moraes, salesiano de Dom Bosco, e moro atualmente em Campinas, no estado de São Paulo, no Colégio Liceu Salesiano Nossa Senhora Auxiliadora. Que Deus continue abençoando seus projetos e suas decisões. Abraço e até mais.
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0: 300 anos de Aparecida, Padre Zezinho. Meia-noite, 52 minutos, com a Mãe Aparecida. Onde quer que você esteja, nossos irmãos queridos, pelas nossas rádios parceiras, rádios que integram a Rede Aparecida de Rádio. Você que reza conosco pelo aplicativo Aparecida, pelo portal a12.com/Rádio Aparecida.
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0: Padre Rubens Gomes de Carvalho.
2: Ouvintes queridos, nos últimos encontros, começamos a refletir sobre a Santa Missa. Vimos a ordem de Jesus, o seu mandato à Igreja, que se fizesse o que fizera naquela última ceia na Quinta-feira Santa. Fazer memorial, isto é, a memória do que Jesus fizera, tomando o pão e o vinho e tornando-os em seu corpo e sangue, o que chamamos de transubstanciação. Isto é, transubstanciação é o seguinte: pela palavra de Jesus, pelo poder de Jesus, pelo querer de Jesus, Jesus se torna o pão, tem aparência de pão, cheiro de pão, gosto de pão, mas se torna, é o corpo vivo de Jesus Cristo. E ele alimenta, fortalece o cristão e a comunidade cristã. O vinho, pela transubstanciação, embora tenha cor de vinho, cheiro de vinho e gosto de vinho, é o sangue vivo de Jesus que alimenta o espírito, fortalece, energiza a pessoa na fé. Assim Jesus concretizava o que ele dissera algumas vezes na sua pregação, narrada por São João no seu Evangelho, no capítulo 6, versículo 25, seguinte. Depois você pode ler, pegar o Evangelho de São João, capítulo 6, versículos 25, seguintes, que Jesus diz: o alimento que dura para sempre, o pão que dá vida ao mundo. Eu sou o pão vivo que dá vida, o pão vivo que desceu do céu. Quem come a minha carne e bebe o meu sangue permanece em mim e eu nele. Tem a vida eterna, é alimentado para testemunhar o amor de Jesus, o jeito de Jesus e superar as dificuldades e vicissitudes do dia a dia.

0: E eu, diz Jesus, eu o ressuscitarei no último dia, pois a minha carne é verdadeiramente comida e o meu sangue verdadeiramente bebida. Aí está o pedido de Jesus. Faça isso em minha memória. É o meu corpo, é o meu sangue. Tomai, comei, tomai, bebei. Pela transubstanciação, o pão se tornou o corpo do Senhor, o vinho, o sangue do Senhor. E dele nós nos alimentamos e nos fortalecemos para testemunharmos também, dando a nossa vida para os nossos irmãos. Tornar a nossa vida alimento de Deus, alimento do amor para o irmão. Voltaremos a conversar sobre isso no próximo encontro, se Deus quiser. Um abraço de paz e de bênção.
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0: 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Eu me entrego, Senhor, em tuas mãos.
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4: 1:02, horário de Brasília.
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4: Abraçando nossos amigos queridos que estão em sintonia conosco, nos fazendo companhia, rezando, louvando e agradecendo. O Batista Galeno, lá em Parnaíba, no Piauí, rezando por ele, pela família, pedindo por todos os nossos irmãos e irmãs espalhados pelo Brasil e pelo mundo. Um abraço fraterno, meu irmão querido, Batista Galeno, em Parnaíba, no Piauí, toda a família Galeno reza conosco todos os dias, louvando e agradecendo, né, Batista? Obrigado, meu irmão. Quem está rezando conosco também é o Caio, de São Felipe, Bahia, rezando que o bom Jesus nos abençoe e nos livre dos perigos, escutando pela rádio Bom Jesus, nossa grande parceira em Bom Jesus da Lapa, a rádio Bom Jesus FM 98.1. A Elaine em São Paulo, rezando por ela e pela família. O Serginho Varela, nosso irmão querido, lá em Portugal, rezando por ele e pela família. Tá lá mexendo a massa e rezando conosco, né, Serginho? Beijo no coração, meu irmão. O nosso irmão querido, a Maria Aparecida Francisco, lá de Campinas, a Cida, rezando com a gente pela Rádio Brasil AM Ondas Tropicais. Louvando e agradecendo ao bom Deus por tudo na vida dela e na vida da família.
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4: Vamos cantar. Quem canta, reza duas vezes. Padre João Carlos, Utopia.

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1: Gabi Pedroso chegando nesta madrugada de quinta.
2: O amor se manifesta no perdão. Em que consiste essa força que nasce em nós e pela qual podemos enfrentar vitoriosamente o mal? O segredo da superioridade da nossa solidariedade no bem sobre a nossa solidariedade no mal está na força criadora do amor que Deus consegue desencadear no coração dos homens pelo perdão que Ele nos concede dos nossos pecados. Nisso consiste o amor, não em termos nós amado a Deus, mas em termos Ele amado primeiro e enviado o Seu Filho para expiar os nossos pecados. Também Jeremias coloca a base do novo relacionamento com Deus no perdão. Então, ninguém terá o encargo de instruir o seu próximo ou irmão, dizendo: aprende a conhecer o Senhor, porque todos me conhecerão, grandes e pequenos,

0: todos, perdoarei as faltas, sem guardar nenhuma lembrança de seus pecados. Este amor que se manifesta no perdão reconduz o homem a si mesmo. O homem se encontra, desperta para o seu valor e renasce superando a força do mal que o mantinha preso dentro de si no seu egoísmo. Essa nova consciência, ele a recebe de Deus e a ratifica no batismo. Frei Carlos Mester, Paraíso Terrestre, Editora Vozes.
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1h20, madrugada de quinta-feira. 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Derrama o teu amor aqui. Celina Borges cantou pra gente. Obrigado a você que nos acolhe, você que está rezando conosco. Convite para que você reze o Santo Terço com a gente logo mais às 4 da manhã. O nosso Santo Terço Mariano, rezando por você, pela sua família.

0: louvando e agradecendo a Deus por tudo.
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0: Chegando com a sua mensagem para o dia de hoje.
2: Ninguém me ouve. Se escuta com frequência alguém dizer. Parece que nessa hora a gente pode imaginar um rosto franzido, a cara fechada, os braços cruzados, aquele beiço caído, não é? Embora seja, na maioria das vezes, uma atitude extremamente carente, e quem não é ao menos um pouco carente, não quer dizer que haja mentira no sentimento que está por trás da palavra. Todos precisam de um bom ouvinte. E se pararmos para perceber, nós não encontramos muitos bons ouvintes por aí. Talvez porque não nos empenhemos em dar a devida atenção às pessoas e sermos também bons ouvintes. E se, como diz o ditado, boa educação vem do berço, então podemos dizer que faltou o bendito diálogo familiar. Diria mais, faltou conversão, faltou conversação familiar, faltou conviver no sentido pleno da palavra. Vamos aprender a ouvir com Jesus, que é aquele amigo que só de olhar já sabe do que precisamos.

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1: 1:31.
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1: Com a Mãe Aparecida, Rede Aparecida de Rádio, juntinho de você. 1:32, deixa eu abraçar aqui uns irmãos queridos que estão participando conosco. O Paulo Batista rezando por ele e pela família, louvando e agradecendo a Deus. Os nossos irmãos queridos lá em Juiz de Fora, Minas Gerais, estavam sumidinhos, né? Eita, me abandonaram, não deram nenhum sinal assim de fumaça, né? Ó, estamos aqui rezando, mas com certeza eles sempre estão lá rezando, louvando e agradecendo por tudo na vida deles. São os meus irmãos, a Simone e o Júlio, em Juiz de Fora, nos ouvindo pela Rádio Catedral FM, rezando e agradecendo a Deus por todos os livramentos, agradecendo por todas as bênçãos e graças que a cada dia eles recebem, não é verdade? Que bom, né, meus irmãos? Simone e Júlio, rezando conosco, agradecendo também por mais um dia na presença de Deus e com o cuidado da mãezinha Aparecida. Amém, meus irmãos. Que bom, viu? Beijo no coração de vocês. Ao Jonas Miranda, rezando conosco em Salesópolis, São Paulo, rezando por ele e pela família, louvando e agradecendo, rezando também pelo filho que vai viajar amanhã, para que a mãe Aparecida passe à frente e cuide dele na ida e na volta e o livre de todo mal. Amém, meu irmão. O José Carlos em Itajubá, nosso irmão querido, trabalhando, rezando conosco por ele, pela família, pelo pai, em especial pela esposa dele, a Claudete, que completa mais um ano de vida. Ô, dona Claudete, parabéns, viu? Que Deus a abençoe, que a mãe Aparecida a cubra com o seu manto sagrado. Muita saúde, muitas felicidades para a senhora, viu? Dona Claudete, hoje tem festa lá em Itajubá. Hein, Zé Carlos? Ei, coisa boa. O Paulo Roberto em Santa Rita de Jacutinga, rezando por ele, pela família e também pela vida de Karina Oliveira. 1:34.
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0: Padre Antônio Maria e Roberto Carlos, cura, Senhor. 1:38.
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0: Elúcio Velho chegando nesta madrugada de quinta-feira com o nosso momento especial.
1: Refletindo o tema, Mãe da Esperança para os Tempos Difíceis. Vamos juntos começar o momento com Maria de hoje. Nos tempos difíceis, quando a esperança parece enfraquecer diante das provações, a Virgem Maria permanece como a Mãe da Esperança, conduzindo seus filhos ao encontro de Cristo. Com seu exemplo de fé inabalável e confiança na vontade de Deus, ela nos ensina a perseverar mesmo nas tempestades da vida. Aos pés da cruz, Maria não perdeu a esperança, mas permaneceu firme, acreditando na promessa da ressurreição. Por isso, recorremos ao seu coração materno, certos de que ela intercede por nós e fortalece nossa caminhada. Sob seu manto, encontramos consolo, coragem e a certeza de que Deus jamais abandona aqueles que nele confiam. Com a Mãe Aparecida, em sintonia com o Santuário e o coração do povo de Deus.

o violino cantando pra gente, Padre Vitor Coelho de Almeida, venerável Padre Vitor, 1:46 com a

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1: Padre Zezinho.
4: Irmão, irmã, a festa. Todo mundo vive disso, gosta disso. Alguns não aceitam mais, outros vivem buscando a alegria da festa. Às vezes, a festa é espiritual, às vezes é mundana, às vezes é desafogo e muitas vezes a festa é comemoração. E todo mundo merece saber o que fazer com a festa. É disso que estamos falando agora.

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2: 2:02, horário de Brasília.
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2: Com a Mãe Aparecida, a Rede Aparecida de Rádio, juntinho de você, rezando conosco. Deixa eu abraçar aqui os nossos irmãos que rezam conosco por uma das nossas emissoras que integram a Rede Aparecida de Rádio. Em Uberlândia, a Rádio América FM, Minas Gerais, rezando conosco. Em Sacramento, também Minas, a Rádio Sacramento FM. Você, meu irmão, que está rezando conosco, pedindo as bênçãos da Mãe Aparecida em Ponta Grossa, no Paraná, pela Rádio Santana FM. A dona Cleusa, lá em Americana, rezando conosco. A Edna de Lins, rezando com a gente, interior de São Paulo, pedindo por ela, por todos que precisam, por toda a família. E hoje também pelo exame da Karina, louvando e agradecendo a Deus por tudo e por todos.
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0: Geração 7.7. Participação de Eugênio Jorge. Graça singular. 2:08, quase 2:09, madrugada de quinta-feira. Quinta-feira eucarística. Quem está de volta? Padre Vanderlei Souza, com esse nosso momento de oração.
1: Nesse mês de agosto, estamos rezando pelas vocações. Durante essa semana, eu te convido a rezar e rezo com você pelas vocações sacerdotais. Senhor Jesus, bom pastor, que destes a vida pelas vossas ovelhas, concedei-nos santas e abençoadas vocações sacerdotais, de que a Igreja e o mundo tanto necessitam. Fazei que das nossas famílias e comunidades sejam campos férteis onde possam germinar as vocações. Abençoai o trabalho apostólico dos sacerdotes, catequistas e educadores, para que acompanhem a vocação sacerdotal daqueles que escolheis, incentivando, motivando e despertando-a. Dai aos jovens seminaristas a coragem de vos seguir e o dom de configurarem o seu coração com o vosso, e que a Santa Maria, vossa mãe, Rainha dos Apóstolos, Senhora Aparecida, os guie e proteja até chegarem a ser pastores consagrados a Deus e ao seu povo. Amém.
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1: Padre José Allen chegando.
2: A paz esteja com você. O fundamento da devoção à Nossa Senhora é a sua maternidade divina, através da qual também somos adotados como seus filhos. Porque Jesus assumiu a natureza humana no ventre de Maria por obra do Espírito Santo. Portanto, se torna, como homem, filho de Maria. Mas tudo entre nós está interrelacionado. Tudo que Jesus revela, faz, tem a ver com a nossa vida e conduz a nossa vida. Portanto, refletindo nessa realidade, deveríamos ficar com o coração enternecido, cheio de gratidão, de reconhecimento para com Nossa Senhora. Porque a sua maternidade divina para com Jesus se estende também a cada um de nós. Maria nos transforma espiritualmente em seus filhos. A todos nos encerra em seu coração, nos acolhe em seu regaço materno, nos protege entre os seus braços, sempre abertos e prontos a nos acolher. Portanto, lembremos sempre, como tantos santos emocionados, até com lágrimas, responderam: Nossa Senhora é nossa mãe. Ao dizer isso, digamos isso com verdadeira sensibilidade, confiança, sabendo que nós somos filhos de Maria, gerados não no corpo, mas espiritualmente. E isso faz uma diferença imensa se nós soubermos viver essa filiação divina expressa em Maria. Peçamos a Deus essa graça. Tantas vezes a gente reza falando somos filhos de Maria, invocamos Maria como nossa mãe, com tantos títulos. Não vamos fazer disso apenas palavras, mas que sejam atitudes de vida. Pensemos sempre em tantos santos, né, que confiaram suas vidas a Maria, e foi através desse relacionamento filial com Maria, de chamá-la mãe, que tiveram um coração cada vez mais ardente de amor a Jesus. Seja esta a nossa vocação e também a nossa missão.
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2:20. Obrigado a você, meu irmão, minha irmã, irmãos em Cristo, rezando conosco. Augusta Rainha, Aline Brasil e cantores católicos.

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2: Condição de perseverança no amor é a fuga do espírito mundano. Para guardar os mandamentos e assim perseverar no amor do Pai, cumpre renunciarmos ao amor do mundo. Não há meio termo. A amizade do mundo

0: dizia São Tiago, é inimizade com Deus. O cristão não pode amar o mundo nem o que está no mundo, acrescenta São João. Isto é o que faz que o mundo seja pernicioso. Seu espírito é perigoso, como detalhadamente se verá no versículo 16. Um pleonasma enfático. Tal é o antagonismo entre o espírito do mundo e o amor de Deus, que se pode dizer que os dois não podem estar juntos, nem o amor do Pai ao justo, nem o amor do justo ao Pai, se enquadram com o amor do mundo. É preferível entender-se aqui amor do Pai como sendo o amor do Pai a nós. As seduções do mundo podem dividir-se em três categorias correspondentes às três concupiscências do homem: epitamia, desejos mais do que prazeres gozados; da carne, quer dizer baseados na satisfação do corpo. Não são desejos por si maus, mas que podem levar ao mal pela desordem. Não só de luxúria, mas embriaguez, gula, cobiça de bens materiais, conforto, etc. Divertimentos e emoções fortes. Dos olhos, os perigos que nos advêm pelas janelas da alma, que são os olhos. Estes são chamados pelo rabino de proxenetas do mal, caixeiros viajantes. Olhos no sentido vasto são os olhos da fantasia e da inteligência. Não se atinge só o perigo sexual, mas também o da cobiça, ambição, avareza, etc. O Fausto da vida. Alexoneia. Tombio. Visa a vaidade vulgar, a ostentação, o luxo, amar mais a aparência que a realidade e a verdade, presunção de riqueza. Por metonímia, pode-se empregar vida em lugar de riqueza. Assim, Fausto da vida, 3:17, Marcos 12:44, Lucas 15:12, etc. Para a concupiscência dos olhos, procurem-se João 31:1, Mateus 4:27-29. Toda concupiscência dos mundanos não se inspira no Pai, não são dele, procedem do mundo corrompido pelo demônio. Outro motivo de não amar o mundo é sua efemeridade. Passa. Não se trata tanto da desilusão que causa, como da perda do breve prazo concedido ao gozador. Só Deus fica para sempre. Felizes os que se lhe apegam como ao bem eterno.
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3: 2:30. 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
3: Abraçando os nossos irmãos queridos que rezam conosco pelo 3104-1043, é o nosso WhatsApp. Abraçando, louvando e agradecendo a Deus por tudo na vida deles, da família, rezando conosco, pedindo sempre a proteção e as bênçãos da Mãe Aparecida. Continue colocando, continue enviando as suas intenções pelo 3104-1043, às 4 da manhã, logo mais, às 4 da manhã, nós estaremos rezando com você e por você. Meu irmão, minha irmã, você que está rezando conosco na sua casa, no seu trabalho, na estrada, onde quer que você esteja. Agora 2:31.
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0: Gilson José, existe alguém por ti. 2:36.
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0: anjos de resgate, Maria e o anjo. 19 minutinhos faltando para as 3 horas da madrugada, madrugada de quinta-feira, quinta-feira eucarística. Obrigado a você que está rezando, cantando, louvando e agradecendo.
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0: José Antônio chegando.
2: Seu rosto brilhou como o sol e as roupas se tornaram brancas como a luz. Mateus 17:2. O reflexo da pessoa de Jesus já nos tocou e nos fez enxergar as realidades de dor e sofrimento de forma diferente? A transfiguração de Jesus não é somente um espetáculo de luzes no alto de uma montanha. Ela é uma capacitação, é uma preparação para o que virá depois da dor e do sofrimento. A transfiguração nos deixa extasiados porque realmente é a manifestação da glória do homem, Jesus de Nazaré.

Neste evento de fé, Jesus deseja mostrar para os seus apóstolos mais íntimos a sua glória. Mas lembrando de que não se alcança a glória sem passar pela dor, perseguição, desolação, abandono e morte cotidiana. Todos os dias precisamos morrer para nós, mesmo a fim de que a glória de Deus brilhe em nós. É necessário que diariamente neguemos a nossa soberba, a nossa mesquinhez, o nosso endurecimento do coração, as nossas manipulações de maldade, o nosso ciúme de quem cresce, a nossa estupidez de querer resolver todas as coisas com nossos próprios esforços. O brilho do rosto de Jesus nos permite olhar no espelho da vida e observar que só seremos felizes quando nos decidirmos a não termos expectativas sobre as pessoas e amá-las como elas se apresentam a nós. O brilho do rosto de Jesus nos encoraja quando somos abandonados sozinhos a nossos problemas, a não perdermos a esperança, pois sabemos que aquele que foi abandonado e venceu a solidão caminha conosco em nossas angústias. Não estamos abandonados à mercê das tempestades, nas escuridões da vida. Ó Pai das luzes, não nos deixes cair na escuridão da vida.

0: Não estamos abandonados à mercê das tempestades, nas escuridões da vida. Ó Pai das luzes, não nos deixes cair na escuridão da vida, mas faz-nos entender que sempre nos estende
1: Deus.

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1: Os Santos nos ensinam hoje, dia 6 de agosto. Eu, Padre André, estou aqui com você, amigo e amigo ouvinte, pois nesse dia nós celebramos a festa da Transfiguração do Senhor. Com alegria, toda a igreja festeja neste dia a transfiguração de nosso Senhor Jesus Cristo, a qual se encontra testemunhada nos evangelhos de Mateus, Marcos e Lucas. Neste fato bíblico, nós nos deparamos com o segredo da santidade para todos os tempos: escutar o Filho amado do Pai. Este é o meu Filho amado, aquele que me aprouve escolher. Escutai-o. O acontecimento da transfiguração de Jesus anuncia aos apóstolos e a nós a divindade de Jesus, confessada anteriormente por Pedro: Tu és o Cristo, Filho do Deus vivo. É também antecipação da glória da ressurreição do Senhor.

0: para que a comunidade pudesse se fortalecer e encorajar-se diante dos acontecimentos da paixão e morte de Jesus Cristo. O Monte Tabor é símbolo do lugar de encontro com a divindade, da manifestação de Deus. As figuras de Moisés e Elias, simbolizando a lei e os profetas, confirmam que tudo converge para o Cristo, a plenitude da lei e a realização das profecias. Aos apóstolos, depois dessa experiência maravilhosa, cabe a missão e o compromisso mais fiel com Jesus Cristo. Jesus os convida a descer o Tabor, apesar de Pedro assim dizer: Mestre, é bom estarmos aqui. Façamos 3 tendas, uma para ti, outra para Moisés e outra para Elias. A transfiguração, que faz parte do mistério da salvação, é bastante merecedora de uma celebração litúrgica, elevada ao grau de festa em toda a Igreja Católica. E participando dessa festa, somos convidados também a renovar nossa fé no Cristo que vive eternamente e deixar que nossa vida seja transfigurada por sua luz. Assim, participaremos todos de sua glória, pois associados à sua paixão redentora, também participaremos de sua gloriosa ressurreição. Escutemos hoje o que o Filho amado do Pai nos diz e nos pede. Amém.
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0: Aguinaldo Raiol, Ave Maria do Morro, 2h53.
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0: Padre João Carlos, já não sou eu. 2h57, bom dia.
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0: 3 horas, horário de Brasília.
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0: Com a Mãe Aparecida, Rede Aparecida de Rádio, juntinho de você, na sua casa, no seu trabalho. Quem está rezando conosco é a Júlia Maia, lá em Guanhães, Minas Gerais, pela Rádio Vida Nova FM, nossa parceira. O Antônio em São Paulo, rezando por ele, pela família, ele que mora na zona norte da capital, se preparando já pro trabalho de hoje, né, Antônio? Bom trabalho a você, meu irmão, aos seus amigos e companheiros também. A Aline rezando conosco, louvando e agradecendo a Deus por ela, pela vida e saúde dela e de toda a família. Logo mais às 4 da manhã, já nós estaremos rezando o nosso Santo Terço Mariano. E você, meu irmão, minha irmã, rezando conosco, louvando e agradecendo a Deus por tudo na nossa vida e na vida de nossa família, agradecendo a nossa mãe Aparecida, nossa mãe, a mãe do belo amor, por tudo que ela tem realizado em nossa vida, pela sua intercessão.
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1: Olá, meu irmão, minha irmã. Graça e paz para você e toda a sua família. Hoje celebramos com toda a igreja a festa da Transfiguração de Jesus. Ele leva Pedro, Tiago e João para uma alta montanha e diante dos três discípulos transfigurou-se. O seu rosto resplandeceu como o sol e as suas vestes tornaram-se brancas como a luz. Invoquemos a luz do Espírito Santo para que abra as nossas mentes e corações ao acolhimento da palavra do Senhor.

Ó Espírito Santo, tu que habitas, tu que falas, rezas e ages em mim, abra-me a palavra, que a minha mente e o meu coração sejam o terreno bom onde a semente da palavra possa germinar, crescer e frutificar, para que a minha vida seja transformada. Amém. Hoje, 6 de agosto, a liturgia nos oferece o Evangelho de Mateus, capítulo 17, versículos 1 a 9. 6 dias depois, Jesus tomou consigo Pedro, Tiago e seu irmão João e os levou a sós para uma alta montanha. E foi transfigurado diante deles. Seu rosto ficou resplandecente como o sol, e suas vestes tornaram-se brancas como a luz. Nisso apareceram-lhes Moisés e Elias conversando com ele. Tendo tomado a palavra, Pedro disse a Jesus: Senhor, é belo para nós estarmos aqui. Se queres, farei aqui 3 tendas, uma para ti, uma para Moisés e uma para Elias. Ainda estava falando quando uma nuvem luminosa os encobriu. E da nuvem uma voz disse: Este é meu filho amado, no qual me comprazo. Ouvi-o. Tendo ouvido isso, os discípulos prostraram-se com o rosto em terra e sentiram muito temor. Pouco tempo antes de sua subida para a cruz, logo depois do primeiro anúncio da paixão, Jesus toma consigo Pedro, Tiago e João e sobem um monte. Jesus deseja amenizar o terror dos discípulos diante do mistério da cruz que se aproxima. A glória é antecipada, ao menos em parte. Liturgicamente, podemos dizer que, em meio à quaresma, a Páscoa é antecipada. Vislumbra-se a luz em meio à incerteza e ao medo. Na verdade, o Pai, ao repetir sua manifestação na ocasião do batismo, é a grande testemunha do Filho em relação aos discípulos e ao mundo. Este é o meu Filho amado, no qual eu pus todo o meu agrado. Escutai-o. Qual é o perigo? Querer prazerosamente permanecer na montanha, armar as tendas da experiência do prazer celeste. A vida concreta e os desafios estão na planície. Capacitados pela revelação antecipada da glória, descemos com Cristo para o testemunho na vida cotidiana e para a missão.

curvou-se diante dos discípulos. Seu rosto ficou resplandecente como o sol, e suas vestes tornaram-se brancas como a luz. O Senhor nos convida a sermos praticantes da palavra. Neste momento, vamos dispor o nosso coração para a vivência de sua palavra.

0: Quinta-feira eucarística, anjos de resgate, momento da graça, 3:17.
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2: Hoje, 6 de agosto, nós vamos conhecer a história de Enoque. Quem vive com Deus vence a morte. Ninguém na Terra foi criado igual a Enoque, que foi arrebatado da Terra. Enoque é um descendente de Sete, o terceiro filho de Adão e Eva. Não se sabe o significado do nome dele. Enoque viveu 365 anos. Tantos anos quanto os dias dentro de um ano é o tempo perfeito. A Bíblia diz: Enoque andou com Deus e desapareceu, porque Deus o arrebatou. O livro da Sabedoria interpreta o fato. O justo agradou a Deus e Deus o amou. Como ele vivia entre os pecadores, Deus o transferiu, foi arrebatado, para que a malícia não lhe pervertesse os sentidos, ou para que o engano não o seduzisse. O livro do Eclesiástico diz: Enoque agradou ao Senhor e foi arrebatado, tornando-se moderno.

0: modelo de conversão para as gerações. Quem vive com Deus continua com Deus. Ele morre, sim, mas a morte já não consegue tirar dele a vida com Deus. Aqui está a semente da fé na ressurreição confirmada por Jesus. Na Bíblia, ao longo dos séculos, vai diminuindo o tempo de vida dos patriarcas. Adão viveu 930 anos e morreu. Enoque viveu 365 anos e foi arrebatado. Taré, o pai de Abraão, viveu 205 anos e morreu. Até chegar ao nosso tempo, 70 anos é o tempo da nossa vida. 80 anos, se ela for vigorosa, e a maior parte deles é fadiga inútil.
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1: Bem-vindo, bem-vinda à Escola de Maria, a melhor e a mais perfeita discípula da palavra. Como o Magnífica pode inspirar nossa caminhada hoje? Esse cântico, que revela o plano de Deus, será nosso tema com o professor Vinícius Paiva, teólogo e assessor da Academia Marial de Aparecida. Vamos refletir juntos sobre sua atualidade e poder transformador. Bem-vindo, professor.
2: Olá, irmão. É uma alegria estar aqui na Escola de Maria e continuar falando do Magnífica, do canto da esperança, e que não é só o canto da Virgem Maria, mas é também o canto da igreja, dessa igreja que está em saída, dessa igreja comprometida com aquilo que Jesus fala no Evangelho. É muito importante saber que o cristão é um outro Cristo que deve continuar a sua missão. E por que que eu digo isso? Porque o tema de hoje, a esperança dos famintos, a esperança dos indigentes, como está lá no versículo 53 do capítulo 1 do Evangelho segundo São Lucas, saciou de bens os indigentes e despediu de mãos vazias os ricos. Os indigentes são os famintos, diríamos hoje, aqueles que se encontram em uma situação de vulnerabilidade social. E aqui não adianta espiritualizar a mensagem. Ela é muito concreta. Não são aqueles que têm fome de Deus, não. São famintos, são os indigentes, aqueles que realmente precisam de ajuda e que esperam essa ajuda. O Evangelho é muito concreto e ele precisa se tornar carne na nossa carne. Aliás, esse é o sentido da encarnação que a igreja precisa assumir. E quando eu falo a igreja, eu falo nós da Escola de Maria. E a pergunta que se coloca hoje é como eu, como você, como nós podemos materializar a esperança daqueles que nada têm. O que está ao nosso alcance? O que podemos fazer de forma concreta? Então, que a Virgem Maria possa nos inspirar neste ano jubilar da esperança a sermos peregrinos da esperança. O peregrino não é só aquele que caminha, não, mas aquele que por onde passa faz o bem. Já diz lá São Tiago capítulo 4, versículo 17: quem sabe fazer o bem e não faz, peca. Mas tenho certeza que nós ajudaremos quem precisa.
1: Muito obrigado pela participação do senhor hoje. Agradecemos sempre esta boa companhia e tanta sabedoria sobre Nossa Senhora. Deus o abençoe em sua missão. Agradecemos também a todos que nos acompanharam, você, querido irmão, querida irmã, que permanece conosco na TV Aparecida. Até o nosso próximo programa, se Deus quiser. Fiquem na paz.
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2: 3:38.
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2: Com a Mãe Aparecida, Rede Aparecida de Rádio, juntinho de você, meu irmão, minha irmã, a você que reza conosco aí na tua casa, no seu cantinho de oração, pedindo sempre a proteção e as bênçãos de nossa mãezinha querida, a Senhora Aparecida, na sua vida, na vida da sua família. Como é bom poder estar junto de você, louvando e agradecendo. A você, meu irmão, que está aí, ó, no seu trabalho, rezando conosco, pedindo as bênçãos da Mãe Aparecida por você, pela sua família, rezando com a gente, louvando e agradecendo a todo momento. Que este dia seja um dia abençoado para todos nós. Agora, 3:39, já, o nosso Santo Terço Mariano.
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2: Cristo falou ali na Judeia. Faz 2000 anos. Como poderão conhecer aquelas palavras os homens que vivem agora e aqui? Esta é a missão de todo cristão e de toda cristã como apóstolo, porta-voz do Senhor. O cristão trabalha em uma oficina com um grupo de companheiros, em uma fábrica ou em um grêmio. O cristão, por seu trabalho de corretagem, tem múltiplos contatos com pessoas. Dá aulas em um colégio, a um grupo de crianças e fala com um grupo de pais e mães dessas crianças. O cristão visita os enfermos de um hospital, como profissional, como enfermeiro, como voluntário. Como mulher, tem contatos com um grupo de amigas ou simplesmente conhecidas em um salão de cabeleireiro, no supermercado e no bairro. Em todas essas oportunidades e lugares, a todas essas pessoas, da mesma maneira, a pessoa que bate em tua porta para te oferecer um serviço, ao carteiro, ao sorveteiro, todas essas pessoas, o homem e a mulher cristã, devem oferecer a bondade de seu trato, o sorriso de seu recebimento, como meio que o disponha a receber a palavra de Deus.
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0: Quando teu pai revelou. 11 minutos faltando para as 4 da manhã. 11 minutinhos faltando para rezarmos o nosso Santo Terço. E você rezando com a gente.
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2: Bom dia, meu amigo, minha amiga. Na virada do século 20, Vladimir, um pobre analfabeto camponês da Sibéria, ficou rico numa aposta com cavalos. Certo dia, ofereceram a ele uma proposta para um lucrativo negócio. Contudo, para fechar o negócio, sua presença em Moscou era imprescindível. Moscou. Ele tinha certeza que nem mesmo o cavalo mais robusto da sua vila seria capaz de aguentar a viagem de milhares de quilômetros até lá. Alguns dos homens mais refinados da cidade foram ajudá-lo, dando-lhe conselhos sobre a existência de um novo tipo de transporte, o trem. Se ele viajasse até Novosibirsk, a maior cidade mais próxima de sua vila, ele poderia de lá apanhar o trem para Moscou. Então, num belo dia, Vladimir foi até a estação de Novosibirsk. Quando ele informou a senhora da bilheteria que a sua intenção era chegar a Moscou, ela lhe perguntou qual tipo de bilhete ele gostaria de comprar. Percebendo sua confusão, ela explicou que ele poderia comprar um bilhete de terceira, segunda ou primeira classe. O bilhete de terceira classe não oferecia nenhum tipo de benefício e não garantia nem mesmo um lugar no trem. Se o trem chegasse à estação e já estivesse lotado, Vladimir teria que esperar pelo próximo. O bilhete de segunda classe oferecia mais chances de se conseguir um lugar em alguns vagões do trem, que tinham acomodações mais confortáveis. O bilhete de primeira classe vinha com um assento garantido e com todos os benefícios necessários para uma viagem confortável, tranquila e luxuosa. Como o dinheiro não era problema, Vladimir comprou um bilhete de primeira classe. A senhora da bilheteria explicou a Vladimir que ele deveria guardar o bilhete até o fim da viagem, pois deveria mostrá-lo como recibo caso um fiscal aparecesse. Ele ouviu com atenção e guardou o bilhete embaixo das muitas camadas de roupa que o protegiam do frio. O trem chegaria dentro de 2 horas. Como essa era a primeira viagem de Vladimir, ele ficou prestando atenção nas pessoas e decidiu seguir o fluxo. Ele pensou que tudo daria certo se ele apenas copiasse tudo o que os outros estavam fazendo.

0: O trem chegou. Depois do choque inicial de ver aquele monstro de metal e os vagões fazendo estardalhaço na estação, Vladimir se ajeitou e começou a observar a estação para saber o que fazer. Como ainda estava cedo, muitos dos passageiros ainda não tinham chegado, mas ele percebeu três passageiros embarcando no último vagão do trem. Ele os seguiu para dentro do vagão e, quando cada um se deitou embaixo dos bancos do trem, ele fez o mesmo. Infelizmente, ele não estava acostumado com o protocolo dos clandestinos e seus pés ficaram para fora, no meio do caminho do vagão da terceira classe. Estava escuro e solitário embaixo do banco e Vladimir rapidamente adormeceu. Ele não percebeu o trem se mover e não ouviu quando o fiscal entrou no vagão. No entanto, ele sentiu um chute em suas canelas e o fiscal começou a puxá-lo para fora. Seu estúpido, você acha que isso aqui é de graça? Você precisa de um bilhete para viajar nesse trem. Qual é o problema, senhor? Eu tenho um bilhete, respondeu Vladimir. Os outros viajantes do vagão explodiram em gargalhadas ao ouvir aquilo que parecia uma grande piada. As risadas aumentaram ainda mais quando Vladimir começou a tirar várias peças de roupa, uma por uma, procurando o bilhete que tinha guardado. Mas, para surpresa de todos, eis que ele encontra o seu bilhete, um bilhete de primeira classe. Depois de verificar a autenticidade do bilhete, o fiscal, em um humilde tom de voz, perguntou o óbvio. Senhor, você possui um bilhete caro da primeira classe. Por que estava deitado debaixo de um banco do vagão da terceira classe? Porque era o que todo mundo estava fazendo, disse embaraçado. E você, querido ouvinte? Você já se deu conta de que com a sua vida você já recebeu um bilhete de primeira classe? O que você está fazendo com ele? Como está sendo a sua viagem, sua passagem por essa nossa peregrinação terrestre? Você está vivendo como filho de Deus, muito amado e com direito a um caminho especial? Ou está apenas seguindo o fluxo, deixando a vida te levar, copiando a forma como os outros vivem? Pois é o que todo mundo faz. Lembre-se, sua vida é uma preciosidade, mas você deve ser o primeiro a garantir o seu verdadeiro valor. Reflita sobre isso, tenha um ótimo dia e até o nosso próximo encontro.
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5: 4 horas, horário de Brasília.
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5: Com a Mãe Aparecida, Rede Aparecida de Rádio, rezando, meu irmão, minha irmã, com você. Rezando com você, pela sua família, pelos nossos irmãos e irmãs espalhados por todo o Brasil, que neste momento se unem a nós para a oração do Santo Terço, louvando e agradecendo ao nosso bom Deus por tudo que temos, por tudo que somos, pedindo a proteção e as bênçãos de nossa mãezinha querida, a Senhora Aparecida, a mãe da Divina Graça, a mãe do Belo Amor. Hoje, quinta-feira, louvando e agradecendo ao nosso bom Deus por tudo que temos, por tudo que somos. Hoje a Santa Mãe Igreja celebra a transfiguração do Senhor. Hoje celebramos o dia do Senhor Bom Jesus. E nós pedimos que o Senhor Bom Jesus transforme o meu, o seu, o nosso coração. Que ele nos fortaleça na fé. Sustente nossa esperança e faça de cada um de nós discípulos missionários comprometidos com o vosso reino. E nós pedimos também a intercessão de nossa mãe querida, a mãe da Divina Graça, a mãe do Belo Amor, a Senhora Aparecida, que ela continue intercedendo por cada um de nós, para que nós possamos seguir os caminhos que o Senhor Jesus espera de cada um de nós. Iniciemos o nosso Santo Terço nesta quinta-feira eucarística. Adoremos a Jesus no Santíssimo Sacramento do altar.

0: meditando nos mistérios da vossa redenção. Concedei-nos, por intercessão da Virgem Maria, Mãe de Deus e Nossa Mãe, as virtudes que nos são necessárias para bem rezá-lo e a graça de ganharmos as indulgências desta santa devoção. Oferecemos particularmente, em desagravo dos pecados cometidos contra o Santíssimo Coração de Jesus e o Imaculado Coração de Maria, pela paz do mundo, pela conversão dos pecadores e pelas almas do purgatório, pelas intenções do Santo Padre, o Papa Leão, pelo aumento e santificação do clero, pela santificação das famílias, pelas missões, pelas vocações, pelos doentes e por todo o povo brasileiro. Creio em Deus Pai Todo-Poderoso, Criador do céu e da terra, e em Jesus Cristo, seu único Filho, nosso Senhor, que foi concebido pelo poder do Espírito Santo, nasceu da Virgem Maria, padeceu sob Pôncio Pilatos, foi crucificado, morto e sepultado, desceu à mansão dos mortos, ressuscitou ao terceiro dia, subiu aos céus, está sentado à direita de Deus Pai Todo-Poderoso, donde há de vir a julgar os vivos e mortos. Creio no Espírito Santo, na Santa Igreja Católica, na comunhão dos santos, na remissão dos pecados, na ressurreição da carne, na vida eterna. Amém. Rezemos, irmãos e irmãs, com amor e confiança, a oração que o próprio Jesus nos ensinou. Pai nosso que estais nos céus, santificado seja o vosso nome, venha a nós o vosso reino, seja feita a vossa vontade, assim na terra como no céu.
1: O pão nosso de cada dia nos dai hoje, perdoai as nossas ofensas, assim como nós perdoamos a quem nos tem ofendido, e não nos deixeis cair em tentação, mas livrai-nos do mal. Amém.
0: Ave Maria, cheia de graça, o Senhor é convosco. Bendita sois vós entre as mulheres, e bendito é o fruto do vosso ventre, Jesus.
1: Santa Maria, Mãe de Deus, rogai por nós, pecadores, agora e na hora de nossa morte. Amém.
0: Ave Maria, cheia de graça, o Senhor é convosco. Bendita sois vós entre as mulheres, e bendito é o fruto do vosso ventre, Jesus.
1: Santa Maria, Mãe de Deus, rogai por nós, pecadores, agora e na hora de nossa morte. Amém.
0: Ave Maria, cheia de graça, o Senhor é convosco. Bendita sois vós entre as mulheres, e bendito é o fruto do vosso ventre, Jesus.
1: Santa Maria, Mãe de Deus, rogai por nós, pecadores, agora e na hora de nossa morte. Amém.
0: Glória ao Pai, ao Filho e ao Espírito Santo, como era no princípio, agora e sempre. Amém. Ó meu bom e amado Jesus, perdoai-nos, livrai-nos do fogo do inferno, levai as almas todas para o céu e socorrei principalmente aquelas que mais precisarem da vossa infinita misericórdia. E nós acolhemos os nossos irmãos e irmãs que rezam conosco o nosso Santo Terço, dando aquele bom dia muito especial aos nossos irmãos que estão rezando conosco, a Maria de Lourdes em Itapurã, no Mato Grosso do Sul, rezando por ela e por toda a família, o Leleu em Pedregulho, São Paulo, rezando pelo Mateus e Tiago, que são os filhos, a irmã dele, a Lourdes, e os filhos dela, por todos aqueles que precisam. A Auricele Vasconcelos, rezando conosco em Portugal, por ela, pelos filhos, por toda a família. O Mauri Camargo, em Cruzília, rezando por ele, agradecendo por bênçãos e graças recebidas. O Vander Gino, em Suzano, rezando por ele e pela família, agradecendo pela vida e saúde de toda a família e de todos que estejam também acompanhando o Santo Terço. Reza conosco o nosso irmão Wellington de Diadápolis, Mato Grosso do Sul, rezando pela família, gratidão às bênçãos diárias. Meu pai está enfermo, Júlio, rezando por ele. O Ayrton, rezando conosco, pedindo por ele e pela família. O Jorge Luiz Pimenta, em Águia Branca, no Espírito Santo, reza conosco também. O Ronaldo, o Ronaldinho, rezando

0: com a gente lá na zona rural da Gameleira, em Luisburgo, Minas Gerais, comunidade Nossa Senhora da Penha. Rezando pela dona Márcia, rezando por todos os irmãos e irmãs em Cristo. O Cláudio em Tremembé, rezando pelos filhos, pelo Pedro Cursino, de Lagoinha, Gorete de Baipendi. O Anderson em Franca, rezando por ele e pela família, louvando e agradecendo. José João, em Palhoça, Santa Catarina, reza conosco também, louvando e agradecendo. A Gianine, lá de Ponta Grossa, no Paraná, rezando por ela e por toda a família. A Rosa em Nibutaba, a Márcia, o Sérgio Lucas em Daial, Santa Catarina, seu Paulo e dona Lúcia. Seu Joaquim Pereira em Franca, rezando por ele e pela família. E no próximo dia 21, ele vai estar completando 78 anos, né, seu Joaquim? E nós já estamos aí nos preparando para rezarmos juntos, celebrando o dom da vida. E quem reza conosco é dona Amélia. Dona Amélia, bom dia.
1: Bom dia.
0: Tudo bem, graças a Deus?
1: Tudo bem, graças a Deus. E com você, tudo bem?
0: Tudo certinho, graças a Deus. E as intenções da senhora para rezarmos hoje?
1: Eu quero rezar por toda a minha família, pedindo saúde e paz, especial pela minha filha que vai fazer cirurgia, minha filha Luciane, que vai fazer cirurgia amanhã, que Deus abençoe, que dê tudo certo, que seja feliz, que Nossa Senhora Aparecida passe à frente. E quero rezar por mim também, pela minha saúde, e rezar por todos os irmãos do terço, né? Por todos que rezam com nós, e rezar pela minha comunidade, pelos doentes da comunidade, também pelos meus sobrinhos, né? Por todos os sobrinhos. Rezar pela paz do mundo, pelo Santo Padre, o Papa, pelos bispos, por todos os padres, né? Que esse dia foi dia do padre.
0: Amém.
1: E rezar por você, pela tua família,
0: para todo mundo.
1: Rezam com nós agora, pedindo saúde e paz.
0: Tá certo. Vamos rezar contemplando o nosso primeiro mistério da luz.

0: Pai nosso que estais nos céus, santificado seja o vosso nome, venha a nós o vosso reino, seja feita a vossa vontade, assim na terra como no céu.
1: O pão nosso de cada dia nos dai hoje, perdoai as nossas ofensas, assim como nós perdoamos a quem nos tem ofendido, e não nos deixeis cair em tentação, mas livrai-nos do mal. Amém.
0: Ave Maria, cheia de graça, o Senhor é convosco. Bendita sois vós entre as mulheres, e bendito é o fruto do vosso ventre, Jesus.
1: Santa Maria, Mãe de Deus, rogai por nós, pecadores, agora e na hora da nossa morte. Amém.
0: Ave Maria, cheia de graça, o Senhor é convosco. Bendita sois vós entre as mulheres, e bendito é o fruto do vosso ventre, Jesus.
1: Santa Maria, Mãe de Deus, rogai por nós, pecadores, agora e na hora da nossa morte. Amém.
0: Ave Maria, cheia de graça, o Senhor é convosco. Bendita sois vós entre as mulheres, e bendito é o fruto do vosso

0: ventre, Jesus.
1: Santa Maria, Mãe de Deus, rogai por nós, pecadores, agora e na hora da nossa morte. Amém.
0: Ave Maria, cheia de graça, o Senhor é convosco. Bendita sois vós entre as mulheres, e bendito é o fruto do vosso ventre, Jesus.
1: Santa Maria, Mãe de Deus, rogai por nós, pecadores, agora e na hora da nossa morte. Amém.
0: Ave Maria, cheia de graça, o Senhor é convosco. Bendita sois vós entre as mulheres, e bendito é o fruto do vosso ventre, Jesus.
1: Quero rezar por todos os irmãos que rezam pela Rádio Santana, não? E também rezar pela Rádio Santana, por todos que nos ouvem e rezam com nós. Santa Maria, Mãe de Deus, rogai por nós, pecadores, agora e na hora da nossa morte. Amém.
0: Ave Maria, cheia de graça, o Senhor é convosco. Bendita sois vós entre as mulheres, e bendito é o fruto do vosso ventre, Jesus.
1: Santa Maria, Mãe de Deus, rogai por nós, pecadores, agora e na hora da nossa morte. Amém.
0: Ave Maria, cheia de graça, o Senhor é convosco. Bendita sois vós entre as mulheres, e bendito é o fruto do vosso ventre, Jesus.
1: Santa Maria, Mãe de Deus, rogai por nós, pecadores, agora e na hora da nossa morte. Amém.
0: Ave Maria, cheia de graça, o Senhor é convosco. Bendita sois vós entre as mulheres, e bendito é o fruto do vosso ventre, Jesus.
1: Santa Maria, Mãe de Deus, rogai por nós, pecadores, agora e na hora da nossa morte. Amém.
0: Ave Maria, cheia de graça, o Senhor é convosco. Bendita sois vós entre as mulheres, e bendito é o fruto do vosso ventre, Jesus.
1: Santa Maria, Mãe de Deus, rogai por nós, pecadores, agora e na hora da nossa morte. Amém.
0: Ave Maria, cheia de graça, o Senhor é convosco. Bendita sois vós entre as mulheres, e bendito é o fruto do vosso ventre, Jesus.
1: Santa Maria, Mãe de Deus, rogai por nós, pecadores, agora e na hora da nossa morte. Amém.
0: Nossa Senhora do Perpétuo Socorro,
1: rogai por nós.
0: São José,
1: rogai por nós.
0: Senhora Aparecida, Mãe, Rainha e Padroeira do Brasil,
1: rogai por nós que recorremos a vós.
0: Dona
1: Sagrado
0: Amélia,
1: Sagrado Coração de Jesus,
0: nós temos confiança em vós. E fazei o nosso coração semelhante ao vosso. Dona Amélia, muito obrigado por ter rezado conosco. Um dia abençoado para a senhora, para toda a família. Fique com Deus.
1: Amém. Você também fique com Deus. E tudo de bom para você também.
0: Pra todos
1: um dia
0: nós.
1: Abençoado, um fim de semana.
0: Amém.
1: Com muita paz e muita saúde.
0: Salve Maria.
1: Salve Maria.

0: abraçando e acolhendo os irmãos em Cristo que rezam conosco. O Juliano pedindo pela vida e saúde dele, pela vida e saúde de toda a família, ele que está em Alterosa, Minas Gerais. O seu João Reis em Brasília rezando conosco. O Oswaldo Marques também na sintonia, pedindo por ele e pela família. A Idelma louvando e agradecendo a Deus. A Gláucia Rodrigues em Juiz de Fora. A Gorete em Baipendi rezando por ela, por todos os amigos e pelo filho também. O Adriano rezando conosco, perdão. O Almir Castro em Jundiaí rezando com a gente. O Vicente em Fonseca em Mococa rezando por ele e pela família. O Edson e Teolínia lá de Ceilândia Norte, Brasília, rezando conosco. Paulo Sapateiro em Nova Russas. Renato Rodrigues em Patos de Minas. O Jauri e Matinhos rezando com a gente também. A Maria Márcia rezando conosco, por ela e por toda a família. O Marcial em Pindamonhangaba, rezando por ele e por toda a família. A Marta em Valinhos, rezando por ela e pela família. O Reginaldo de Pindamonhangaba, rezando conosco, louvando e agradecendo ao bom Deus. O Zico em Jales, rezando com a gente. A Mari em Araucária, no Paraná. O nosso Ronaldo, Ronaldo de Castro, também em sintonia conosco, pedindo por ele e por toda a família. E quem reza conosco é o nosso amigo Jussa, lá de Aracaju, no Sergipe. Jussa, bom dia! Jussa, bom dia!
1: Bom dia!
0: Tudo certinho, graças a Deus?
1: Graças a Deus.
0: E que coisa boa. E hoje, meu irmão, nós rezamos na intenção de quem?
1: Eu rezo por mim, rezo por Dona Maria de Jesus Passos, em Ribeirópolis, rezo por Josailton e Edivalda, e por todos os ouvintes da Rádio Cultura do Sergipe. Eu rezo pelo Paulinho, pelo Padre Claudomiro e por todos os ouvintes.
0: Amém. Vamos rezar e agradecer o Paulinho, que logo depois do Santo Terço, ele já inicia o trabalho dele na Rádio Cultura, rezando conosco. A mesma coisa acontece com o Stefano Júnior, lá pela Rádio Santana, também em Ponta Grossa, no Paraná. Pai nosso que estais nos céus, santificado seja o vosso nome, venha a nós o vosso reino, seja feita a vossa vontade, assim na terra como no céu.
1: O pão nosso de cada dia nos dai hoje, perdoai as nossas ofensas, assim como nós perdoamos a quem nos tem ofendido. E não nos deixeis cair em tentação, mas livrai-nos do mal. Amém.
0: Ave Maria, cheia de graça, o Senhor é convosco. Bendita sois vós entre as mulheres, e bendito é o fruto do vosso ventre, Jesus.
1: Santa Maria, Mãe de Deus, rogai por nós, pecadores, agora e na hora da nossa morte. Amém.
0: Ave Maria, cheia de graça, o Senhor é convosco. Bendita sois vós entre as mulheres, e bendito é o fruto do vosso ventre, Jesus.
1: Santa Maria, Mãe de Deus, rogai por nós, pecadores, agora e na hora da nossa morte. Amém.
0: Ave Maria, cheia de graça, o Senhor é convosco. Bendita sois vós entre as mulheres, e bendito é o fruto do vosso ventre, Jesus.
1: Santa Maria, Mãe de Deus, rogai por nós, pecadores, agora e na hora da nossa morte. Amém.
0: Ave Maria, cheia de graça, o Senhor é convosco. Bendita sois vós entre as mulheres, e bendito é o fruto do vosso ventre, Jesus.
1: Santa Maria, Mãe de Deus, rogai por nós, pecadores, agora e na hora da nossa morte. Amém.
0: Ave Maria, cheia de graça, o Senhor é convosco. Bendita sois vós entre as mulheres, e bendito é o fruto do vosso ventre, Jesus.
1: Santa Maria, Mãe de Deus, rogai por nós, pecadores, agora e na hora da nossa morte. Amém.
0: Ave Maria, cheia de graça, o Senhor é convosco. Bendita sois vós entre as mulheres, e bendito é o fruto do vosso ventre, Jesus.
1: Santa Maria, Mãe de Deus, rogai por nós, pecadores, agora e na hora da nossa morte. Amém.
0: Ave Maria, cheia de graça, o Senhor é convosco. Bendita sois vós entre as mulheres, e bendito é o fruto do vosso ventre, Jesus.
1: Santa Maria, Mãe de Deus, rogai por nós, pecadores, agora e na hora da nossa morte. Amém.
0: Ave Maria, cheia de graça, o Senhor é convosco. Bendita sois vós entre as mulheres, e bendito é o fruto do vosso ventre.

0: de Jesus.
1: Santa Maria, Mãe de Deus, rogai por nós, pecadores, agora e na hora da nossa morte. Amém.
0: Ave Maria, cheia de graça, o Senhor é convosco. Bendita sois vós entre as mulheres, e bendito é o fruto do vosso ventre, Jesus.
1: Mãe de Deus, rogai por nós, pecadores, agora e na hora da nossa morte. Amém.
0: Ave Maria, cheia de graça, o Senhor é convosco. Bendita sois vós entre as mulheres, e bendito é o fruto do vosso ventre, Jesus.
1: Santa Maria, Mãe de Deus, rogai por nós, pecadores, agora e na hora da nossa morte. Amém.
0: Glória ao Pai, ao Filho e ao Espírito Santo.
1: Como era no princípio, agora e sempre. Amém.
0: Ó meu bom e amado Jesus,
1: perdoai-nos, livrai-nos do fogo do inferno, levai as almas todas para os céus e socorrei principalmente aquelas que mais precisarem.
0: Da vossa infinita misericórdia, Nossa Senhora do Perpétuo Socorro,
1: rogai por nós.
0: Senhor bom Jesus,
1: tende piedade de nós.
0: Senhora Aparecida, Mãe, Rainha e Padroeira do Brasil,
1: rogai por nós.
0: Que recorremos a vós. Jussa, meu irmão querido, obrigado por ter rezado conosco. Some não, viu?
1: Certo, Eduardo. Obrigado.
0: Fique com Deus. Salve Maria.
1: Salve Maria.

0: 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Obrigado a você, meu irmão, minha irmã, a você que está aí rezando conosco na sua casa, no seu cantinho de oração, louvando e agradecendo a Deus por tudo na sua vida. Quem reza conosco, louvando e agradecendo, é o Arlindo Canal, lá em Cachoeiro do Itapemirim. Ele e Dona Lucineide, rezando pela Sabrina, pelo Mateus, pelo Tiago, a Luísa e o Cadu, que são os netos, o Rafael, que é o genro, o Aloísio, que é o irmão, por todos aqueles que precisam de orações. Arlindo e Dona Lucineide rezando conosco. A Verbena em Oeiras, pedindo por ela e pela família, louvando e agradecendo a Deus por tudo. José Carlos, nosso irmão querido, baiano, lá em Dourados, no Mato Grosso do Sul, rezando por ele, pelas bênçãos que o Senhor tem derramado sobre ele, pelos filhos Carlos, o Jean, pelas noras, a Sabrina, a Caena, aos netinhos, a Helena, Vitório, Ezequiel e por todos que rezam o Santo Terço. Louvando e agradecendo Antônio Aparecido, rezando por ele e pela família, ele que está em Coronel Fabriciano, rezando conosco, louvando e agradecendo. Na verdade, ele, deixa eu ver aqui, o nosso compadre Bruno, um ótimo dia para você e sua família. Você estava falando onde fica o Cocais, fica entre Ipatinga e Coronel Fabriciano. Agora sim, né? Nós acertamos o lugar, né, meu querido Antônio? A Eliete em Curvelo, rezando por ela e pela família. A Eliete está rezando pela Edivânia Barbosa, que está completando mais um aninho de vida hoje. Parabéns, viu, Edivânia? Que a mãe Aparecida cubra com seu manto sagrado. A Laura em Aracaju, rezando por ela e pela família. O Evânio também rezando conosco lá no Sergipe, em Capela, Vila das Pedras, Vila Pedras, rezando por ele e por toda a família. Dona Cleusa em Curvelo, rezando por ela e pela família. O Luiz Antônio reza conosco também, louvando e agradecendo ao bom Deus. Pedindo as bênçãos da Mãe Aparecida, Maria Edina, ela que está em Visconde do Rio Branco, Minas Gerais. O Marcinho em Dourados, o Rubens Aparecido, lá em Itapurã, no Mato Grosso do Sul. Reza conosco também a Anúzia de Aracaju, louvando e agradecendo o Jonas Eliseu, lá em Patinga, rezando por Dona Eliana, pela Joyce, o Eduardo, que são os filhos, por todos que estejam em oração. E a Dona Raimunda, que reza conosco. Dona Raimunda, bom dia, lá em Penápolis, São Paulo.
1: Bom dia, Eduardo.
0: Tudo, como você está? Tudo bem, graças a Deus. E a senhora?
1: Do jeito que Deus quer, que Deus manda e a vontade dele.
0: Amém, é isso aí, desse jeitinho, desse modelinho, né, não, Dona Raimunda? E hoje,
1: sim, Eduardo.
0: E hoje nós vamos rezar por quem, minha irmã querida?
1: Quero que Nossa Senhora interceda o filho dela, que toca no coração do meu filho, porque está difícil, Eduardo. Claro que só Deus que sabe. E pelo Rodrigo Renovato da Silva,
0: sim,
1: que dia 16 vai fazer 31 anos, pela filha dele, a Sofia dos Santos Renovato, que vai fazer 8 anos, dia 17. Pela Maitê, pelo José, pelo Paulo Brito, Dona Creuza, o seu José Garcia, a Dona Amélia, que acabou de rezar, a Verdena lá do Piauí, o aniversário do Evandro hoje, o Evandro que vai voltar a trabalhar aí na rádio, o Evandro Brum.
0: Isso.
1: E por você, e por todo o deficiente visual, Marcelo Genice, o Edivaldo de São Paulo, Paulo Araújo, a Lu e o Valdir, e por todo deficiente visual, por todos aqueles que precisam de Deus no coração. Pedir que Deus toque no coração desse meu filho, que ele venha, pelo menos ligar pra mãe, né?
0: Tá certo. Vamos rezar, dona Raimunda, vamos rezar, pedir a misericórdia.
1: É difícil, né, Eduardo? Porque tá com mais de mês que não vejo meus netos.
0: É, fica difícil, né? O coraçãozinho sente e a senhora que é uma avó carinhosa fica sentida. Vamos rezar, continuar rezando.
1: Aí pela alma de Domingos.
0: Sempre.
1: E pelo dia dos pais, por você, que é pai, vô, e por todos os pais falecidos e por todos os pais vivos.
0: Amém. Vamos
1: e
0: rezar.
1: Feliz dia dos pais para vocês.
0: Obrigado,
1: domingo.
0: Obrigado. Vamos rezar, continuar pedindo a intercessão da mãe Aparecida, que ela cuide de todos os nossos problemas, que ela interceda por cada um de nós.
1: Mas Deus, é difícil não, Eduardo.
0: É, não é fácil, não é fácil. Pai nosso que estais nos céus, santificado seja o vosso nome, venha a nós o vosso reino, seja feita a vossa vontade, assim na terra como no céu.
1: O pão nosso de cada dia nos dai hoje, perdoai as nossas ofensas, assim como nós perdoamos quem nos tem ofendido. Não deixeis, Senhor, cair em tentação, mas livrai-nos, Senhor, de todos os maus. Amém.
0: Ave Maria, cheia de graça, o Senhor é convosco. Bendita sois vós entre as mulheres, e bendito é o fruto do vosso ventre, Jesus.
1: Santa Maria, Mãe de Deus, rogai por nós, pecadores, agora e na hora de nossa morte. Amém.
0: Ave Maria, cheia de graça, o Senhor é convosco. Bendita sois vós entre as mulheres, e bendito é o fruto do vosso ventre, Jesus.
1: Pelo dia dos padres, pela vocação dos padres. Santa Maria, Mãe de Deus, rogai por nós, pecadores, agora e na hora de nossa morte. Amém.
0: Ave Maria, cheia de graça, o Senhor é convosco. Bendita sois vós entre as mulheres, e bendito é o fruto do vosso ventre, Jesus.
1: Santa Maria, Mãe de Deus, rogai por nós, pecadores, agora e na hora de nossa morte. Amém.
0: Ave Maria, cheia

0: Cheia de graça, o Senhor é convosco. Bendita sois vós entre as mulheres, e bendito é o fruto do vosso ventre, Jesus.
1: Pelo aniversário do meu sobrinho Paulo Vicente e pelo aniversário do irmão dele, Carlos Henrique. O Paulo é dia 9 e o Carlos Henrique dia 13. Santa Maria, Mãe de Deus, rogai por nós pecadores agora e na hora de nossa morte. Amém.
0: Ave Maria, cheia de graça, o Senhor é convosco. Bendita sois vós entre as mulheres e bendito é o fruto do vosso ventre, Jesus.
1: Santa Maria, Mãe de Deus, rogai por nós pecadores agora e na hora de nossa morte. Amém.
0: Ave Maria, cheia de graça, o Senhor é convosco. Bendita sois vós entre as mulheres e bendito é o fruto do vosso ventre, Jesus.
1: Sua Luzia Cândida. Santa Maria, Mãe de Deus, rogai por nós pecadores agora e na hora de nossa morte. Amém.
0: Ave Maria, cheia de graça, o Senhor é convosco. Bendita sois vós entre as mulheres e bendito é o fruto do vosso ventre, Jesus.
1: Santa Maria, Mãe de Deus, rogai por nós pecadores agora e na hora de nossa morte. Amém.
0: Ave Maria, cheia de graça, o Senhor é convosco. Bendita sois vós entre as mulheres e bendito é o fruto do vosso ventre, Jesus.
1: Santa Maria, Mãe de Deus, rogai por nós pecadores agora e na hora de nossa morte. Amém.
0: Ave Maria, cheia de graça, o Senhor é convosco. Bendita sois vós entre as mulheres e bendito é o fruto do vosso ventre, Jesus.
1: Santa Maria, Mãe de Deus, rogai por nós pecadores agora e na hora de nossa morte. Amém.
0: Ave Maria, cheia de graça, o Senhor é convosco. Bendita sois vós entre as mulheres e bendito é o fruto do vosso ventre, Jesus.
1: Santa Maria, Mãe de Deus, rogai por nós pecadores agora e na hora de nossa morte. Amém.
0: Glória ao Pai, ao Filho e ao Espírito Santo.
1: Assim como era, nunca e sempre, agora e sempre. Amém. Ó meu Jesus, perdoai, livrai do fogo do inferno. Leva as almas todas para o céu. Socorrei aquelas que mais precisarem da vossa misericórdia, do vosso amor. Descanso, a luz perfeita e descanso em paz.
0: Amém. São José.
1: Valei-me, São José.
0: Senhora Aparecida, Mãe Rainha e Padroeira do Brasil.
1: Rogai por nós e recorremos a vós, ó Mãe querida.
0: Santa Luzia.
1: Rogai por nós.
0: Minha querida Dona Raimunda, o fim de semana abençoado a senhora, toda a família. Acalme esse coraçãozinho aí, viu? Fica tranquila que tudo vai dar certo, viu? Fique com Deus.
1: Para você também, e tenha um bom dia, um bom feliz dia dos pais.
0: Amém.
1: Que seja abençoado por todos eles.
0: Amém. Salve Maria.
1: Salve Maria, continua apoiando na oração.
0: Com certeza, com certeza, tá bom? Sempre rezando por vocês. Salve Maria.
1: Amém, assim seja.

A você, meu irmão, minha irmã, você que está rezando conosco, na sua casa, no seu trabalho, onde quer que você esteja, viu? Pedindo as bênçãos da Mãe Aparecida, louvando e agradecendo. O Rafael Cunha em Itabaiana, no Sergipe, o nosso irmão Sérgio Garcia em Ponta Grossa, no Paraná, o Antônio Marcos também em Ponta Grossa, no Paraná, vigilante, trabalhando e rezando conosco. A Mauri de Bela Cruz, no Ceará, os nossos irmãos, a Josinete, lá de Itabaiana, pedindo por ela.

0: Antônio em Fátima do Sul, Dona Maria Augusta lá na Bahia, o Fernando Coutinho em Vila Velha, o Wilson Leite, ele reza conosco, ele que está em Santa Isabel do Rio Preto, Rio de Janeiro, município de Valença, rezando conosco, pedindo por ele e pela família. O Adriano Gebar em Bauru, nosso irmão querido, rezando conosco. O Elson de Guanhães, Minas Gerais, Salvador de Além Paraíba, Minas, também rezando com a gente. O Hamilton Martins em Guarapuava, rezando por ele e por toda a família. E quem reza conosco é a Aparecida, Aparecida que está lá em Ribeirópolis. Bom dia, Aparecida.
1: Bom dia, Eduardo.
0: Tudo bem, graças a Deus?
1: Tudo bem, graças a Deus. Melhor agora falando com vocês.
0: Amém. E hoje nós rezamos por quem, minha irmã?
1: Eduardo, hoje eu vou estar pedindo a Nossa Senhora Aparecida que leve minha viagem em paz para Caju daqui a pouco. Rezar por todos os motoristas que se encontram nas estradas da vida. Rezar por você e sua família, por toda a família da Senhora Aparecida. Rezar por toda a família Cultura, da Rádio Cultura Sergipe, Paulinho, todos os locutores, padre Marcelo Contão. Rezar por minha família, que Deus abençoe a todos. E rezar por todos os ouvintes que estão neste momento.
0: Amém. Vamos rezar e agradecer a Deus por tudo. Pai nosso que estais nos céus, santificado seja o vosso nome, venha a nós o vosso reino, seja feita a vossa vontade, assim na terra como no céu.
1: O pão nosso de cada dia nos dai hoje, perdoai as nossas ofensas, assim como nós
0: perdoamos.
1: Tenho ofendido. E não nos deixeis cair em tentação, mas livrai-me, Senhor, do mal. Amém.
0: Ave Maria, cheia de graça, o Senhor é convosco. Bendita sois vós entre as mulheres, e bendito é o fruto do vosso ventre, Jesus.
1: Santa Maria, Mãe de Deus, rogai por nós, pecados, agora na hora de nossa morte. Amém.
0: Ave Maria, cheia de graça, o Senhor é convosco. Bendita sois vós entre as mulheres, e bendito é o fruto do vosso ventre, Jesus.
1: Santa Maria, Mãe de Deus, rogai por nós, pecadores, agora na hora de nossa morte. Amém.
0: Ave Maria, cheia de graça, o Senhor é convosco. Bendita sois vós entre as mulheres, e bendito é o fruto do vosso ventre, Jesus.
1: Santa Maria, Mãe de Deus, rogai por nós, pecadores, agora na hora de nossa morte. Amém.
0: Ave Maria, cheia de graça, o Senhor é convosco. Bendita sois vós entre as mulheres, e bendito é o fruto do vosso ventre, Jesus.
1: Santa Maria, Mãe de Deus, rogai por nós, pecadores, agora na hora de nossa morte. Amém.
0: Ave Maria, cheia de graça, o Senhor é convosco. Bendita sois vós entre as mulheres, e bendito é o fruto do vosso ventre, Jesus.
1: Essa Santa Maria que eu vou rezar por todas as pessoas que rezam por mim, por todas as pessoas que precisam de orações e por todos os doentes que se encontram nos hospitais.
0: Santa Maria, Mãe de Deus, rogai por nós, pecadores, agora e na hora de nossa morte. Amém. Ave Maria, cheia de graça, o Senhor é convosco. Bendita sois vós entre as mulheres, e bendito é o fruto do vosso ventre, Jesus.
1: Santa Maria, vou rezar para o nosso amigo Rosevaldo, o pé desse exame que marca por mim, por Maria José dos Passos de Ribeirão, Cristiano Morto, Zé Augusto, Valda Barraca, e por todas aquelas pessoas que me pede orações. Santa Maria, Mãe de Deus, rogai por nós, pecadores, agora na hora de nossa morte. Amém.
0: Ave Maria, cheia de graça, o Senhor é convosco. Bendita sois vós entre as mulheres, e bendito é o fruto do vosso ventre, Jesus.
1: Eu vou rezar essa Santa Maria por todos os doentes de depressão, por todas as pessoas que estão fazendo quimioterapia, como minha irmã, que está fazendo quimioterapia, mas para Deus nada impossível. Santa Maria, Mãe de Deus, rogai por nós, pecadores, agora na hora de nossa morte. Amém.
0: Ave Maria, cheia de graça, o Senhor é convosco. Bendita sois vós entre as mulheres, e bendito é o fruto do vosso ventre, Jesus.

0: Peço a Santa Maria, vou rezar pelo meu filho, Gilton César, que nesse momento está se arrumando para trabalhar. Que Deus nunca deixe faltar a coragem dele e a fé. Santa Maria, Mãe de Deus, rogai por nós, pecadores, agora e na hora de nossa morte. Amém.
1: Ave Maria, cheia de graça, o Senhor é convosco. Bendita sois vós entre as mulheres e bendito é o fruto do vosso ventre, Jesus.
0: Santa Maria, Mãe de Deus, rogai por nós, pecadores, agora na hora de nossa morte. Amém.
1: Ave Maria, cheia de graça, o Senhor é convosco. Bendita sois vós entre as mulheres e bendito é o fruto do vosso ventre, Jesus.
0: Vamos rezar também, Santa Maria, pelas vocações sacerdotais e religiosas, por todos os padres, que foi dia do padre, que São João Maria Vianney. Proteja todos os padres do mundo inteiro, por Dom Genivaldo, Padre Jadir, Padre Darcy, por todos os padres, meus amigos, Padre Rogério. E vamos pedir também, ô Eduardo, sabia que São João Maria Vianney é nosso padroeiro do nosso povoado?
1: Que bom.
0: Terminou a festa aqui domingo.
1: Que maravilha.
0: Que Deus abençoe a todos.
1: Amém.
0: Santa Maria, Mãe de Deus, rogai por nós, pecadores, agora na hora de nossa morte. Amém.
1: Glória ao Pai, ao Filho e ao Espírito Santo.
0: Como era no princípio, agora e sempre. Amém. Ô meu bom Jesus, perdoar, me livrar do fogo do inferno, levar as almas todas para o céu e socorrer principalmente as que mais precisarem. Ô Virgem Santíssima, vós nos permitais, nós nem vivemos nem morremos em pecados mortais. Em pecados mortais, nós não é de morrer. Que a Virgem Santíssima é que é de nos valer. Valei-me, São José, rogai por nós. Valei-me, Nossa Senhora Aparecida, São João Maria Vianney, São Miguel, São Gabriel, São Rafael. E vai nós de todos os males.
1: Amém. Aparecida, muito obrigado por ter rezado conosco. Um fim de semana abençoado. Fique com Deus.
0: Muito obrigado, digo Eduardo. Jesus te abençoe e te leve de volta para casa em paz.
1: A todos nós. Salve Maria.
0: Salve Maria. Rogai por nós.

acolhendo os nossos irmãos e irmãs, o Josimar em Cássia, Minas Gerais, a Nilva Militão em Juiz de Fora, a Heloísa Cristina, ela que reza conosco em Bom Jesus da Lapa, rezando na intenção de todos os romeiros do Bom Jesus, pedindo também as bênçãos o Adriano Anselmo Adriano em Joinville, Santa Catarina, rezando conosco, o Jefferson de Aracaju, rezando por ele e pela família, a Gisélia em Capela, no Sergipe, a Lúcia Porto em Arco Verde, no Pernambuco, rezando por ela e pela família, o Evandro Cruz em Juiz de Fora, o Ribeiro em São Paulo, rezando conosco, o Antônio Aparecido, louvando e agradecendo a Deus por tudo, os nossos irmãos e irmãs, a Vera, nossa irmã querida em Promissão, São Paulo, interior de São Paulo, rezando principalmente hoje pela filha, a Franciele e todos que precisam de oração e gratidão por mais um dia de vida e por todos nós, né, Verinha? Beijo no coração, minha irmã, final de semana abençoado a você e a Fran, que Deus abençoe vocês. Rezando conosco, os nossos irmãos, o Ronilton, pedindo por ele e pela família lá em Tijuacu, rezando com a gente. A Maria em Verona, na Itália, nossa irmã querida, rezando por graças alcançadas. Estamos louvando e agradecendo, esperando a resposta do trabalho do esposo, que amanhã

0: Aparecida, passe à frente e cuide de todos. Aqui estamos em um calor de 40 graus todos os dias. Estamos rezando, viu, minha irmã, por vocês, por todos os nossos irmãos da Europa que estão sofrendo por esse calor que está fazendo, rezando e agradecendo a Deus por tudo. E quem reza conosco, pedindo as bênçãos de Nossa Mãe Aparecida, louvando e agradecendo, é a Lucimara, aqui em Pindamonhangaba, rezando por ela, pela família, louvando e agradecendo a Deus por tudo. Lu, bom dia, minha querida.
1: Bom dia, Eduardo.
0: Tudo bem, graças a Deus?
1: Graças a Deus, estamos caminhando, com a graça de Deus.
0: Com a graça de Deus, é isso mesmo, sempre. Não podemos parar nessa caminhada, de jeito nenhum.
1: É, e hoje chegar a casa, né? Voltar para casa.
0: E nós rezamos hoje por quem, minha irmã?
1: Eu quero rezar a ação de graça pela recuperação da minha nora. Hoje ela tá com 17 dias de cirurgia, né? Graças a Deus tá se recuperando, cicatrizando. Amém. Ainda falta bastante, mas ainda, graças a Deus, já tá bem melhor. Pelo trabalho do meu filho, agradeço a Deus, e pela saúde da minha netinha, Maia, pela minha saúde. Peço também orações por todas as almas do purgatório, por todas as pessoas que estão desempregadas, por todos os profissionais da saúde, por todos os irmãos do terço que estão sempre orando por mim, pela minha família.
0: Amém.
1: Por todos os deficientes visuais, por você, Eduardo, pela sua família. E por todas as pessoas que precisam de oração, que estão aguardando cirurgia, que estão aguardando tratamento, né?
0: Tá certo. Vamos rezar e agradecer a Deus por tudo. Pai nosso que estás nos céus, santificado seja o vosso nome. Venha a nós o vosso reino, seja feita a vossa vontade, assim na terra como no céu.
1: O pão nosso de cada dia nos dai hoje, perdoai as nossas ofensas, assim como nós perdoamos a quem nos tem ofendido, e não nos deixeis cair em tentação, mas livrai-nos de todo o mal. Amém.
0: Ave Maria, cheia de graça, o Senhor é convosco. Bendita sois vós entre as mulheres, e bendito é o fruto do vosso ventre, Jesus.
1: Santa Maria, Mãe de Deus, rogai por nós, pecadores, agora e na hora de nossa morte. Amém.
0: O José Espinassi rezando conosco em Várzea Paulista. Ave Maria, cheia de graça, o Senhor é convosco. Bendita sois vós entre as mulheres, e bendito é o fruto do vosso ventre, Jesus.
1: Santa Maria, Mãe de Deus, rogai por nós, pecadores, agora e na hora de nossa morte. Amém.
0: Ave Maria, cheia de graça, o Senhor é convosco. Bendita sois vós entre as mulheres, e bendito é o fruto do vosso ventre, Jesus.
1: Santa Maria, Mãe de Deus, rogai por nós, pecadores, agora e na hora de nossa morte. Amém.
0: Ave Maria, cheia de graça, o Senhor é convosco. Bendita sois vós entre as mulheres, e bendito é o fruto do vosso ventre, Jesus.
1: Santa Maria, Mãe de Deus, rogai por nós, pecadores, agora e na hora de nossa morte. Amém.
0: Ave Maria, cheia de graça, o Senhor é convosco. Bendita sois vós entre as mulheres, e bendito é o fruto do vosso ventre, Jesus.
1: Santa Maria, Mãe de Deus, rogai por nós, pecadores, agora e na hora de nossa morte. Amém.
0: A Cláudia em Varginha rezando conosco. Ave Maria, cheia de graça, o Senhor é convosco. Bendita sois vós entre as mulheres, e bendito é o fruto do vosso ventre, Jesus.
1: Santa Maria, Mãe de Deus, rogai por nós, pecadores, agora e na hora de nossa morte. Amém.
0: Ave Maria, cheia de graça, o Senhor é convosco. Bendita sois vós entre as mulheres, e bendito é o fruto do vosso ventre, Jesus.
1: Santa Maria, Mãe de Deus, rogai por nós, pecadores, agora e na hora de nossa morte. Amém.
0: Ave Maria, cheia de graça, o Senhor é convosco. Bendita sois vós entre as mulheres, e bendito é o fruto do vosso ventre, Jesus.
1: Essa Ave Maria, eu quero rezar por todos os pais, que São José seja exemplo de pai e esposo para todos os homens, intercedendo e abençoando a cada um deles. Santa Maria, Mãe de Deus, rogai por nós, pecadores, agora e na hora de nossa morte. Amém.

0: Ave Maria, cheia de graça, o Senhor é convosco. Bendita sois vós entre as mulheres, e bendito é o fruto do vosso ventre, Jesus.
1: Santa Maria, Mãe de Deus, rogai por nós, pecadores, agora e na hora de nossa morte. Amém.
0: Ave Maria, cheia de graça, o Senhor é convosco. Bendita sois vós entre as mulheres, e bendito é o fruto do vosso ventre, Jesus.
1: Santa Maria, Mãe de Deus, rogai por nós, pecadores, agora e na hora de nossa morte. Amém.
0: Ave Maria, cheia de graça, o Senhor é convosco. Bendita sois vós entre as mulheres, e bendito é o fruto do vosso ventre, Jesus.
1: Mãe de Deus, rogai por nós, pecadores, agora e na hora de nossa morte. Amém.
0: Glória ao Pai, ao Filho e ao Espírito Santo. Como era no princípio.
1: Agora e para sempre. Amém.
0: Ó meu bom e amado Jesus,
1: perdoai-nos, livrai-nos do fogo do inferno, levai as almas todas para o céu e socorrei principalmente as que mais precisarem da vossa infinita misericórdia.
0: Nossa Senhora do Perpétuo Socorro,
1: rogai por nós.
0: Santa Luzia,
1: rogai por nós.
0: Senhora Aparecida, Mãe Rainha e Padroeira do Brasil,
1: rogai por nós que recorremos a vós.
0: Lu, muito obrigado por ter rezado conosco. Um fim de semana abençoado a você, a toda a família. Fique com Deus, minha irmã.
1: Eu que agradeço, Eduardo. Muito obrigado pela oportunidade. Deus abençoe você, a sua família. Que você tenha um final abençoado. Um santo dia dos pais.
0: Amém, amém. Salve Maria.
1: Salve Maria.
0: Infinitas graças vos damos, soberana rainha, pelos benefícios que todos os dias recebemos de vossas mãos maternais. Dignai-vos agora e para sempre tomar-nos debaixo de vosso poderoso amparo, e para mais vos alegrar, vos saudamos com a salve rainha. Salve rainha, mãe de misericórdia, vida, doçura e esperança nossa salve. A vós bradamos os degredados filhos de Eva, a vós suspiramos gemendo e chorando neste vale de lágrimas. Eia, pois, advogada nossa, esses vossos olhos misericordiosos a nós volvei, e depois deste desterro mostrai-nos Jesus. Bendito fruto do vosso ventre, ó clemente, ó piedosa, ó doce sempre Virgem Maria, rogai por nós, Santa Mãe de Deus, para que sejamos dignos das promessas de Cristo. Assim seja, amém. Chegou o momento de nós entregarmos a nossa mãezinha, a Senhora Aparecida, a nossa vida, a nossa saúde, o nosso trabalho, a nossa família, as nossas dificuldades, as nossas necessidades. Entreguemos tudo com amor e confiança aos cuidados da Mãe do Belo Amor, da Mãe da Misericórdia, a Mãe da Divina Graça, a Senhora Aparecida. Nos consagremos à nossa mãezinha. Ó Maria Santíssima, pelos méritos de nosso Senhor Jesus Cristo, em vossa querida imagem de Aparecida, espalhais inúmeros benefícios sobre todo o Brasil. Eu, embora indigno de pertencer ao número de vossos filhos e filhas, mas cheio do desejo de participar dos benefícios de vossa misericórdia, prostrado a vossos pés, consagro-vos o meu entendimento, para que sempre pense no amor que mereceis. Consagro-vos a minha língua, para que sempre vos louve e propague a vossa devoção. Consagro-vos o meu coração, para que depois de Deus vos ame sobre todas as coisas. Recebei-me, ó rainha incomparável, vós que o Cristo crucificado deu-nos por mãe no ditoso número de vossos filhos e filhas. Acolhei-me debaixo de vossa proteção, socorrei-me em todas as minhas necessidades espirituais e temporais, sobretudo na hora de minha morte. Abençoai-me, ó celestial cooperadora, e com vossa poderosa intercessão, fortalecei-me em minha fraqueza, a fim de que, servindo-vos fielmente nesta vida, possa louvar-vos, amar-vos e dar-vos graças no céu por toda a eternidade. assim seja.

0: igreja. Obrigado a você, meu irmão, a você, minha irmã, a vocês que rezaram conosco. Nós estivemos e continuaremos sempre unidos, em nome do Pai, do Filho e do Espírito Santo. Amém. Fiquem todos com as bênçãos do Senhor Jesus, a proteção e a intercessão de nossa mãezinha querida, a Senhora Aparecida. Nos encontramos, se Deus quiser, amanhã, na próxima madrugada. Fiquem na paz, fiquem em paz.
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6: 5h, horário de Brasília.
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chegando daquele jeitão de sempre que você já conhece, com muita música sertaneja, alegria e diversão pra gente começar bem esta quinta-feira, dia 6 de agosto de 2026. Agradecendo sempre o seu carinho e a sua companhia, é bom demais saber que você escolheu a Rádio Aparecida e a Rede Aparecida de Rádios pra juntos começarmos mais um dia daquele jeitão que a gente gosta, ao som de muita música sertaneja de qualidade. E o programa Acorda Brasil, em a direção geral do missionário redentorista Padre Vanderlei Souza. Na coordenação nós temos a Paula Castro e nos trabalhos técnicos comandando a máquina de som da Rádio Aparecida, eles, meus amigos Leonardo Mota, o Leozinho, o Patrick Carvalho, o MC Trick e o Marcos Prado, o Marcão. Vocês são bom? Firmes e fortes, bom pra arrebentar? Animados para mais esta quinta-feira, para nossa quintaneja, a quinta-feira mais sertaneja do Brasil. Então tá bom, um bom trabalho pra gente, que Deus e Nossa Senhora Aparecida abençoe mais esse dia. E eu tenho que dar um recadão pra você, meu amigo e minha amiga, que hoje o programa Acorda Brasil vai acabar um pouquinho antes. Hoje nós vamos até às 6:30 da manhã, porque às 6:30 nós teremos a transmissão de uma missa diretamente de

Bom Jesus da Lapa na Bahia. Então hoje a gente encerra meia hora antes. Combinado, meu amigo e minha amiga? Então a gente vai junto até ali 6:30 e 6:30 tem uma transmissão diretamente de Bom Jesus da Lapa. Inclusive um abração a todos os amigos e amigas que nos escutam em Bom Jesus da Lapa. Daqui a pouquinho tem a transmissão da Santa Missa diretamente daí. Quem é que vai começar na máquina de som hoje? É você, Leozinho. Faz o seguinte, então, já que hoje o programa vai ser mais corrido, já pega pra mim aí uma moda do Barreirito. Quem tá querendo ouvir é o nosso amigo Adalton Raimundo de Barão do Cocais, Minas Gerais, mandou aqui, ó. Bom dia, Bruno, com muitas bênçãos. Gostaria de ouvir Amaremos com Barreirito. É o Adalton Raimundo aqui de Barão de Cocais, Minas Gerais. Na música da semana eu fico com a de número 1. Obrigado e salve Maria. Valeu, meu amigo Adalton. Já vai preparando pra ele aí o Barreirito pra cantar Amaremos. Enquanto você vai ajeitando, já vai preparando ela daí. Deixa eu mandar um abração também aos amigos e amigas que nos sintonizam, nos prestigiam pelas emissoras de rádios que integram a rede Aparecida de Rádio, entre elas a Rádio Cidade FM em Martins Soares, Minas Gerais, a Rádio Difusora em Casa Branca, São Paulo, a Rádio Coração FM em Dourados, no Mato Grosso do Sul, e a Rádio Diocesana FM em Campanha, Minas Gerais. Essas que são algumas das várias emissoras que sempre levam a nossa programação cada dia mais longe. Fica aqui o nosso abraço e o nosso agradecimento. Agora sim, meu amigo Leozinho, tá no jeito, o Barreirito, que abre o programa de hoje cantando Amaremos. Bom dia, Brasil!

0: Nosso amigo Lúcio, de Juiz de Fora, que mandou recadão aqui no nosso WhatsApp 12-3104-1043, falando o seguinte, ó: olá, Bruno, bom dia, é o Lúcio de Juiz de Fora, mando um alô para todos de Cruzília, principalmente para minha mãe Dalva e para minha sobrinha Vitória, que é médica do posto de saúde. Toca uma música do Teodoro Sampaio para nós, pediu e ouviu meu amigo Lúcio, abração para você, beijão pra mãezona Dalva e para sua sobrinha, a Vitória, a doutora Vitória, do posto de saúde, que tá sempre atendendo com muito carinho a população. Beijo para ela. E deixa o nosso amigo Beto, da cidade de Potim, soltar a voz também aqui, porque o nosso amigo Beto tava querendo ouvir o Teodoro Sampaio. É ou não é, Beto? Fala comigo.
1: Olá, bom dia, aqui é o Beto do Potim, andando mais Teodoro Sampaio, todos os ouvintes, voto na música número 2. Grande abraço.
0: Valeu, meu amigo Beto, pediu e ouviu o Teodoro Sampaio e tá anotado seu voto na música de número 2. O Beto essa semana tá escolhendo o Mike Lian cantando Truque da Moeda. Inclusive no próximo bloco, meu amigo e minha amiga, eu já volto para falar da votação da música da semana, votação que está bombando essa semana. E para quem ainda não participou, vai mandando recadão no nosso WhatsApp.

0: Combinado? Eu vou pro intervalo bem rapidão e volto já.
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0: 5:31, horário de Brasília. 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

2026. Para quem tá chegando agora, eu avisei que no comecinho do programa, né? Avisei no comecinho do programa que hoje o Acorda Brasil se encerra um pouquinho mais cedo. Hoje nós vamos juntos até às 6:30 da manhã, porque a partir das 6:30 nós teremos uma transmissão diretamente de Bom Jesus da Lapa na Bahia. É a transmissão da Santa Missa diretamente de Bom Jesus da Lapa. Por esse motivo precioso, o Acorda Brasil se encerra um pouquinho mais cedo. Combinado, meu amigo e minha amiga? Mas tem muito programa ainda para rolar e, claro, a sua participação. E por falar em participação, essa semana eu quero saber qual é a sua preferida na votação da música da semana. Essa semana é Dia dos Pais, né? No domingão. Então nós já estamos no clima do Dia dos Pais. A de número um é o César e Paulinho cantando Eu e Meu Pai. E a de número dois é o Mike e Lian cantando Truque da Moeda. E aí, qual que é a sua preferida? É a de número um ou a de número dois? Tá na dúvida ainda? Pra matar a sua dúvida, MC Trick, solta um trechinho.

0: depois de ouvir mais um trechinho delas, deixa eu descobrir o que é que os nossos amigos e amigas estão mandando aqui no nosso WhatsApp. Liga o microfone e deixa o nosso amigo Raí soltar a voz. Fala comigo, companheiro.
1: Olá, meu amigo Bruno Lanai, aqui é o Raí de Francisco Morato, São Paulo. Quero escutar uma música aí, de qualquer música, de Chico Rei Paraná, meu amigo. Obrigado, viu? Fica com Deus, um abraço, Deus abençoe.
0: Valeu, meu amigo Raí de Francisco Morato, São Paulo, tá querendo ouvir o Chico Rei Paraná. Prepara aí, deixa eu ver uma boa do Chico Rei Paraná, são todas boas, né? Mas pega a Canarinho Prisioneiro, pro nosso amigo Raí e todos que curtem o Chico Rei Paraná. Uma pessoa que curte muito é o meu amigo Tonho Tayá, na cidade de Lagoinha, São Paulo. Deixa eu pegar mais secadão aqui. Bom dia, Bruno, com Jesus Cristo. Toca aí uma música do Léo Canhoto e Robertinho, já que o Matador, obrigado, só não deixou o nome aqui, mas se der tempo ainda hoje, a gente rola essa do Léo Canhoto e Robertinho, deixa comigo. Deixa eu pegar mais um recadão aqui. Bom dia, Bruno Anaya, sou o Jarlan, de Itapecerica da Serra, São Paulo. Desejo pra equipe do programa Acorda Brasil da Rádio Aparecida que Deus abençoe cada um de vocês neste novo dia. Eu escolho a música de número 2 e toca pra nós Coração de Papel com Chitãozinho e Chororó. E a música certa é a música, é uma música sertaneja raiz que toca a alma e combina demais com amanhã. Um abraço para toda a equipe, que vocês continuem levando alegria e fé para todos nós. Obrigado por fazerem nossas manhãs melhores. Valeu, meu amigo Jarlan. Obrigado pelo carinho e pela companhia. Porém, Coração de Papel com Chitãozinho e Chororó não tem. Tem aqui com Sérgio Reis. Aí com Chitãozinho e Chororó tem Coração Sertanejo. Tem uma também que é outro nome de coração, que eu não lembro qual, mas não é de papel. É um outro coração. O Chitãozinho e Chororó canta Coração de Papel, tem com o Sérgio Reis. Depois você me fala se é essa mesmo, meu amigo Jarlan. Que aí se der, a gente toca ainda hoje. Se não der, eu abro o programa de amanhã tocando essa pra você. Combinado? Só confirma pra mim qual que é. Se é Coração de Papel mesmo, que essa não tem, com Chitãozinho e Chororó. Ou se é Coração Sertanejo ou outro coração. Aí você manda mensagem aqui que se eu não tocar hoje, amanhã, eu abro o programa atendendo o seu pedido. Abração, meu amigo Jarlan. Abração a todos de Itapecerica da Serra, São Paulo. Mais uma mensagem aqui. Bom dia, Bruno. Aqui é o Lúcio de Varginha, Minas Gerais. Voto na música de número 2. Manda um abraço a todos de sul pro sul de Minas. Tá mandado o nosso alô a todos no sul de Minas, curtindo a nossa programação em Varginha, que é a terra dos ETs, né? Lá em Varginha tem uma buta nave espacial lá. Uma vez eu fui visitar Varginha, faz muito tempo, depois eu acabei não voltando mais em Varginha, preciso voltar lá, mas lá tem uma nave espacial lá, bem numa praça, tem até uns ETs lá também, não sei se tem ainda, só o Lúcio aí pra mandar recadão falando pra gente se ainda tem. Abração a todos de Varginha na sintonia, e tá anotado o Lúcio, o voto do Lúcio aí, escolhendo a música de número 2, o Mike Lian cantando Truque da Moeda. Bora atender pedido musical, hoje inclusive por conta do programa acabar um pouquinho mais cedo, não vamos ter o quadro TBT Nejo pra dar tempo de atender mais pedido, como esse do nosso amigo Raí de Francisco Morato, que tá querendo ouvir o Chico Rei Paraná cantar, e eles cantam agora.

0: Paulinho e Chororó cantando com Daniel, Terra Tombada. E essa vai pro meu amigo Carlos, ele que é esposo da Renata e fez aniversário essa semana. E a Renata mandou recadão aqui parabenizando o maridão. Solta a voz, minha amiga.
1: Bom dia, Bruna Naia. Bom dia a todos da Rádio Aparecida. Hoje o meu marido Carlos tá fazendo aniversário. Toca uma música pra ele. Ele tá pedindo a Terra Tombada. Bom dia. Bom dia a todos vocês aí. Um abraço. Aqui é de Campinas, São Paulo.
0: Beijo, minha amiga Renata, e parabéns pro nosso amigo Carlos. Que Deus e Nossa Senhora Aparecida abençoe cada dia mais com muita saúde, muita paz. E o resto a gente vai correndo atrás. E um abração também através do Carlos a todos os agricultores do nosso Brasilzão, eles que estão sempre na lida, sempre na labuta e curtindo a boa música aqui na Rádio Aparecida e na Rede Aparecida de Rádio. E na sequência aqui a Renata mandou também que ela e o Carlos estão votando na música de número um. Um abração também pro meu amigo Osvaldo Marques de Azevedo, ele que mandou aqui, ó, bom dia Bruno, tô ligado no seu programa, roda caminhão é assim. Valeu, meu amigo Osvaldo, se der tempo ainda hoje, a gente rola essa sim. Se eu não tocar hoje, nos próximos programas, com certeza a gente atende o seu pedido. Obrigado pela participação. E agora é hora do amigo do canto por ficar bem informado com as principais notícias e informações do mundo agropecuário.
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4: E durante muitos anos o bambu foi lembrado apenas na fabricação de cestas, móveis e peças artesanais. Mas essa realidade está mudando. O material tem chamado a atenção da construção civil, da indústria moveleira e até de empresas que buscam matérias-primas mais sustentáveis. Com um crescimento rápido e alta capacidade de renovação, o bambu surge como uma alternativa para diversificar a produção em algumas propriedades rurais. Quem enxerga novas utilidades para culturas tradicionais pode encontrar grandes oportunidades de mercado.
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2: Bom dia, meu irmão, bom dia, minha irmã. Quem vos fala é Dom Marco Aurélio Gubiotti, arcebispo de Juiz de Fora. E eu convido a você para iniciar o dia com a nossa oração da manhã, invocando a intercessão, o carinho, a presença de Nossa Senhora, a Mãe de Deus, a nossa Mãe. Rezemos. O anjo do Senhor anunciou a Maria e ela concebeu do Espírito Santo. Eis a escrava do Senhor, faça-se em mim segundo a vossa palavra. E o Verbo se fez carne e habitou entre nós. Ave Maria, cheia de graça, o Senhor é convosco. Bendita sois vós entre as mulheres e bendito é o fruto do vosso ventre, Jesus. Santa Maria, Mãe de Deus, rogai por nós, pecadores, agora e na hora de nossa morte. Amém. Oremos. Infundi, Senhor, em nossas almas a vossa graça, para que, conhecendo pela anunciação do anjo a encarnação do vosso Filho, Jesus Cristo, cheguemos por sua paixão e morte de cruz à glória da ressurreição. Por Cristo nosso Senhor. Amém. Meu irmão, minha irmã, vamos começar bem o nosso dia. Vamos começar rezando, como nos ensinou o Papa Francisco, a oração do bom humor de São Tomás Moro. Senhor, dai-me uma boa digestão, mas também algo para digerir. Dai-me a saúde do corpo com o bom humor necessário para mantê-la. Dai-me, Senhor, uma alma santa que saiba aproveitar tudo o que é bom e puro e não se assuste diante do pecado, mas encontre o modo de colocar de novo as coisas em ordem. Dai-me uma alma que não conheça o tédio, as murmurações, os suspiros e lamentos, e não permitais que sofra excessivamente por essa realidade tão dominadora que se chama eu. Dai-me, Senhor, senso de humor. Dai-me a graça de entender as piadas para que conheça na vida um pouco de alegria e possa comunicá-las aos outros. Assim seja. Meu irmão, minha irmã, que o seu dia seja abençoado, cheia de amor, de alegria e de paz no coração. Receba a bênção de Deus. O Senhor esteja convosco, Ele está no meio de nós. Abençoe-vos o Deus Todo-Poderoso, Pai e Filho e Espírito Santo.

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2: Celebramos a festa da Transfiguração do Senhor. A cor litúrgica é o branco.
3: Hoje é domingo, dia do Senhor.

Espírito Santo apareceu na nuvem luminosa e a voz do Pai se fez ouvir. Este é o meu filho amado, nele depositei todo o meu amor, escutai-o. A primeira leitura da profecia de Daniel, capítulo 7, entre os versículos 9 e 14. Eu continuava olhando até que foram colocados uns tronos e um ancião de muitos dias aí tomou lugar. Sua veste era branca como neve e os cabelos da cabeça como lã pura. Seu trono eram chamas de fogo e as rodas do trono como fogo em brasa. Derramava-se aí um rio de fogo que nascia diante dele. Serviam-no milhares de milhares e milhões de milhões assistiam-no ao trono. Foi instalado o tribunal e os livros foram abertos. Continuei insistindo na visão noturna, e eis que entre as nuvens do céu vinha um como filho de homem, aproximando-se do ancião de muitos dias, e foi conduzido à sua presença. Foram-lhe dados poder, glória e realeza, e todos os povos, nações e línguas o serviam. Seu poder é um poder eterno que não lhe será tirado, e seu reino, um reino que não se dissolverá. Em resposta a essa palavra, meditamos o Salmo 96.

0: glória ao Pai, ao Filho e ao Espírito Santo, como era no princípio, agora e sempre. Amém. A segunda leitura da segunda carta de São Pedro, capítulo 1, versículos 16 ao 19. Caríssimos, não foi seguindo fábulas habilmente inventadas que vos demos a conhecer o poder e a vinda de nosso Senhor Jesus Cristo, mas sim por termos sido testemunhas oculares da sua majestade. Efetivamente, ele recebeu honra e glória da parte de Deus Pai, quando do seio da esplêndida glória se fez ouvir aquela voz que dizia: "Este é o meu filho bem-amado, no qual ponho o meu bem-querer." Esta voz nós a ouvimos vinda do céu, quando estávamos com ele no Monte Santo. E assim se nos tornou ainda mais firme a palavra da profecia que fazeis bem em ter diante dos olhos, como lâmpada que brilha em lugar escuro, até clarear o dia e levantar-se a estrela da manhã em vossos corações. O Evangelho de Mateus, capítulo 17, versículos 1 ao 9. Naquele tempo, Jesus tomou consigo Pedro, Tiago e João, seu irmão, e os levou a um lugar à parte sobre uma alta montanha, e foi transfigurado diante deles. O seu rosto brilhou como o sol e as suas roupas ficaram brancas como a luz. Nisto apareceram-lhes Moisés e Elias conversando com Jesus. Então Pedro tomou a palavra e disse: "Senhor, é bom ficarmos aqui. Se queres, vou fazer aqui três tendas, uma para ti, outra para Moisés e outra para Elias." Pedro ainda estava falando quando uma nuvem luminosa os cobriu com sua sombra, e da nuvem uma voz dizia: "Este é o meu filho amado, no qual eu pus todo o meu agrado, escutai-o." Quando ouviram isso, os discípulos ficaram muito assustados e caíram com o rosto em terra. Jesus se aproximou, tocou neles e disse: "Levantai-vos e não tenhais medo." Os discípulos ergueram os olhos e não viram mais ninguém, a não ser somente Jesus. Quando desciam da montanha, Jesus ordenou-lhes: "Não conteis a ninguém esta visão, até que o Filho do Homem tenha ressuscitado dos mortos." Rezemos, irmãos e irmãs, ao Senhor. Ó Deus, que na gloriosa transfiguração de vosso Filho, confirmastes os mistérios da fé pelo testemunho de Moisés e Elias, e manifestastes de modo admirável a nossa glória de filhos adotivos, concedei aos vossos servos e servas ouvir a voz do vosso Filho amado e compartilhar da sua herança, por nosso Senhor Jesus Cristo, vosso Filho, na unidade do Espírito Santo. Amém. Hoje, irmãos e irmãs, na celebração da festa da transfiguração do Senhor, a igreja reza também o bonito prefácio que fala sobre o mistério da transfiguração. Eis o texto: "Perante testemunhas escolhidas, Jesus manifestou sua glória e fez resplandecer seu corpo igual ao nosso, para que os discípulos não se escandalizassem da cruz. Deste modo, como cabeça da igreja, manifestou o esplendor que refulgiria em todos os cristãos." Esse esplendor que o Senhor concede a nós, porque somos membros do seu corpo, que é a igreja, nós queremos também levá-lo ao mundo, e por isso pedimos humildemente que o Senhor nos abençoe e nos guarde. Fique com Deus, meu irmão, minha irmã, e até amanhã, se Deus quiser.
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7: Fala aí, moçada bonita. Bom dia, bom dia. Excelente manhã de quinta-feira para você. Hoje, 6 de agosto de 2026, está começando o nosso programa Manhã de Bênçãos, que tem o oferecimento do Sacolão da Economia, que há mais de 30 anos atende com tradição e qualidade. 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A partir de agora tem música, informação e também sua participação. Fique à vontade para interagir conosco. Para você que não me conhece, muito prazer. Sou Priscila Bahia, sua companhia, mas pode me chamar de Pri Bahia. Vamos ficar juntos nessa manhã de quinta-feira, mas agora aumente o seu volume e vem comigo.
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7: Que hoje você encontre sentido nas coisas mais simples. No ar que renova suas forças, na luz que atravessa a janela, no sorriso de alguém, em um café quentinho ou em um recomeço que parecia impossível ontem. Nem tudo o que é essencial faz barulho. Às vezes,

0: As maiores bênçãos passam despercebidas na correria da vida. Que nesse novo dia, Deus abra os seus olhos para poder enxergar o bem que já está ao seu redor e fortaleça o seu coração para seguir com fé, gratidão e esperança. Todo dia traz uma nova oportunidade. Basta enxergar e escolher enxergar ela com muita fé. Pense nisso, reflita e faça desse dia o melhor da sua vida.
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0: Se prepare para ouvir e acompanhar o melhor da música cristã até às 7 da manhã. 6:30 tem por aqui o Vinde Vede, a leitura orante da palavra de Deus com Padre Dontzi. E a gente começa bem musicalmente com o Colo de Deus e Yeshua. 6:19, bom dia.

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Em nome do Pai, do Filho e do Espírito Santo. Amém. Espírito Santo de luz, dai-nos o dom da sabedoria para distinguir o bem do mal e a verdade da mentira. Guiai-nos a cada passo, em cada dia, para que sigamos o caminho do Evangelho com a ajuda de Maria, por Cristo nosso Senhor. Amém. Vinde, vede, é nossa leitura orante da Santa Palavra, nosso encontro com Deus de cada dia. Agradecemos a Deus que nos reúne aqui diante da Palavra de Vida Eterna. Agradecemos sempre porque Ele nos fala e agradecemos porque o Espírito Santo nos instrui nessa leitura. Como sabemos bem, o Espírito Santo é o nosso professor, aquele mesmo que inspirou o autor sagrado que nos transmitiu essa palavra divina, ele mesmo, Espírito Santo, agora nos instrui, nos conduz nesta leitura. Por isso agradecemos a Deus de mais um dia estarmos aqui ao redor da palavra dele para escutá-la, para acolhê-la no coração e vivê-la. Porque aquele que escuta e não pratica é como aquele que constrói uma casa sobre areia, e nós construímos nossa casa sobre a rocha, que é Cristo. Nós continuamos esses dois capítulos com muitos milagres e também uma vocação tão bonita que é de Mateus. Hoje continuamos então o capítulo 9, estamos ali pela metade. Hoje acolhemos Mateus capítulo 9, versículos 14 e 15. Mateus capítulo 9, versículos 14 e 15. Como você sabe, a nossa tradução é a tradução da Bíblia da CNBB. Mateus 9, 14 e 15, ouçamos agora a Santa Palavra. Então, aproximaram-se de Jesus os discípulos de João e perguntaram: por que nós e os fariseus jejuamos e os teus discípulos não jejuam? Jesus lhes respondeu: acaso os convidados do casamento podem estar de luto enquanto o noivo está com eles? Dias virão, porém, em que o noivo lhes será tirado. Então, neste dia, jejuarão. Amadas irmãs, amados irmãos, aqui aparece o tema tão querido da Bíblia e tão caro também a nós cristãos, que é o tema da presença do noivo. O noivo é Jesus, né? Sabemos que o Messias foi muitas vezes representado e apresentado pelos profetas como noivo da Assembleia de Israel, o noivo da Caal, né? Caal é a Assembleia Reunida de Israel, a Assembleia do Povo de Deus, né? E agora esta Assembleia do Povo de Deus é a Igreja, e Jesus é o noivo da Igreja.

Ele reveste a igreja com as suas próprias vestes, com as vestes da vida eterna, com as vestes da esperança, com as vestes da fé, com as vestes da caridade. São Paulo até diz que nos reveste com uma armadura do soldado que está em batalha para a vida eterna, com o elmo, né, o capacete da salvação que Jesus nos deu. Enfim, revestimo-nos desta veste do noivo. Maria é aquela que melhor representa a beleza, porque ela tem a beleza plena da noiva. Esta beleza a igreja recebe de Jesus. Então, esse é um tema querido e bonito da presença do noivo. Os discípulos de João e os discípulos dos fariseus, acostumados a muitos jejuns, né? Há no Talmud, o livro de espiritualidade dos judeus, as indicações, né, para um jejum semanal, para um jejum mensal, para um jejum anual, né, um jejum de dias até, bem, há toda uma lista de dietas desta, o que se pode, o que não se pode nesse jejum, buscando sempre o fato de estarmos mais vazios de coisas, de comida, de bebida, de coisas que também vemos, tocamos, mais vazios dessas coisas bonitas, mas que nos afastamos dela por um momento, e assim tenhamos mais espaço interior para as coisas de Deus. Então, é um exercício bonito, o jejum. Jesus até já indicou no Sermão da Montanha como ele quer o jejum. Quer que no dia de jejum a gente se poste como quem está em festa, bem vestido, perfumado, sem cara de enterro. Então, os fariseus e discípulos de João, acostumados a esta prática de jejum, observam que os discípulos de Jesus tocam a vida sem estas muitas regras de jejum. Então, estranham. Jesus lhes dá essa explicação: o noivo está presente, não podem estar de luto, não podem jejuar. Na presença do noivo, vivemos a festa da presença do noivo. Então, esta festa da presença do noivo, nós temos constantemente, especialmente na Eucaristia, mas em cada gesto de amor é o noivo presente, em cada sacramento, ele nos deixou os 7 sacramentos, é a presença dele que santifica, que edifica, que embeleza a sua igreja, nos fazendo santos. É a ação do Espírito Santo em nós que Jesus derrama, Jesus e o Pai derramam sobre nós. Então, o noivo está presente, é preciso vermos essa alegria. A nossa alegria não é circunstancial, não depende de estarmos bem ou mal, não depende disso ou daquilo que aconteceu. Nossa alegria é do Cristo, é da fé, recebemos a alegria dele, a paz dele. Então não podemos estar fora desta atmosfera, dessa dinâmica da presença do noivo. Mas o noivo nos será tirado, né? Então há o momento da seca, há o momento da aridez, né? Que o noivo é tirado, né? Vivemos a distância do noivo até que ele volte. Então, ele esteve presente fisicamente, hoje está presente sacramentalmente, mas um dia ele voltará. Então existe também uma ausência, e nessa ausência então fazemos jejum para não nos afastarmos dele, para crescermos na fé. É tempo também então de jejum. Ele está sempre presente, mas fazemos esse jejum como vigilância, para quando ele voltar, nós estejamos preparados. Porque estarmos enfarados ou sobrecarregados ou cheios, né, repletos de coisas do mundo, coisas boas, mas que não são as melhores. As melhores são só aquelas que ele nos pode dar, e ele voltará para concluir a história. E aí vivermos sim lá junto dele, onde não haverá mesmo mais jejum. Então o jejum nos prepara para o encontro com ele. Ele já veio, mas voltará. Porque ele voltará, é preciso que nós estejamos vigilantes. Aliás, como muitas vezes o Evangelho de Mateus nos ensina e insiste, estejamos vigilantes. A forma de estar vigilante é na misericórdia. Estamos vigilantes, esperando o Senhor, vivendo a misericórdia. Jejum é sinal de misericórdia, porque estamos em solidariedade com aqueles

Glória ao Pai, ao Filho e ao Espírito Santo, como era no princípio, agora e sempre. Amém. Colhemos a bênção, Pai de bondade infinita, derramai sobre nós a vossa bênção de amor, que hoje possamos colocar em primeiro lugar o reino e a sua justiça, e só depois tocarmos, bebermos, comermos as coisas boas que nos dais. Elas indicam que a primeira coisa e mais importante é o reino, e se estivermos firmes no reino de Deus, esforçando-nos por viver a sua justiça, tudo isso nos será dado por acréscimo. Que venha sobre nós essa certeza na fé, em nome do Pai, e do Filho, e do Espírito Santo. Amém.

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0: César Calonge, pedaços, para encerrar aqui o Fé e Melodia desta quinta-feira. Amanhã a gente encerra a semana com muito mais e bem cedinho. É só sintonizar e acompanhar. Agora você fica bem informado. Vem chegando o Jornal Notícias em 30 e logo depois tem o Catedral Notícia, primeira edição. Fique na escuta, acompanhe atentamente a nossa programação. Nosso programa está apenas começando.
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tinha suspirado, tinha beijado o papel devotamente. Era a primeira vez que lhe escreviam aquelas sentimentalidades. E o seu orgulho dilatava-se ao calor amoroso que saía delas, como um corpo ressequido que se estira num banho tépido. Sentia um acréscimo de estima por si mesma e parecia-lhe que entrava enfim numa existência superiormente interessante, onde cada hora tinha o seu encanto.

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2: 7:32. Bom dia, Roberto Oliveira.
3: Bom dia, Pri Bahia. Bom dia a você, amigo ouvinte da Rádio Catedral. Quinta-feira, 6 de agosto de 2026. Confira os destaques de hoje. Operação do Ministério Público prende suspeitos de fraude eletrônica que causou prejuízo de mais de 7 milhões em Juiz de Fora.
2: Aberto prazo para eleitor solicitar o voto em trânsito nas eleições deste ano.
3: E começa hoje o 11º torneio leiteiro de Angolinha. Informação com credibilidade a partir de agora na Catedral FM.
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0: 7:33.
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2: O Ministério Público de Minas Gerais deflagrou a operação Curto Circuito em Juiz de Fora para desarticular um esquema de fraudes eletrônicas contra uma instituição do setor de meios de pagamento. 4 pessoas foram presas preventivamente e 2 mandados de busca e apreensão foram cumpridos na cidade.
0: Segundo o Ministério Público, as investigações apontam que o grupo criminoso movimentou cerca de 14 milhões e meio de reais entre outubro de 2024 e novembro de 2025. O prejuízo estimado para a instituição financeira ultrapassa 7 milhões de reais. De acordo com as apurações, os suspeitos integrariam uma organização criminosa formada por pessoas do mesmo núcleo familiar e empresarial. Eles teriam utilizado a estrutura de uma empresa de meio de pagamento sob seu controle para simular operações comerciais e obter recursos de forma irregular. O esquema funcionava com a realização de falsas vendas por meio de máquinas de cartão. Os pagamentos eram feitos com cartões emitidos pela própria empresa dos investigados e, em seguida, os valores retornavam para contas ligadas ao mesmo grupo. Com a antecipação dos recebíveis pela instituição de pagamento, o dinheiro era liberado, mas as parcelas futuras deixavam de ser quitadas e aí a empresa ficava no prejuízo. Durante a operação, foram apreendidos 2 veículos, 11 celulares, 5 notebooks, 52 cartões de pagamento, 6 HDs, 2 pendrives, 1 cartão de memória, cadernos com anotações, R$ 740 em dinheiro. Todo o material passará por perícia. A operação foi coordenada pelo Grupo de Atuação Especial aos Crimes Cibernéticos, o GAE Cyber, em conjunto com o GAECO, a Promotoria de Justiça de Juiz de Fora, e contou com apoio das polícias civil e militar. Segundo o Ministério Público, o nome da operação Curto Circuito faz referência ao funcionamento do esquema em que o dinheiro percorria um circuito fechado, simulando transações comerciais legítimas para gerar liquidez imediata, sem atividade econômica real. As investigações continuam para identificar os envolvidos e aprofundar a apuração das fraudes.
2: Quem não vai estar na cidade onde vota no dia das eleições 2026 já pode solicitar o voto em trânsito. O prazo termina no dia 20 de agosto. A modalidade

0: A cidade permite que o eleitor vote fora do seu domicílio eleitoral desde que permaneça em território nacional e faça a habilitação antecipadamente.
1: O analista judiciário do Tribunal Regional Eleitoral em Juiz de Fora, Eduardo Braga, explica que o voto em trânsito só pode ser solicitado para capitais ou municípios com mais de 100 mil eleitores.
2: Sobre o voto em trânsito, a regra é os eleitores que estarão em capitais ou em cidades com mais de 100 mil eleitores e votam em outro local, eles podem pedir o voto em trânsito para essa cidade de destino. Então, vou dar um exemplo para ficar mais fácil. O eleitor vota em Bicas, vota em São João de Pomoceno, vota em Três Rios e deseja votar, por exemplo, em Juiz de Fora, porque vai estar em Juiz de Fora no dia da votação, ele pode pedir o voto em trânsito para Juiz de Fora, porque Juiz de Fora é um município com mais de 100 mil eleitores, né? E assim também, o eleitor que está em Juiz de Fora, por exemplo, que é de Juiz de Fora e estará em Belo Horizonte, por exemplo, também pode pedir o voto em trânsito para Belo Horizonte. Então a regra é, a cidade de destino é uma capital ou tem mais de 100 mil eleitores, ele pode pedir voto em trânsito.
1: No entanto, segundo Eduardo Braga, as regras mudam de acordo com o destino. Se a transferência for para outro município do mesmo estado, o eleitor poderá votar para todos os cargos em disputa: presidente da República, governador, dois senadores, deputado federal e deputado estadual. Já quando o voto em trânsito for para outro estado, é possível votar apenas para presidente da República.
2: E ele estiver fazendo essa transferência, vamos dizer assim, dentro do mesmo estado da federação, ele vai poder votar para todos os 6 candidatos, né? Deputado estadual, deputado federal, dois senadores, governador e presidente. Agora, se esse pedido de voto em trânsito envolve estados diferentes, é apenas para presidente ele poderá votar. Então, o exemplo que eu usei anteriormente, se o eleitor é de Três Rios, por exemplo, e quer votar em Juiz de Fora, ele só vai poder votar para o cargo de presidente. Agora, o eleitor de Juiz de Fora, por exemplo, que vai estar em Belo Horizonte, ele poderá votar para o...
1: Caso a viagem seja cancelada, o eleitor também tem até 20 de agosto para desistir do pedido e retornar à sessão de origem, como destaca Eduardo Braga.
2: Lembrando que os pedidos de voto em trânsito, eles já se iniciaram em 20 de julho e poderão ir até o dia 20 de agosto. Passado esse prazo, não é mais permitido esse pedido de alteração. E se por acaso ele se arrepender ou a viagem for cancelada, ele tem a mesma data, até a mesma data, que é o 20 de agosto, para fazer esse pedido de cancelamento. Se ele faz o pedido de voto em trânsito, mas no dia da eleição ele não está na cidade para a qual ele escolheu, a cidade que ele quer votar, ele vai ter que justificar na cidade que ele está. Então, se o eleitor, por exemplo, é um eleitor de Mar de Espanha, fez o pedido de voto em trânsito para Juiz de Fora, mas no dia da votação ele não veio a Juiz de Fora, ele ficou em Mar de Espanha por qualquer outro motivo, lá em Mar de Espanha ele não poderá votar. Ele vai ter que fazer um pedido de justificativa pelo aplicativo e-título ou presencialmente em qualquer urna de votação.
1: Além do voto em trânsito, o Tribunal Superior Eleitoral também permite a transferência temporária de sessão eleitoral para outros grupos, como pessoas com deficiência ou mobilidade reduzida.

0: Eleitoral de Minas Gerais. O novo local de votação estará disponível para consulta a partir de 1º de setembro pelo site do TRE de Minas Gerais, pelo aplicativo e-título ou pelo Disque Eleitor.
1: O Estatuto da Criança e do Adolescente, o ECA, garante a proteção integral de crianças e adolescentes no Brasil. No entanto, mais de 3 décadas após ser criado, especialistas alertam que a violência praticada dentro de casa ainda representa um dos maiores desafios para que esses direitos sejam efetivamente garantidos.
0: Dados do Atlas da Violência de 2026 mostram que até 2/3 das agressões contra crianças de até 14 anos ocorrem dentro da própria residência. Entre crianças de 0 a 4 anos, quase 80% dos casos de violência não letal registrados tem como autor alguém do ambiente familiar. O cenário se reflete também nas denúncias. Segundo o Ministério dos Direitos Humanos e da Cidadania, a violência contra crianças e adolescentes foi o tema com maior número de registros no Disque 100 em 2025, respondendo por mais de 38% de todas as denúncias recebidas pela Ouvidoria Nacional de Direitos Humanos. Para o professor de Direito, Henrique Keski, o maior obstáculo para que o Estado consiga agir é justamente o silêncio que cerca os casos de violência intrafamiliar.
2: O maior desafio para que o Estado garanta a proteção prevista no Estatuto da Criança e do Adolescente é o fato de que o Estado só pode agir em função de denúncias. Ou seja, denúncias de maus tratos, denúncias de violência, denúncias de violência sexual intrafamiliar gravíssima. Só que justamente aí está o problema, porque isto está envolto numa terrível proteção de silêncio. A família mergulha isso em silêncio e esquecimento. A sociedade faz o mesmo, conferindo invisibilidade ao problema. Então, sem a denúncia, os órgãos não podem...
0: Henrique Keski destaca o papel fundamental de escolas e professores nestes casos.
2: Em relação, portanto, à contribuição da sociedade e dos órgãos de proteção, o problema diz respeito exatamente a esta situação em que a denúncia não ocorre, ela é encoberta. Agora, existe a possibilidade de, além de instrumentalizar verdadeiramente os conselheiros tutelares, se transforme a escola num local adequado, onde esses problemas podem ocorrer. Professores, professoras, prestarem atenção em comportamentos estranhos de crianças e adolescentes e, com todo carinho, averiguarem estas situações como forma de, então, a partir de uma situação de violência verificada, denunciar aos órgãos competentes.
1: A Prefeitura de Juiz de Fora iniciou a entrega de uma nova remessa de cartões do Passe Livre Estudantil para alunos da Rede Municipal de Ensino. A nova lista de contemplados já está disponível e faz parte da análise contínua dos pedidos realizados pelos estudantes.
0: Desde a criação do programa, cerca de 40 mil cartões já foram distribuídos. A Prefeitura informa que parte das solicitações ainda está em análise e novos cartões continuam sendo confeccionados para as próximas entregas. O Passe Livre garante transporte coletivo urbano gratuito entre a residência e a escola para estudantes da rede pública. Somente no primeiro ano de funcionamento, o benefício alcançou a marca de 5 milhões de utilizações, reforçando a importância para milhares de famílias de Juiz de Fora. Os pedidos podem ser feitos durante todo o ano pela plataforma online da Prefeitura ou em qualquer unidade do DIGA. Após a aprovação, a entrega do cartão é realizada pela instituição de ensino onde o estudante está matriculado. Quem já possui o passe livre também precisa ficar atento. Para manter o benefício ativo nesse período letivo, é obrigatório atualizar o cadastro apresentando o comprovante de matrícula atual. Depois de receber o cartão, o estudante também deve realizar o cadastramento da biometria facial por meio do aplicativo Atlas Mob para desbloquear o benefício e começar a utilizá-lo. Em caso de dificuldade, o atendimento pode ser feito na sede da Astransp no bairro Poço Rico ou nas unidades do DIGA.
1: comunidade de Angolinha, na zona rural de Juiz de Fora, recebe a partir de hoje o 11º torneio leiteiro.

0: mais uma etapa do circuito de eventos agropecuários do município.
1: A programação segue até domingo, reunindo produtores rurais, moradores e visitantes, com competições leiteiras, capacitação técnica, atividades para toda a família, encontro de cavaleiros e shows gratuitos. A abertura oficial será hoje às 9 da noite, logo após a bênção dos animais, com o show da banda Os Mineirinhos do Forró. Na sexta, o destaque é a programação voltada aos produtores rurais. A partir das 9:30 da manhã, a Emater promove uma roda de conversa sobre o resgate da cultura do café. Em seguida, o Instituto Mineiro de Agropecuária orienta os participantes sobre a importância da vacinação do rebanho. À noite, a programação continua com apresentações musicais. No sábado, as crianças poderão aproveitar os brinquedos infláveis gratuitos do projeto JF Lazer, de 9 da manhã ao meio-dia. Também estão previstos o encontro de Cavaleiro e Amazonas, nova etapa da ordenha e shows ao longo de todo o dia e da noite. O encerramento será no domingo com a última ordenha, premiação dos produtores rurais, show de prêmios e apresentações musicais. Para facilitar o acesso ao evento, a linha 523 Monte Verde terá horários extras de ônibus entre o centro e Angolinha durante os 4 dias de programação, com viagens especiais de ida e volta após os shows. 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
1: 7:46. No próximo bloco, a previsão do tempo.
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1: 7:47.
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0: Previsão para hoje na Zona da Mata: de manhã com muitas nuvens, tarde com muitas nuvens e pancadas de chuvas isoladas, noite com muitas nuvens com possibilidade de chuvas isoladas. A máxima prevista é de 31 e a mínima de 15 graus.
1: Em Juiz de Fora, a previsão é de sol com aumento de nuvens à tarde e pancadas de chuva à noite. Temperatura máxima prevista 26 graus e a mínima de 15. E Juiz de Fora e municípios da Zona da Mata estão na área do alerta amarelo de perigo potencial de vendaval até 11:59 da noite de hoje, de acordo com o Instituto Nacional de Meteorologia, o IMET. A velocidade do vento pode variar entre 40 e 60 km por hora, abaixo o risco de queda de galhos de árvores. Em caso das rajadas, as orientações são: não se abrigue debaixo de árvores, porque há risco de queda. Mesmo que pequeno, mas há risco de queda. E também de descargas elétricas. 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Em caso de emergência, Defesa Civil 199, Corpo de Bombeiros 193.
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0: A Via São Pedro, na região oeste de Juiz de Fora, recebe amanhã mais uma edição do projeto Lixo Zero na Minha Praça, promovido pelo DENLURB. A ação será realizada das 8 da manhã ao meio-dia.
1: A iniciativa busca facilitar o descarte ambientalmente correto de materiais recicláveis em um dos pontos de maior circulação de pessoas na cidade. Durante a ação, as equipes do DENLURB estarão no local para receber os materiais e orientar os moradores sobre a coleta seletiva e distribuir informações sobre o programa Lixo Zero. E só destacando, a ação lá na Via São Pedro vai ser hoje. E a população poderá entregar papel, plástico, metal, vidro, óleo de cozinha usado e resíduos eletroeletrônicos. Todo o material arrecadado será encaminhado às associações de catadores parceiras da prefeitura, contribuindo para a geração de renda e fortalecimento da economia circular. A última edição do projeto, na semana passada, também na Via São Pedro, recorreu recicláveis suficientes para encher um container com capacidade para 1.000 litros. Neste ano, o projeto, que antes acontecia apenas no centro da cidade, começou a chegar a outros bairros através de ações itinerantes, ampliando o acesso da população ao descarte correto de resíduos e incentivar práticas sustentáveis em todo o município. Então, só reforçando, o programa Lixo Zero na Minha Praça acontece hoje, começa daqui a pouco, às 8 da manhã, vai até meio-dia, lá na Via São Pedro.
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1: 7:50. Termina aqui o Catedral Notícia. Apresentação e produção Roberta Oliveira, com participação

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1: Bom dia, povo de Deus. Quinta-feira. E nós estamos em oração pelos pais, pela família. Derrama sobre esta família, derrama sobre os pais a vossa misericórdia, sobre a juventude, querido povo de Deus. É com esse espírito de fé que nós começamos o nosso dia. Mande o nome do seu pai para ser levado no altar do Senhor através do site www.padrereginaldomanzotti.com.br. Missas serão celebradas pelo seu pai, vivo ou falecido. Em nome do Pai, do Filho e do Espírito Santo. Amém. Sagrada Família de Nazaré, nesta manhã me coloco em oração por todas as famílias. Ó Sagrada Família de Nazaré, que as famílias aqui na terra tenham o discernimento necessário para fugir de todas as ciladas que o mundo oferece. Jesus, Maria e José, eu coloco como intenção especial os pais aqui na terra. Que Deus, o Pai do céu, nos concedeu como pai biológico ou pais do coração. Diga o nome do seu pai. Senhor, aos pais falecidos, peço descanso eterno e a luz perpétua. Aos pais vivos, saúde, prosperidade e paz. Senhor, abençoai e santificai as famílias, de modo especial os casais. Aperfeiçoai o amor dentro do matrimônio. Fazei com que sempre lembrem o pacto nupcial e que possam a cada dia, no perdão, no diálogo, na fidelidade, reavivar o amor que os une. Senhor, nesta manhã, eu venho pedir que o perdão seja abundante na família, que o amor seja constante e o diálogo uma ponte de recomeço. Afaste para longe das famílias brigas, discórdias, desavenças, infidelidade e enfermidade. Nesta manhã peço, Senhor, afastai para longe todos os ataques do inimigo contra a família. E de modo particular, por estas pessoas que em minha família precisam de oração. Sagrada Família de Nazaré, santificai e protegei a minha família. Rezo, Senhor, pelos pais, pais biológicos, pais adotivos, que vivam verdadeiramente a missão da paternidade. Pai nosso, que estais no céu, santificado seja o vosso nome. Venha a nós o vosso reino, seja feita a vossa vontade, assim na terra como no céu. O pão nosso de cada dia nos dai hoje. Perdoai-nos nas nossas ofensas, assim como nós perdoamos a quem nos tem ofendido. E não nos deixeis cair em tentação, mas livrai-nos do mal. Amém. O Senhor

0: esteja convosco. Ele está no meio de nós. Que a bênção de Deus Todo-Poderoso recaia sobre a água, a roupa dos enfermos, principalmente a família e os pais. Em nome do Pai, do Filho e do Espírito Santo. Amém. Sagrada Família de Nazaré, santificai e protegei a minha família. Amém.
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0: pedir. Eu só vim dizer: obrigado, Pai. Amém.
1: Pílulas de fé.
0: Amém.
1: E sabedoria. Pandinha, não são bom dia, boa tarde, boa noite.
2: Bom dia, boa tarde, boa noite, padre. Pílula 119. Não podemos nos apegar a este mundo. A sociedade tenta nos mostrar através de vídeos como se ter uma vida longa. Mas o que é viver 110 anos aqui? Nossa vida foi feita para a eternidade. Leia Colossenses 3, 1 e 2. Se, portanto, ressuscitastes com Cristo, buscai as coisas lá do alto, onde Cristo está sentado à direita de Deus. Afeiçoai-vos as coisas lá de cima e não as da

0: terra.
1: Glória a Deus. Mário, bom dia, boa tarde, boa noite.
2: Bom dia, boa
1: tarde, boa noite.
2: Inteligência
1: emocional, pílulas 2.
2: Vamos lá, 99, padre. Nossas palavras não têm força por si só. O que faz a diferença em nossa vida são as escrituras. É a palavra de Deus que tem poder de tocar a vida da outra pessoa, de transformar e consolar. Não são palavras de efeito, não são palavras de sabedoria humana que podem fazer efeito momentâneo. O que faz a diferença eterna é a palavra de Deus. Leia 1 Tessalonicenses, capítulo 4, versículo 18, e veja o que São Paulo nos aconselha a fazer. Portanto, consolai-vos uns aos outros com estas palavras. Você quer consolar? Quer dar sentido para outro, para um familiar, para um amigo? Esvazie-se de si mesmo e si mesma das palavras do mundo, do mal, dos outros e se encha com as escrituras. Isso faz toda a diferença na tua vida e na vida dos outros. Quero...

aí eu abri a palavra de Deus, justamente em Colossenses capítulo 3, versículo 5 e seguintes. Portanto, nossa palavra aqui, estou usando a nova tradução na linguagem de hoje, é Filipenses capítulo 3, aliás, Colossenses capítulo 3, versículo 5 e seguintes. Até a hora ele fala, para. Portanto, matem os desejos desse mundo que agem em vocês, isto é, a imoralidade sexual, a indecência, as paixões más, os maus desejos e a cobiça, porque a cobiça é um tipo de idolatria. Estou lendo literal, tá? Versículo 6. Pois é por causa dessas coisas que o castigo de Deus cairá sobre os que não lhe obedecem. Versículo 7. Antigamente, a vida de vocês era dominada por esses desejos, e vocês viviam de acordo com eles. 8. Mas agora, livrem-se de tudo isso. Uau, olha que vem aqui. Então, versículo 8. Colossenses 3, versículo 8. Mas agora, livrem-se de tudo isso: da raiva, da paixão e dos sentimentos de ódio. E que não saia da boca de vocês nenhum insulto e nenhuma conversa indecente. 9. Não mintam para os outros, pois vocês já deixaram de lado a natureza velha com seus costumes. E se vestiram, 10, versículo 10 agora. E se vestiram com uma nova natureza. E essa natureza é a nova pessoa que Deus, o seu Criador, está sempre renovando para que ela se torne parecida com Ele, a fim de fazer com que vocês o conheçam completamente. Com o resultado disso, já não existe mais judeus ou não judeus, circuncidados e não circuncidados, não civilizados, selvagens, escravos ou pessoas livres, mas Cristo é tudo e está em todos. E por fim, vocês são povo de Deus. Portanto, vistam-se de misericórdia, de bondade, de humildade, de delicadeza e de paciência. Não fiquem irritados uns com os outros e perdoem uns aos outros, caso alguém tenha alguma queixa contra a outra pessoa. Assim como o Senhor perdoou vocês, perdoem uns aos outros. E acima de tudo, tenham amor, pois o amor une perfeitamente todas as coisas. Foi por você. Ah, Panjinha! E continuando aqui, e que ensinem uns aos outros com toda sabedoria e cante.

0: em salmos e hinos e canções espirituais. Louve a Deus com gratidão no coração. E tudo que vocês fizerem, olha só que legal, versículo 17, termina aqui. E tudo que vocês fizerem ou disserem, façam em nome do Senhor Jesus e por meio dele agradeçam a Deus, o Pai. Abrimos a música de hoje. Agradeço a Deus, o Pai. E aí, ele se aproximou de mim. E falando, e aí, aproveitando, vocês acompanharam a coroa de São Miguel Arcanjo?
1: Sim, sim, padre.
2: Acompanhamos, padre.
0: Você sabe um momento que me arrepiou, porque eu fiz, tem o emoji da mão ok, né?
2: Isso, e da mão para baixo também, padre.
0: Para baixo.
2: Também, me chamou muita atenção.
0: Mário Pandinha, não sei se vocês estavam olhando. Tem uma hora que eu até parei, porque eu não dava para rezar e olhar, tá? Eu estava mensurando. Então começou, rezando, eu estava dando 70-30. Chegou uma hora que eu fiquei prestando atenção, subiu para 85 as pessoas com
2: a mãozinha para baixo, né, padre?
0: 85%.
2: Eu reparei.
0: Então, olha que eu estou falando, era muita gente, tá? E 15 somente. Aí o senhor fez uma coisa tão linda. O senhor falou, faça-os virar a mão. Parece um pequeno gesto, mas é o virar a chave. Mas aquele virar a chave é o que Deus quer de você. Eu não sei como você está agora. Estou ao vivo, muitos vão acompanhar, estão me acompanhando esse momento ao vivo, outros vão depois no Spotify, não tem problema, tá? Mas estou aqui na capela, que é lugar que, agora vocês já sabem onde eu faço, desde 16 de março de 2020, né? Mas é mudar a chave. E o momento de fé, há um momento que você tem que mudar a chave. Até no futebol, a gente tem muito isso, né, que gosta de futebol, né, o time, de repente, ele muda a chave, tá? Mas o time parece que nada funciona, a mudança de uma chave. E Jesus é o segredo de tudo, o poder do Espírito Santo de fazer essa mudança de chave. Mas, Pandinha e Mário, destaque alguma coisa que tocou você hoje no coroa de São Miguel.
2: Ah, vamos lá, essa parte me chamou muito a atenção, essa parte das mãozinhas para baixo, viu, padre? Me chamou muito a atenção e eu vi um pedido, no meio de tantos pedidos, eu vi um pedido que me chamou a atenção também, que a pessoa dizia assim, será que em alguma ocasião o padre poderia falar sobre o auto-perdão? E o padre sempre fala muito de culpa, né, das pessoas não carregarem culpa. E foi só um pedido sobre isso, auto-perdão, que a pessoa não se perdoa, não, ela mesma não se perdoa por alguma coisa que ela já fez. E me chamou muito a atenção esse pedido, viu, padre?
0: E já está guardado, Pandinha?
1: Inveja, padre. Quando o senhor falou da inveja, né? Nossa. A inveja que nós passamos e muitas vezes nem percebemos. E o senhor já falou aqui, o Mário já falou também, os ouvintes falam. E inveja que vem de perto, né? Está do nosso lado, né? Que o senhor falou da cobra,
0: a inveja daquele que come do seu prato. Então, dizia isso no Salmo do Rei Davi.
1: E a inveja, uma inveja que o senhor falou que me chama muita atenção, o senhor já falou aqui várias vezes, falou hoje na coroa de São Miguel, das pessoas que não querem que você seja feliz. Não tem inveja do que você tem, e sim que não quer que você seja feliz, né?
0: E, né, Pandinha, na mesma linha, tá? E se alegram com o seu mal.
1: Então.
0: Isso que é pior, se alegra com
1: muita,
0: o seu
1: muita
0: mal.
1: Muita atenção, viu, padre?
0: É. Gente, isso aqui quem quer ir pro céu? Não pode fazer isso, não. Gente, isso é muito sério. Posso me alegrar com... eu tenho que alegrar com o crescimento do outro, não sentir raiva, né? Agora, uma coisa que eu li aqui agora, a palavra de Deus, você prestou atenção. Nós estamos no mundo das pessoas do ódio, tá? Então, os extremos. Gente, por favor, se eu posso pedir uma coisa para vocês, não caia no extremismo. Seja de qualquer lado, o que for. Tudo que é extremista é radical, é fanático e cai em ideologia. Ideologia vem em pensamentos. Você está baseado em pensamentos humanos. Feliz aquele que tem Jesus como o centro da sua vida. Então, não caia no fanatismo, não caia em ideologia e nem na indiferença. Façamos a diferença. E o momento de fé, prepare-se, fazendo a diferença.
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0: Para mandar para o intervalo, para a gente escutar os testemunhos importantíssimos. Mari Pandinha, bendito momento de fé
4: que nos mantém em pé.

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0: Como é bom estar com meu amigo Belo e com vocês, louvando ao Senhor.
1: Todo joelho se dobrará e toda língua proclamará
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0: Erramos,
1: viu? Erramos. E ó, hoje o Mário manda vários testemunhos. E hoje o Mário foi um. Como é que é?
2: Um, três e seis.
1: Vamos lá.
2: Fantástico.
1: Mas isso tá primeiro. Vem, Senhor. Vem, Senhor. Onde eu não posso, nós não podemos, tu podes.

0: vai no santuário, não há uma missa, muitas vezes não, vocês não pegam na transmissão, mas quem vai no santuário sabe, lá de cima, eu gosto, por que você sai de cima? Porque o altar é lá em cima, tá? É, depois da pandemia nós descemos, eu fiz lição e é fantástico estar lá embaixo, mas Jesus Eucarístico está lá em cima. Eu saio lá de cima, aplaudo o Senhor, toda honra e glória a Ele, Eucarístico. Aí de lá começa essa música. Só que de fato, isso acontece. Obrigado por esse santuário que salva vidas. Pelas caravanas que estão se programando ao longo desse ano, ano que vem, venham mesmo, venham participar. Essa é a solução. Quantas vidas são transformadas nesse lugar? E Mário, aproveito aqui, muitas, você não imagina o que vem de convite para ficar saindo para lá, para cá, para lá, para cá. Eu sou pároco e reitor, tá? Então, eu já aqui já até ajudo uma amiga que é a Aninha. Pessoal, mas ainda mais o ano que vem, eu escolho a dedo. Por que, padre, tem que ser a dedo? Por causa do santuário. Mário, querendo ou não, várias pessoas estão se programando, você conhece as caravanas.
1: Claro, padre,
0: e se
1: claro.
0: Eu não tô lá...
1: Claro.
0: Não, eu sou apenas um servo, tá? Formiguinho, mas as pessoas querem ir lá, tá lá. Eu até entendo as pessoas. Então, por isso não dá para ir para cá, para lá, para cá. Então, eu fui no Shalom, na comunidade, estarei o ano que vem, alguns eventos, mas eu não posso abandonar o santuário.
1: Sim, sem dúvida.
0: Aí eu sou pároco reitor, sou eu o responsável.
1: Tem caravanas que se programam tantos meses, né, padre? Para de repente chegar lá o senhor não tá, é muito
0: então,
1: complicado.
0: Então, me entendam, por favor. Exemplo, nosso meu querido Frei Gilson. Ele pode, ele não é mais pároco reitor, né? Não é pároco, né? Então, ele pode ir. Tem vários passos que tem, mas quando você é pároco reitor, não dá. Tá, então, e eu amo o que eu faço. Gente, eu amo o santuário. O santuário que salva de vidas aquilo. Deus sabe a dificuldade para conseguir esse santuário. O que foi? O que eu trabalhei para a glória de Deus. Tá? Que é uma das coisas. Mas você já viu pedir dinheiro lá?
1: Nunca, padre, nunca.
0: É trabalho.
1: Ah, já que o senhor falou isso, gente, essas sites que vocês veem aí, em nome do padre, pedindo dinheiro, não é.
0: Tem ainda, Mário?
1: Ainda tem, padre, ainda tem. Jesus. Coloca lá um QR Code falso. Né? Pessoal, não é. O padre não pede dinheiro de uma vez por todas. Viu algum lugar? O padre pedindo dinheiro já sabe que não é ele.
0: Tá, gente, que coisa, né? Ei, misericórdia. Bom, eu nem sabia que tinha, eu pensei que já tinha parado. Mas o que vai acontecer agora é cuidado com. Gente, eu vi uns vídeos que não foi comigo, tá? Não foi de uma pessoa. Eu achei que era real. Mário, a tecnologia tá demais.
2: Tá. Deep fake, né, padre?
0: Nossa, deep fake é o tema, exatamente, deep fake. Gente, dá para. Quando você, no meu caso, como eu tenho agora a coroa de São Miguel, e já tenho várias coisas que eu falo, a pessoa pega isso, gente, ela faz eu falar achando que sou eu. Tá? Só um especialista vai descobrir. Parece que nos olhos você descobre, também não
2: temos,
0: sei.
2: Temos que verificar, né, padre? Eu tenho uma facilidade, eu e o Mário aqui, que nós trabalhamos em rádio há muito tempo, né, Mário? Eu estava falando com ele isso hoje, com algumas músicas que são do IA, né? A qualidade é diferente. Nós sentimos o som meio sibilante,
1: metalizado,
2: né, Mário? É. Mas assim, quem não é, tem
1: não
2: mais
1: percebe,
2: dificuldade, né,
1: percebe,
2: de perceber que aquilo ali...
0: Você falou em música, né? Música, né? Você imagina? Agora, agora, o problema é só que... cuidado, tá? E agora vem o período de eleição, uma coisa, graças a Deus, a CNBB, fantástica, foi bem claro, o sacerdote, o padre, a igreja católica, não pode se envolver em política. Ficou bem claro isso?
1: Muito claro,
0: tá?
1: Muito claro.
0: A igreja católica ela é apartidária, ela não tem partido. Então fique bem claro isso. Nossa missão não é essa, tá? A igreja católica, apostólica, romana,

0: Era a partidária.
1: O padre Mário falou um negócio aqui ontem, e serve de alerta, né? Acho que temos que verificar as fontes, né? Que nem quando nós falamos do canal do YouTube, da Coroa de São Miguel, tem um selo lá azul identificando que aquele canal é oficial, entendeu?
2: Isso aí.
1: Então temos que ficar atentos aos detalhes.
0: E você sabe que eu faço uma coisa, o Chicão é testemunha disso. Quando eu vejo qualquer coisa, eu vou no Google, tá? Desculpa fazer, se eu estou falando do Google, mas eu pergunto, isso que foi, é verdade? Você sabe que a tecnologia está legal, porque já fala.
1: Ele fala.
0: Mim. Ele fala, ó, está saindo coisas aqui que não é verdade, é fake, quem não sabe inglês, né? É mentira, é fake. Então, fica uma dica, quando você vê alguma coisa, não passa, não repassa. Veja, checa a fonte, veja se é verdade ou não. Tá? Se você está na dúvida, manda para alguém que entende. Eu tenho um amigo meu que é especialista, eu mando, isso aqui é verdade? E padre, é fake. Tá? Então, mas a dica que eu faço, entro no Google e pergunta no Google, o que está, esse assunto, escreve lá, é verdadeiro? Na hora vem, é fake. Então, é o jeito hoje, gente, falando dos 40 a mais, a gente tomar cuidado, porque agora com esse período, você sabe, né, que entraremos, né, prudência, discernimento.
1: PDS ligado, né, padre?
0: Nossa, direto, PDS, né, ligado. Nosso GPS. Desligou, se perdeu, tá? Mas vamos lá, 1, 3 e 6, vamos lá.
3: Bom dia, boa tarde, boa noite, padre Marcelo Rossi, Mário Duarte, Bandinha. Eu estou aqui e ouvi o padre Marcelo falar de se o Bandinha, se o Mário tem hábito, né, de dizer ao pai, eu te amo. E eu também tinha essa dificuldade de dizer eu te amo. É uma barreira grande. Eu consegui quebrar isso daí por intermédio de uma irmã, que hoje em dia já não está mais aqui. Ela que quebrou esse ciclo. Ela conseguiu chegar no meu pai e dizer eu te amo. E eu achei muito bonito. E a partir daquele momento, eu também passei a dizer eu te amo. Dificilmente meu pai dizia, né? Mas é aquela questão que a gente sente no coração, que aquela pessoa ama, pelas atitudes, pelo olhar. Então eu lembrei de uma figurinha que o padre postou da avó, da mãe e da filha. A avó com a pedra, passando a pedra para a filha, e a filha quebrando o ciclo, pegando uma coroa de flores e colocando na cabeça da filha. Então eu vi por esse lado também, que graças a Deus nós conseguimos quebrar esse ciclo, que os nossos avós passaram essa pedra para os nossos pais e os nossos pais passaram para nós. Só que nós, graças a Deus, conseguimos quebrar esse ciclo falando eu te amo. Então nós jogamos a pedra fora e colocamos amor no nosso coração, e nós conseguimos, com a graça de Deus, passar para os nossos filhos e até mesmo para os nossos pais a chance de dizer eu te amo. Padre Marcelo, fica com Deus. Mário, Bandinha, fiquem com Deus. Um ótimo dia para vocês. Eu amo vocês em Cristo Jesus. Eu sou vitoriosa pelo sangue de Jesus.
0: E o nome dela, Mário, que eu morei no sobrenome dela. Vamos lá.
2: Maria Santana Costa Tenam, padre.
0: E diz, eu de onde?
2: São Paulo, padre.
0: Capital. Eu tô aqui também com o nome. E olha, ela foi, influenciou. Eu ia postar uma outra coisa, eu ia fazer uma coisa do Shalom, porque hoje é o dia TBT. Então, na quinta-feira, na rede social, você tem que colocar uma coisa que... TBT é uma lembrança, né? Que você usa, né, geralmente na quinta-feira, tá? Então, vou postar esse vídeo que eu tenho. Vou repostar, fazer um TBT com ele, porque é muito profundo. Valeu, Maria Santana. Vamos lá, 1, 3, bora.
2: Vamos lá.
4: Oi, padre, sua benção. Essa semana é do Dia dos Pais, então eu vim colocar meus dois padrastos, que não são padrastos, né? Eu digo que são meus pais. Um que hoje tá com o Papai do Céu, né? E o que não é converve. Assim, eu não tive criação com meu pai biológico, não tenho contato desde criança. Então, os dois fizeram o meu papel de pai, né? O ex-companheiro da minha mãe, que faleceu, e

0: o atual companheiro da minha mãe, que pra mim hoje são os meus pais, é o que eu tenho como pai. E gostaria de colocar, né, que quem me abençoou pra ouvir seu momento foi minha avó, que hoje também está com o Papai do Céu. Não tive criação de mãe, quem me criou foi minha avó. E tem outra também pra falar, padre. O meu filho, ele também não tá sendo criado com o pai, né? O genitor. Mas assim, ele tem um pai maravilhoso, que é o meu atual esposo, que trata ele super bem. É o amor da vida, um do outro. Então assim, hoje não existe padrasto, e sim pai. Porque nem todos genitores... que pode ser chamado de pai, né? Porque eu criava o meu filho sozinho. Eu e Deus, né? Primeiramente. E Nossa Senhora, que me dava muita força. Me dava não, me dá força. Então, assim, Deus colocou uma pessoa na minha vida. Não tenho o que falar. Maravilhosa. Meu filho ama de paixão. Ele ama o meu filho. E ele chamou meu esposo de pai. E, tipo, é uma coisa maravilhosa pra mim, sabe? Só tenho a agradecer a Deus, a Maria, a Nossa Senhora, por estar cuidando da minha família. Obrigado, padre. Sua bênção.
1: O nome dela?
2: É Monique Ellen Batista da Silva Ribeiro, padre de Recife, Pernambuco. E ela homenageia aí...
3: Né? Eu sabia que eu ia falar pernambucana, você estava notando no sotaque, tá?
2: É.
3: Mas...
2: E ela teve esses dois pais fantásticos, seu Antônio de Oliveira, que já está com Jesus, e o seu Valdir Manuel de Lima, que foram dois pais para ela incríveis, graças a Deus, glória a Deus. E o esposo dela é o Gil Berdan, padre. O esposo que ela tem agora, que cuida do filho como se fosse um filho, é o Gil Berdan, padre.
3: Tá, e aí você concorda? Palavra padrasto e madrasta não soa, é dura, né? Não sei se vocês concordam.
4: Sim.
3: Comigo,
4: eu não gosto não, padre.
3: Eu acho que ela é negativa, não sei, é minha opinião, tá? Só, por favor, minha opinião, não é? Não quero, tem gente que acha bonito, mas acho, pai é pai, né? Então, e pai não é pôr filho no mundo, isso é, com todo respeito, é macho e fêmea que faz isso. Pai é aquele que educa, então... Esse é o pai. Então essa palavra padrasto não vai. Mas, e os cinco, vamos lá.
2: Os seis, olha que lição, pessoal. Atenção, puxãozinho de orelha, vamos lá.
5: Bom dia, padre Marcelo Rossi, Mário Duarte, o Pandinha, o Kleber Mazelli de Bragança Paulista. Eu perdi meu pai quando eu tinha 4 anos e hoje eu vivo cuidando da minha mãe com Alzheimer. Então eu não posso falar pra minha mãe, já falei várias vezes que eu amo ela, mas ela não consegue nem lembrar. E nessa dificuldade que ela tá, eu falo, eu amo ela, mas ela não sabe nem o que tá acontecendo. Então você que tem sua mãe e seu pai, ame eles até no fim da vida. E menos é mais, padre, você sabe o que a gente passa aqui. Gratidão por Deus cuidar da Deus, sabedoria. A única coisa que me interessa do meu passado, padre, é a primeira leitura, o Salmo, a segunda leitura do Novo Testamento e a comunicação que vem de vocês aí, que vem de meio de comunicação, sem fake news, coisa séria. Então, ame sua mãe, ame seu pai nesse dia, essa semana, nesse mês, a vida inteira, porque quando ele se pegar um Alzheimer, você vai falar pra ele que ele te ama e não vai nem lembrar. É o Kleber Mazelli de Bragança Paulista. Gratidão.
3: É profundo o que ele falou. Profundo. Só quem... Né? Nossa.
4: Muito profundo, viu, padre?
3: Nossa. Kleber, Deus te abençoe. Mas acredite,
4: falou de Alzheimer, padre, quero dar um testemunho aqui. Eu estive com uma pessoa domingo e a mulher, a esposa, na verdade, tem Alzheimer. E ele fala, igual o Kleber, todos os dias pra mulher, né? Que ama, mas ela não sabe que ele tá falando que ama, né? E um dia o filho falou pra ele assim, mas pai, você fala todos os dias pra mãe que você a ama, mas ela não sabe. Ele falou assim para o filho, não importa que ela não saiba, mas eu tenho a certeza do amor que eu tenho por ela. Então acho que, assim como o Kleber falou, né, o amor quebra todas as barreiras, né, Mário?
3: Sim. Pois eu ia falar isso, meu Deus. Acabou. Eu ia acabar de falar isso.
2: Não,
3: além do que o padre, na eternidade.
2: O senhor contou uma história uma vez, padre, que me marcou muito. O senhor contou essa história. É uma historinha que todo dia uma pessoa tinha Alzheimer, uma senhora tinha Alzheimer, e todo dia o marido ia lá e levava uma flor para ela. E um dia o enfermeiro da clínica perguntou, senhor, ela nem lembra quem, ela não sabe nada, porque ela já estava muito avançada. Ela não sabe nada. Por que que o senhor vem todo dia aqui? Porque ela não sabe quem o senhor é. E ele respondeu para o enfermeiro, mas eu sei quem ela é. O senhor contou essa história, eu nunca mais esqueci, há muitos anos, padre.
3: Eu sei, é uma das coisas que... E ela, agora eu vou ser mais profundo ainda. Ela pode ter perdido aqui, mas na eternidade isso está sendo feito para a própria pessoa. Gente, é fazer a diferença. No mundo da indiferença, Vamos à oração.

0: fazendo a diferença.
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Isto apareceu-lhes Moisés e Elias, conversando com Jesus. Então Pedro tomou a palavra e disse: Senhor, é bom ficarmos aqui. Se queres, vou fazer aqui 3 tendas. Uma para ti, por sinal, lá em Jerusalém, lá no Monte Tabor, nós temos a igreja, onde ele tem a situação, e tem as capelinhas, né? Eu celebrei na de Elias, tá? Do profeta Elias. Bom, mas voltando. Senhor, é bom ficarmos aqui. Se queres, vou fazer aqui 3 tendas. Uma para ti, outra para Moisés e outra para Elias. Pedro ainda estava falando quando uma nuvem luminosa os cobriu com a sua sombra. E da nuvem uma voz dizia: Este é o meu filho amado, no qual eu pus todo o meu agrado. Escutai-o. Quando ouviram isto, os discípulos ficaram muito assustados e caíram com o rosto em terra. Jesus se aproximou, tocou neles e disse: Levantai-vos e não tenhais medo. Os discípulos ergueram os olhos e não viram mais ninguém, a não ser somente Jesus. Quando desciam da montanha, Jesus ordenou-lhes: Não conteis a ninguém essa visão, até que o Filho do Homem tenha ressuscitado dos mortos. Palavra da salvação, glória a vós, Senhor, em nome do Pai, e do Filho, e do Espírito Santo. Amém. Até, acho que foi 2022, né? Não, 2023. Até 2023, eu li essa passagem e não tinha ideia o que era o Monte Tabor. Eu tive o privilégio, a graça de estar lá. Não estava que é a obra de Maria que faz nas viagens, não estava no circuito, mas eu fui um dia antes, porque eu queria realmente conhecer o Monte Tabor. E por sinal, pude celebrar lá a Santa Missa. Que imagem fantástica. Você consegue ver uma boa parte da terra de Israel lá de cima, né? Um lado de bom, menos é mais aqui. Senhor, eu te entrego essa imagem que vem. Preste bem atenção. Enquanto eu lia, o Senhor mostrava no meu coração: quando você foi batizado e eu também, nós somos adotados. Olha que lindo. Tem tudo a ver com a palavra que eu falei, eu fico até emocionado, porque eu não gosto da palavra padrasto, porque nós chamamos Deus de quê? Pai. Mas espera, você não nasceu de Deus. Jesus é o Filho de Deus. Nós, por causa de Jesus, olha que lindo, recebemos a filiação divina por adoção. Por pertencermos a Cristo, cremos em Cristo e sermos batizados, nós, a eternidade está dentro de nós novamente. O que tinha sido perdido por Adão e Eva, Jesus restaurou. E não só restaurou, mas deu o que Satanás fica. Imagina, para ele, nós iremos reinar com o que Jesus. Não sou eu que falo, é a palavra de Deus. Apocalipse, você, eu, pelo batismo, nós iremos reinar com Jesus. Nós somos filhos de Deus. Em São João, primeira carta de São João, capítulo 3, ainda aqui nós não sabemos, e tudo que eu falar é especulação. Tudo que eu falar, eu estudei, tem uma matéria em teologia, chama-se escatologia. Nós não sabemos o que virá pela frente, mas de bênção. De São João, você não faz ideia do que é o céu. Quando eu quero conversar com jovens: padre, descreve um pouquinho do céu. Eu me lembro do meu professor que fez essa colocação: feche seus olhos agora, se possível. Qual foi o momento mais fantástico, mais feliz no meu caso, 59 anos de idade, da sua vida, que vem à sua mente agora? Qual foi o momento que você mesmo disse a si mesmo: foi tão maravilhoso que eu gostaria que isso não acabasse?

0: Fala, nossa, você estava numa alegria tão grande, um êxtase tão grande, você disse assim, nossa, esse momento podia não acabar. Põe a mão na sua fronte agora. Pois esse é o céu, ao infinito. Essa sensação ao infinito. E, desculpa, eu não gosto de falar, mas eu tenho que falar. E o inferno, padre? Imagina a dor mais terrível que você já passou ao infinito. E tudo isso são escolhas, e nós somos livres. Eu quero escolher o céu sempre. Como é que é? Eu escolhi Jesus. Enquanto eu viver, vou levá-los, não por medo, viu? Eu não quero que você tenha medo. Eu não quero o céu por medo do inferno. Eu quero o céu porque eu amo Jesus. Não sei se vocês entendem isso. Tem diferença? Tem. Vou repetir. Conheço pessoas que elas vivem no medo. O verdadeiro medo não é de Deus. Aliás, o verdadeiro amor lança fora todo medo. Primeira carta de São João, capítulo 4, versículo 18 e 19. Essa é uma experiência que eu confesso que eu quero dar para os meus filhos. E eu estou falando com meus filhos agora. Geralmente eu chamo de amado, amada, e não é um cacuete. Porque nós somos amados e eu quero compartilhar com vocês. Mas eu tenho... aliás, terça-feira foi o dia do padre. Eu sou pai. Você é meu filho. Você é minha filha. Independente da sua idade cronológica, Deus me deu essa missão. Vocês são meus filhos. Muitos netos estão me acompanhando, até bisneto. Eu tenho que reconhecer. E com muita alegria, viu? Mas, filhos, agora quem vos fala é o pai. Eu, é uma opção. Essa opção eu poderia ser um juiz, ou, portanto, um tribunal, mas não foi isso que fez meu pai aceitar meu sacerdócio. Meu pai só entendeu meu sacerdócio quando entendeu que eu sou médico. Médico de almas. E obrigado, Senhor, porque a minha missão, enquanto eu viver aqui, é através do amor, ágape, levar a pessoa a se apaixonar por Jesus. Eu amo Santo Agostinho, e o nosso Papa Leão, ele é agostiniano, ele sabe muito bem essa frase. Um dia eu vou me encontrar com ele e falar. Santo Agostinho é muito claro, acolher a todos. Não o pecado, hein? Acolher o pecador, não o pecado. É diferente. No mundo que nós estamos, infelizmente, e não é só Brasil, é mundo, mundo. A gente vê a polarização, o ódio. Quando eu digo polarização, é isso, é ódio. As pessoas se odeiam, odeiam, e querem o mal do outro, se alegam com o mal do outro, acusam o outro. As redes sociais, o que vale like aqui, né, é a polêmica. Padre, por que você não vai em podcast? Eu nunca fui em podcast. Porque eu sei, você vai escorregar, irmão. Não tem jeito. Você vai ficar 3 horas conversando com a pessoa. 3 horas conversando. E uma hora eles vão te fazer um recorte. E aí do recorte, você não falou aquilo? Eles vão pegar o recorte. Aquele recorte. E vai ficar aquele recorte e vai viralizar o recorte. Você sabia que eu posso... Pandinho, Mário. Deus não existe, a Bíblia fala isso? Vocês sabiam disso?
1: Deus não existe?
0: É. A Bíblia é bem clara, Deus não existe. Eu posso pegar a palavra de Deus e falar assim, a palavra de Deus diz que Deus não existe. Mas eu fiz um recorte.
1: Ah, entendi.
0: Assustou vocês dois, né? Oh. É, olha só. Porque
1: eu estava pensando, já li, aonde que está isso que eu já li, já reli?
0: Não, eu pego um versículo que diz assim, o ímpio diz, Deus não existe.
1: Exatamente.
0: Se você tirar o versículo anterior, o contexto, não é, mas está lá na Bíblia, Deus não existe. Amigo, leia o contexto, o ímpio diz, Deus não existe. Então, está na Bíblia. A pessoa vai pegar, ai, está na Bíblia, ó. Deus não existe. A própria Bíblia diz que Deus não existe. O ímpio diz. Tirou do contexto. É o que fazem no recorte. Pegam totalmente fora do contexto. E quantas pessoas que, não vou citar aqui nomes, que sofrem com isso. Tiram do contexto. Aí você faz o que quer, põe a maldade, que, por isso cuidado. Cuidado. Por isso eu evito o podcast. Que é um lugar que você vai, se você não tomar cuidado, eles vão fazer uma pergunta polêmica. Por mais que você tente sair, você vai. Por isso eu evito. Eu já fui convidado, vocês não têm noção. Porque eu não estou para polemizar. Eu quero evangelizar. Gente, não tem nada que quiser ir no podcast, vai. Eu não vou. Porque eu sei que eles vão querer fazer perguntas e vão querer polemizar. E eu não quero isso. Minha missão é salvar almas. E para terminar esse momento, põe a mão na sua fronte. Preste bem atenção. Foi o recado de Deus no Pílulas hoje. O Pandinha leu e o Mário também. Coloquem a sua. Aliás, eu estou até com a Bíblia aqui. Eu acabei lendo justamente a passagem. É diferente, deixa eu ver se ela está na. Está aqui. Obrigado, Senhor. Que eu termino com ela. Vocês foram ressuscitados com Cristo. Colossenses 3, versículo 1. Só que a tradução que eu usei aí no Pílulas é da Ave Maria. Aqui, nova tradução na linguagem de hoje. Vocês foram ressuscitados com Cristo. Portanto, ponham o seu interesse nas coisas que são do céu, onde Cristo está sentado ao lado direito de Deus. Pense nas coisas lá do alto e não nas que são aqui da terra. E lembra que eu vou ter que reler de novo aquilo que eu falei. Ele fala, eu comecei assim: portanto, matem os desejos desse mundo, a cobiça, a imoralidade, a indecência, a paixões, a cobiça, que ele compara aqui, que é uma idolatria. Se a gente cobiçar, São Paulo aqui é tão claro, é idolatria. Cobiçar as coisas, a pessoa, é idolatria. Nossa velha natureza foi morta. Isso mesmo, morreu com o batismo, por uma nova natureza que nos foi dada. Em nome do Pai, eu te amo, Jesus.

0: deja em minha fé.
1: Sou forte.
0: Sou forte com tua luz.
1: Nossa, música é forte. Se enterrou, hein, Magia? Baú.
0: É forte o coração que espera em ti.
1: Brilha sua luz, Senhor. Prepare a água. E vamos terminar com uma frase que fala tudo. Jesus, eu te amo.
2: Jesus, eu te amo.
1: Aliás, Jesus, eu confio em vós.
2: Jesus, eu confio em vós.
1: A alegria do Senhor
2: é a nossa força.
1: Maria passa à frente
2: e pisa na cabeça da serpente.
1: E a gratidão, amados, a gratidão. Muito obrigado.
2: Jesus.

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9 horas em ponto agora. Abençoai, santificai e exorcizai essa água. Obrigado, Senhor, pelo que programa hoje. E eu termino com esse coração de Jesus batendo por mim e por você. E eu vou postar de novamente e compartilhe com pessoas aquela da pedra, viu? Porque testemunho mexeu comigo novamente. Que quebremos o ciclo. No ciclo do ódio, a gente quebra com amor. Esse é o coração do Senhor. Sinta o coração, Senhor. O coração de Jesus bate forte por mim, por você, por nós. Ele nos amou.

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7: Opa, bom dia, meu amigo, bom dia, minha amiga, tá tudo certinho? Espero que sim, é manhã de quinta-feira, hoje 6 de agosto de 2026. Que alegria ter você na escuta, curtindo e acompanhando aqui o nosso programa Manhã de Bênçãos. Pra você que não me conhece, muito prazer, sou Priscila Bahia, sua companhia, mas pode me chamar de Pri Bahia. Nós vamos continuar juntos. Você sabe muito bem que tem receita, tem momento aqui, claro, de informação, de bate-papo, tem espaço para você mandar o seu abraço. E eu tô aqui aguardando a sua mensagem. Você pode participar via WhatsApp, deixa lá seu recadinho em 988976570. É fácil, é simples. Ah, Pri, eu tô com vergonha, mas gente, é só deixar seu nome e seu bairro. Precisa deixar mais nada, não se preocupe quanto a isso. Apenas seu nome, seu bairro ou a cidade de onde estiver falando já é o suficiente pra gente mandar aquele abraço de urso pra você. E eu faço questão de retribuir esse carinho. Você tá aí do outro lado curtindo e acompanhando o nosso programa, me fazendo companhia. Então quero mandar um abraço bem forte, abraço de urso pra você. E fique atento, viu? Tem muita coisa para poder acontecer. Como eu dizia, tem a nossa receita, o quadro Bom Apetite. Como sempre acontece, eu compartilho com você as receitas mais práticas e gostosas. Já pegou papel e caneta? Bom, se eu fosse você, deixava tudo ok. Para esta quinta-feira, nós temos aqui uma batata gratinada com bacon e molho branco. Isso aqui, gente, é um acompanhamento e tanto, viu? É uma delícia. Você pode separar tudo que for necessário, porque 9h40 tem o nosso quadro Bom Apetite e eu vou estar compartilhando, portanto, essa receita de batata gratinada com bacon e molho branco. É tão prática, é tão rápida de ser preparada, que dá tempo de você fazer pro almoço de hoje ou, quem sabe, pro jantar. Então, já deixa tudo ok, viu? 9h40 eu compartilho, portanto, com você essa receita aí de batata gratinada. Uma delícia! Desejo para você uma quinta-feira abençoada. E até reforço, a nossa mensagem de hoje foi tão linda, ó, que hoje você encontre sentido nas coisas mais simples. Gente, a simplicidade traz tanta coisa boa pra gente. Ó, no ar que renova aí as suas forças, que você possa encontrar sentido nisso, na luz que atravessa a janela, no sorriso de alguém, em um café quentinho ou em um recomeço que parecia impossível ontem. Você tem essa oportunidade hoje de recomeçar. Então comece essa quinta-feira com pensamentos positivos, com alegria, com otimismo, com gratidão a Deus por essa oportunidade incrível. 9:05, ótimo e abençoado dia para você. Música.

0: Perdi você, é o som com Guilherme Santiago, 9:20. Daqui a pouco tem beijos e abraços e eu já tô aqui, ansiosa pra poder te abraçar com muito carinho nessa manhã de quinta-feira. Se você não participou, coloca seu nome, seu bairro ou cidade de onde estiver falando lá no nosso WhatsApp, porque já já tem beijos e abraços. E pra você que não sabe, tá caindo agora de paraquedas em nossa programação, quer participar também? Nosso WhatsApp é o 988976570 e o DDD é 32. Tô aqui esperando, hein?
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6: Seguinte, vamos lá de beijos e abraços. Quero abraçar você que sintoniza a nossa programação, uma forma de retribuir esse carinho. Você que está aí do outro lado, me faz companhia nessa manhã de hoje. Um lindo e abençoado dia pra você, é o que eu desejo, viu? E eu quero mandar um abraço bem apertado pra Maria Helena. Ela está em Araxá, Santa Bárbara do Monte Verde, deixando seu bom dia pra gente. Ô Maria Helena, um beijo, um ótimo dia pra você, viu? Aparecida de São José do Vale do Rio Preto, tá deixando abraço pra toda a sua comunidade de Morro Grande, pro esposo José Francisco e pro irmão Jorge, todos nós da rádio. Obrigada, Aparecida, beijo pra você também. Aqui no bairro Eldorado, em Juiz de Fora, tem a Lucimar. Com muito carinho, deseja aí o seu bom dia pra todos que acompanham a nossa programação, pra toda a nossa equipe. Obrigada, Lu, beijo pra você, bom trabalho. Vou voltar agora pra São José do Vale do Rio Preto. Agora eu vou lá na comunidade de Pouso Alegre. A Rosa tá por lá, ligada com a gente. Ô Rosa, minha querida, um beijão pra você. Uma ótima e abençoada quinta-feira, tá? Agora vou retornar para Juiz de Fora, porque eu quero abraçar uma galera que está na escuta conosco lá na Via São Pedro, restaurante Braseiro da Via São Pedro. É Jefferson, Maria e Luciane. Um grande abraço para vocês, estão acompanhando a nossa programação, deixando abraço para todos da rádio, os ouvintes, e pedindo que Deus nos abençoe grandemente nesse dia, que assim seja. Bom trabalho para vocês aí, viu? Jefferson, Maria e Luciane, obrigada pela escuta de vocês. Tem abraço também para Solange de Granjas Betel, abraço de urso. Ela tá desejando aqui o seu bom dia para todos nós, que alegram os seus dias e deseja um dia muito abençoado. Amo ouvir vocês. Foi o que ela deixou por aqui, deixou um abraço de urso. Obrigada, minha querida. Um beijo, Solange, para você e todos de Granjas Betel. Agora tem a Marisa do Jockey Clube 2, deixando o seu bom dia e dizendo que hoje, com muita alegria, ela e a irmã Heloísa aproveitam a oportunidade para poder parabenizar o querido irmão Jorge, que está completando mais um ano de vida, pedindo as bênçãos de Deus e Nossa Senhora, que continue abençoando e protegendo sempre a vida do Jorge. Parabéns, tudo de melhor para você, saúde, paz, alegrias, muitos e muitos anos de vida. Um abraço, Jorge. Receba o carinho das irmãs Marisa e Heloísa e também de todos nós aqui da rádio. Aquele abraço bem forte para vocês. O Weber tá lá em Santa Terezinha. Abençoada quinta-feira para você também, Weber. Obrigada por sua escuta e companhia. Agora, vou abraçar aqui com muito carinho a Lena. A Lena é de Santa Luzia, tá sempre ligada e acompanhando a nossa programação. Ela passou por aqui ontem na rádio, deixou presente pra gente, uma barra de chocolate pra mim, uma barra de chocolate pra Roberta, ou seja, ela adoçou ainda mais o nosso dia. Que carinho gostoso. A gente tava comentando, né, que a gente é super fã de chocolate outro dia e ela fez questão de deixar aqui pra gente esse presente. Ô, minha querida, um beijo, viu, Lena? Muito obrigada por sua escuta diária, por seu carinho e pelo chocolate. Com certeza você adoçou ainda mais o nosso dia, viu?

obrigada. Um beijão pra você e pra todos aí de Santa Luzia. Tem beijo aqui também pra Márcia Tostes, de Belmiro Braga, deixando seu abraço pros netinhos, Otávio e Valentina, pros filhos, Ananda, Amanda, Leonardo, a Nora Giane, os genros Breno e o Sargento Ramon e pro mozão Sebastião. Um beijo pra toda essa família aí, obrigada pela escuta de vocês, tá bom? Nosso WhatsApp mais uma vez, DDD 32 988976570. Eu fico aqui aguardando seu contato, sua participação. Pode deixar lá seu nome, seu bairro ou cidade de onde estiver falando, que daqui a pouco eu mando mais aquele abraço bem forte aqui nas ondas 102.3. Eu faço questão de te abraçar nessa manhã de hoje. 9h26, daqui a pouco tem a nossa receita de hoje também, né? Como já adiantei pra você, se trata, portanto, de uma delícia: batata gratinada com bacon e molho branco. Gente, fica bom demais. E eu já tô aqui até salivando. Misericórdia, que bom que é isso. Vocês não têm noção. E é super prático, rapidinho você prepara. Dá tempo, inclusive, de fazer pro almoço de hoje. Se você, de repente, tá aí batendo cabeça, não sabe o que vai fazer, essa é uma boa pedida. Poucos ingredientes, rapidinho você faz e fica muito saboroso. Serve aí, portanto, para você preparar pro almoço ou, quem sabe, pro jantar dessa quinta-feira. Então, fique atento e pega papel e caneta para não perder os detalhes, viu?

0: Roupa Nova e a canção Dona. 9:38. Já, Dona Roberta Oliveira passa por aqui trazendo informações para você que se liga. Então não perca.
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0: Agosto Dourado é tema de ação especial na Farmácia Central. As informações com a Roberto Oliveira.
1: Até 11 horas da manhã está em andamento uma ação educativa na sede da Farmácia Central, na Avenida Itamar Franco, 982. Com a participação de Fernanda Pavan de Souza, que é enfermeira supervisora do Banco de Leite Humano, Lucimar Fernandes, que é a farmacêutica responsável técnica do Banco de Leite, e da farmacêutica Maria Jussara Tavares de Oliveira, estão havendo conversas na sala de espera, distribuição de cartilhas, aferição de pressão arterial e distribuição de brindes temáticos. Neste ano, o Agosto Dourado aborda amamentação para um começo de vida sustentável, fortaleça o que funciona, reforçando a importância do alimento mais valioso na nutrição infantil, que é o leite materno, considerado padrão ouro. A cor dourada também remete à chamada hora dourada, ou seja, a primeira hora de vida do bebê, fundamental para o início da amamentação e para o contato pele a pele, estimulando a produção de ocitocina, que é um hormônio essencial para a liberação do leite. Também a campanha destaca a conscientização sobre redes de apoio às famílias, a saúde das mães e bebês e o impacto ambiental decorrente do uso de fórmulas infantis, como fazer esta redução. Roberto Oliveira, direto da redação.
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0: 9:43. Oi, Roberta.
1: Oi.
0: Não sei como tá o tempo lá fora, porque já tem um tempinho que eu não vou por lá. Aliás, eu acho que só depois que eu entrei aqui eu não saí mais. Então eu não sei como é que tá o tempo, mas mais cedo a gente trazia informações que tinha até previsão de chuva, mas quando eu cheguei aqui o céu tava limpinho, azul praticamente. Como que tá agora?
1: Então, tá céu claro, algumas nuvens, um solzinho ali que apareceu para bater ponto. Só que, né, é aquela coisa. Hoje a gente também deu a previsão de possibilidade de vendaval, né? Só para deixar claro as pessoas. Ontem já tinha essa previsão, hoje tem. Todo dia quem assiste previsão do tempo do jornal tá falando nessa bendita ventania que vai vir de não sei onde, vai passar por não sei o quê. Isso. Tá cada hora falando uma coisa. Aí, claro, né, diante do que nós passamos aqui no início do ano, muitas pessoas pensam, nossa, pra que criar pânico? Pra que falar? É só importante a gente divulgar por quê. Se o IMET, que é o Instituto Nacional de Meteorologia, onde trabalham as pessoas que estudaram para ler esses mapas, fazer esses acompanhamentos e divulgar. Se ele divulga, a nossa responsabilidade é compartilhar o aviso, torcendo para que não aconteça.
0: Exatamente, é o nosso dever, né? Informar. Né?
1: Então, assim, eu particularmente, gente, eu não sei vocês, mas eu fiquei extremamente traumatizada com o que aconteceu em fevereiro, a tal ponto de eu não conseguir mais ouvir previsão do tempo de forma tranquila.
0: Uhum.
1: Porque antes a gente pensava assim, não, a previsão do tempo é só um quadro do jornal, só vou ler ele rapidinho. Agora a gente já lê igual gato arrepiado.
0: Fica atento, né?
1: Fica atento.
0: Cada palavrinha.
1: Dependendo do que a gente fala, fica tenso, mas é melhor a gente estar prevenido do que não estar.
0: Exatamente.
1: Porque já teve caso, por exemplo, aqui da gente não falar, né? Não ter o aviso. Aí caiu uma chuva, teve granizo, teve não sei o quê. O pessoal, mas você não falou. Eu falei, pois é, mas ninguém avisou. Formou. Houve uma convergência ali que surpreendeu todo mundo. Então,
0: é o previsão famoso. É bem isso também, né?
1: É.
0: Né? Pode ser que aconteça, pode ser que não aconteça. A gente tem que ficar atento
1: então,
0: e se prevenir.
1: Então, assim, não é que a gente fala querendo criar pânico. A gente fala orientando que tem um alerta e caso aconteça, Defesa Civil e Corpo de Bombeiros. E vamos rezar, obviamente, para não acontecer. E também, né, gente, vamos ter um pouquinho de cuidado. Eu não sei se vocês viram, viralizou semana passada as imagens da chuva no Rio de Janeiro.
0: Sim.
1: Teve um cidadão que ele foi pro telhado da casa dele.
0: Tentar segurar, né, Roberto?
1: No meio daquela ventania.
0: Ô, gente.
1: E daquela chuva, tá ele lá fazendo, não sei se ele tava rezando. Eu tô só olhando assim, meu filho.
0: Ah, sim, tem dois, né? Um que tava segurando o telhado e um outro que tava, sei lá, eu acho que fazendo uma oração, não sei o que que é aquilo.
1: É, não, eu tô lembrando da oração, do telhado.
0: É, do telhado. Teve um que subiu e tava tentando segurar uma telha, gente.
1: Ô, gente, primeiro, chuva, tem trovão e relâmpago. Você segurando telha, você vira possibilidade. A gente já fez um Você Sabia sobre raios. Então, né, tenha dó. Não vamos chamar o raio na nossa cabeça. E segundo, nessas horas, reze, né? Não tá proibido rezar, mas reze de um lugar.

0: protegido.
1: É, se proteja.
0: Porque, gente, o vento tava forte. Se o vento arremessa aquele homem longe lá, depois ia ter família procurando, desespero, a gente não sabe qual ia ser a extensão do ferimento. É o famoso não se coloque em risco.
1: É.
0: Eu até brinquei com a minha mãe, eu mostrei pela imagem, assim, dos mesmos autores de minha tia jogando sal grosso no telhado, veio aí a versão vou parar a chuva no alto do telhado sozinho. Gente, vamos fazer o favor.
1: E ele tava quase sendo carregado mesmo.
0: Não tava um ventinho.
1: É.
0: Era parecia aquele desenho do Mickey. Você já viu que o Mickey, que a Minnie faz um bolo, coloca o bolo na janela? Aí o Minnie caça uma briga com um mini furacão. Aí o mini furacão chama a mãe furacão e sai arrasando tudo.
1: Eu acho que eu já vi isso.
0: Que tem até a música. Acho que é abertura de Guilherme Tell, que é o nome. Porque, gente, antigamente, para dar um parêntese, antigamente, desenhos animados pegavam música clássica e animava, né? Tem o Barbeiro de Sevilha, que é com perna longa, tem esse, aventura, acho que é abertura de Guilherme Tell, do Mickey. Então, a gente, às vezes, escuta a música e lembra. Se eu escutar essa música do Guilherme Tell, eu sei exatamente qual o trecho do desenho que é.
1: Uhum.
0: Só pra vocês terem ideia de como que, tantas vezes que eu vi, como que associou. Então, fechando. Então, voltando. Não vamos. Vamos aproveitar, vamos ouvir a previsão do tempo, vamos rezar para que nada grave aconteça. Esse é outro assunto que eu vou falar daqui a pouco também. Que nada grave aconteça e ficar atento, porque qualquer coisa é defesa civil e é bombeiros. E depois, não hoje, porque já não tá dando tempo, eu vou falar. Gente, vocês estão recebendo a quantidade de chamada de spam?
1: Nossa, ninguém merece. Graças a Deus deu um tempo no meu celular. Mas não pode elogiar, porque quando a gente elogia, começa, né?
0: Mas no meu tá uma tristeza. Igual agora, tocou o telefone aqui e tava lá. Atenção, spam. Por que você tá me ligando?
1: É.
0: Coisa chata.
1: Muito chato, tá?
0: Para de perturbar os outros. Até parece que eu já não tenho um monte de coisa pra fazer, um monte de coisa pra preocupar. Ainda vem gente ligando pra falar, você atende às vezes desavisado, que você olha o número e pensa assim, não, talvez é alguém querendo falar comigo que eu não tenho o nome anotado, aí fica aquele silêncio, aí você, puxa vida, aff, ainda bem que é quinta-feira, né, gente?
1: É, quintou.
0: É, vou lá pegar o meu Guilherme Tell, vou lá pra dentro terminar o jornal.
1: Vai lá.
0: Um parêntese.
1: Não
0: percam o Jornal Boa Nova hoje, que além das incríveis notícias que nós estamos trazendo de festas que estão começando, de novenas, de tríado, o Vatican News de hoje é edição de colecionador. Papa Leão XIV foi a Assis para um encontro com a juventude franciscana. As palavras dele, olha, eu já ouvi muito Vatican News, o de hoje é edição de colecionador de tão bonito que foi o que ele disse aos jovens. E olha que a gente tá ouvindo a matéria, não tá ouvindo a missa toda.
1: Pois
0: depois
1: é.
0: Depois eu vou até assistir, porque tem na Vatican News, tem a missa completa. Eu vou querer assistir a missa depois. Mas edição de colecionador, não percam.
1: Então, tá feito o convite, viu? Acompanhe daqui a pouco o Jornal Boa Nova. Bom trabalho, Roberta. E bora de receita prática e gostosa.
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1: Já tá tudo ok por aí? Já pegou papel, caneta, caderno de anotações, o gravador? Podemos então? Então vamos. Para esta quinta-feira nós temos aqui batata gratinada com bacon e molho branco. Oh, gente, tudo que vai bacon fica bom demais, não é? Então, batata gratinada com bacon e molho branco é a nossa receita de hoje. O que você vai precisar? De 500 gramas de batata, 100 gramas de bacon, uma xícara de chá de mussarela ralada, uma xícara de chá de molho branco, azeite, sal e pimenta. Estes são os ingredientes para a nossa receita de hoje. Espero que você tenha anotado aí. Não anotou? Vamos lá, vou repetir. 500 gramas de batata, 100 gramas de bacon, uma xícara de chá de mussarela ralada, uma xícara de chá de molho branco, azeite, sal e pimenta. Agora vamos colocar a mão na massa, vamos preparar. Você vai começar o pré-preparo, tá? Você vai descascar e cortar a batata em rodelas, vai cortar o bacon em cubos e vai ralar o queijo. Tudo preparado ali. Agora coloque a batata em uma panela com água suficiente para cobrir todos os pedaços. Você vai cozinhar por 20 minutos ou até que fique al dente, tá? Enquanto isso, você vai fritar o bacon em outra panela. Se necessário, acrescenta um pouco ali de azeite para ajudar nesse processo. Porque tem bacon que tem um pouquinho mais de gordura, ele solta aquela gordura automaticamente. Tem bacon que tá mais sequinho, não tem tanto. Então, se você achar que é necessário, acrescente um pouco de azeite. Prepare a travessa na qual você vai assar as batatas. Pré-aqueça o forno a 200 graus. Batata cozida? Então tempere com sal, pimenta e agora disponha as batatas na travessa. Então você vai arrumar tudo bonitinho ali, tá? Pegou a travessa, aquela bonita, colocou a sua batata, agora você vai despejar o molho branco. Finalize com a mussarela ralada e o bacon frito. E aí você vai levar ao forno para poder gratinar, aí por 30 minutos e tá pronto. Depois, gente, é só saborear. Bom apetite! Que delícia de receita! Eu amo demais! Espero que você tenha gostado. Vai preparar? Então, aproveita depois para me contar, viu? Eu gosto de saber que você prepara as nossas receitas, não só fica anotando, mas prepara, coloca a mão na massa. E se der tempo de fotografar, porque às vezes não dá tempo, né? Toda a família ataca, fica tão bonito, tão gostoso, todo mundo ataca antes da foto, não tem problema. Mas me avisa que você preparou, vou ficar muito feliz. Lembrando, então, que essa receita está disponível para você em nosso site www.radiocatedraljf.com.br e daqui a pouco vai estar disponível em nosso Instagram, @radiocatedraljf. Aliás, todas as vezes que pintar aquela dúvida no que preparar para o almoço, para o jantar, para o café da tarde, enfim, para aquele lanchinho para poder receber visitas, você pode acessar o nosso site. Tem muitas receitas por lá, viu? E ó, cada uma mais gostosa que a outra. E tudo prático, viu? Inclusive, ontem passou por aqui um bife na panela de pressão. Gente, sem sujeira, é receita prática. Também trouxe aqui na segunda-feira. Foi segunda mesmo, gente? Hoje é quinta, não? Foi na terça. Isso, um bolo simples de farinha de trigo. Uma delícia. Não, foi isso mesmo, gente. Tô fazendo confusão. Hoje a batata gratinada. Ontem eu trouxe o bife de panela de pressão. Na quarta-feira e na terça eu trouxe o bolo simples de farinha de trigo. Isso. Pronto. Tá lá no nosso site. Você pode acessar para poder conferir de pertinho. E além de todos os detalhes e informações, fica tudo ali acompanhado por foto. Você consegue visualizar o resultado final. É bem bacana, viu? E ó, cada foto, gente, que a gente sai babando, com água na boca, mas vale a pena, viu? Nosso quadro Bom Apetite vai chegando ao fim. E agora volta amanhã, às 9h40, com mais uma receita prática e gostosa.
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1: Bora encerrar essa parte do programa com beijos e abraços, aquele abração bem apertado pro Ricardo, pra Neide, pro Mário, lá no Manoel Honório, toda a família acompanha a nossa programação, o Ricardo tá dizendo que a mãe tá feliz porque o Vasco dela ganhou, então parabéns, ele tá dizendo que tá se recuperando de uma gripe, então melhoras para você, estaremos rezando por você, viu Ricardo, um abraço forte. Tem aqui abraço também para elas que estão acompanhando a nossa programação. Cida, Maria, Bebel, estão lá na escuta no bairro Marumbi, acompanhando aqui a nossa programação e deixaram foto, gente, do Piu Piu e do Frajola. É um pássaro e um cãozinho. Que coisinha mais e fofa. Um beijo para vocês. Abençoada quinta-feira. Muito obrigada pela companhia. Agora do bairro Linhares tem a Nezinha, passando para poder desejar uma quinta muito abençoada pra gente, deixando também aquele abraço forte pra filha Piedade. Estão lá acompanhando a nossa programação. Ótimo dia para vocês, tá? Nezinha e Piedade, obrigada pela companhia. Tem recadinho aqui também, deixa eu ver, gente. É, agradecendo a Deus por mais um ano de vida. A pessoa não se identificou, mas provavelmente está fazendo aniversário, então parabéns, Deus abençoe sua vida. Tem abraço também para o Elisandro, de Nova Califórnia, ligadinho com a gente. Abraço de urso para você, valeu pela companhia. A Marciana, de Chácara, tá dizendo, ó, ela assistia Mickey, que legal. Ah, sim, sobre o comentário que a Roberta fazia aqui agora há pouco. Beijo pra você, Marciana, pra todos aí de Chácara, muito obrigada pela escuta e pela companhia, viu? E é isso, chegamos ao finalzinho dessa parte do programa. Agora a gente se prepara, já tem Experiência de Deus com o Padre Reginaldo Manzotti e depois as informações da Igreja Católica em Destaque no Jornal Boa Nova.

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1: Louvado seja nosso Senhor Jesus Cristo, para sempre seja louvado. Querido povo de Deus, é quinta eucarística. Graças e louvores se deem a todo momento ao Santíssimo e Diviníssimo Sacramento. Amados filhos e filhas, hoje nós estamos no sétimo dia da novena, rezando pelos pais e pedindo: Sagrada Família de Nazaré, a minha família, vossa é. Rezar pelos pais vivos e falecidos em todas as suas necessidades. Também hoje celebramos a transfiguração do Senhor. Quero saudar a todos, saúdo-os a partir da Rádio Evangelizar, de onde tudo começa, as rádios irmãs, cujos nomes cito neste momento. Saúdo a você pela TV Evangelizar, sinal digital em todo o país, em várias cidades, canal aberto, pelo YouTube, Padre Manzotti Oficial. Padre Manzotti Oficial, agora, com a oração da manhã e o Evangelho do dia, no Padre Manzotti Oficial. E pelos aplicativos da Associação Evangelizar é Preciso e todas as plataformas digitais. Está disposto a rezar? Está disposta a se colocar na presença de Deus? Então hoje vamos juntos. Novena da Sagrada Família, rezando pelos pais. Transfiguração do Senhor. Em nome do Pai, do Filho e do Espírito Santo. Amém. Naquele tempo, diz o Evangelho de hoje, próprio da transfiguração, Jesus tomou consigo Pedro, Tiago e João e os levou a um lugar à parte, sobre uma alta montanha, e foi transfigurado diante deles. O seu rosto brilhou como o sol, e suas roupas ficaram brancas como a luz. Nisto, apareceram-lhe Moisés e Elias, conversando com Jesus. Então Pedro tomou a palavra e disse: Senhor, é bom ficarmos aqui. Se queres, vou fazer três tendas, uma para ti, outra para Moisés e outra para Elias. Pedro ainda estava falando, quando uma nuvem luminosa os cobriu com sua sombra. E da nuvem uma voz dizia: Este é o meu filho amado, no qual eu pus todo o meu agrado. Escutai-o, este é o meu filho amado, no qual eu pus todo o meu agrado. Escutai-o. Quando viram isso, os discípulos ficaram muito assustados e caíram com o rosto por terra. Jesus se aproximou, tocou neles e disse: Levantai-vos e não tenhais medo. Os discípulos ergueram os olhos e não viram mais ninguém, a não ser somente Jesus. Quando desciam da montanha, Jesus ordenou-lhes: Não conteis a ninguém esta visão até que o Filho do Homem tenha ressuscitado dos mortos. Jesus tomou Pedro, Tiago e João, seu irmão. É assim que começa o texto. E os levou para uma alta montanha. Ele nos leva hoje a essa alta montanha. E somos chamados

0: chamados a celebrar hoje, a vivenciar hoje a sua transfiguração. Somos chamados hoje a contemplar verdadeiramente o Senhor na sua glória. Sabemos que esta transfiguração é a oportunidade que Jesus deu aos apóstolos de vê-lo glorificado antes de vê-lo crucificado. Vê-lo glorificado antes de vê-lo crucificado, para que não tivessem dúvida de que ele era o Messias. Mas a grande frase hoje para todos nós é a voz que se ouviu e que deve calar em nosso coração: este é o meu filho amado, no qual eu pus todo o meu agrado, escutai-o. Senhor, primeiro dai-nos a graça de reconhecer em Jesus Cristo, Filho amado do Pai. Dai-nos a graça de uma fé inabalável. Dai-nos, Senhor, também ouvidos para escutá-lo. Não escutá-lo de forma passiva, mas escutá-lo e viver a prática do Evangelho. Senhor Deus, dai-nos esta graça. Ensina-me, Senhor, a seguir-te pelo caminho estreito de Jerusalém, para que eu possa contigo fazer a experiência da glória, onde serei reconhecido como filho, do mesmo modo que na tua transfiguração me dás a conhecer a tua divindade. Senhor Deus, que esta transfiguração possa despertar em mim o desejo de ser transfigurado em Cristo, de ser transfigurado no Cristo Jesus. Hoje, quinta eucarística, quais as intenções que você coloca? Eu digo, o dia todo é eucarístico. Quais são as suas intenções? Eu tenho algumas no meu coração. Você certamente tem as suas. Rezando pelos doentes, rezando pelos cuidadores, rezando por aqueles que se confiam às nossas orações. Coloque e apresente diante de Deus e peça: Senhor, tenha misericórdia e haja. Senhor, olhai para as nossas necessidades e súplicas. Eu só comecei o programa. Eu vou para o intervalo e volto já. Não mude de estação. Não mude de canal. Volte comigo rezando. Eu volto já.
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0: 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Nós iremos para Budapeste, capital húngara. Depois iremos para Viena, na capital da Áustria. Iremos até Olomouc, na República Tcheca. Iremos até Cracóvia, a cidade que é patrimônio mundial da UNESCO, onde tem também o convento, o Santuário da Divina Misericórdia, com a imagem de Jesus Misericordioso e relíquias de Santa Faustina Kowalska, a Częstochowa, a Madonna Negra, a Rainha da Polônia, um santuário do século XVII, Wadowice, a cidade da infância de São João Paulo II, e depois uma visita marcante no centro de concentração de Auschwitz. 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Narayane, falei certo o seu nome, querida? Bom dia.
1: Bom dia, Padre Reginaldo. Falou.
0: Deus abençoe. Seja bem-vinda.
1: Que emoção falar com o Senhor, sou bênção.
0: Deus abençoe, Narayane. De onde você fala?

0: Eu sou de Fagundes, no estado da Paraíba.
1: Fagundes, estado da Paraíba. E como é que você me acompanha?
0: Parabólica Digital, YouTube e aplicativo, padre.
1: Tá certo, Parabólica Digital, todo o Brasil, cobertura nacional. Também ela disse pelo aplicativo da Obra Evangelizar, YouTube. Fala, querida, você tá emocionada, né?
0: Muito, tô tremendo, padre, aqui.
1: Ô, filha, hoje é teu dia.
0: Ô, padre, eu tenho testemunho, eu vou começar pelo testemunho.
1: Tá bom.
0: Padre, em 2016, eu passei muito mal em casa. E fui encaminhada às pressas para um hospital aqui em Campina Grande. Chegando lá, pedindo vários exames e uma ressonância magnética. E nessa ressonância, foi acusado um tumor cerebral.
1: Misericórdia.
0: Foi, sim. A minha família entrou em desespero e eu, né? Só que antes de saber que eu tava com o tumor, a minha visão já estava baixando, eu tava ficando cega, cega.
1: Entendi.
0: Cega. Aí era um tumor que já tava afetando meu nervo óptico. Ficamos todos desesperados, a minha família ali, não sabíamos o que fazer. O médico falou, opera, ou, infelizmente, não tivemos demora, fui encaminhada para o centro cirúrgico.
1: Só tinha essa opção, operar.
0: Operar. Foi feita a cirurgia, tudo ocorreu bem, amém. O tumor foi retirado, só que infelizmente fiquei com as sequelas nas vistas. Hoje só tenho 12% da minha visão, mas estou vivo.
1: Qual é a sequela? Não deu para ouvir.
0: A sequela nas minhas vistas, padre. Eu só tenho 12% da visão.
1: Entendi.
0: Eu não enxergo quase nada. 6 meses depois, fazer outra ressonância para saber se o tumor havia sumido por completo.
1: Certo.
0: E infelizmente não. Ele estava voltando.
1: Entendi.
0: Foi marcada outra cirurgia, padre, para retirar de outro tumor.
1: Certo.
0: Isso já no ano de 2018.
1: Certo.
0: Aí as minhas vistas foram fracando mais ainda. E descobri o programa do Senhor, descobri a Evangelizar.
1: Que bênção.
0: Foi uma bênção, foi um presente de Deus. E em frente a Jesus das Santas Chagas, eu prometi. Meu Jesus das Santas Chagas. Se eu sair viva, pelo menos viva, não preciso devolver a minha visão, eu só quero viver.
1: Sim.
0: Fiquei sem andar, padre, um ano, uma cadeira de rodas também.
1: Puxa.
0: Se eu sair viva, eu vou me tornar
1: sim. Uma mensageira da capelinha.
0: Mensageira, não, é uma associada da obra.
1: Associada da obra, tá. E aí? Alô?
0: Oi, padre.
1: Oi. E aí,
0: eu
1: minha querida?
0: Eu fui curar.
1: Amém.
0: Depois da última cirurgia, recebi a ressonância, fui mostrar ao médico, simplesmente, Narayane, você está curada.
1: Oh, graça recebida.
0: Graça testemunhada, está comendo, está crescendo.
1: Amém, querida. Louvado seja Deus.
0: Não vou dizer isso, não quero falar com o senhor, padre.
1: É, hoje era teu dia, contar essa maravilha de Deus.
0: Padre, eu queria deixar meu filho em oração também.
1: Diga os nomes, querida.
0: O nome do meu filho é Rian.
1: Tá.
0: Minha família é a minha tia Maria Luísa.
1: Tá. Meu Deus,
0: amiga. Minha mãe Maria do Socorro.
1: Tá.
0: E aqui o Edson Pereira Moizinho.
1: Certo. E o nome do seu pai? Nós estamos na novena dos pais.
0: Sim. Meu nome é o nome do meu pai. Meu pai é falecido. Depois que eu tenho registrado o nome do meu.
1: Tá.
0: É Emanuel Honório Filho. Ele já faleceu quando eu tinha 8 anos. No ano de 1998.
1: Tá bom.
0: Ele me deixou com 8 aninhos. Mas.
1: Que Deus o tenha em bom lugar.
0: E ele está, era um homem muito bom, né? Porque mas era um homem muito bom. Então, Emanuel Honório Moisés.
1: Que Deus abençoe, Narayane. Era seu dia, graça recebida, graça testemunhada. Que Deus abençoe você e que, como essa alegria que você tem nas santas chagas.

0: de Jesus, a alegria de viver, como ela mesmo disse. Para mim, viver já era uma grande graça. Deus seja louvado e obrigado por ter se tornado associada da obra Evangelizar é Preciso. Meu abraço a Fagundes, que pertence à Diocese de Campina Grande, Paraíba, Dom Dulcênio Fontes de Matos. Faça como ela. 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Filhos amados, povo querido, nós vamos para o intervalo e voltamos com a leitura orante da palavra de Deus. A pergunta que eu faço, você acompanhou a catequese de terça-feira sobre as crises da alma, por acaso? E acredite, infelizmente, muitas vezes passamos por crises na alma. Catequese no YouTube, Padre Manzotti. Aproveita, se inscreva no YouTube, eu volto já. Ah, eu tenho novidade para você depois do intervalo. Tem novidade, leitura orante. Volte comigo.
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Hoje nós vamos começar. Hoje nós vamos começar a segunda carta de São Paulo aos Coríntios. Mas eu dizia que nós temos uma novidade. Atenção, querido povo de Deus, quero anunciar com grande carinho que dia 15 de agosto eu farei com vocês os 40 dias da Quaresma de São Miguel. Quaresma de São Miguel, onde vamos rezar pedindo a São Miguel, você vai fazer um propósito. Vai começar no sábado que antecede a Assunção de Nossa Senhora, dia 15 de agosto. Que horário, padre? Às 9h30 da manhã, meia hora antes do Experiência de Deus. E qual vai ser sua intenção? Já que você se programa para acompanhar o Experiência de Deus, meia hora antes, a Quaresma de São Miguel. Uma imagem que eu trouxe na mão, lá do Monte Gargano. A imagem de São Miguel Arcanjo, numa das viagens, das peregrinações que fiz. Também as relíquias, a própria imagem já é uma relíquia, porque é trazida de lá. E também um quadro de São Miguel Arcanjo com a relíquia das pedras onde eu celebrei missa. Portanto, querido povo de Deus, fica aí a novidade. Dia 15 de agosto, no YouTube Padre Manzotti. É exclusivo no YouTube Padre Manzotti, 40 dias, a Quaresma de São Miguel. Você tem uma intenção? Vai pensando, vai refletindo. Eu tenho várias intenções e nós vamos rezar 40 dias com São Miguel Arcanjo. Vem, Arcanjo São Miguel! Vem, Arcanjo São Miguel, com tua espada defender, com teu escudo proteger. 9h30 da manhã, YouTube Padre Manzotti, exclusividade. E agora, vamos juntos? Bíblia aberta, cartilha de oração.

segunda carta de São Paulo aos Coríntios. Vamos lá? Começa Paulo a dizer: eu, Paulo, apóstolo de Cristo Jesus, pela vontade de Deus, escrevo junto com meu irmão Timóteo esta carta à Igreja de Deus que está na cidade de Corinto, e também a todo o povo de Deus espalhado por toda a província de Acaia. Interprete ali: os primeiros destinatários a quem Paulo dedicou a carta foi a comunidade de Corinto, mas todas as comunidades, então, a nós, a todas as comunidades de hoje. Sigamos, versículo 2, a saudação paulina: que a graça e a paz de Deus, o nosso Pai, e do Senhor Jesus Cristo estejam com vocês.

Então eu também digo isso. Onde quer que você esteja, não importa o tamanho da sua perturbação, não importa o tamanho da tua angústia, a extensão do teu medo, a intensidade do seu medo, eu desejo a você que a paz, a graça e a paz de Deus, o nosso Pai, e do Senhor Jesus Cristo estejam com vocês. Versículo 3. Louvado seja Deus, o Pai de nosso Senhor Jesus Cristo. Faça tu essas palavras. Padre, hoje eu não tenho muito motivos para louvar a Deus, não. Tem sim. Tem. Embaixo das cinzas você vai encontrar uma chama ardente. Atrás dos véus está Deus. Mesmo depois da neblina, a paisagem é bonita. Mesmo que você esteja na dor, diga: louvado seja Deus, o Pai de nosso Senhor Jesus Cristo. Veja que lindo agora. Pai bondoso, o Deus de quem todos recebem ajuda. Sim, Senhor. Eu te louvo e agradeço, Pai bondoso, porque de ti eu recebo ajuda. Diga de novo. Talvez não seja o momento que você queira estar passando, mas é o momento presente. Então diga: Pai, eu te louvo. Não entendo, Senhor. Há coisas que não compreendo, Senhor, mas eu te louvo. E eu sei que é de ti que vem a ajuda. Ajuda-me, Senhor. Versículo 4, e aqui existe uma palavra que eu tenho certeza que vai calar profundamente no seu coração. Profundamente. Ele nos auxilia em todas as nossas aflições, para podermos ajudar os que têm as mesmas aflições que nós temos. Vou ler de novo. Pai bondoso, eu te louvo, porque é de ti que eu recebo ajuda. Escute este versículo 4. Ele nos auxilia em todas as nossas aflições, para podermos ajudar os que têm as mesmas aflições que nós temos. Senhor, ajude-me nesta aflição. Diga para Jesus. Ou melhor, entremos no texto paulino. Pai bondoso, auxilia-me nesta aflição que estou passando hoje. Auxilia-me, Senhor, socorre-me, Senhor. E nós damos graças aos outros, a mesma ajuda que recebemos de Deus. Porque assim, como tomamos parte dos muitos sofrimentos de Cristo, assim, por meio dele, participamos de sua ajuda. Eu volto com a leitura orante. Volte comigo.

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0: filhos e filhas, fique com esta frase de hoje, a leitor orante, e reflita. Louvado seja Jesus Cristo. Louvado seja o Pai bondoso. E mais ainda, este Deus que nos auxilia em todas as aflições. Põe isso no seu coração. Põe no seu interior. Em todas as aflições, Deus é meu auxílio. Roseli, que a paz de Jesus esteja com você, Roseli.
1: Amém, padre. Bom dia, sua bênção.
0: Deus abençoe. Você fala de onde, Roseli?
1: Eu falo daqui de Cacoal, Rondônia.
0: Minha saudação a Cacoal, Rondônia. E como que você me acompanha?
1: Eu acompanho pela rádio TV Suruí.
0: TV Suruí?
1: É, FM.
0: Ah, tá certo. Diga lá, Roseli.
1: Então, padre, a minha neta que tá passando por um momento de situação de enfermidade.
0: Ah.
1: E ela quer muito falar com o senhor.
0: Tá bom, você autoriza ela a falar, né?
1: Autoriza, ela tem 11 anos.
0: Deixa eu falar com ela, como é que é o nome dela?

0: já deu duas pneumonias. Aí eu fiquei internada duas vezes.
1: Entendi.
0: Aí eu tenho que fazer um exame chamado broncoscopia pulmonar.
1: Tá.
0: E é de risco esse exame. Aí eu peço oração, senhor.
1: Claro, filha. Primeiro você tem que ficar calminha, tá? Deus vai estar do teu lado, você não vai correr risco de jeito nenhum. Eu lhe garanto, você vai fazer o exame tranquila e você vai fazer um bom diagnóstico, vão acertar na medicação e você vai melhorar bastante, tá bom?
0: E o meu pulmão tá fraco, tá 44%.
1: Como?
0: O meu pulmão tá fraco e tem um contato 44%.
1: Tá bom, mas apesar de tudo isso, você acredita que Deus vai te ajudar, acredita?
0: Sim, eu tenho fé que Deus vai me curar.
1: Isso mesmo.
0: E eu vou ser uma criança feliz, com uma saúde boa.
1: Isso.
0: Eu tenho fé que vai dar certo.
1: Com certeza. Olha, filha, eu sei que eles ficam falando essas coisas para você, não sei se deveriam, mas eu quero que você confie mais em Deus. E quando começarem a falar sobre isso, não precisa ficar matutando, dormindo, acordando, não. Eu quero que você coloque a mão no seu peito agora.
0: Sim, coloquei, padre.
1: Então repita comigo. Querido Jesus.
0: Querido Jesus,
1: meu amigo, eu creio que eu serei curada. Senhor, guie os médicos, que o exame aconteça e que nada de mal aconteça comigo.
0: E que nada de mal aconteça comigo.
1: Eu quero ficar curada. Derrame uma gota do seu precioso sangue. Sobre o meu pulmão. Cure a minha pneumonia. E cure essa asma. Vamos rezar juntos? O que você quer rezar? Uma Ave Maria, um Santo Anjo ou um Pai Nosso?
0: Um Pai Nosso.
1: Então vamos rezar juntos. Pai nosso que estais nos céus, santificado seja o vosso nome. Venha a nós o vosso reino. Seja feita a vossa vontade, assim na terra como no céu. O pão nosso de cada dia nos dai hoje. Perdoai-nos as nossas ofensas, assim como nós perdoamos a quem nos tem ofendido. E não nos deixeis cair em tentação, mas livrai-nos do mal. Senhor Jesus, vós que dissestes, deixai vir a mim as criancinhas, porque delas é o reino dos céus. Nós te entregamos essa tua filha Heloísa. Senhor, que ela não fique amedrontada com tantas informações, mas que ela seja confiante em ti e que ela possa ser curada e, como ela disse, ser uma criança feliz, curada por um milagre das tuas santas chagas. Amém. Deus abençoe Heloísa. E você...
0: Mais uma coisinha?
1: Claro.
0: Minha tia Rosângela, ela é associada. No padre, todo dia ela não perde um programa do Senhor.
1: Tá bom. E?
0: Pedi oração para ela e para minha mãe e toda a minha família. Tá. Abílio e Ferreira.
1: Anotei. Você é uma menina muito esperta. Abílio e Ferreira, anotei. Agora, filha, não fica preocupado demais com essa enfermidade, não. Você vai ficar curada, tá bom?
0: Em nome de Jesus.
1: Amém, querida. Meu abraço a Roseli, a neta Heloísa,

0: Cacoal Rondônia, acompanha pelo YouTube. Lá nos transmite a rádio Samaúma FM, lá de Ji, Paraná, Dom Norbert Hans Christopher Foester. Alda, bom dia.
1: Oi, padre, bom dia, sua bênção.
0: Deus abençoe, de onde você fala?
1: De Engenheiro Beltrão, Paraná.
0: Como que você me acompanha?
1: Eu acompanho pela televisão, pela rádio.
0: Tá certo, então Engenheiro Beltrão, Paraná, diga lá, filha, o que que você quer partilhar?
1: Padre, eu tô agoniada por querer pedir pro senhor, que eu tô pedindo para Jesus da Santa Chaga, para todos os santos, ajudar a cuidar da minha filha, a Nilda Nunes Teixeira, que nós estava tratando dela como depressão, achando que ela estava com depressão. Ela foi ficando esquecida, e daí, depois que ela ficou assim, sem falar mais, aí nós levou ela, foi pedir transferência para o hospital melhor, para o hospital de Campo Mourão.
0: Tá.
1: E lá eles fizeram a tomografia da cabeça, lá que descobriu que ela está com tumor na cabeça.
0: Oh, misericórdia.
1: Então, padre, o que eu peço para o senhor é uma benção, que Jesus da Santa Chaga, todo mundo está fazendo as orações.
0: Claro.
1: Porque os médicos falam que não tem como fazer nada, mas eu não perco a fé, que o Deus dos... O médico dos médicos tratar de cuidar dela e dos médicos para acertar o tratamento.
0: Claro, vamos levar, levarei na missa das 5:30 da tarde, a Nilda, vamos colocar na novena. E não só hoje, muitas missas serão celebradas na intenção da Nilda. Tá bom, querida?
1: Tá bom, padre.
0: Fica com Deus e não se desespere. Como você mesmo falou, o médico dos médicos é Jesus. Infelizmente eu tenho que ir para o intervalo, mas foi o suficiente para colocar a intenção. Eu volto já, volte comigo.
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chama Alda. E ela pediu oração para Nilda. Coloque como intenção. Lá do Engenheiro Beltrão, Paraná. Acompanha pela Rádio Colmeia FM de Maringá. Também tem a Rádio Colmeia News de Campo Mourão. Dom Evandro Luiz Brown, da Diocese de Campo Mourão. Ontem eu coloquei nas redes sociais, no Instagram, os 5 conselhos de Paulo. E eu quero dizer assim, lá tem 5 conselhos. E o último é, em tudo que você fizer, faça com amor. Achei tão bonito aqui, uma professora, Célia Paiva Lima, sou professor e faço com amor. Texto é maior. A Júlia, faço tudo com amor, independente do que aconteça. Dou o melhor de mim. E assim por diante, muita gente partilhando. Por isso eu uso das redes sociais para evangelizar. Inclusive hoje, a palavra de Deus vai ficar para nós no seu coração hoje. Mas se quiser completar lá, tem no Instagram. O Senhor o Pai bondoso nos auxilia em todas as nossas aflições. Filhos amados, hoje aniversário de Dom José Rui Gonçalves Lopes, da Diocese de Caruaru, Pernambuco. Rádio Diamante FM, Diamante do Sul, Paraná. TV Evangelizar, canal 16.1, Santarém, Pará. Vox Music, Vargem Grande, Minas Gerais. Fibron TV STB, Vargem Grande, Varge Alegre, Minas Gerais. E aniversário da Carol Turmena, que é um grande colaboradora da obra Evangelizar é Preciso, com programa de rádio, programa diário na TV Evangelizar. Querida Carol Turmena, Deus a abençoe com muitas graças e bênçãos do céu. 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Vamos juntos, amado povo de Deus, para a novena de hoje, 7º dia, rezemos. Sagrada Família de Nazaré, coloco-me em oração por todas as famílias e clamo que as famílias aqui na terra tenham o discernimento necessário para fugir de todas as ciladas dos Herodes de hoje, como fizeste na Gruta de Belém, na fuga do Egito. Jesus, Maria, José, eu coloco como intenção especial os pais aqui na terra. Diga o nome dos pais, vivos ou falecidos. Aos falecidos, Senhor, pedimos o descanso eterno e que a luz perpétua os ilumine. Descanse em paz. Amém. Aos pais vivos, pedimos saúde, prosperidade e paz. Senhor, abençoai e santificai as famílias e de modo especial os casais. Aperfeiçoai o amor dentro do matrimônio. Fazei com que sempre lembrem o pacto nupcial
e que possam a cada dia, no perdão, no diálogo, na fidelidade, reavivar o amor que os une. Senhor, que o perdão seja abundante, que o amor seja constante e o diálogo uma ponte de recomeço. Afugentai da família os vícios, brigas, discórdias, desavenças, infidelidade, enfermidade. Afastai para longe todos os ataques dos inimigos contra a família. E de modo particular, este mal que está afligindo minha família, diga qual é. Diga. Sagrada Família de Nazaré, santificai e protegei minha família. Sagrada Família de Nazaré, santificai e protegei minha família. Sagrada Família de Nazaré, santificai e protegei minha família. O Senhor esteja convosco. Ele está no meio de nós. Abençoai, Senhor, a água, a roupa dos enfermos, as fotos de família. Por intercessão de Nossa Senhora do Carmo, São Pio de Pietrelcina, nos méritos das Santas Chagas, em nome do Pai, do Filho e do Espírito Santo. Amém. Eu termino com o clipe Manda Teus Anjos, lembrando que este ano nós vamos ter, a partir do dia 15 comigo, 9:30 da manhã, meia hora antes de experiência, a quaresma de São Miguel. Evangelizar é preciso.

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1: 11 horas e 3 minutos. Bom dia, Roberto Oliveira.
2: Bom dia, Pri Bahia. Bom dia a você, amigo ouvinte da Rádio Catedral. Quinta-feira, 6 de agosto de 2026. Confira os destaques de hoje. Papa Leão XIV aos jovens em Assis. A revolução do Evangelho abate os muros que separam os seres humanos.
1: Começa a festa de Nossa Senhora da Assunção em Juiz de Fora.
2: Partilhar, acolher e cuidar. Paróquia da Glória inicia a celebração de São Roque. 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
1: 11:04.
0: Internacional.
2: Aos jovens reunidos em Assis para o encontro da juventude franciscana, o Papa os exortou a construírem um mundo não para defender, mas para abraçar. Abre aspas. Confiar em Deus é reencontrar, tal como Francisco e Clara, um mundo de irmãos e irmãs, e valorizar e servir, não a explorar nem a dominar. Fecha aspas.
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3: O ápice da visita do Papa Leão Assis foi a missa celebrada na Basílica de Santa Maria dos Anjos, com os jovens participantes do Encontro da Juventude Franciscana 2026, intitulado Go, Vai. Em sumaria, o pontífice comentou o evangelho do dia da festa da Transfiguração. Estamos em Assis, uma cidade para onde há séculos sobem muitos peregrinos, hoje também nós, porque aqui tudo sussurra que a nossa vida pode transformar-se, irradiar luz, reparar o mundo. Foi aqui que teve início a transfiguração de Francisco, de Clara e depois de milhares de outros jovens. Acolher um evangelho siniglossa, sem reservas, diríamos nós, e a vida de Jesus recomeçou neles. Nesse tempo repleto de interrogações sobre o presente e o futuro, acrescentou o Papa, no evangelho é possível encontrar um sentido e vislumbrar um caminho. Não se pode permanecer apenas como espectadores, afirmou. Somos, com efeito, chamados a ler as Escrituras com o Mestre, a interpretar o nosso tempo e a tomar decisões seguindo o seu percurso.
4: Siamo qui per vincere la rassegnazione e la paura, per sciogliere i dubbi che trattengono anche noi, come trattenevano gli Apostoli. Gesù ci chiama a dialogare con la sua storia, per scrivere nuove pagine di storia.
3: Estamos aqui para vencer a resignação e o medo, para dissipar as dúvidas que também nos detêm, tal como detinham os apóstolos. Jesus chama-nos a dialogar com a sua história para escrever novas páginas de história. A transfiguração é a luz de um novo dia.

0: para o qual estamos orientados enquanto à nossa volta e por vezes dentro de nós ainda é escuro. Quando nos separamos de Deus, nós nos desfiguramos, mas nos transfiguramos através dos laços que alimentam e chamam à vida, como testemunha a espiritualidade franciscana. Ao citar a sua encíclica Magnifica Humanitas, Leão XIV acrescentou que a razão pela qual São Francisco ainda nos atrai, 800 anos após a sua morte, reside na magnífica humanidade que o levou a abandonar caminhos já percorridos, para que se abrisse um novo, mais coerente com o caminho de Jesus, algo revolucionário. Assim fizeram os santos canonizados e uma infinidade de irmãos e irmãs que respondem ao mal com o bem. Não estamos sozinhos, recordou o Papa, acrescentando que a Europa e o mundo inteiro procuram nos jovens de hoje novos santos que ousam acreditar na palavra do Evangelho, abraçando a irmã pobreza.
1: Go, andate, ou melhor ancora, andiamo, let's go, ai margini, dove l'ingiustizia e la prepotenza di pochi negano la dignità e i sogni di molti.
0: Go, ide, melhor ainda, vamos, let's go, em direção às margens onde a injustiça e a prepotência de poucos negam a dignidade e os sonhos de muitos, demasiados filhos e filhas de Deus. Leão XIV não deixou de citar seu predecessor, o Papa Francisco, que, inspirando-se no pobrezinho de Assis, alertou para a tentação de ser cristãos que mantêm uma prudente distância das chagas do Senhor. Mas Jesus quer que toquemos a miséria humana. Como aconteceu com São Francisco, é possível que não sejamos compreendidos, mesmo pelos da própria casa. No entanto, evitar a cultura do poder e derrubar os muros que separam os seres humanos uns dos outros não é, de forma alguma, trair a família, a cidade ou a tradição, mas sim libertá-las dos seus fantasmas, dos inimigos inventados pelo medo e pela ignorância, da violência com que se quer impor o próprio pequeno ordenamento sobre uma realidade que nos ultrapassa por todos os lados. Confiar em Deus é reencontrar, tal como Francisco e Clara, um mundo de irmãos e irmãs a valorizar e servir, não a explorar nem a dominar. O mundo não para defender, mas para abraçar. Ao pedir que os jovens sejam devotos da civilização do amor, o Santo Padre concluiu a homilia com a famosa oração atribuída a São Francisco, com alguns acréscimos.
1: Signore, fa di me uno strumento della tua pace. Dov'è l'odio che io porti l'amore? Dov'è l'offesa che io porti perdono?
0: Senhor, fazei de mim um instrumento da vossa paz. Onde houver ódio, que eu leve o amor. Onde houver ofensa, que eu leve o perdão. Onde houver discórdia, que eu leve a união. Onde houver dúvidas, que eu leve a fé. Onde houver erro, que eu leve a verdade. Onde houver desespero, que eu leve a esperança. Onde houver tristeza, que eu leve a alegria. Onde houver trevas, que eu leve a luz. Eis para onde ir, go, mas em especial, eis como ir. Ó mestre, fazei que eu procure mais consolar que ser consolado, compreender que ser compreendido, amar que ser amado, pois é dando que se recebe, é perdoando que se é perdoado, e é morrendo que se vive.

0: dia.
1: Hoje a igreja celebra a festa da Transfiguração do Senhor.
2: A festa da Transfiguração recorda a dedicação das basílicas do Monte Tabor, celebrada desde o fim do século V. Esta festa é realizada 40 dias antes da solenidade de exaltação da cruz em 14 de setembro. Começou a ser celebrada também no Ocidente a partir do século IX, quando foi inserida no calendário romano pelo Papa Calixto III em 1457, uma ocasião histórica pela recordação da vitória contra os turcos um ano antes, que ameaçavam seriamente o Ocidente. Segundo os evangelhos sinóticos, Mateus, Marcos e Lucas, Jesus convidou três apóstolos, Pedro, Tiago e João, e com eles subiu ao Monte Tabor. Enquanto rezava, Jesus se transfigurou e se mostrou glorioso, tendo diante dele Moisés e Elias. Esta manifestação de glória precede as dores da paixão. E, de certa forma, foi um bálsamo dado previamente para que os discípulos pudessem compreender com mais clareza qual era o projeto de Jesus Cristo. Ali no Tabor, Deus testemunhou novamente que Jesus era de fato enviado para resgatar os homens da torpeza e nos garantir a salvação. Assim como no dia do seu batismo, a voz de Deus atesta a divindade de Jesus: "Este é meu filho amado, escutai-o."
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2: 11 horas e 13 minutos. A seguir, devotos iniciam celebrações de Nossa Senhora da Assunção e também de São Roque.
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2: 11 horas 14 minutos.
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1: Começa hoje a tradicional festa de Nossa Senhora da Assunção na paróquia no distrito de Paula Lima, em Juiz de Fora. Com o tema Nossa Senhora da Assunção, Mãe da Alegria e Rainha da Paz, a programação vai até 16 de agosto.
2: Embora a solenidade da Assunção de Nossa Senhora seja celebrada liturgicamente em 15 de agosto, no Brasil ela é transferida para o domingo seguinte, conforme determinação da CNBB, para favorecer a participação dos fiéis. Por isso, neste ano, o ponto alto da festa será no domingo, dia 16. A programação começa hoje, às 7h30 da noite, com missa e a descida da imagem de Nossa Senhora da Assunção, além da posse dos novos membros da Irmandade. Amanhã, também às 7h30 da noite, será celebrada a Eucaristia com o tradicional hasteamento do mastro. No sábado, dia 8, a celebração será às 7h da noite, seguida por um show de prêmios. No domingo, dia 9, a comunidade volta a se reunir para a missa às 7h da noite. Entre 10 e 13 de agosto, a paróquia viverá o tríduo preparatório com missas diárias às 7h30 da noite. Na sexta, véspera da solenidade, haverá o Ângelus com repicar dos sinos às 6h da noite, seguido de missa às 7h da noite. E depois, programação com show de prêmios e apresentação musical. No sábado, o Ângelus será rezado às 6h da manhã e ao meio-dia, acompanhado pelo repicar dos sinos. Às 6h da noite será celebrada missa, seguida de procissão e coroação da padroeira. Em seguida, os participantes poderão prestigiar um show de prêmios e uma apresentação musical. O encerramento da festa da solenidade será no domingo, dia 16, com Ângelus às 6h da manhã, missa em sufrágio das almas às 10h da manhã e a tradicional feijoada da padroeira ao meio-dia, com ingressos no valor de R$20, vendidos no salão paroquial. Às 16h será celebrada missa de encerramento, seguida de procissão, coroação e bênção do Santíssimo Sacramento. Depois, descida do mastro, leilão de prendas e queimas de fogos. A matriz da paróquia Nossa Senhora da Assunção fica na Praça Joaquim Felício Ribeiro Filho, sem número, no distrito de Paula Lima. A programação já está no site da Arquidiocese e ainda hoje você confere no nosso site radiocatedraljf.com.br.
1: Hoje também começa a festa de São Roque na igreja que pertence à paróquia Nossa Senhora da Glória, no Morro da Glória, em Juiz de Fora.
2: Com o tema Com São Roque, partilhar, acolher e cuidar, a programação convida os fiéis a viverem momentos de oração, celebração e convivência, inspirados no testemunho do santo conhecido pela dedicação aos enfermos e mais necessitados. O pregador será o padre José Leles da Silva. A abertura do tríduo hoje será dedicada à Casa do Pão. Às 17h, exposição do Santíssimo Sacramento. 18h, missa com bênção e distribuição dos pães. Amanhã, o segundo dia, tem como tema Casa da Acolhida, com oração do terço às 17h, reunindo o apostolado da oração das comunidades São Roque e Glória, a Legião de Maria e o Terço dos Homens. Às 18h, celebrada missa com distribuição da novena de São Roque. No sábado, a reflexão será sobre Casa do Cuidado. Às 15h, a tradicional bênção dos animais. Às 18h, missa com bênção da saúde e distribuição do óleo de São Roque. No domingo, dia 9, encerramento da festa. A partir de 9h, os fiéis participarão da procissão, que sairá da Capela São Roque, percorrerá a Avenida dos Andradas, Rua Barão de Cataguases, João Pinheiro e Paula Lima, retornando à capela, onde haverá a celebração da missa solene. A capela São Roque fica na Avenida dos Andradas, 383, no centro de Juiz de Fora.
1: A Arquidiocese de Juiz de Fora participou do encontro regional sobre a missão da Cúria Diocesana, realizado na Casa de Retiro São José, em Belo Horizonte.
2: Representaram a Igreja Particular de Juiz de Fora o vigário-geral Monsenhor Luiz Carlos de Paula, o chanceler Padre Éder Luiz Pereira, o ecônomo da Mitra Arquidiocesana, Padre Leomar Rezende, o assessor jurídico Joaquim Moraes. Estiveram presentes integrantes das 28 arquidioceses e dioceses que compõem o Regional Leste 2 da CNBB. A proposta era de fortalecer a comunhão entre as igrejas particulares e refletir sobre a missão das cúrias diocesanas, destacando o papel como instrumento de serviço à ação evangelizadora da igreja. O presidente do Regional Leste 2, Dom José Carlos de Souza Campos, destacou a importância de promover espaços de escuta, diálogo e partilha entre aqueles que atuam nas estruturas das cúrias, reforçando o papel do regional como instância de comunhão e colaboração entre as igrejas particulares. As reflexões destacaram que o serviço prestado nas cúrias ultrapassa as dimensões técnicas e administrativas, assumindo um profundo sentido pastoral e missionário, orientado ao cuidado com o povo de Deus. Conduzidas por Dom Denilson Geraldo, as discussões abordaram esta identidade e missão das cúrias diocesanas no contexto atual da Igreja, reforçando a vocação ao serviço, à comunhão e ao exercício das atividades com humildade, prudência e responsabilidade, em sintonia com a missão evangelizadora da Igreja.
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2: 11h20.
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2: A transfiguração de Cristo é um chamado à transformação interior. Assim como ele foi transfigurado na glória, nós também somos chamados a ser transfigurados em nossa vida espiritual, crescendo em santidade e em comunhão com Deus. Esta reflexão de São Gregório de Nissa é o tema do editorial com o Padre Camilo.
6: Tem gente que diz assim: eu sou santo, eu sou bom, eu sou a melhor pessoa, sou o melhor marido, melhor esposa, melhor padre, melhor pai, melhor não sei o quê. Não, quem vai dizer isso são as pessoas. E quando eu escuto as pessoas dizendo o que elas esperam de mim, de maneira honesta e de maneira responsável, eu vou transfigurando a minha vida para que eu seja um pai, um marido, uma esposa, um padre, segundo o coração de Deus. Olha que interessante, gente. A transfigurar é isso. É você ser capaz de ter uma vida interior tão segura que ela se traduza nas suas ações no mundo. Ser porto seguro, palavra firme, conselho bom, é isso que nós esperamos.
2: Música. 11:21, termina aqui o Jornal Boa Nova, produção e apresentação Roberta Oliveira, com participação e operação técnica de Pri Bahia. Um bom dia para você.

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2: 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Chegamos ao final do nosso programa Manhã de Bênçãos desta quinta-feira. Gratidão a você, amigo, a você, amiga, que me fez companhia ao longo dessa manhã. Renovo o convite, hein? Pra gente voltar a se falar amanhã bem cedo com mais uma edição do nosso programa que tem o oferecimento do Sacolão da Economia, que há mais de 30 anos atende com tradição e qualidade. 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Muito obrigada. Amanhã bem cedinho, portanto, a gente volta a se falar. Continue na escuta, daqui a pouquinho tem Encontro com Deus com Padre Expedito. Abraço de urso e até mais. Bye!

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Louvado seja nosso Senhor Jesus Cristo, para sempre seja louvado. 11 horas 31 minutos, estamos iniciando o programa Encontro com Deus. Eu, Padre Expedito, quero com muito carinho abraçar todos vocês, estimados irmãos e estimadas irmãs, e fazer aquele convite. Vamos rezar juntos a oração da Salve Rainha? Vamos entregar nas mãos de Nossa Senhora as intenções especiais que trazemos no silêncio de cada coração? Hoje, de modo especial, eu quero agradecer pelos nossos encontros nesta semana. Nesta quinta-feira, estamos encerrando a série de programas desta semana e coloco este agradecimento especial. Oremos. Salve Rainha, Mãe de Misericórdia, vida, doçura e esperança nossa, salve. A vós, bradamos.

anos, os degredados filhos de Eva. A vós suspiramos, gemendo e chorando neste vale de lágrimas. Eia, pois, advogada nossa, esses vossos olhos misericordiosos a nós volvei, e depois deste desterro, mostrai-nos Jesus, bendito fruto do vosso ventre, ó clemente, ó piedosa, ó doce, sempre Virgem Maria. Rogai por nós, Santa Mãe de Deus, para que sejamos dignos das promessas de Cristo. Amém. Nossa Senhora das Dores, rogai por nós.

Hoje coloco em oração, a pedido do Marcos Paulo, a recuperação da saúde do senhor Maurício Pedro de Souza. Rezamos pela recuperação da saúde do seu avô, tá, Marcos Paulo? Um abraço carinhoso para você, um abraço para sua mãe, a Regiane, um abraço também para a Lavínia, bairro de Lourdes, paróquia Nossa Senhora Mãe de Deus. Uma família por quem o padre Expedito tem um carinho muito grande. Então pedimos que o senhor Maurício Pedro de Souza tenha sua saúde recuperada, a pedido especialmente do seu neto, o Marcos Paulo. Um grande abraço para vocês e uma bênção especial para todos da paróquia Mãe de Deus, no bairro de Lourdes.

Um abraço também para o Tiago. Ontem eu recebi a visita do Tiago na Rádio Catedral. Fiquei muito feliz, tá, Tiago? Que Deus abençoe você, Nossa Senhora continue cuidando de você, tá bom? Um abraço para sua mãe, um abraço para sua vovó. Aí apareça mais vezes para tomar um café conosco. Foi uma grande alegria ontem recebê-lo na Rádio Catedral FM.

Aí eu quero partilhar com vocês no dia de hoje, Transfiguração do Senhor. Eu quero partilhar o hino da Laudes, da Liturgia das Horas, desta quinta-feira. Jesus, suave lembrança, nome mais doce que o mel, dais a perfeita alegria ao coração do fiel. Nada mais terno se canta, nem pode ouvir-se nos céus. Nada mais doce se pensa do que Jesus, homem Deus. Jesus, doçura das mentes, do coração claridade. Vós superais todo anseio, fonte de eterna verdade. Ao visitardes os seres, neles reluz a verdade. Do mundo o brilho se apaga e o amor ardente os invade. Dai-nos perdão generoso, conforme inspira o amor. Dai-nos em vossa presença ver vossa glória, Senhor. Louvor ao Filho dileto, do Pai eterno esplendor, que pelo laço do Espírito vive na glória do amor.

Um abraço para todos do município de Olaria. Um abraço para o padre João de Souza, que carinhosamente nós chamamos de Joãozinho. Um abraço, padre João, tudo de bom para o senhor. Um abraço para a Cláudia de Olaria. Ela é ouvinte assídua da Rádio Catedral, sempre está ligadinha e sempre enviando os pedidos de oração, os pedidos de bênçãos. A Cláudia, ela diz assim: sei que estou mandando mensagem atrasada, padre Expedito. Aqui vai meus parabéns pelo dia do padre. Que Deus abençoe sempre a sua vida sacerdotal. Cláudia, um abraço seu, nunca é atrasado, ok? Grande abraço para você também, as minhas bênçãos para você, para sua casa, para toda a sua família. Marciana de Chácara, ouvinte nossa, ela diz assim: como amanhã não tem o programa Encontro com Deus, padre Expedito, lembra de mandar parabéns para mim amanhã, dia 7 do 8, faço mais uma primavera de girassóis. Parabéns, Marciana. Um abraço carinhoso, tá? Você que é técnica do time de futebol que você está montando. É um time de futebol de padres que a Marciana, lá de Chácara, está montando. Nós vamos nos reunir em Chácara e vai ser uma atração. Ó, eu acho que vai dar mais movimento do que a exposição em Chácara. Já imaginou? Quando chegar para jogar bola em Chácara, o time dos padres, Marciana vai ser a técnica. Eu quero até ver, tá, Marciana? Depois nós vamos escalar esses padres aí para o time de futebol, ok? Eu até já entrei no Pilates para ficar em forma, para correr lá durante os 90 minutos naquele campo bacana lá de Chácara. Eu só fico imaginando, né? Porque ela vai escalar um time de padres aí, nós vamos ter que ter um treinamento muito bom, né? Um treinamento maior do que a seleção brasileira. Aliás, maior do que a seleção brasileira não fica tão difícil assim, não é verdade? Um abraço, Marciana, parabéns para você, querida. Muitos e muitos e muitos e muitos anos de vida, muita força, muita coragem, ok? Outro dia, eu e padre Rafael, seu pároco, estávamos conversando e ele me disse uma coisa muito bonita.

0: especial lá para o bairro Linhares, de modo muito carinhoso, enviar uma bênção para o casal Roberto e Cristiane, do bairro Linhares. Receberam na casa deles a visita do Jesus. 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E se não consegue dormir bem, não tem dia produtivo, o relacionamento não fica bacana, não é verdade? A pessoa cansada, a pessoa fica mal-humorada, de mal com a vida. 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A despedida tá aqui. Errando no anúncio, sabe por quê? O Aldair, né, que está sintonizado conosco na Rádio Catedral, lá no bairro Recanto da Mata, está aqui morrendo de rir do nosso time de futebol. Aldair, deixa você comigo, tá ok? Abraço carinhoso para você, Aldair, Jaqueline e Maria. Também para a Dejinane, que está sempre ligadinha conosco lá no bairro Recanto da Mata.
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1: A Marciana está aqui dando a resposta sobre a escalação do time de futebol. Vamos lá. Deixa eu ver o que que ela disse aqui agora pro Padre Expedito. São agora 11 horas e 48 minutinhos. E o tempo vai passando rápido, né? Ah, eu tô aguardando a escalação, Padre Expedito. Ai, Marciana, eu que tô aguardando a escalação. Você que é a técnica, você que vai escolher aí o time de padres, ok? Você, ó, eu vou te dar esse final de semana para você fazer a escalação com os nomes dos padres, tá? Para o time, ok? E depois os ouvintes da Rádio Catedral é que vão dar o nome do time. Tá bom, Marciana? Você faça a escalação aí, segunda-feira, sem falta, você me envia pelo WhatsApp da Rádio Catedral a escalação dos padres, tá bem? E nós vamos fazer uma enquete para escolher o nome do time de futebol. Beleza? Tratado? Então você tem trabalho esse fim de semana, tá, Marciana? Você vai estar comemorando seu aniversário, mas seu aniversário é amanhã, sexta-feira. Então você tem sábado e domingo para fazer a escalação. Segunda-feira você me manda a escalação. Tranquilo? Pode pedir ajuda ao Padre Rafael. Vou te dar essa chance, hein? E semana que vem nós vamos escolher o nome do time de futebol. Nós vamos jogar uma partida lá em Chácara, tá bom? Depois nós vamos todo mundo para a casa da Marciana para lanchar lá na casa da Marciana. Márcia Cristina da Vila Cachoeirinha, pedindo orações para o seu filho Davi, que está fazendo aniversário hoje. Parabéns, Davi. Deus te abençoe, tá? Ter a alegria de celebrar o dom da vida. Que bom que Nossa Senhora interceda sempre por você, Davi. Já tem um nome forte, não é verdade? Evoca, né, o grande nome do rei Davi. Márcia, Marta Cristina, um abraço para você, uma bênção especial para todos vocês aí da comunidade Cachoeirinha.

0: E já temos aqui alguém que vai nos ajudar na organização da torcida do nosso time de futebol, a Cida, que é funcionária da Casa Paroquial do bairro Grama, trabalha com o Padre Expedito. Ela disse assim: já estou na organização da torcida do time dos padres. Tá bom, a Cida é animadíssima, tá? Mas parece que tá tendo um tempinho a mais, né? Porque se vai ter tempo para organizar a torcida do time de futebol dos padres, é sinal que eu preciso apertar o cinto, porque ela está com tempo. Está com tempo, né? Já está pensando na organização do time de futebol. Eu quero aqui enviar um abraço para minha irmã, Luza Maria, né, que com a graça de Deus esteve em BH, acompanhado de seu esposo, Manuel. Eu obteve sucesso no empreendimento em Belo Horizonte. Leusa, um abraço carinhoso para você, tá? Minhas bênçãos, meu abraço, minha irmã querida. São agora 11 horas e 52 minutos. 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
0: 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Bom, são agora 11 horas, quase 11 horas e 55 minutos. O tempo aqui passa uma rapidez sem igual. O tempo passa rápido. Agora você se prepara? Você já colocou a água? Já colocou a água ao lado aí do rádio? Você já colocou a água para ser abençoada? Se não colocou, você vai colocar agora, ok? Para que a água seja abençoada. Amém?
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0: Nesse momento, nós queremos invocar a bênção da água. A água que você agora coloca com tanta fé e pede as bênçãos. A água que você usa para beber, a água abençoada. Minha mãe sempre tinha água abençoada em casa. Você pode usar quando você prepara o alimento, você pode oferecer essa água abençoada para uma pessoa que esteja precisando de purificação, de paz. Pode também aspergir na sua casa, no seu local de trabalho, ok? Senhor nosso Deus, neste momento nós pedimos a presença do teu Espírito para que abençoe esta água que agora colocamos para ser abençoada. Que esta água possa revigorar nossas forças, possa trazer paz e purificação para a nossa casa, também para o nosso local de trabalho. Daqui a pouquinho, a bênção do alimento. Deus Pai de bondade e de amor, o alimento que está à mesa e que será partilhado é fruto do trabalho de tantos homens e de tantas mulheres, seus filhos e suas filhas. Nós queremos, em primeiro lugar, agradecer pela força, agradecer pelo trabalho, agradecer pelo alimento que nós vamos partilhar, e pedimos que seja abençoado. Lembramos neste momento também de todas as

0: pessoas que não têm o alimento à mesa para ser partilhado. Que sejamos todos, todos solidários. O Senhor esteja convosco. Ele está no meio de nós. Por imposição das minhas mãos sacerdotais e pela intercessão da Santíssima Virgem Maria, desça sobre você, sobre a sua casa, sua família, e permaneça a bênção de Deus Todo-Poderoso, Pai, Filho e Espírito Santo. Amém. Lembro que hoje, 6:30 PM, Padre Expedito está de volta com o programa Músicas que Tocam a Alma. Não se esqueça, hoje, às 6:30 PM. Fiquem todos com Deus e um abençoado final de semana.
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a nosso Senhor Jesus Cristo. Boa tarde a todos, amigo ouvinte da Rádio Catedral. Transmitimos a Santa Missa, celebrada na Catedral Metropolitana de Juiz de Fora, dedicada a Santo Antônio, Transfiguração do Senhor. Intenções desta Santa Missa. Sétimo dia de Newton Ambrósio Pimentel. Um mês de Inês Silva Pereira. Um ano de Terezinha de Faria Machado. Lúcia Márcia Correia. Pelas almas do purgatório. Pelo aniversário de Diva Vilas Boas Pimentel. Por todas as intenções que trazemos em nossos corações e se acha na cestinha de pedidos que está sendo levado ao altar. Irmãos e irmãs, na festa da Transfiguração do Senhor, Jesus revela a sua glória e nos convida a contemplar a plenitude do seu amor e majestade. Como discípulos no mundo, somos exortados a permanecer atentos à voz de Deus e reconhecer Cristo como luz e caminho.

para nossas vidas. Celebremos com amor. Preside esta celebração, Padre Camilo. Iniciemos cantando.

0: Em nome do Pai, do Filho e do Espírito Santo.
1: Amém.
0: Que a graça de nosso Senhor Jesus Cristo, o amor do Pai e a comunhão do Espírito Santo estejam convosco.
1: Bendito seja Deus que nos reuniu no amor de Cristo.
0: Meu irmão, minha irmã, hoje nessa missa, junto com São Tiago, São João e São Pedro, vamos subir ao Tabor da nossa existência. Para isso, vamos tirar todos os empecilhos para que você possa viajar em você mesmo, com Deus. Por isso, peçamos perdão pelos nossos pecados. Senhor, tende piedade de nós.
1: Senhor, tende piedade de nós.
0: Cristo, tende piedade de nós.
1: Cristo, tende piedade de nós.
0: Senhor, tende piedade de nós.
1: Senhor, tende piedade de nós.
0: Deus Todo-Poderoso e cheio de misericórdia, tenha compaixão de nós. Perdoe os nossos pecados e nos conduza à vida eterna.
1: Amém.
0: Glória a Deus nas alturas e paz na terra aos homens por Ele amados. Senhor Deus, Rei dos céus, Deus Pai Todo-Poderoso, nós vos louvamos, nós vos bendizemos, nós vos adoramos, nós vos glorificamos, nós vos damos graças por vossa imensa glória. Senhor Jesus Cristo, Filho Unigênito, Senhor Deus, Cordeiro de Deus, Filho de Deus Pai, vós que tirais o pecado do mundo, tende piedade de nós. Vós que tirais o pecado do mundo, acolhei a nossa súplica. Vós que estais à direita do Pai, tende piedade de nós. Só vós sois o Santo, só vós o Senhor, só vós o Altíssimo Jesus Cristo, com o Espírito Santo, na glória de Deus Pai. Amém. Oremos. Cada um coloca a sua intenção. Rezar hoje pelos mortos, a festa da transfiguração do Senhor, é a festa do prefácio da ressurreição. Olha que bonito. Quero rezar aqui por Monsenhor Francisco Eloy de Oliveira, que me batizou, e ele faleceu no dia 6 de agosto de 2004. Também Dom Luciano Mendes, rezar por Dom Pelé e o Papa Paulo VI, que hoje é santo, que faleceu 6 de agosto de 1978. Olha que oração bonita. Ó Deus, na gloriosa transfiguração de vosso Filho unigênito, confirmastes os mistérios da fé pelo testemunho de Moisés e Elias, e mostrastes de modo admirável a plenitude da nossa adoção de filhos. Concedei a nós, vossos servos e servas, que ouvindo a voz do vosso próprio Filho amado, mereçamos ter parte em sua herança. Ele que é Deus e convosco vive e reina na unidade do Espírito Santo por todos os séculos dos séculos.
1: Amém. Liturgia da Palavra. Irmãos e irmãs, disponhamos os nossos ouvidos e os nossos corações para acolher o dom da Palavra de Deus.
2: Leitura da profecia de Daniel. Eu continuava olhando até que foram colocados uns tronos e um ancião de muitos dias aí tomou lugar. Sua veste era branca como a neve e os cabelos da cabeça como lã pura. Seu trono eram chamas de fogo e as rodas do trono como fogo em brasa. Derramava-se aí um rio de fogo que nascia diante dele. Serviam-no milhares de milhares e milhões de milhões assistiam-no ao trono. Foi instalado o tribunal e os livros foram abertos. Continuei insistindo na visão noturna e eis que, entre as nuvens do céu, vinha um como filho de homem, aproximando-se do ancião de muitos dias, e foi conduzido à sua presença. Foram-lhe dados poder, glória e realeza, e todos os povos, nações e línguas o serviam. Seu poder é um poder eterno que não lhe será tirado, e seu reino, um reino que não se dissolverá. Palavra do Senhor.
1: Graças a Deus.

Deus é rei, exulte a terra de alegria e as ilhas numerosas rejubilem. Treva e nuvem o rodeiam no seu trono, que se apoia na justiça e no direito.

As montanhas se derretem como cera ante a face do Senhor de toda a terra. E assim proclama o céu sua justiça. Todos os povos podem ver a sua glória. Deus.

Porque vós sois o Altíssimo Senhor, muito acima do universo que criastes, e de muito superais todos os deuses.

0: O Senhor esteja convosco.
1: Ele está no meio de nós.
0: Anúncio do Santo Evangelho de Nosso Senhor Jesus Cristo, narrado por São Mateus.
1: Glória a vós, Senhor.
0: Naquele tempo, Jesus tomou consigo Pedro, Tiago e João, seu irmão, e os levou a um lugar à parte sobre uma alta montanha. E foi transfigurado diante deles. O seu rosto brilhou como o sol, e suas roupas ficaram brancas como a luz. Nisto apareceram-lhe Moisés e Elias conversando com Jesus. Então Pedro tomou a palavra e disse: Senhor, é bom ficarmos aqui. Se queres, vou fazer 3 tendas, uma para ti, outra para Moisés e outra para Elias. Pedro ainda estava falando quando uma nuvem luminosa os cobriu com sua sombra, e da nuvem uma voz dizia: Este é meu filho amado, no qual eu pus todo o meu agrado, escutai-o. Quando ouviram isto, os discípulos ficaram muito assustados e caíram com o rosto por terra. Jesus aproximou, tocou neles e disse: Levantai-vos e não tenhais medo. Os discípulos ergueram os olhos e não viram mais ninguém, a não ser somente Jesus. Quando desciam da montanha, Jesus ordenou-lhes: Não conteis a ninguém esta visão até que o Filho do Homem tenha ressuscitado dos mortos. Palavra da salvação.
1: Glória a vós, Senhor.
0: Podem sentar. Esta festa da transfiguração do Senhor é algo muito bonito e significativo para a vida do cristão, porque no fundo esse texto ele antecipa o Calvário, a ressurreição de Cristo, a glória de Cristo. Então Cristo mostra para os apóstolos, os primeiros seminaristas, eu diria assim, porque eles estavam fazendo um seminário itinerante, e Jesus dá uma aula para eles sobre a ressurreição, sobre a vida depois desta vida. Ele mostra o que é o céu, concretamente. E primeiro ele mostra o senhorio dele. Jesus é verdadeiramente homem, mas é verdadeiramente Deus. Enquanto Deus, ele é a glória infinita, a glória é eterna. E os três apóstolos, que naquele tempo eu posso chamar de 3 seminaristas, eles entendem o que é a vida eterna. Nós temos aqui um sétimo dia, então vocês estão celebrando o sétimo dia, na verdade, não estão celebrando a morte, não estão celebrando as trevas, não estão celebrando a escuridão. Mas se vocês virem esse parente de vocês, o rosto dele no momento brilha como o sol e a roupa é clara como a luz. E se você tiver pecado, embaça seus olhos, você não consegue ver. O pecado faz o nosso olho arder, assim quando a gente olha para o sol. E aí a gente não vê a imensidão, a beleza, a grandeza, o amor e a misericórdia de Deus. São Pedro, falando, explicando aos

primeiros cristãos do mundo, ele diz assim: o que nós estamos falando, que a segunda leitura era opcional, o que nós estamos contando para vocês não é uma fábula. O que a gente viu no monte foi algo que estremeceu as nossas entranhas. Cristo vindo ao mundo nos faz seus irmãos, e a herança que temos em sermos irmãos de Cristo é o céu, e o céu é a glória, é a beleza, é o esplendor, é o indizível. Às vezes uma pessoa passa por bullying, passa por humilhação nessa terra, mas se ela continua firme, fiel a Deus, lá ela terá a glória. A perfeição, a pessoa alcança com a vida espiritual em ordem, ela no momento dessa passagem, dessa ruptura com essa realidade contemporânea para a realidade celestial, ela realmente se transforma, ela se potencializa. Por isso é eterno, por isso o tempo é sem tempo. É como se aquele momento parasse. E aqui é interessante nesse texto, porque São Pedro fica tocado e fala: vamos fazer três tendas, porque aparecem ali dois homens que para quem não tem a fé na ressurreição, talvez não existisse mais, nem ossos. Elias, Moisés, viveram no Antigo Testamento. A rigor a gente poderia dizer, não tem nem osso mais. E eles aparecem conversando com Jesus. Olha que top, olha que impacto. E São Pedro fica perdido, não sabe o que fazer para agradar. Então ele diz assim: olha, eu vou fazer o seguinte, eu vou fazer três tendas. Aí Jesus falou assim: Pedrinho, eu estou trazendo você aqui para você ensinar para o povo que não crê nisso. Então você vai descer a montanha e vai trabalhar, querido. Não é para você ficar aqui só glorificando, né? Só louvando, dando aleluia, não. Você vai chegar e vai ensinar aquele maluco lá que não acredita na ressurreição. Você vai ensinar para aquele cara lá que é sem fé. Você vai mostrar para ele, você vai dizer: eu estou falando de algo que eu vi. E o bacana é que, lendo a segunda leitura, São Pedro obedece. Ele faz questão de escrever uma carta dizendo isso: o que nós vimos não é fábula, a ressurreição não é fábula. O que esse material humano se transformará após a morte não é em decomposição, mas é em esplendor. E ele faz as pessoas perderem medo da morte. E as pessoas ficam encantadas. Tanto não perdem o medo da morte que alguns quiseram até morrer. Quando eles eram ameaçados pelo Império Romano, olha, estão te procurando, eu vou lá, me apresento, pode me matar, porque o esplendor é grande. Tem um padre da igreja, um bispo de Jerusalém, que o Império ia matar, e ele foi de Jerusalém para Roma, e eles falaram assim: não vão esconder você. Ele falou: claro que não, eu vou chegar lá e vou encarar o imperador. Porque eu sei que depois desse susto da morte, da covardia, vai ter a glória. Glória que a gente nunca viu. Você nunca se sentirá tão bonito, tão importante, tão eterno, tão necessário, tão sábio, como no dia da sua ressurreição. E por isso essa festa, ela cobre de um significado muito ímpar na vida dos cristãos. Hoje eu celebrei para os seminaristas de manhã, eu peguei e falei para eles assim: olha, vocês não estão aqui para falar de política, para dar aula de economia, vocês não vão aprender isso, embora aprendam, vocês não vão falar disso. Nós padres não estamos aqui para ficar falando de sociologia, nós estamos aqui para falar do que vem depois dessa vida, ensinar você a entender, a pelo menos entrar nesse trilho, olhar esse horizonte e ver, ainda que cheio de quebrantelas, você possa visualizar o seu

0: fim. E dizer, o fim enquanto finalidade, enquanto objetivo que você alcança. Por isso, quando o Dunga canta aquela música, o meu lugar é o céu, é lá que eu quero morar. Então, é dizer assim, a morte, ela não é um para quem vai, para quem fica é pior, mas para quem vai, ela não é um estilhaçamento da existência. Ao contrário, é um aperfeiçoamento da existência. Então, se você entender que o seu futuro, o que te espera, é muito melhor do que você tem hoje, você colocará paixão em cada instante da sua vida para que você possa, naquele dia, olhar para trás e falar assim: Deus é muito bom, eu tive uma vida muito boa, mas agora eu vejo algo que nem é comparável à bondade do que eu tive lá. Amém?
1: Amém.
0: Vamos olhar para Cristo e dizer assim: Senhor Jesus,
1: Senhor Jesus,
0: abençoai o meu pensamento,
1: abençoai o meu pensamento,
0: com o Espírito Santo iluminai a minha inteligência,
1: o Espírito Santo iluminai minha inteligência,
0: para que eu possa crer sempre,
1: para que eu possa crer sempre.
0: Amém.
1: Amém.
0: Padre Zezinho tem uma canção muito bonita que eu vou cantar só um pedacinho, mais ou menos assim: e se eu tivesse a mesma fé que motivou o pai Abraão? Qual é a sua fé? Abraão deixou tudo e foi para a terra onde Deus mandou. E está só pedindo que você viva bem para você merecer o céu. Pedindo a você e a mim. Vamos fazer esse pacto com ele? Aliás, a gente não faz pacto, a gente faz aliança. Vamos fazer essa aliança com Deus então, cantando.
1: Liturgia Eucarística.

0: Orai, irmãos e irmãs, para que o nosso sacrifício seja aceito por Deus Pai Todo-Poderoso.
1: Receba, Senhor, por tuas mãos este sacrifício para a glória do seu nome, para o nosso bem e de toda a sua santa igreja.
0: Senhor, santificai os dons que apresentamos na gloriosa transfiguração do vosso Filho unigênito e purificai-nos das manchas do pecado com o esplendor de sua luz, por Cristo nosso Senhor.
1: Amém.
0: O Senhor esteja convosco.
1: Ele está no meio de nós.
0: Corações ao alto.
1: O nosso coração está em Deus.
0: Demos graças ao Senhor nosso Deus.
1: É nosso dever e nossa salvação.
0: Na verdade, é digno e justo, é nosso dever e salvação dar-vos graças sempre em todo lugar. Senhor Pai Santo, Deus Eterno e Todo-Poderoso, por Cristo Senhor nosso. Perante testemunhas escolhidas, ele manifestou a sua glória e fez resplandecer no mais claro brilho seu corpo igual ao nosso, para tirar do coração dos discípulos o escândalo da cruz. Desse modo, brilhou primeiro a cabeça da igreja, o esplendor que iria refulgir em todos

todos os membros de seu corpo. Por isso, com as forças celestiais, o celebramos sempre aqui na terra e proclamamos sem cessar vossa grandeza, cantando a uma só voz.

0: Na verdade, ó Pai, vós sois santo e fonte de toda santidade. Santificai, pois, esses dons, derramando sobre eles o vosso Espírito, a fim de que se torne para nós o corpo e o sangue de nosso Senhor Jesus Cristo.
1: Enviai o vosso Espírito Santo,
0: estando para ser entregue, e abraçando livremente a paixão, Jesus tomou o pão, pronunciou a bênção de ação de graças, partiu e o deu a seus discípulos, dizendo: tomai todos e comei, isto é o meu corpo, que será entregue por vós.

Do mesmo modo, no fim da ceia, ele tomou o cálice em suas mãos e, dando graças novamente, o entregou a seus discípulos, dizendo: tomai todos e bebei. Este é o cálice do meu sangue, o sangue da nova e eterna aliança, que será derramado por vós e por todos para a remissão dos pecados. Fazei isto em memória de mim.

0: Mistério da fé.
1: Anunciamos, Senhor, a vossa morte e proclamamos a vossa ressurreição. Vinde, Senhor Jesus.
0: Celebrando, pois, o memorial da morte e ressurreição do vosso Filho, nós vos oferecemos, ó Pai, o pão da vida e o cálice da salvação, e vos agradecemos porque nos tornastes dignos de estar aqui na vossa presença e vos servir.
1: Aceitai, ó Senhor, a nossa oferta.
0: Suplicantes, vos pedimos que, participando do corpo e sangue de Cristo, sejamos reunidos pelo Espírito Santo num só corpo.
1: O Espírito nos una num só corpo.
0: Lembrai-vos, ó Pai, da vossa Igreja, que se faz presente pelo mundo inteiro, que ela cresça na caridade em comunhão com o Papa Leão, com o nosso Bispo Marco Aurélio, os bispos do mundo inteiro, os presbíteros, os diáconos e todos os ministros do vosso povo.
1: Lembrai-vos, ó Pai, da vossa Igreja.
0: Lembrai-vos também, na vossa misericórdia, dos nossos irmãos e irmãs que adormeceram na esperança da ressurreição e de todos os que partiram desta vida. Acolhei-os junto a vós na luz da vossa face.
1: Concedei-lhes, ó Senhor, a luz eterna.
0: Enfim, nós vos pedimos, tende piedade de todos nós e dai-nos participar da vida eterna, com a Virgem Maria, Mãe de Deus, com São José, seu esposo, os apóstolos, Santo Antônio e todos os santos que neste mundo viveram na vossa amizade, a fim de vos louvarmos e glorificarmos por Jesus Cristo, vosso Filho. Por Cristo, com Cristo e em Cristo, a vós, Deus Pai Todo-Poderoso, na unidade do Espírito Santo, toda honra e toda glória por todos os séculos.

0: séculos dos séculos.
1: Amém.
0: Com fé, amor e confiança, rezemos a oração que Jesus nos ensinou. Pai nosso que estais no céu, santificado
1: seja o vosso nome. Venha a nós o vosso reino. Seja feita a vossa vontade, assim na terra como no céu. O pão nosso de cada dia nos dai hoje. Perdoai-nos as nossas ofensas, assim como nós perdoamos a quem nos tem ofendido. E não nos deixeis cair em tentação, mas livrai-nos do mal.
0: Livrai-nos de todos os males, ó Pai, e dai-nos hoje a vossa paz. Ajudados pela vossa misericórdia, sejamos sempre livres do pecado e protegidos de todos os perigos, enquanto aguardamos a feliz esperança e a vinda do nosso Salvador Jesus Cristo.
1: Vosso é o reino, o poder e a glória para sempre.
0: Senhor Jesus Cristo, que dissestes aos vossos apóstolos: eu vos deixo a paz, eu vos dou a minha paz. Não olheis os nossos pecados, mas a fé que anima a vossa igreja. Dai-lhe, segundo o vosso desejo, a paz e a unidade. Vós que sois Deus, com o Pai e o Espírito Santo.
1: Amém.
0: A paz do Senhor esteja sempre convosco.
1: O amor de Cristo nos uniu. Cordeiro de Deus, que tirais o pecado do mundo, tende piedade de nós. Cordeiro de Deus, que tirais o pecado do mundo, tende piedade de nós. Cordeiro de Deus, que tirais o pecado do mundo, dai-nos a paz.
0: Felizes os convidados para a ceia do Senhor. Eis o Cordeiro de Deus que tira o pecado do mundo.
1: Senhor, eu não sou digna de que entreis em minha morada, mas dizei uma palavra e serei salvo.
0: Que o corpo e o sangue de Cristo nos guardem para a vida eterna.
1: Amém.

0: Graças e louvores se deem a todo momento
1: ao Santíssimo e Diviníssimo Sacramento.
0: Glória ao Pai, ao Filho e ao Espírito Santo.
1: Como era no princípio, agora e sempre. Amém.
0: Alma de Cristo,
1: santificai-me.
0: Corpo de Cristo,
1: salvai-me.
0: Sangue de Cristo,
1: inebriai-me.
0: Água do lado de Cristo,
1: lavai-me.
0: Paixão de Cristo,
1: confortai-me.
0: Ó bom Jesus,
1: ouvi-me.
0: Dentro de vossas chagas,
1: escondei-me.
0: Não permitais
1: que eu me separe de vós.
0: O espírito maligno,
1: defendei-me.
0: Na hora da morte,
1: chamai-me.
0: E mandai-me ir para vós, para que com os vossos santos os louve por todos os séculos dos séculos.
1: Amém.
0: Oremos. Senhor, nós vos pedimos, o alimento celeste que recebemos nos transforme à imagem de Cristo, cujo esplendor quisesse se revelar na sua gloriosa transfiguração, por Cristo nosso Senhor.
1: Amém. Amém.
0: Eu quero rezar de modo especial pela família do Newton Ambrósio Pimentel, sétimo dia. Quem são os familiares do Ambrósio? Eu penso que a mensagem já foi dada para vocês, né? O Newton, se vocês virem ele, vocês não reconhecerão, porque a beleza, o esplendor de Deus, da fé, brilha nele. Tinha quantos anos? Também estamos celebrando um mês de falecimento da Inês Silva. A mesma, quem que é a turma da Inês está aqui? A mesma coisa, Inês, bem como a Terezinha Faria e a Lúcia Márcia. E assim todas as almas estão brilhante em Deus. Cristo veio para nos levar ao céu. Santo Antônio tinha aquela expressão: ele veio para ti, para poderes ir a ele. Quero só lembrar que está acontecendo ali do lado o bazar do SOS Cristão. Você de longe que me escuta, de repente você vem cá, você da cidade vizinha ou de algum bairro, compra aqui no bazar e revende no seu bazar aí no seu bairro. Você vai facilitar a vida para as pessoas, né? Tá bom? E ajudar aqueles que precisam aqui na catedral. Lembrar também, o meu Instagram é @padrecamilopaiva. Hoje eu vou celebrar às 19 horas na comunidade Irmãos do Mestre Jesus o aniversário de 30 anos daquela comunidade no bairro Bom Jardim, aqui em Juiz de Fora. O Senhor esteja convosco.
1: Ele está no meio de nós.
0: Pela intercessão da Mãe das Mercês e de Santo Antônio, desça sobre vós a bênção de Deus Todo-Poderoso, Pai, Filho e Espírito Santo, que convosco vive e reina para sempre.
1: Amém.
0: A missa terminou, mas a missão continua. Ide em paz e o Senhor vos acompanhe.
1: Graças a Deus.
0: Agora vamos ter a exposição do Santíssimo. Quem participa?

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Em nome do Pai, do Filho e do Espírito Santo. Amém. Espírito Santo de luz, dai-nos o dom da sabedoria para distinguir o bem do mal e a verdade da mentira. Guiai-nos a cada passo, em cada dia, para que sigamos o caminho do Evangelho com a ajuda de Maria, por Cristo nosso Senhor. Amém. Vinde, vede, é nossa leitura orante da Santa Palavra, nosso encontro com Deus de cada dia. Agradecemos a Deus que nos reúne aqui diante da Palavra de Vida Eterna.

agradecemos sempre porque ele nos fala e agradecemos porque o Espírito Santo nos instrui nessa leitura. Como sabemos bem, o Espírito Santo é o nosso professor, aquele mesmo que inspirou o autor sagrado que nos transmitiu essa palavra divina, ele mesmo, Espírito Santo, agora nos instrui, nos conduz nesta leitura. Por isso agradecemos a Deus de mais um dia estarmos aqui ao redor da palavra dele para escutá-la, para acolhê-la no coração e vivê-la. Porque aquele que escuta e não pratica é como aquele que constrói uma casa sobre a areia, e nós construímos nossa casa sobre a rocha, que é Cristo. Nós continuamos esses dois capítulos com muitos milagres e também uma vocação tão bonita que é de Mateus. Hoje continuamos então o capítulo 9, estamos ali pela metade. Hoje acolhemos Mateus capítulo 9, versículos 14 e 15. Mateus capítulo 9, versículos 14 e 15. Como você sabe, a nossa tradução é a tradução da Bíblia da CNBB. Mateus 9, 14 e 15, ouçamos agora a Santa Palavra. Então, aproximaram-se de Jesus os discípulos de João e perguntaram: por que nós e os fariseus jejuamos e os teus discípulos não jejuam? Jesus lhes respondeu: acaso os convidados do casamento podem estar de luto enquanto o noivo está com eles? Dias virão, porém, em que o noivo lhe será tirado. Então, neste dia, jejuarão. Amadas irmãs, amados irmãos, aqui aparece o tema tão querido da Bíblia e tão caro também a nós cristãos, que é o tema da presença do noivo. O noivo é Jesus, né? Sabemos que o Messias foi muitas vezes representado e apresentado pelos profetas como noivo da Assembleia de Israel, o noivo da Caal, né? Caal é a Assembleia reunida de Israel, a Assembleia do povo de Deus, né? Agora esta Assembleia do povo de Deus é a igreja, e Jesus é o noivo da igreja. Ele reveste a igreja com as suas próprias vestes, com as vestes da vida eterna, com as vestes da esperança, com as vestes da fé, com as vestes da caridade. São Paulo até diz que nos reveste com uma armadura do soldado que está em batalha para a vida eterna, com o elmo, né, o capacete da salvação que Jesus nos deu. Enfim, revestimo-nos desta veste do noivo. Maria é aquela que melhor representa a beleza, porque ela tem a beleza plena da noiva. Esta beleza a igreja recebe de Jesus. Então, esse é um tema querido e bonito da presença do noivo. Os discípulos de João e os discípulos dos fariseus, acostumados a muitos jejuns, né? Há no Talmud, o livro de espiritualidade dos judeus, as indicações, né, para um jejum semanal, para um jejum mensal, para um jejum anual, né, um jejum de dias até, né, e há toda uma lista de dietas desta, o que se pode, o que não se pode nesse jejum, buscando sempre o fato de estarmos mais vazios de coisas, de comida, de bebida, de coisas que também vemos, tocamos, mais vazios dessas coisas bonitas, mas que nos afastamos dela por um momento, e assim tenhamos mais espaço interior para as coisas de Deus. Então, é um exercício bonito, o jejum. Jesus até já indicou no Sermão da Montanha como ele quer o jejum. Quer que no dia de jejum a gente se poste como quem está em festa, bem vestido, perfumado, sem cara de enterro. Então, os fariseus e discípulos de João, acostumados a esta prática de jejum, observam que os discípulos de Jesus tocam a vida sem estas muitas regras de jejum. Então, estranham. Jesus lhes dá essa explicação.

Noivo está presente, não podem estar de luto, não podem jejuar. Na presença do noivo, vivemos a festa da presença do noivo. Então, esta festa da presença do noivo, nós temos constantemente, especialmente na Eucaristia, mas em cada gesto de amor é o noivo presente, em cada sacramento, ele nos deixou 7 sacramentos, é a presença dele que santifica, que edifica, que embeleza a sua igreja, nos fazendo santos. É a ação do Espírito Santo em nós que Jesus derrama, Jesus e o Pai derramam sobre nós. Então, o noivo está presente, é preciso vermos nessa alegria. A nossa alegria não é circunstancial, não depende de estarmos bem ou mal, não depende disso ou daquilo que aconteceu. Nossa alegria é do Cristo, é da fé, recebemos a alegria dele, a paz dele, então não podemos estar fora desta atmosfera, dessa dinâmica da presença do noivo. Mas o noivo nos será tirado, né? Então há o momento da seca, há o momento da aridez, que o noivo é tirado, né? Vivemos a distância do noivo até que ele volte. Então, ele esteve presente fisicamente, hoje está presente sacramentalmente, mas um dia ele voltará. Então existe também uma ausência, e nessa ausência então fazemos jejum para não nos afastarmos dele, para crescermos na fé. É tempo também então de jejum. Ele está sempre presente, mas fazemos esse jejum como vigilância, para quando ele voltar, nós estejamos preparados. Porque estarmos enfarados ou sobrecarregados ou cheios, né, repletos de coisas do mundo, coisas boas, mas que não são as melhores. As melhores são só aquelas que ele nos pode dar, e ele voltará para concluir a história. E aí vivermos sim lá junto dele, onde não haverá mesmo mais jejum. Então o jejum nos prepara para o encontro com ele. Ele já veio, mas voltará. Porque ele voltará, é preciso que nós estejamos vigilantes. Aliás, como muitas vezes o Evangelho de Mateus nos ensina e insiste, estejamos vigilantes. A forma de estar vigilante é na misericórdia. Estamos vigilantes, esperando o Senhor, vivendo a misericórdia. Jejum é sinal de misericórdia, porque estamos em solidariedade com aqueles que hoje talvez não tenham comida, ou não tenham um apetite, ou não chegou para eles aquilo que lhes é por direito. Então, fazemos o jejum como sinal de misericórdia. Estar vigilantes é viver na misericórdia, porque ele quer que cresçamos em misericórdia. Por isso, por essa santa palavra, porque hoje estamos em jejum e vigilantes, acolhendo esta palavra de vida eterna, tampando nossos ouvidos um momentinho para os rumores do mundo, para ouvir só esta palavra, também é um jejum do ouvido, ao dar lugar para esta palavra, lugar único na nossa vida. É por isso que damos glória ao Pai, ao Filho e ao Espírito Santo, como era no princípio, agora e sempre. Amém. Colhemos a bênção, Pai de bondade infinita, derramai sobre nós a vossa bênção de amor, que hoje possamos colocar em primeiro lugar o reino e a sua justiça, e só depois tocarmos, bebermos, comermos as coisas boas que nos dais. Elas indicam que a primeira coisa e mais importante é o reino, e se estivermos firmes no reino de Deus, esforçando-nos por viver a sua justiça, tudo isso nos será dado por acréscimo. Que venha sobre nós essa certeza na fé, em nome do Pai, e do Filho, e do Espírito Santo. Amém.

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4: Muito boa tarde para você na sintonia da Catedral, na 102,3, 20 anos tocando o seu coração. E aí, tá tudo bem? Tudo tranquilo? Tarde de quinta-feira, temperatura agradável, tem aquele solzinho pra gente. E a partir de agora, até logo mais às 6, nós estamos aqui juntos entre amigos, né? Que é o mais importante. Aí você pode mandar seu abraço, pedir sua música no 988976570. Nossa tarde está só começando. E junto com a gente, trazendo a notícia, a informação a todo momento aqui, né? Para você ficar muito bem informado aqui na Catedral, Silvia Carvalho. Boa tarde, Silvia.
5: Boa tarde, Lei. Boa tarde a todos os nossos ouvintes. Tudo bem, Lei?
4: Graças a Deus. E você?
5: Tudo bem. Temperatura agradável de verão, né?
4: De verão, de verão, verão, né?
5: De verão. Você sabe que tem trechos ali do Rio Paraibuna?
4: Sim.
5: Eu recebi uma foto hoje que literalmente está dando para caminhar sob as águas, porque o rio secou.
4: Aliás, boa, né? Quanto tempo realmente, assim, não chove em Juiz de Fora?
5: Esse mês de julho, acho que nós não tivemos nenhuma chuva, né?
4: Nenhuma chuva.
5: Nenhuma chuva esse mês. Não me recordo. Me recordo, acho que em junho, começo de junho, eu acho. Nós tivemos até uma chuva, até que me pegou saindo daqui da rádio.
4: Sim, olha só quanto tempo já tem, né?
5: Você vê, choveu tudo em fevereiro, né, Lei?
4: Apesar que hoje parece que tem uma previsão de chuva na parte da tarde, né?
5: Tem uma possibilidade, assim, para amanhã.
4: Para amanhã.
5: Acho que nem é para hoje, para amanhã. Mas, assim, uma chuva isolada, né?
4: Ah, talvez. É aquela que...
5: É aquela que pode ser que caia ou não.
4: Ou não, sim.
5: Então, teremos muito seco, inclusive com alerta, né? Até amanhã, dia 7, de tempo seco aí, 20% a 30% de umidade do ar, muito baixa, né, Lei?
4: Sim.
5: Porque a ideal para a saúde é 60%.
4: Sim.
5: E nós estamos nessa amplitude térmica aí que haja saúde, né? Hoje de manhã, ontem, eu não sei se você prestou atenção no jornal, eu falei que a mínima de 14 e a máxima de 31. Quer dizer, a máxima tarde é o dobro da temperatura de cedo.
4: Apesar que hoje, bem cedo, a temperatura estava muito agradável. Estava na casa já dos 15, 16, né?
5: Isso aí. Então, é uma média aí de quase o dobro da temperatura. Então, é difícil, né?
4: Sim.
5: Haja problemas respiratórios, mas vamos
4: muita
5: levar.
4: Água, né? Muita a minha garrafinha água. Tá aqui, cadê a sua? Deixa eu ver.
5: Tá aqui, ó.
4: Tá aí? Tá... Ah, tá vendo?
5: Sempre
4: gente?
5: Comigo.
4: Tem uma garrafinha.
5: Lei também.
4: A minha tá
5: Lei
4: aqui,
5: tem
4: ó.
5: Uma garrafinha também de respeito ali.
4: Aqui.
5: De respeito.
4: É,
5: a do Lei ele toma mesmo, porque inclusive ela tá até gasta, você ouvinte que não tá vendo. Você vê que ele não tá falando que ele não toma, não. Ele toma mesmo porque está gasta. Onde ele pega na garrafa, está gasto.
4: Não, mas aqui não é só o pegar, né? Eu esqueço e coloco, ela fica batendo no carro, aí pega no banco, aí vai tirando a tinta.
5: Mas tem que andar com a garrafinha.

0: aí, né? Principalmente evitar esses horários, né, Lei? Entre 10 e 4 da tarde aí. Quem não precisa.
1: Deixar,
0: né,
1: para fazer atividade física no horário correto, né?
0: Da manhã ou então final da tarde.
1: Antes das 10 da manhã e depois das 4.
0: Isso, né? Finalzinho da tarde, porque é muito desgaste para a saúde aí, esse clima seco, né? Então a gente tem que se cuidar, tá, fazer a nossa parte, né, Lei?
1: Isso. E outra coisa, quando a gente fala que antes das 10 e depois das 4, mas não é para você adiar a caminhada de manhã e deixa para tarde, e à tarde você enrola e também não vai, não, tá?
0: É isso aí, né, Lei? Tem que fazer, como é que fala? Exercício físico, né, Lei?
1: Exatamente.
0: Nós fazemos muito exercício físico, né, Lei?
1: Eu?
0: eu tô tentando, mas. Vamos ver, né? Tô aí nesse caminho aí, no meu Pilates, tentando aí reverter as coisas.
1: Ontem
0: aí
1: eu recebi um alerta aqui do nosso diretor, Padre Expedito, que deve estar nos ouvindo. Um abraço, Padre, sua benção.
0: Um abraço,
1: aí ele falou, ó, você tá na hora. Eu falei, seu Padre, mas que hora que eu vou fazer o exercício? Pronto, você não tem problema. E ele hoje, até durante o programa dele, que eu vim, estava na Rio Branco ouvindo, ele falou assim, ontem eu já entrei no Pilates, né? Aí ele citou ele como exemplo, vamos embora.
0: É isso aí, né, Lei? Tem que vamos.
1: Você faz Pilates também, Silvia?
0: Comecei há pouco tempo,
1: há pouquíssimo tempo,
0: dois meses.
1: Mas tá bacana, né?
0: Tá, isso é bom.
1: É importante.
0: É bom, porque eu tava com problema na coluna e eu não posso fazer exercícios de impacto. Então o Pilates era, eu fico entre a fisioterapia e o Pilates, mas a fisioterapeuta achou melhor eu fazer o Pilates. Então,
1: tá.
0: Eu estou no Pilates.
1: Então, nós vamos mudar o rumo do assunto agora, que eu tenho muitos amigos lá na comunidade de Angolinha, gente.
0: Opa, Angolinha, começa o torneio leiteiro hoje,
1: Hoje. Eu adoro essas festas, Silvio.
0: Ah, eu também adoro.
1: Mas
0: eu adoro essas quermesses.
1: Estou acordando muito cedo, aí durante a semana não dá para mim passar por lá.
0: Eu também gosto muito de ir nessas quermesses aí.
1: Eu adoro.
0: Né, essas festas aí, festas de igreja, torneio leiteiro, é muito bom.
1: É muito bom, né?
0: Eu também gosto bastante, começa hoje, vai até domingo, né, Lei?
1: Isso.
0: Muitas atrações.
1: Hoje tem shows, amanhã
0: todos
1: também.
0: Todos os dias à noite,
1: amanhã,
0: né?
1: Amanhã tem
0: shows.
1: Roda de conversa cedinho.
0: Tem.
1: Né?
0: Roda de conversa com os produtores, sábado tem atividades para as crianças.
1: Inclusive,
0: domingo,
1: Silvia,
0: tem encontro de cavaleiros em Amazonas, né?
1: Sim, eu quero mandar um abraço especial, que sábado eu estava ouvindo a Rádio Catedral e fui vendo a frequência. Eu saí na 040, aí peguei naquela estrada ali de que sentido.
0: Monte Verde.
1: Monte Verde. Aí olha só, então vamos mandar um abraço juntos lá. Torreões, que ali eu conheço bem, ó. Torreões, o pessoal de Belmiro Braga, de Sobragi. Isso, e aí nós vamos mandar, ó, passou Torreões, ó, Torreões, Monte Verde, Mascate, Privilégio, Angolinha, e de repente nós estamos saindo, sabe onde? Em Monte Verde, e a gente, o sinal da catedral chega em todos esses lugares.
0: É isso aí, né, Lê?
1: E a gente recebe, mandando esse abraço para todos.
0: Felicidade
1: aí.
0: Felicidade aí de chegar aí na casa de todas essas pessoas aí, né?
1: Que bacana.
0: Também
1: isso.
0: Sim, todos ligadinhos, sempre ligadinhos aqui com a gente ali, aquela área boa, né, Lê? Eu já pesquei ali no Rio do Peixe, viu, Lê?
1: É mesmo? Eu também.
0: Tinha uma tia do meu marido que tinha uma casa ali, a casa dela, os fundos era o Rio do Peixe. Eu adoro pescar.
1: Nossa,
0: sabe?
1: E outra coisa,
0: eu não tenho muito tempo, não tenho tido tempo para fazer muita coisa, mas eu adoro pescar.
1: Vamos marcar uma pescaria.
0: Ah, vamos. Né? Vamos marcar uma pescaria de todo mundo.
1: Mas não pode fazer
0: rádio,
1: igual algumas pessoas que compram o peixe e depois falam, não. Você tem que pegar o peixe, tá?
0: Literalmente.
1: Já tem ouvido dando risada aqui.
0: É porque
1: é a sinceridade. As pessoas saem pra pescar aí, não pescam nada e compram o peixe. Olha aí, faz. Aí tira uma selfie, né? Coloca na rede. Não. Faz assim, ó, ele com peixe na mão, o celular na outra.
0: E coloca
1: na rede social, né?
0: Pescaria é muito bom pra cabeça.
1: Nossa,
0: né,
1: Lei?
0: É bom demais,
1: é uma delícia
0: pescar. Mesmo que você não pesque nada realmente,
1: não,
0: um labaredzinho tá bom.
1: Né? Só que você fala, tô indo pescar, que você vai arrumar, ou seja, as traias de pesca, né? Ali o anzol,
0: isso,
1: a vara,
0: o molinete.
1: Enfim. Meu Deus, que coisa deliciosa, né?
0: Muito bom. Mas mesmo que seja uma varinha de bambu, já ajuda bastante.
1: Exatamente,
0: não é?
1: Né?
0: Isso aí. Mas aí, então.
1: Antecipando, o que você vai trazer pra gente hoje?
0: Eu tenho. Hoje é dia do pedagogo, hein?
1: Olha,
0: vou trazer
1: só
0: uma matéria muito boa com o mestre em educação lá da Faculdade Estácio, falando aí sobre o papel do pedagogo, né? Que tem a função aí de gerenciar, fazer a gestão das escolas, né, Lei? E falando da importância da educação na formação de cidadãos críticos, né, Lei? A gente precisa sempre

0: de formar pessoas que tenham consciência, que saibam discernir, principalmente nesse mundo aí cheio de fake news, informações falsas. Então, o pedagogo ajuda muito nesse sentido. Então eu vou trazer uma matéria aí no Catedral Notícia 2, uma entrevista com o professor Otávio Neto, que é mestre em educação e também coordenador do curso de pedagogia da Estácio, falando um pouquinho aí sobre o papel do pedagogo.
1: Exatamente.
0: E também hoje o MEC divulgou o IDEB, que é o Índice de Desenvolvimento das Escolas, da Educação Básica no Brasil. Eu ainda não levantei os dados ainda, vou ver se consigo levantar os dados aqui de Juiz de Fora, como foi a performance aí de Juiz de Fora ao longo do que o IDEB vai marcando ao longo do tempo a partir das informações do SAEB, que é o Sistema de Avaliação da Educação Básica, que é feito todo ano pelas escolas. Então eu vou trazer aí também as informações aí de como está aí Juiz de Fora nesse ranking aí do Índice de Desenvolvimento da Educação. Tá joia?
1: Tá ok.
0: Trarei todas as informações aí. Também, infelizmente, tivemos um atropelamento gravíssimo ali na rua Paracatu, hoje pela manhã. E parece que um jovem de 19 anos foi atropelado por uma carreta.
1: Meu Deus.
0: E está em estado grave. A rua Paracatu foi liberada agora há pouquinho, deve ter uma meia hora, mais ou menos, que foi liberada, estava interditada, inclusive. Mas, então eu vou também trazer aí as informações sobre esse acidente aí na rua Paracatu.
1: Muito bem.
0: Muito bem.
1: Vamos então, seguindo então na nossa tarde entre amigos?
0: Seguimos na tarde entre todos os nossos amigos aí. Um abraço para todo mundo que está ouvindo aí a gente na Rádio Catedral.
1: Ok.
0: Até mais.
1: Obrigado, Silvia. A Silvia continua com a gente, está indo para a redação agora da Catedral e chegando lá vai apurar toda a notícia e sempre trazendo aqui para a gente. E eu faço novamente o convite no 988976570. A nossa tarde está só começando, tá bom?
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1: Aí, de repente, eu te desejo, você que tá me ouvindo agora, junto com o Jota Quest, dias melhores. 1:15, boa tarde.

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1: Olha, quero mandar um abraço especial aos aniversariantes, são os amigos colaboradores aqui da Rádio Catedral, a Rita Maria de Assis Miranda, o Arthur Neves do bairro Milho Branco, a Rita Maria é do bairro Retiro, da Barão do Retiro, da rua Barão do Retiro, que começa ali na altura do bairro Bonfim e segue até Marumbi, enfim.

A Fátima, Fátima Dominga de Jesus, de bairro Santana, região da Cidade Alta, bairro Santana. A Márcia Cristina da Silva de Santa Terezinha, também a Terezinha Azevedo Damas do Alto dos Passos, a Mercedes do Carmo Araújo, do bairro Manuel Honório, e também a Valéria Márcia de Freitas Lopes do bairro Bandeirantes. A vocês, Deus abençoe, muita saúde, felicidades no mês de aniversário.

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7: Bom, eu tô de volta. Deixa eu mandar um abraço aqui nessa tarde para Cidê, lá do bairro Grama. Isso. Cidê, boa tarde. Sempre ouvindo a programação da Catedral. Mandar um abraço para o Vicente e a Fátima em Humaitá, ouvindo a programação da Catedral. Né? O Elinho também tá lá em Humaitá, ouvindo a programação da Catedral. Abraço também. Muito especial aqui, o André, lá do bairro Manuel Honório, o André da banca do Manuel Honório. Um abraço a você, André. Abraço pra você e pra esposa. Meu amigo Antônio Guzmão, né? Sempre ouvindo a programação da Catedral. E receba o nosso carinho e o nosso abraço. O Antônio é da Cesama, né? E ouvindo a programação da Catedral. A você, tá? Uma ótima tarde, obrigado pelo carinho da sintonia. Bom, agora tem ouvinte aqui, ó.
8: Tarde, Lei Costa, tudo bom? Aqui é o Paulo Roberto, de Paraíba do Sul. Manda um abraço pra minha mãe Célia, que tá te ouvindo em Paraíba do Sul, Rio de Janeiro. Sim. Abraço pra Polidoro, lá de Penhalonga. Abraço também pra Vanessa, a mãe dela, de Penhalonga, Cheador. Toca pra mim uma música bem bonita do Vando. Uma boa tarde pra você, um bom final de semana, Lei Costa. Tamo junto na Catedral, hein? Parabéns pro seu programa ter líder de audiência no estado do Rio, hein, mano?
7: Oh, que bacana, hein? Obrigado. Ótima tarde pra vocês aí em Paraíba do Sul e toda a região, né? Aí do estado do Rio de Janeiro. Receba o nosso carinho e continue com a gente nessa tarde entre amigos.
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0: 6:05 aqui na Catedral. Exalta, né? A lua que eu te dei. Ótima tarde de quinta-feira, 988976570, para você mandar seu abraço, pedir sua música. Fique à vontade aqui na programação da Catedral.
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0: bem, de volta aqui na tarde da Catedral. Daqui a pouquinho tem a Silvia Carvalho com a edição de notícia das 2:30. Ô, Lei, boa tarde mais uma vez, parabéns pela ótima programação, Jefferson, Maria, Luciane, estamos aqui ligadinhos na rádio, desde as 10 da manhã. Ó, convidar você para um almoço conosco aqui, você está sendo convidado lá no restaurante Braseiro da Via São Pedro. Um forte abraço para todos aí da rádio, todos os ouvintes sintonizados. Que Deus abençoe grandemente todos nós. Obrigado pelo convite. A gente aparece, pode ter certeza.
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0: 2:22. Jorge Aragão, na tarde da Catedral.

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4: Um jovem de 19 anos ficou gravemente ferido após carreta de transporte de combustível na manhã desta quinta-feira, na rua Paracatu, em Juiz de Fora. Segundo o Corpo de Bombeiros, a vítima ficou presa sob a carreta. Para o resgate, foi utilizada uma ferramenta que permitiu elevar o reservatório do veículo de forma controlada, com o uso de uma cinta de sustentação, para evitar o rompimento da peça feita de material plástico. Após a retirada em segurança, o jovem foi entregue aos cuidados da equipe do SAMU. O paciente precisou ser entubado ainda no local, recebeu ventilação mecânica e foi encaminhado ao HPS. A assessoria da Secretaria de Saúde informou que ele encontra-se em estado grave e permanece sob cuidados médicos da equipe multiprofissional do hospital. A mãe do rapaz também precisou de atendimento médico e foi levada ao HPS. Ela não sofreu ferimentos, mas apresentou um quadro de forte abalo emocional devido ao acidente. Em função da ocorrência, a rua Paracatu ficou interditada por cerca de 3 horas, sendo liberada no início da...
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0: Bom, agora 13 minutos faltam para as 3, o nosso mini especial da tarde de hoje com o Leonardo aqui na Catedral.
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0: Daqui a pouquinho tem a consagração a Nossa Senhora aqui na programação da Catedral, hein? Às 3 da tarde, 3 em ponto. Amelinha, frevo mulher.

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0: Saudamos a todos vocês, queridos peregrinos presentes aqui no santuário, nesta hora bendita da consagração. Nós queremos também, com a mesma intensidade, com o mesmo carinho e amor, saudar todos os que rezam conosco através do Santuário ao Vivo, através da Rádio Aparecida e as dezenas e dezenas de emissoras que transmitem esta hora bendita da consagração. Que Nossa Senhora, então, nos ajude a celebrar bem este momento e a viver bem o ensinamento de Jesus. Em nome do Pai, do Filho e do Espírito Santo.
1: Amém.
0: Maria nos convida a ir a Nazaré e rezar com ela. O anjo do Senhor anunciou a Maria,
1: e ela concebeu do Espírito Santo.
0: Eis aqui a serva do Senhor.
1: Faça-se em mim segundo a vossa palavra.
0: E o Verbo de Deus se fez homem
1: e habitou entre nós.
0: Ave Maria, cheia de graça, o Senhor é convosco. Bendita sois vós entre as mulheres, e bendito é o fruto de vosso ventre, Jesus.
1: Santa Maria, Mãe de Deus, rogai por nós, pecadores, agora e na hora de nossa morte. Amém.
0: Rogai por nós, Santa Mãe de Deus,
1: para que sejamos dignos das promessas de Cristo.
0: Infundi, Senhor, vos rogamos, a vossa graça em nossos corações, para que nós, que conhecemos pela anunciação do anjo a encarnação de Jesus Cristo, vosso Filho, por sua paixão e morte de cruz, cheguemos à glória da ressurreição, pelo mesmo Cristo, Senhor nosso. Amém. Amém. Nossa Senhora Aparecida, rogai por nós. Podem assentar-se um instante. Vamos meditar um pouquinho nesta hora bendita da consagração, porque Nossa Senhora quer que escutemos a palavra de Deus. Hoje celebramos um momento tão bonito da nossa fé, quando Jesus vai subir lá no Monte Tabor e vai se transfigurar. Hoje, liturgicamente, recordamos esse momento da transfiguração do Senhor, momento sublime, e ele vai chamar 3 apóstolos somente: Pedro, Tiago e João. O Tiago e João, que queriam estar em primeiro lugar. A mãe de Tiago e João, que vai pedir para Jesus: olha, a hora que o Senhor estiver na glória, dê o primeiro lugar para os meus filhos aí, o João, o Tiago, filhos de Zebedeu. Olha só, está vendo? Querendo o primeiro lugar. E Jesus não os mandou embora. Por quê? Porque o olhar de Jesus é cá no coração e não na

exterioridade. Por isso ele vai dizer, né? O evangelho mostra eles dizendo: sim, nós somos capazes de beber o cálice que você vai beber. Também não entenderam nada, que Jesus estava falando da sua paixão, da sua morte. E Jesus vai confirmar: sim, vocês vão beber, mas se estar à direita, a minha direita não cabe a mim, cabe somente ao Pai. Olha a paciência de Jesus, né? Quanta gente vem dizer para a gente: e não tenho mais paciência. Por que será? Será que está faltando humildade? Será que está faltando vontade de amar? Será que nós estamos tão violentos assim? Não sei, tantas coisas podem nos tirar a paciência, não é mesmo? Como ferir a cidadania, o direito ao bem comum, a exploração dos pobres, isso tem que tirar a nossa paciência. E às vezes a gente bate palma. Como que está esse mundo? Como que está o meu coração? Há muita violência quieta, ferindo as pessoas. Haja vista a mulher tão violentada em nossos dias. O que que estamos fazendo para que isso não aconteça? Não é mesmo? Então precisamos aprender a olhar o evangelho. Para quê? Para que sejamos transfigurados. Mesmo apesar de toda a pequenez daquela hora, de João, de Tiago e Pedro, que era impetuoso também, mas Jesus transfigurou-se diante deles. Não sei por que Jesus não levou os outros apóstolos, mas levou esses três. Eu acho que Jesus os conhecia e sabia muito bem que eles eram autênticas testemunhas do próprio Cristo ressuscitado, como foram de verdade, como os outros também o foram, testemunhas vivas do ressuscitado. A transfiguração então vem pedir para mim, para você, para que sejamos transfigurados. Nossa sociedade precisa dessa transfiguração. Às vezes a gente tem a impressão que Deus passou a ser objeto, passou a ser instrumento de interesses escusos, menos sendo Deus de verdade. Deus não pode ser instrumentalizado. Ele não se deixa instrumentalizar, mas quem não tem reta intenção de amor instrumentaliza Deus para outros interesses, né? Se aparecem como católicos ou outra religião, muito cheios de fé, mas querem outra coisa, não o projeto do reino de Deus. Quando a gente tira Deus de lado, as coisas não dão certo para ninguém, seja na minha vida pessoal, seja na vida da sociedade, na vida da família. Se Deus não tem o lugar que ele precisa ter, não vai dar certo. Nossos planos não são absolutos. Temos de planejar, pensar, tomar decisões, mas Deus não pode estar à parte. Ele quer então que a gente se transfigure, melhorando nossas relações sociais, familiares, mas ele quer que também a transfiguração continue, aconteça aqui dentro de mim. De repente a gente é apanhado por alguma insegurança, tristeza, angústia, aí dizem assim, a doença do nosso século, a depressão. Transfigure-se, meu irmão. Onde está de verdade a sua

0: confiança. Claro, vamos cuidar de nós. Os médicos, se é questão de saúde, vamos escutar os médicos e obedecê-los, viu? Não queira saber mais que o médico. Um dia eu vi uma pessoa no médico e ela foi dizer para o médico o que que eu devia fazer com ele, né? Por que que foi então, né? Se ele sabia mais que o médico, viu? O médico deu risada, tá bom, brincou, coitado. Uma limitação da pessoa, mas vamos cuidar da saúde. Tem que obedecer o médico. A vovó não obedece o médico e depois quer que o netinho obedeça a ela. Ela está sendo desobediente também, precisa melhorar, não é mesmo? É bem assim. Então, meus queridos, vamos vencer essas precariedades nossas, viu? Com aquilo que temos em mãos e que nos ajuda, mas a gente tem que ter esta força, esta confiança no Senhor transfigurado. A transfiguração de Jesus, então, atinge nossa vida inteira, tanto pessoal como social. Tenhamos essa confiança, que Ele é o nosso Senhor. Que Maria Santíssima nos ajude a viver intensamente a nossa fé. Vou dar a bênção da água e, na sequência, a nossa consagração a Nossa Senhora. Só segurar na sua mão a sua água. Água bendita, criatura de Deus, a nossa proteção está no nome do Senhor,
1: que fez o céu e a terra.
0: O Senhor esteja convosco.
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0: Ó Pai de bondade, que a vossa bênção venha sobre vossos filhos e filhas aqui no santuário, em suas casas, que tem em suas mãos, diante de seus olhos, no seu coração, a água, para que esta água, Senhor, torne-se sinal da vossa bondade e de vossa misericórdia para conosco, que nos trazem a vida, nos trazem a saúde e a paz. Dai saúde aos doentes e paz a todos os que a usarem com devoção e usarem para o bem. E que esta água, Senhor, nos recorde o nosso batismo como fonte de vida que jorra para a vida eterna. Em nome do Pai, do Filho, do Espírito Santo.
1: Amém.
0: Glória ao Pai, ao Filho e ao Espírito Santo.
1: Como era no princípio, agora e sempre. Amém.
0: Olhando para a imagenzinha de Nossa Senhora, vamos rezar. Estenda sua mão, reze junto também com toda a fé. Ó Maria Santíssima, pelos méritos de nosso Senhor Jesus Cristo, em vossa querida imagem de Aparecida, espalhais inúmeros benefícios sobre todo o Brasil. Eu, embora indigno de pertencer ao número de vossos filhos e filhas, mas cheio do desejo de participar dos benefícios de vossa misericórdia, prostrado a vossos pés, consagro-vos o meu entendimento, para que sempre pense no amor que mereceis. Consagro-vos a minha língua, para que sempre vos louve e propague a vossa devoção. Consagro-vos o meu coração, para que depois de Deus vos ame sobre todas as coisas. Recebei-me, ó Rainha incomparável, vós que o Cristo crucificado deu-nos por mãe, no ditoso número de vossos filhos e filhas. Acolhei-me debaixo de vossa proteção. Socorrei-me em todas as minhas necessidades espirituais e temporais, sobretudo na hora de minha morte. Abençoai-me, ó celestial cooperadora, e com vossa poderosa intercessão, fortalecei-me em minha fraqueza, a fim de que, servindo-vos fielmente nesta vida, possa louvar-vos, amar-vos e dar-vos graças no céu por toda a eternidade. Assim seja.

0: Conosco, Ele está no meio de nós.
1: Por intercessão de Nossa Senhora Aparecida, Mãe, Rainha e Padroeira, a bênção de Deus Todo-Poderoso, Pai, Filho e Espírito Santo, desça sobre vós e permaneça para sempre.
0: Amém.
1: Muito obrigado, você que rezou aqui no santuário, você que rezou em sua casa. Vamos agora saudar Nossa Senhora, bem forte e bonito. Viva Senhora Aparecida! Viva Mãe de Cristo! Cantemos.

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0: E eu de volta aqui na Catedral, na tarde entre amigos, agora 3h20. E aí, tá tudo bem com você na sua tarde? Boa tarde pra você que tá aí no carro, tá no trabalho, tá em casa, ouvindo a Catedral. Quero mandar um abraço mais do que especial, né? Para os taxistas, o pessoal todo do aplicativo que acompanha a programação da Catedral, o nosso carinho e o nosso abraço. Bom, comigo aqui está a Neide, é? Vamos lá.
1: Eilen Costa, boa tarde, é a dona Maria aqui do Araci, sou ouvinte, colaboradora daí. Nossa, que música bonita que você põe, parabéns.
0: Obrigado.
1: Muito bom o seu programa também.
0: Obrigado.
1: Uma música muito bonita. Um abração. Você não pode depois pôr pra mim o Bruno Marrone, meu presente a você, pra mim, não? Muito obrigado, uma boa tarde, Deus abençoe, tá bom?
0: Amém. Abençoe também você, dona Maria. Agora deixa eu falar com a Neide, né? Aí. Bom, só avisar pra nossa amiga Neide que o áudio, o seu áudio tá vazio, tá, Neide? Grava de novo e manda pra gente. Bom, 988976570, você fala na tarde da Catedral, afinal de contas nós estamos entre amigos.

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3: A Justiça de Minas Gerais confirmou a condenação da Google Brasil ao pagamento de indenização de R$3.000 ao morador de Leopoldina, na Zona da Mata, que teve a conta de e-mail invadida por criminosos. A decisão é da 11ª Câmara Civil do Tribunal de Justiça de Minas Gerais, que entendeu que houve falha na segurança do serviço, permitindo que hackers assumissem a identidade digital do usuário por 6 dias. Segundo o processo, a invasão aconteceu em julho do ano passado. Além de perder o acesso ao e-mail, o morador ficou impossibilitado de acessar dados pessoais, informações bancárias e cópias de segurança armazenadas na conta. Os criminosos ainda utilizaram o e-mail para acessar o WhatsApp da vítima e se passar por ela, enviando mensagens a amigos e familiares para pedir transferências via Pix. O consumidor alegou que tentou recuperar a conta, mas enfrentou dificuldades porque as notificações de segurança eram enviadas justamente para o endereço eletrônico que já estava sob o controle dos invasores. O acesso só foi restabelecido cerca de uma semana depois. Na defesa, a Google afirmou que oferece mecanismos de proteção, como a verificação em 2 etapas, e sustentou que não houve falha na prestação de serviço, atribuindo a responsabilidade ao próprio usuário. Ao analisar o caso, a relatora desembargadora Mônica Libano destacou que a invasão de contas faz parte dos riscos inerentes à atividade das empresas de tecnologia e que, por isso, elas respondem objetivamente por falhas de segurança. A magistrada também afirmou que a situação ultrapassou um simples transtorno, já que a exposição dos dados pessoais e as tentativas de golpe em nome da vítima comprometeram sua privacidade e tranquilidade. Ela ainda criticou a falta de um canal humano de atendimento emergencial para auxiliar na recuperação da conta.
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0: Jorge Mateus, passou por aqui também John Secada, Maria Gadu, tudo isso na programação da Catedral.
1: Muito obrigado.
0: Muito bem, olha, o Rodrigo do Vale Verde falou assim, Lei, se você puder, toca uma música aí do José Augusto. E também com a gente aqui na tarde da Catedral está a Luciane Aparecida, ouvindo também a programação da Catedral. Ah, manda um abraço também aqui para o Carlos Alberto do bairro Jardim Esperança, ouvindo a programação da Catedral. A vocês, obrigado pelo carinho, uma ótima tarde. 988976570 para você falar com a gente.
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com essa versão aí toda especial e diferente da oração de São Francisco, eu chego a você aqui nessa tarde saudando você e desejando que seja essa paz de Deus a ser ministrada na sua vida, que essa paz dele chegue e permaneça com você, para que assim a gente tenha aquela capacidade de perdoar, de superar aquilo que porventura nos oprima, que esteja roubando a paz dos nossos corações. Porque, olha, quando a gente deixa que a mágoa se instaure ali dentro da gente, o que acontece é que o peso só vai aumentando, viu, gente? E há um pensamento, há uma frase famosa que diz assim, olha, guardar ressentimento é como tomar veneno e esperar que a outra pessoa morra. Você já ouviu essa frase? Vou repeti-la para você. Guardar ressentimento é como tomar veneno e esperar que a outra pessoa morra. Pois é. E aí, você é daquele tipo de pessoa que guarda ressentimento quando você passa por uma ofensa, por alguma realidade que machuca o seu coração? Você fica guardando isso, amontoando esses sentimentos ali que voltam e voltam e voltam. E olha, só vai fazer mal para você. O exemplo aqui eu acho que é perfeito dessa frase. Guardar um ressentimento é como tomar veneno e esperar que a outra pessoa morra. E aí, eu digo, o rancor vai machucar é a pessoa que sente, ao invés de atingir o outro. E aí, aquele que ofendeu, aquele que prejudicou você, vai seguir a sua vida livre, enquanto a mágoa que porventura permanecer com você vai corroer o seu interior, vai corroer a sua saúde física, mental, vai atrapalhar você a evoluir, vai escravizar você. Hoje, o nosso programa está voltado para isso. Eu, no próximo bloco, eu vou dedicar todo ele para rezar um texto que eu acabei de escrever e publicar no jornal paroquial da nossa paróquia aqui no Rio de Janeiro, o Redentor. Eu fiz aqui um texto orante chamado Uma Meditação sobre Perdão. E no próximo bloco eu vou trazer essa mensagem rezando por você. Então, para você que anda magoado, que anda ressentido com alguma situação que tem prendido o seu coração, vamos aproveitar para soltar tudo isso, para liberar. Vamos pedir o antídoto do perdão, da paz de Deus, para que venha e possa ajudar você a superar tudo isso

E você vai perceber como você vai ficar muito mais leve, muito mais feliz, como a sua saúde emocional vai melhorar. A pessoa às vezes nem tem consciência do que está acontecendo no coração dela, porque uma mágoa que está ali naquele canto, ela acha que não está fazendo nada, que não está provocando nada, mas ela está. Ela está ali. Então, nós vamos deixar tudo isso, vamos orar, vamos meditar sobre tudo isso. Porque o ódio e a raiva castigam o corpo e a mente todos os dias. Ainda como eu dizia, que possa não ser de imediato perceptível. E a mágoa também deixa quem feriu você continuar controlando a sua paz e a sua alegria. Aquela pessoa talvez já tenha feito algo que tenha machucado você, que tenha prejudicado você, e você continua dando poder a ela, não apenas em relação àquilo que aconteceu no passado, mas aquilo que está acontecendo ainda hoje, para continuar a ferir você e controlar. Então, se você vai ter paz ou alegria. E normalmente é o que não acontece. E a outra pessoa, ela não sofre. Ela nem percebe o peso do rancor que você talvez esteja carregando aí no seu interior. Então, para a gente dar esse passo do perdão, sempre com a força divina, sempre com a força de Deus, reconheça que a injustiça, ela de fato pode ter existido. Mas reconheça igualmente que ficar remoendo isso aí no seu interior não vai mudar em nada o que aconteceu. Entenda também que perdoar não é aceitar o erro do outro. Não é, então, legitimar aquilo que o outro fez como se não fosse errado, como se não tivesse machucado você. Não. Mas perdoar é tirar o peso, o jugo, o fardo das suas costas. E com a força do Espírito, escolha viver bem para o seu próprio bem e não preocupado em agradar ou dar algum recado para aquela pessoa que errou, aquela pessoa que tenha te ferido. E assim você perceberá que a sua vida vai se tornar um pouco mais leve. E aí, você carrega dentro de você, você tem carregado isso, algum ressentimento, que pode ser com outra pessoa, até com você mesmo. A pessoa fica ressentida consigo mesma, com aquilo que ela fez a si mesma. E acaba se prejudicando. Você verdadeiramente está disposto a dar o passo da superação para seguir em frente?

Tá aí, minha gente, é um pouco a reflexão que eu trago para você, e eu falei disso até mesmo de uma forma assim bem humana. Esse exercício do perdão é algo que não é só para aqueles que têm fé, para aqueles que creem em Jesus. Isso aí faz mal é para qualquer pessoa. Ela pode nem ser crente. Quando eu digo crente aqui, é crer em Deus. Ela pode nem frequentar nenhuma religião, mas

o rancor, o ressentimento fazem mal, a mágoa fazem mal para qualquer pessoa. E esse exercício de perdão é adaptado, é uma realidade que precisa acontecer na vida de todos. Para nós, então, que temos fé, que vemos Jesus não apenas nos ensinando a perdoar, mas que do alto da cruz ele mesmo disse: Pai, perdoai-lhes, ele perdoou. E ele nos ensina a perdoar para sermos mais livres. Tanto mais isso é pedido de nós. Mas uma coisa eu digo a você: tudo aquilo que Jesus pede, ele também oferece a graça. Não é que ele se volta para nós e diz assim: se vira para resolver isso. Essa situação que eu estou falando com você, de modo especial hoje, em relação ao perdão, mas em relação a outras coisas, a outros aconselhamentos, como se ele dissesse assim: olha, eu estou falando isso com você, agora você vai se virar, então, de resolver isso por você mesmo. Não. Não é a forma de Jesus agir. Ele nos dá o Espírito Santo, que é o amor. E onde há amor, há perdão. Então, se você quer crescer nessa dádiva do perdão, eu digo para você com muita clareza: clame o Espírito Santo. Porque nessa tarefa você não estará sozinho. Bem, no próximo bloco eu vou voltar orando, rezando, trazendo esse texto, uma meditação sobre perdão que é de minha autoria, e rezando com você. Você já prepare o copo com água, porque a água é aquela que lava, então certamente vai fortalecer você, vai te ajudar também nessa oração. Você está na Catedral FM e eu sou o Padre Sérgio, falando de vida direto ao seu coração.

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4: Amém.

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Eu sou livre para te amar, para te aceitar e para te pedir: perdoa-me, irmão. Em Cristo, nós nos tornamos livres. E naquilo que nos torna um, que é o amor de Deus na nossa vida, é que nós vamos orar agora, meditar. O texto é de minha autoria, uma meditação sobre perdão.

Eu convido você a fazer essa meditação, até se você puder parar. E ajudaria até se você meditasse sobre isso até na hora de você dormir. Eu parto de um pensamento da escritora norte-americana Ann Landers, que escreve assim: um dos segredos de uma vida longa e feliz é perdoar a todos, toda noite, antes de deitar-se. Um dos segredos de uma vida longa e feliz é perdoar a todos, toda noite, antes de deitar-se. E aí eu medito. O dia declina, a noite chega, luzes se acendem e outras se apagam. As janelas vão se fechando, o sono pesa nos olhos. Já é hora de dormir. E o véu da memória será depositado mais uma vez sobre os acontecimentos do dia, tanto do que foi bom como do que foi ruim. E o que levarei ao meu leito quando a porta da consciência, com o sono que vem, for fechada mais uma vez? Quanta coisa deveria ficar de fora, reservada para uma possível reciclagem, ou até mesmo para ser descartada? Assim o farei, ou deixarei que se amontoe em meu inconsciente? Tomo consciência de que o perdão, dentre os processos de reciclagem do coração, é um dos mais fundamentais instrumentos para libertar-me daquilo que me adoenta. Ele me capacita a tirar fora

gosto tóxico das mágoas, ressentimentos, ofensas recebidas ou proferidas. Daquilo que aos poucos pode me envenenar interiormente, afetando minha saúde física e emocional, minando minha vida espiritual. Se a ofensa for grande demais, se a dor doer demais, se assim difícil for de superar, sempre terei por mim aquele que ensinou a perdoar e perdoou. Ele mesmo a todos os que se armaram para conspirar e destruir sua vida. Novamente olho para a cruz, vejo o amor crucificado por mim e ouço dos seus lábios trêmulos, mas cheios de compaixão, a palavra que me reconcilia e me convoca ao perdão. Pai, perdoai-lhes, porque eles não sabem o que fazem. Pai, perdoai-lhes, porque eles não sabem o que fazem. E do seu lado ferido, recebo novamente e sempre o bálsamo do perdão. Creio que ele pode, a cada situação, segurar minha mão, enxugar minhas lágrimas, tocar na ferida aberta e até infeccionada e cicatrizá-la. Sei, todavia, que ele não pode perdoar no meu lugar. Ele estará comigo, mas devo ser eu mesmo a dar o passo. Não devo e não posso deixar acumular. A cada noite, pois, sob a luz da misericórdia divina, sob o influxo do amor de Deus, pedirei perdão, liberarei perdão, perdoar-me-ei. A cada noite, sob a luz da misericórdia divina, sob o influxo do amor de Deus, pedirei perdão, liberarei perdão, perdoar-me-ei. É fruto de minha vontade, de minha livre decisão, ainda que não consiga esquecer de imediato, ainda que continue a doer. Assim me deito e estarei mais leve, e todo lixo ficará de fora, e o véu do sono não se porá sobre as minhas mágoas. Assim me deito e estarei mais leve, e todo lixo ficará de fora, e o véu do sono não se porá sobre as minhas mágoas.

Senhor, é nesta fé, é nesse desejo de perdoar e viver o teu perdão que eu quero agora me unir a cada pessoa que ora comigo, que precisa ter o seu coração lavado, purificado, porque se encontra de alguma forma machucado. Derrama esse bálsamo do amor no coração, na vida de cada um. Eu peço que na força da tua misericórdia, pela virtude do sangue e da

água que jorraram do teu coração aberto, eu peço que o Senhor agora abençoe o copo com água. Que o Senhor coloque nessa água o remédio que cada um mais está necessitando, sobretudo para diluir essas mágoas, esses pesos internos. Abençoa em o nome do Pai e do Filho e do Espírito Santo. Amém. Beba agora na fé do seu copo com água.

Amém. Assim eu espero que você tenha orado e tenha e possa absorver essa mensagem de hoje. Medite. O perdão é um exercício, mas é uma dádiva também que vem do coração do Mestre. Que a paz de Deus habite em você e permaneça. E que Ele te abençoe rica.

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Que bom que você já ligou o seu rádio. Agora avise para o seu amigo, está começando o programa Milagres Existem. E nós estamos falando de criança. Essa canção de Uma Criança Me Parou lembra que um pai, um homem, para ser pai, ele tem que ser perito em crianças. E coisa boa, hein? E perito, né? O que é o perito? Tem que entender de crianças, tem que se entender com as crianças, porque o pai, ele forma personalidade nos filhos. Não basta fazer um filho, não basta engravidar uma mulher. É preciso, quando essa criança nasce, ir construindo a personalidade da criança, o caráter da criança. É assim. Então, é esta a função do pai: dar essa ajuda para que esses filhos e essas filhas se importem com a vida, se importem com eles mesmos. O pai, na dinâmica com a mãe, um complementando o outro, pode formar pessoas extraordinárias, filhos brilhantes, estrelas, mas que nunca ofusquem o brilho das outras. Nesse tempo, às vezes a gente se preocupa com ir ao shopping, ver a roupa. Tem gente que olha e fala assim: nossa, fulano veste tão bem, nossa, fulano tem um carro tão bonito, nossa, fulano tem um relógio tão legal. Mas isso tudo é periférico. Nós temos que dizer: fulano é tão tranquilo, fulano é um construtor de pontes, fulano ou a fulana, eles são pessoas que constroem a paz. Agora, é muito triste quando você fala: fulano é enguiçado, fulano é problemático, fulano é muito polêmico, não traz ele aqui não. Quer dizer, mas o fulano não é assim, isso que eu quero dizer, porque quer. Ele, na verdade, é assim porque ele recebeu isso. Quer dizer, quando a gente vive numa família de guerra, não tem jeito de não ser polêmico. A gente aprende com os nossos pais, com um pai em especial. Quando o pai fala palavrões, palavras, eu vou te matar, eu vou te meter a faca, eu vou não sei o quê. As crianças aprendem isso, inclusive as que estão no ventre da mãe. Sabe, gente, se os homens soubessem, e as mulheres, o quanto é importante, sagrado, ser pai e ser mãe, se preparariam melhor para isso. É abrir mão de muita coisa. É não dizer o que você deveria e até teria direito de ter dito naquele momento. Para respeitar os filhos, para respeitar a pessoa que você casou, para respeitar a família da pessoa que você casou. Então, olha, ser pai é algo muito sublime.

Se a vida em família fosse um campeonato entre pais e filhos, um bom resultado seria este. 6-4 para os pais. Nem pais eternos vencedores, nem filhos eternos perdedores. Se no fim do campeonato, filhos crescidos, feitas as contas, se constatar que os pais venceram de pouco, mas venceram, e os filhos perderam de pouco, mas perderam para seus pais, seria uma honra para os pais terem vencido como quem respeita, e para os filhos terem perdido para pessoas tão confiantes.

filhos ou pais derrotados são filhos ou pais infelizes. Por isso, escreva, anote e prenda na parede da sua casa para que nenhum dos lados esqueça que é jogar juntos o jogo da vida em família, este placar. Pais 10-0, durões, cruéis e prepotentes, donos absolutos dos filhos, maus. Pais 9-1, raramente dão liberdade, marcação cerrada, amam, mas amam errado. Pais 8-2, começam a confiar, mas ainda com medo, amam, mas amam errado. Pais 7-3, admitem pedir desculpas e voltar atrás, estão amando certo, mas ainda falta um pouco. Pais 6-4, vitoriosos com classe, sabem quando pedir e quando mandar, exigir, sabem disciplinar, amorosos. Pais 5-5, liberais demais. Os filhos se acham no mesmo nível dos pais e os pais acham que é assim mesmo. Todo empate é perigoso na vida em família. Filho nunca é igual a pai e mãe. Não existe esse empate. Se existir, é mal.

filhos 6-4. A família começa a ir mal. Os filhos estão conseguindo sempre o que querem. Errado. Filhos 7-3. Os filhos estão mentindo, enganando os pais, e estes se calam sabendo que é errado. Filhos 8-2. Os filhos já estão prepotentes. Aprontam, erguem a voz, desrespeitam, impõem sua vontade e sabem que vão acabar vencendo, porque os pais são fracos. Estão encurralados. Filhos 9-1. Existe droga, violência e ingratidão naquela casa. Acabou o respeito, a mãe não tem mais força nenhuma sobre os filhos. O pai é um zé ninguém. Os filhos mandam e desmandam, baderna geral. Filhos 10-0. A família acabou. Os filhos derrotaram seus pais. Tem gente maldita naquela casa.

0: Se em sua casa os filhos estão perdendo por mais de 6-4, ou empatando de 5-5, ou vencendo, comece a procurar ajuda. Sem carinho e autoridade, pais e filhos acabam perdendo o rumo. E nosso país não pode mais suportar isso. Nosso país precisa de mais escolas e de mais colo inteligente e amoroso. Porque a escola mais importante e o colo mais gostoso ainda estão lá, na sua casa.
1: Ser pai, ser mãe é saber a importância de um placar de relacionamento, como disse aí o padre Zezinho. Feliz Dia dos Pais e que você, pai, seja capaz de ser um homem de construir pontes entre você e seus filhos, você e sua esposa e a família inteira.
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7: 5h15. Boa tarde a você, ouvinte da Rádio Catedral. Quinta-feira, 6 de agosto de 2026. Você confere nesta edição. Resultados do IDEB 2025 apontam melhora da educação pública em Juiz de Fora. Criminosos invadem casa no bairro Santa Cecília, rendem moradora e levam R$35 mil. Vacimóvel reforça imunização contra o sarampo durante o mês de agosto. 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

0: 5:16.
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0: O Ministério da Educação e o INEP divulgaram ontem os resultados do Índice de Desenvolvimento da Educação Básica, o IDEB 2025. O levantamento combina o desempenho dos estudantes no Sistema de Avaliação da Educação Básica, o SAEB, com as taxas de aprovação obtidas pelo Censo Escolar. Os dados mostram que Juiz de Fora alcançou os melhores resultados da série histórica nas três etapas da Educação Básica avaliadas: anos iniciais, anos finais do ensino fundamental e ensino médio.

0: Em Juiz de Fora, a rede pública atingiu nota 6,5, o maior resultado desde o início da série histórica. A rede municipal passou de 5,9 para 6,2 entre 2023 e 2025. A estadual avançou de 6,7 para 6,9. Já a rede federal manteve o desempenho de excelência e chegou a 8,3. Nos anos finais do ensino fundamental, a evolução também foi significativa. A rede pública alcançou nota 4,9, a melhor marca da história. A rede estadual deu o maior salto, passando de 4,2 para 5,1 em apenas 2 anos. A rede municipal também melhorou, chegando a 4,4, enquanto a federal manteve o índice elevado com 6,6. No ensino médio, a rede pública atingiu nota 4,5, também recorde para o município. A rede estadual, responsável pela maior parte das matrículas nessa etapa, passou de 3,6 para 4,4, registrando a maior evolução recente. Além dos resultados gerais, o IDEB permite comparar o desempenho das escolas. Nos anos iniciais do ensino fundamental, o melhor resultado de Juiz de Fora foi do Colégio Tiradentes, com nota 7,6. Em seguida, aparecem o Colégio de Aplicação João 23, com 7,5, e a Escola Estadual Professor Francisco Faria. A Escola Estadual Mercedes Nery Machado e a Escola Estadual Professor Kesnel completam a lista das 5 primeiras colocadas. Nos anos finais do ensino fundamental, a liderança ficou com o Colégio Militar de Juiz de Fora, que obteve nota 7,2. Em segundo lugar, aparece a Escola Estadual Antônio Carlos. Na sequência, empatados estão o Colégio Tiradentes, a Escola Estadual Almirante Barroso e a Escola Estadual Mercedes Nery Machado. Já no ensino médio, o Colégio Militar voltou a ocupar a primeira colocação, com nota 6. O Colégio de Aplicação João 23 ficou em segundo lugar, com 5,5. O Colégio Tiradentes aparece em terceiro, com 5,4, seguido pela Escola Estadual Duque de Caxias e a Escola Estadual Francisco Bernardino. 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Celebrado nesta quinta-feira, dia 6, o Dia Nacional dos Profissionais da Educação, destaca a importância de quem dedica a vida à formação de crianças, jovens e adultos. Entre esses profissionais, o pedagogo ocupa um papel essencial na construção da aprendizagem e na transformação da sociedade. Para o mestre em educação e coordenador do curso de pedagogia da Estácio, Otávio Neto, nos dias atuais, o profissional da educação ganha mais importância no sentido de formar cidadãos críticos.
1: Defender a educação hoje é defender o conhecimento e a própria democracia. Vivemos em um tempo em que a velocidade das informações nem sempre é acompanhada pela qualidade delas. Nesse contexto, a escola e o pedagogo assumem um papel ainda mais estratégico, o de formar sujeitos emancipados, capazes de pensar criticamente, analisar evidências, dialogar, criar conhecimentos e, sobretudo, tomar decisões fundamentadas.
0: Para muito além da sala de aula, Otávio Neto destaca que o pedagogo atua no planejamento, na gestão escolar, na formação de professores, no desenvolvimento de materiais didáticos, contribuindo para uma educação mais inclusiva e de qualidade.
1: O pedagogo não é apenas o profissional que ensina conteúdos. Ele é um intelectual da educação, um pesquisador responsável por organizar processos de aprendizagem, desenvolver práticas inclusivas, valorizar a diversidade e promover a formação humana em sua integridade, para que as pessoas possam agir ética, estética e politicamente na esfera social e cibercultural.
0: Otávio Neto lembra ainda que a valorização da ciência e da pesquisa é indispensável para o desenvolvimento da sociedade.
1: Quando o conhecimento científico é colocado em dúvida ou quando a pesquisa é desvalorizada, perde a educação, mas perde também a sociedade. Afinal,

0: foi a ciência que ampliou nossa expectativa de vida, desenvolveu vacinas, criou tecnologias e permitiu avanços sociais importantes. A escola e os professores, portanto, tem um papel fundamental de aproximar as crianças, jovens e adultos dos conhecimentos científicos, de modo a contextualizá-los com a cultura, que no nosso caso atualmente é a cibercultura. Este é o significado do que dizemos ao afirmar que conhecer é relacionar conteúdos e formas.
1: Otávio Neto reforça a necessidade de investir na formação dos profissionais em educação e valorizar o pedagogo.
0: Investir na formação dos pedagogos significa investir em professores mais bem preparados, em escolas democráticas e tornando os cidadãos mais conscientes. A educação transforma porque ensina muito mais do que conteúdos. Ela ensina a perguntar, a investigar, a respeitar diferentes pontos de vista e a construir soluções coletivas para os desafios do nosso tempo. Valorizar o pedagogo é reconhecer que não existe desenvolvimento socio-histórico, cultural, econômico ou humano sem a educação de qualidade.
1: A polícia militar procura por criminosos que invadiram uma residência e roubaram cerca de R$35 mil no bairro Santa Cecília, em Juiz de Fora. O crime aconteceu na manhã de ontem. De acordo com a PM, a moradora abriu a porta de casa e foi surpreendida por 3 ou 4 homens armados. Os suspeitos renderam a vítima e passaram a exigir dinheiro, a senha do cartão bancário e informações sobre a existência de um cofre no imóvel. Durante a ação, os criminosos reviraram toda a residência e levaram aproximadamente R$35 mil em dinheiro, além de um telefone celular e um cartão bancário. Ainda segundo a polícia, a vítima foi mantida sob ameaça durante todo o assalto e chegou a ser fotografada pelos autores. Um vizinho informou aos militares que viu um dos suspeitos fugindo em um veículo branco. As imagens das câmeras de segurança de um prédio registraram a entrada e a saída de 3 homens. Embarcaram em um carro com características semelhantes. A perícia da Polícia Civil esteve no local para realizar os trabalhos técnicos. Após o crime, a moradora foi encaminhada ao HPS, onde recebeu atendimento médico. Ela não sofreu ferimentos físicos. A Polícia Militar realizou rastreamentos pela região, mas até o momento, nenhum dos suspeitos foi localizado.
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1: 5:25. No próximo bloco, Vacimóvel reforça imunização contra o sarampo durante o mês de agosto.
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1: 5:26.
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1: A previsão para a noite de hoje na Zona da Mata é de céu com muitas nuvens. Temperatura máxima prevista para amanhã na região é de 33 graus e a mínima de 17. Em Juiz de Fora, também céu com muitas nuvens. Neste momento, a temperatura na cidade é de 26 graus.
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1: A Prefeitura de Juiz de Fora intensifica neste mês a vacinação contra o sarampo com uma nova programação do Vacimóvel. A unidade itinerante vai percorrer diferentes regiões da cidade para ampliar a cobertura vacinal e facilitar o acesso da população ao imunizante. A estratégia tem como foco pessoas que circulam com frequência entre cidades e estados, como viajantes, caminhoneiros e trabalhadores do transporte rodoviário, grupos considerados mais expostos ao risco de disseminação da doença. A primeira parada

0: parada acontece amanhã na rodoviária de Juiz de Fora, das 8h às 3h. No dia 12, o Vacimóvel estará na Praça Antônio Carlos Saraiva, no bairro Cascatinha, das 9h às 16h. Já no dia 19, a vacinação será realizada no Bom Clima Center, também das 9h às 16h. A última ação do mês está marcada para o dia 26, no Grau Juiz de Fora, na BR-040, sentido Rio de Janeiro, no mesmo horário. Podem receber a vacina crianças a partir de 12 meses de idade, adultos de até 59 anos que precisem iniciar ou completar o esquema vacinal e profissionais de saúde, independentemente da idade, conforme as recomendações do Calendário Nacional de Vacinação. Para ser atendido, basta apresentar um documento de identidade, se possível, o cartão de vacinação. A Secretaria de Saúde informa, no entanto, que a falta desses documentos não impede a aplicação da vacina. Dados como CPF e data de nascimento são suficientes para o cadastro no sistema. Quem não puder comparecer aos postos do Vacimóvel também pode procurar uma unidade básica de saúde. A vacinação está disponível de segunda a sexta-feira, a partir das 9h e aos sábados, das 8h às 11h. Além da vacina contra o sarampo, as UBSs oferecem outros imunizantes e realizam a atualização completa da caderneta de vacinação. O Parque da Saudade, em Juiz de Fora, realiza até o próximo domingo uma programação especial em homenagem ao Dia dos Pais. A iniciativa, intitulada Cartas para os Pais, Palavras que Permanecem, convida familiares a escreverem mensagens para pais e outras figuras paternas que já faleceram, como avós, tios e pessoas que marcaram suas vidas com afeto e ensinamentos. Até domingo, os visitantes podem registrar lembranças, agradecimentos ou palavras que gostariam de dedicar a essas pessoas. As mensagens serão fixadas em um mural coletivo instalado no cemitério ou depositados em uma urna, para quem preferir manter o conteúdo reservado. Como lembrança da participação, cada visitante recebe um lápis com sementes, símbolo da proposta da campanha. O ato representa o plantio simbólico das palavras e das lembranças, reforçando a ideia de que o amor, os vínculos e o legado deixados por um pai permanecem vivos na memória e na história das famílias, como destaca o gestor do Parque da Saudade, Rodrigo Mendonça.
1: Esse evento tem como objetivo honrar a memória dos pais e das figuras, dos nossos entes, que tiveram muita relevância nas nossas vidas e que já não estão mais conosco. Esse evento é um evento que vai acontecer no domingo, mas ele já se iniciou no dia de ontem, na quarta-feira. Vamos estar recebendo todas as pessoas de fora que têm os seus entes sepultados lá, memorizados lá ou não, em outros cemitérios, em outras cidades. Ele é aberto ao público e nós temos um ambiente preparado, um mural que as pessoas vão poder escrever uma carta para os seus pais, uma carta com mensagens, uma carta com sentimentos, e essas cartas no domingo serão reunidas e plantadas lá no Parque da Saudade. E essa árvore que vai crescer, vai memorizar, vai simbolizar todas essas pessoas que fizeram parte das nossas vidas e que já não estão mais conosco.
0: Rodrigo Mendonça lembra que a programação será encerrada no domingo, Dia dos Pais, com dois momentos especiais.
1: No domingo pela manhã, às 9h, teremos uma missa, homenagem ao Dia dos Pais, e às 16h, esse evento do plantio das cartas. É um evento inédito na cidade, no Parque da Saudade, e que vai certamente marcar a memória de muitas pessoas, eternizando o legado, eternizando a história de cada um que está ali, das pessoas e da cidade de Juiz de Fora.
0: Horas 32 minutos. Termina aqui o Catedral Notícias, segunda edição. Produção e apresentação: Silvia Carvalho, com operação técnica de Lei Costa. Em instantes, fique com o Jornal Notícias em 30. 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Um bom fim de tarde para você.

0: Disse nosso Senhor Jesus Cristo: vinde a mim, vós todos que estáis aflitos sobre o fardo, e eu vos aliviarei. 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
1: Olá, uma boa tarde para você que nos acompanha aqui pela Rede Aparecida de Rádio e para vocês também que nos assistem com imagens aqui dos nossos estúdios. Hoje, quinta, 6 de agosto. Começa agora a segunda edição do Notícias em 30, os destaques do Brasil e do mundo, na apresentação de Rafael Rodrigues e trabalhos técnicos de Murilo Germano e toda a equipe Master Web na transmissão multimídia.
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1: Especialista orienta sobre a importância do voto para o governador e equilíbrio democrático. Pela primeira vez nas eleições gerais, só um candidato a presidente vai ter alianças com outros partidos. E ainda na edição de hoje, procissão marca o encerramento das celebrações da Romaria de Bom Jesus da Lapa.
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1: E hoje, dando continuidade a essa série de reportagens especiais sobre as eleições, vamos trazer aqui a análise de um especialista que fala sobre a importância do voto para governador e também o equilíbrio democrático, Victor Franqueira.
4: Faltam 2 meses para as eleições de outubro e um dos cargos mais importantes é o de governador dos estados que compõem o Brasil, função responsável por gerir vários recursos públicos. E quem explica mais sobre este cargo primordial para o funcionamento das unidades federativas é o professor e doutor em filosofia, Gustavo Dall'Acqua. Professor, quais as tarefas de um governador?
5: São várias tarefas que um governador tem, né? A primeira delas é administrar o estado, né? O governador ou governadora, ele define prioridades, coordena a máquina pública, implementa políticas em áreas muito importantes como saúde, educação, meio ambiente. A segunda tarefa, ele elabora e executa o orçamento, né? Ele propõe o orçamento estadual à Assembleia Legislativa e administra bilhões de reais, né? A terceira tarefa, ele nomeia autoridades, então ele escolhe secretários ou secretárias de estado, né? Nomeia dirigentes de vários órgãos, né? Em alguns casos até universidades. Outra tarefa é sancionar ou vetar leis. E a última tarefa que eu queria destacar é a representação que ele ou ela faz do estado, né? Então, quem assume o cargo de governador negocia com o governo federal, municípios, outros estados, em alguns casos até organismos internacionais. Então, ele tem um caráter representativo.
4: Como esta função ajuda a fortalecer o bom funcionamento do país?
5: É a descentralização do poder, né? Então, numa democracia robusta, o poder ele não está concentrado só num foco. Ele está disperso, né? E isso é importantíssimo porque o que democratiza a representação, né? A gente tem que lembrar que governo representativo e democracia, eles não têm uma relação automática, não é uma relação fácil. Então, para que você consiga democratizar o governo representativo, você precisa pluralizar as fontes de poder. Então, quando você tem vários cargos aí de governador, você ajuda nessa pluralização do poder, né? Intimamente ligado a esse primeiro modo, né? Primeiro auxílio, né, que o cargo de governador traz aí para o bom funcionamento do país, seria a representação da diversidade nacional. Então, a gente tem que lembrar que toda a democracia ela é marcada por profundas diferenças e conflitos. Então, em vez de existir uma única agenda definida em Brasília, quando você tem vários governadores e governadoras, você tem uma negociação constante entre interesses estaduais diferentes.
4: Ouvimos o professor e doutor em filosofia, Gustavo Dall'Acqua. Victor Franqueira para a Rede Aparecida de Rádio e Signis Brasil.
1: Agora são 5:37 e essa eleição vai ser a primeira desde a redemocratização que apenas um candidato vai ter apoios para poder, além do seu próprio partido, disputar a eleição para a presidência da República. Nas outras 9 eleições, desde 1989, pelo menos 2 candidatos tinham alianças com outros partidos. O maior número foi em 2018. Foi a primeira eleição após a Operação Lava Jato, quando 8 concorrentes tiveram coligações. Deste ano, Lula vai concorrer em aliança com 7 partidos, o que lhe garante mais tempo de propaganda eleitoral.

0: no rádio e na TV. Seu principal adversário, Flávio Bolsonaro, contará apenas com o PL, ou seja, vai ficar com 20% menos publicidade do que o petista dos canais oficiais. Até ontem, 13 candidaturas à presidência foram anunciadas e 12 com um único partido na cabeça de chapa e também na vice. O prazo final das convenções partidárias terminou ontem, mas o registro pode acontecer até o dia 15, o que permite composições sendo feitas aí entre os candidatos. Este assunto é o tema do editorial de hoje com o padre Joel Nalepa. Padre, muito boa tarde.
1: Olá, boa tarde, Rafael. Boa tarde para você, ouvinte da Rede Aparecida de Rádio Insignes Brasil. As eleições presidenciais de 2026 apresentam um cenário pouco comum na política brasileira. Pela primeira vez em muitos anos, apenas uma candidatura à presidência da República reúne uma coligação formal entre partidos, enquanto outras disputam o pleito sem alianças nacionais ou com apoio bastante reduzidos. Ao mesmo tempo, legendas tradicionalmente conhecidas como integrantes do chamado Centrão optaram pela neutralidade no primeiro turno, priorizando estratégias regionais e a formação de suas bancadas no Congresso Nacional. Essa realidade revela uma mudança importante na dinâmica eleitoral. As coligações sempre desempenharam um papel estratégico, ampliando o tempo de propaganda no rádio e na televisão, somando estruturas partidárias e demonstrando capacidade de diálogo entre diferentes forças políticas. Hoje, muitos candidatos apostam mais nas redes sociais, na comunicação direta e na força de suas próprias bases, do que nas alianças tradicionais. Do ponto de vista da ética cristã, porém, a principal questão não é quem conseguir mais ou menos aliados. O que realmente importa é a qualidade moral da política. A doutrina social da Igreja recorda que a política, quando exercida com honestidade e compromisso com o bem comum, é uma das formas mais elevadas da caridade, porque busca promover a dignidade da pessoa humana e construir uma sociedade mais justa. Por isso, o eleitor é chamado a olhar, além das estratégias de campanha, é preciso perguntar: quais candidatos demonstram compromisso com a verdade? Quem apresenta propostas consistentes para enfrentar a pobreza, fortalecer a educação, promover a saúde, gerar empregos e combater a corrupção? Quem respeita as instituições democráticas e é capaz de dialogar com quem pensa diferente?
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0: Agora 5:41 no horário de Brasília. A Procuradoria-Geral da República defendeu que o ministro do Superior Tribunal de Justiça, Marco Buzzi, seja punido com disponibilidade, ou seja, afastamento e perda de cargo, após as denúncias de assédio e importunação sexual, além de injúria, que foram apresentadas contra ele. A PGR se manifestou durante o julgamento do ministro no STJ nesta manhã. Os magistrados ainda vão votar. O entendimento anterior da Procuradoria era pela aposentadoria compulsória, mas recentemente o Conselho Nacional de Justiça extinguiu esta possibilidade de punição máxima para os ministros que cometem infrações. E se a manifestação for acolhida pelos magistrados, vai ser a primeira vez que um ministro será sancionado com a pena máxima prevista para violações disciplinares graves. Agora são 5:42. Os 27 superintendentes regionais da Polícia Federal divulgaram uma nota conjunta defendendo o diretor-geral da corporação, Andrei Rodrigues. Eles também reafirmaram o compromisso da instituição com a Constituição brasileira, a legalidade e o Estado Democrático de Direito. O documento surgiu num cenário de forte tensão institucional entre a Polícia Federal e o gabinete do ministro André Mendonça do Supremo Tribunal Federal, por conta de algumas divergências na condução de inquéritos criminais. No texto, os dirigentes manifestam confiança na direção-geral da polícia, conduzida por Andrei Rodrigues, e afirmam que a atuação da corporação é orientada pelo cumprimento da lei, com base em provas e sem interferência de interesses pessoais. E o ex-governador do Mato Grosso, Mauro Mendes, é o principal alvo de uma operação da Polícia Federal deflagrada hoje, que investiga um suposto esquema de desvios de mais de 308 milhões de reais em um acordo firmado entre o governo do estado e uma empresa de telefonia. Mauro Mendes informou que confia nas investigações da Polícia Federal, que vai contribuir com tudo que for requerido

0: e aguarda com naturalidade o desdobramento da investigação. Ao todo, foram cumpridos mais de 25 mandados de busca e apreensão em Mato Grosso, em São Paulo, Rondônia e Ceará. Entre os alvos também estão secretários, desembargadores e um procurador do Estado. As ordens foram expedidas pelo Supremo Tribunal Federal. 5h43, a gente vai rapidinho para o intervalo, até um pouquinho mais cedo hoje, porque daqui a pouquinho, na volta, nós vamos direto para Bom Jesus da Lapa, na Bahia, falar com a Rafaela Oliveira. Está terminando lá a festa de Bom Jesus, procissão em andamento, ou seja, muita festa e devoção lá na Bahia.
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7: Festa de Bom Jesus da Lapa, Bahia.
0: Procissão marca o encerramento das celebrações lá na Romaria Bom Jesus da Lapa, na Bahia. Rafaela Oliveira. Rafa, boa tarde.
8: Oi, Rafael, uma boa tarde para você, boa tarde a todos que acompanham Notícias em 30, segunda edição. Rafael, nós continuamos aqui nessa bonita procissão que marca o encerramento da festa do Bom Jesus da Lapa na Bahia. Nesse momento, a imagem do Bom Jesus que saiu da catedral da cidade de Nossa Senhora do Carmo chega à Gruta de Pedra e Luz, a esplanada do Santuário de Bom Jesus da Lapa, e eu estou aqui no meio da procissão, juntamente como romeira também do Bom Jesus, conversando com os peregrinos, converso aqui com algumas pessoas que estão ao meu lado. Boa tarde, qual o seu nome, de onde você vem?
9: Me chamo Pedro Henrique, venho lá de São Mateus no Espírito Santo.
8: Você me falava que só tem 22 anos e já é devoto do Bom Jesus. Gostaria que você contasse essa história, como que nasceu na sua vida essa devoção ao Bom Jesus. É a primeira vez que vem ou vem desde pequeno também?
9: Como você disse, tenho 22 anos, né, de idade, e 18 anos de Romaria, desde que estava na barriga da minha mãe, vem acompanhando, né, ela está até do meu lado aqui. Então é uma emoção muito grande todo ano vir celebrar aqui. 4 anos que eu não pude vir, motivo de saúde e trabalho, mas esse ano estou voltando novamente, completando 18 anos.
8: Bom Jesus tem feito a diferença na sua vida como jovem. Qual o recado que você deixa para a juventude, para que conheça essa devoção também?
9: Tenta viver a santidade de uma forma que você viva uma vida que possa ser doada, igual o Bom Jesus doou, né, pela nossa salvação.
8: Eu também quero conversar com a sua mãe, cadê ela? Tudo bem? Qual que é o nome da senhora?
10: Berta.
8: Dona Berta, conta pra mim, olha que sorriso maravilhoso, que sorriso lindo.

0: gente, eu e ele, a gente vem todos os anos, tá? Com um ônibus com 56 pessoas e ficaremos muito gratos ao bom Jesus pela força que ele nos dá de estarmos todos os anos aqui, tá bom?
1: E a senhora também tem a expectativa de que os filhos levem isso também para os netos, que isso não morra, que isso só se perpetue na família da senhora, essa devoção ao bom Jesus da Lapa?
0: Isso aí, vai passando de geração para geração. E tem fé no bom Jesus que nós todos os anos estamos aqui, não só para pedir, mas para agradecer, porque tudo na nossa vida.
1: Muito obrigada por conversar conosco, Rafael, tá aí então, são belíssimas histórias de família, de uma fé, uma devoção que passa de geração em geração. Rafael, conversa também com o seu Denaldo, ele que tem mais de 25 anos de Romaria. Seu Denaldo, conte pra gente um pouquinho da história do senhor com o bom Jesus da Lapa.
2: Bom, minha história foi, quem me trouxe aqui pela primeira vez foi minha avó, Eulina Batista Santiago. Eu era criança, depois disso eu passei, eu acho que uns 10 anos sem vir, e de lá pra cá eu comecei a voltar sempre, graças a Deus, com bastante gente, sempre a gente vai colocando mais pessoas também nesse caminho, e tá vindo, tá ótimo, lindo.
1: Não tem explicação para tudo que o senhor bom Jesus faz na sua vida.
2: Não, sem explicação. E outra, eu não venho para pedir nada, só venho só agradecer, porque só de estar aqui já é uma emoção muito, muito grande.
1: Rafael, a gente acompanha então como é bonito. As pessoas vêm para agradecer, não para pedir. Converse também, como que é o nome da senhora?
3: Célia Marques de Souza, sou da cidade de Itajuípe. Sigo a tradição do meu bom Jesus da Lapa através do meu pai, 40 anos de Romaria. Ele não está mais entre nós, mas a família continua. A reza do bom Jesus está sendo celebrada em São Paulo, porque a gratidão é muito grande. Meu pai era paralítico, 8 filhos, ele era em cima de uma cama. Pediu a bom Jesus um dia que ele sarasse que da paralisia, que ele era para dar comida dos filhos. Aí ele, bom Jesus, curou meu pai. Aí a gente até hoje segue. Aí meu pai ficou devoto. Todo ano ele trazia mais um romeiro, ia crescendo até quando ele se foi. A gente, filhos, ficamos. Eu hoje em dia estou com 61 anos, sempre da Lapa. Enquanto Deus me der vida, só tenho a agradecer. Eu não venho pedir. Eu não sei como falar, não sei.
1: Muito obrigada, Rafael. São histórias de família que passam de geração em geração. Uma história, uma marca que resiste e hoje reúne milhões de peregrinos que vêm até a capital baiana da fé. Rafael, com a chegada do bom Jesus à Esplanada, acontece agora a missa de encerramento presidida por Dom Ricardo Repes, ele que é o secretário geral da CNBB, também bispo auxiliar de Brasília. Rafael, volto com você nos estúdios daqui a pouquinho com mais informações no programa com a Mãe Aparecida.
4: Muito obrigado, Rafaela, pelas informações. Realmente são depoimentos emocionantes de devoção e fé. Hoje a gente vê aí que são milhares e milhares de pessoas que visitam Bom Jesus da Lapa. Cerca de 1 milhão de peregrinos participaram destes últimos 9 dias de festa. Só hoje de manhã, de acordo com estimativas da Polícia Militar, foram 100 mil participantes durante a celebração das 6 da manhã. Entre essas pessoas, o governador do estado da Bahia, Jerônimo Rodrigues, que participou da missa solene, e em entrevista aqui à nossa reportagem, ele destacou os principais investimentos para melhorar a infraestrutura e o acolhimento dos romeiros.
5: E alegria falar para vocês da Rádio Aparecida, dizer do nosso compromisso com o turismo baiano, o turismo de matriz religiosa. Nós sabemos que nós temos na Bahia Santa Dulce, o Senhor do Bonfim. É diverso em cada município ter um ambiente religioso, mas o Bom Jesus da Lapa tem mostrado a força do turismo. Eu quero parabenizar aqui o setor empresarial, que abriu bastante pousadas, bons hotéis, restaurantes, tem uma outra estrutura. A própria igreja conseguiu fazer essa esplanada de uma forma muito, muito bonita. Nós estamos com um projeto com o padre Roque, o prefeito, para a gente poder construir, ao invés daquelas coberturas ali improvisadas, nós vamos fazer um conjunto de quadras cobertas para celebrações, para decisões e reuniões das caravanas que vêm de longe. Hoje nós estamos aqui com a operação.

0: operação Romaria da Polícia Militar, do Corpo de Bombeiros, da Polícia Civil, acompanhando passo a passo. Nós temos, além do, de um investimento que fizemos aqui de bombeiro e de aeroporto, nós estamos com a grande novidade, que é que daqui a 2 meses nós estaremos aqui de volta para autorizar uma ordem de serviço para a construção do hospital estadual daqui da Lapa e da região do Velho Chico. E esse hospital vai cuidar das pessoas que moram aqui e dos que precisam nessa caminhada de Romaria. Vai ser um hospital que vai ter alta complexidade, acompanhamento, tratamento de coração, problemas cardíacos aqui, que a gente sabe o quanto é ruim de pressão. Então, estaremos com essa grande agenda. Fora um programa de drenagem que estamos fazendo na cidade, já entregamos recentemente um mercado, uma feira muito bonita, pavimentação, e tem uma demanda para que no entorno dessa gruta as casas possam ser desapropriadas, para garantir segurança de quem mora embaixo, que é a primeira coisa. Risco de qualquer pedra dessa cair sobre uma casa, nunca é, o Ministério Público está chamando a gente a essa análise. E podemos fazer um ambiente para que as grutas, todas essa pedra, ao longo dela tem entradas, tem grutas bonitas que são pouco exploradas. Então tem um projeto de turismo muito forte.
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2: Agora 5h55, milhares de fiéis celebram também o padroeiro no santuário do Senhor Bom Jesus, lá de Pirapora. Quem chega agora é a Carla Borges.
3: Neste dia 6 de agosto, o município de Pirapora do Bom Jesus, em São Paulo, celebra a festa do seu padroeiro. São 301 anos do encontro da imagem do Senhor Bom Jesus às margens do rio Tietê. A missa solene foi transmitida na Rede Aparecida de Comunicação e acolheu aos romeiros com o tema As Glórias do Bom Jesus, e refletindo o lema Juntos para Evangelizar, Restaurar e Celebrar. Como nos diz o padre Elio Marcos Ferraz, pároco e reitor do Santuário do Bom Jesus de Pirapora.
4: Essa novena de 2026, nós trazemos o tema As Glórias do Bom Jesus, Juntos para Evangelizar, Restaurar e Celebrar. Esse tema, ele nasce, né? O irmão André, que nos ajudou a rezar partindo dessas inspirações, né? Como fez também nos últimos 3 anos, que rezou o Pai, o Filho e o Espírito Santo. E aí, nos 300 anos, nós celebramos com muito júbilo e continuamos, né? Nessa mesma reflexão, né? As glórias do Bom Jesus é a presença de Jesus, como ele se manifesta no nosso meio para trazer as graças e bênçãos e nos conectar com esse amor do Pai, fazer essa conexão com esse grande amor revelado em Jesus Cristo, Pai se revelando em Jesus Cristo. E o lema, ele vai concluir isso, porque a gente evangeliza como coração redentorista, como missão redentorista, nesse lugar que tão característico nosso. Santo Afonso certamente teria a alegria de nos ver trabalhando aqui, acolhendo os romeiros, peregrinos, gente simples, gente de coração conectado com Deus. Restaurar, porque para além do prédio que nós daremos início, o restauro justamente hoje no descerramento da placa de obra, restaurou os corações feridos, corações cansados, todo mundo que sai de suas casas, vem aqui ao santuário como se fosse verdadeiramente um Monte Tabor, para fazer a experiência da transfiguração com Jesus. E celebrar tudo isso, né? Com a novena, com as romarias, com as confissões, celebrações, formações que nós damos aqui no santuário. A comunidade redentorista, formada pelo padre Valdivino, padre Daniel e eu, a gente tem essa preocupação.
3: De Pirapora do Bom Jesus, Carla Borges para a Rede Aparecida de Rádio e a Signes Brasil.
2: 5h57, quase 5h58. Infelizmente não há tempo para mais nada. Nós vamos ficando por aqui, mas voltamos amanhã com mais informações para você ligado aqui na Rede Aparecida de Rádio. Para você que ficou conosco, excelente finalzinho de quinta e, claro, a gente se fala.
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Começamos agora o tempo noturno do dia, 6 horas da tarde. O nosso coração se volta para o céu. Você que está me ouvindo agora pela Rádio Catedral, acompanhe a minha oração. Vamos rezar juntos. Vamos pedir a Deus que nos ajude a amá-lo como Maria o amou. Maria o amou com amor de mãe, com amor de filha, com amor de esposa do Espírito Santo. Em Maria tudo é amor de Deus. E por isso você também tem que amar, e nós devemos amar a Deus sobre todas as coisas. E hoje o dia, essa oração da tarde, essa oração das Ave Marias, eu quero dedicar ao amor que nós devemos ter a Deus sobre todas as coisas, e pedir a você que alimente no seu coração este amor. Certa vez, visitando a França, eu fui à cidade de Ars, onde viveu um grande sacerdote chamado São João Maria Vianney, o cura d'Ars, um homem simples, humilde, mas de grande amor a Deus, e ele deixou uma marca indelével para a vida da igreja. Ele é o padroeiro dos padres, padroeiro dos párocos, e esta oração que eu encontrei ali naquela igreja de São João Maria Vianney, na cidade de Ars, eu guardei no meu coração e ando com ela todos os dias e rezo a todos os dias. Ela está escrita em francês. Eu às vezes rezo nesta língua, às vezes rezo na nossa língua portuguesa. Eu queria que você rezasse comigo agora a oração que estava no coração desse sacerdote santo e digno, São João Maria Vianney, o santo cura d'Ars. Deram o nome desta oração de ato de amor do santo cura d'Ars. Eu vos amo, meu Deus, o meu único desejo é de vos amar até o fim da minha vida. Eu vos amo, ó Deus infinitamente amável, e prefiro morrer no vosso amor do que viver um instante sequer sem vos amar. Eu vos amo, meu Deus, e não desejo o céu a não ser para ter a felicidade de vos amar perfeitamente. Eu vos amo, meu Deus, e temo o inferno, porque lá ninguém tem a doce consolação de vos amar. Ó, meu Deus, se minha língua não pode dizer a todo momento que eu vos amo, ao menos eu quero que meu coração vos repita cada vez que eu respire. Ó, dai-me a graça de sofrer no vosso amor, de amar-vos no sofrimento, de expirar um dia amando-vos e sentindo que eu vos amo. E quanto mais se aproxima o meu fim, mais eu vos peço de aumentar o meu amor e o aperfeiçoar. Assim seja. Reze comigo agora a oração do Anjos, as 3 Ave Marias.

anjo do Senhor anunciou a Maria, e ela concebeu do Espírito Santo. Ave Maria, cheia de graça, o Senhor é convosco. Bendita sois vós entre as mulheres, e bendito o fruto do vosso ventre, Jesus. Santa Maria, Mãe de Deus, rogai por nós, pecadores, agora e na hora da nossa morte. Amém. Eis aqui a serva do Senhor. Faça-se em mim segundo a tua vontade. Ave Maria, cheia de graça, o Senhor é convosco. Bendita sois vós entre as mulheres, e bendito o fruto do vosso ventre, Jesus. Santa Maria, Mãe de Deus, rogai por nós, pecadores, agora e na hora da nossa morte. Amém. E o Verbo de Deus se fez carne e habitou entre nós. Ave Maria, cheia de graça, o Senhor é convosco. Bendita sois vós entre as mulheres, e bendito o fruto do vosso ventre, Jesus. Santa Maria, Mãe de Deus, rogai por nós, pecadores, agora e na hora da nossa morte. Amém. Rogai por nós, Santa Mãe de Deus, para que sejamos dignos das promessas de Cristo. Oremos. Infundi, Senhor, em nossas almas a vossa graça, para que, conhecendo pela anunciação do anjo a encarnação do Verbo, vosso Filho bem-amado, cheguemos por sua paixão e cruz à glória da ressurreição. Por Cristo nosso Senhor. Amém.

Senhor nosso Deus, velai sobre vosso povo e ao celebrarmos as maravilhas da nossa criação e a maravilha ainda maior da nossa redenção, dignai-vos abençoar esta água. Fostes vós que a criastes para fecundar a terra, para lavar nossos corpos e refazer nossas forças. Também a fizestes instrumento da vossa misericórdia. Para ela libertastes o vosso povo do cativeiro e aplacastes no deserto a sua sede. Por ela os profetas anunciaram a nova aliança que era vosso desejo concluir com os homens. Por ela, finalmente consagrada pelo Cristo no Jordão, renovastes pelo banho do novo nascimento a nossa natureza pecadora. Que esta água seja para nós uma recordação do nosso batismo e nos faça participar da alegria dos que foram batizados na Páscoa. Por nosso Senhor Jesus Cristo, vosso Filho, na unidade do Espírito Santo.

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1: Põe tuas mãos.
2: Boa tarde, povo de Deus. Põe tuas mãos em minha vida.
1: Quero estar.
2: E principalmente na família. Põe tuas mãos na vida dos pais. Nesta semana, quando nossa oração se eleva pelos pais, pela família, rezemos juntos. Faça o sinal da cruz, razão pelo qual nosso joelho se dobra, nosso coração se eleva. Em nome do Pai, do Filho e do Espírito Santo. Amém. Amado Senhor, que escolheste entrar na humanidade pelo seio da Virgem Maria e assumiste a nossa condição humana em tudo menos no pecado, e se fizeste dócil na Sagrada Família de Nazaré. Amado Jesus, queremos pedir pela família. Fazei com que toda a família seja uma igreja doméstica, onde, como Maria e José, seja ensinada a vivência da fé. Jesus, que as crianças que nascem hoje possam aprender pelo testemunho dos pais. Que o processo de alfabetização seja na Sagrada Escritura. E que as lembranças mais doces da infância sejam de oração. Jesus, tocai no coração de todas as mães, que não se omitam da missão de educar os filhos, mas hoje e nesta semana, pedimos de modo muito especial e particular pelos pais, que a exemplo de São José, possam estar presente na vida dos filhos. Jesus, que os pais não se omitam da responsabilidade, mas que possam cuidar, zelar da família. Jesus, que a exemplo de São José, os pais possam perceber quando a família está sendo ameaçada e numa vida de oração, de testemunho, de fé, possam proteger aqueles a quem Deus confiou. Pedimos pelos pais falecidos, amado Senhor, que não sofram o castigo de seus atos, mas pela vossa misericórdia possam ter o repouso e o descanso eterno. Pedimos, Jesus, pelos pais vivos, para que não sejam negligentes na educação e omissos no testemunho, mas que possam viver a paternidade de uma forma responsável. Nossa Senhora, neste momento recomendamos a família e de modo muito especial os pais. Ave Maria, cheia de graça, o Senhor é convosco. Bendita sois vós entre as mulheres e bendito é o fruto do vosso ventre, Jesus. Santa Maria, Mãe de Deus, rogai por nós, pecadores, agora e na hora de nossa morte. Amém. Sagrada Família de Nazaré, santificai e protegei as famílias. O Senhor esteja convosco, Ele está no meio de nós. Que a bênção de Deus, por intercessão de Nossa Senhora e São José, exemplo de paternidade, recaia sobre a água. Que a abençoada bebida partilhada nos lembre o ser cristão. Abençoai as roupas dos enfermos e principalmente a família. nas fotos e principalmente os pais. Em nome do Pai, do Filho e do Espírito Santo. Amém. Sagrada Família de Nazaré, santificai e protegei a família. Amém. Boa noite a todos.

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7: Do Evangelho de São Lucas, capítulo 21, versículo 3. Em verdade vos digo que esta pobre viúva ofereceu mais do que todos. É no interior desta palavra que vamos caminhar hoje. A oferta dos pobres tem um valor especial aos olhos de Deus. Não porque seja numericamente maior, mas porque nasce da sinceridade do coração e não do orgulho da sobra. Deus não mede como medem os humanos. Os pobres são aqueles que muitas vezes caminham pelo vale das sombras da morte, como canta o Salmo 23. Sobre eles pesa de forma desmedida a injustiça, sobre eles recaem os ventos mais fortes e as chuvas mais duras da vida. Ainda assim, é a eles que o olhar de Jesus se dirige com atenção e respeito. O anúncio e a prática de Jesus se firmam no combate à fragilidade e na restauração da dignidade humana. O reino de Deus não é apenas uma promessa distante, ele se oferece como convite e pede resposta concreta. Onde há homens e mulheres, ali o reino de Deus se faz presente. No Evangelho, aquela viúva coloca no tesouro do templo apenas duas pequeninas moedas. Segundo a lógica comum, sua oferta seria irrelevante. Mas Jesus inverte completamente o olhar. Ela é quem deveria receber ajuda e não oferecê-la. E, no entanto, oferece. Por isso, aos olhos do Senhor, ela deu mais que todos, não porque ofereceu muito, mas porque ofereceu tudo. Nas duas pequenas moedas está simbolizada sua vida inteira, não apenas um bem material, mas sua confiança, sua entrega e sua esperança. Essa cena faz ecoar as palavras fortes do profeta Isaías, ao recordar que a verdadeira fidelidade a Deus passa por repartir o pão com o faminto, acolher os pobres e não se esconder daquele que é nossa própria carne. A viúva pobre, tão invisível para muitos, torna-se plenamente rica aos olhos de Deus. E nela se espelha a vida de tantas mulheres, ontem e hoje, que doam silenciosamente o que têm, sustentando a vida ao redor. Em outro trecho desse mesmo evangelho, uma mulher perde uma moeda, encontra-a e festeja. Aqui, a viúva tem apenas duas e as entrega. Se grande é a alegria daquela que encontra, quão maior não será a recompensa desta que oferece tudo com o coração contrito? Este evangelho é um convite à aprendizagem. Como em outro momento o pobre Lázaro ensinou ao rico insensato, aqui a viúva nos ensina o valor do dom. Porque é no interior da palavra que aprendemos que no reino de Deus a verdadeira riqueza nasce da entrega.
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Louvado seja nosso Senhor Jesus Cristo, para sempre seja louvado. Uma boa noite para todos vocês, estimados irmãos e estimadas irmãs, que agora estão sintonizados na Rádio Catedral FM. Eu, Padre Expedito, mais uma vez estou aqui para partilhar com vocês esse momento especial em que nós vamos trabalhar mais uma música neste momento em que o Padre Expedito partilha com vocês uma música que toca a alma. Você consegue imaginar qual a música que nesta quinta-feira nós vamos partilhar juntos neste momento? Então aguarde, é uma surpresa grande.

Pois bem, queridos irmãos e queridas irmãs, no início desta noite de quinta-feira, eu escolhi esta música. Uma música realmente que toca o coração, toca a alma. Nas Asas do Senhor. Nosso querido padre Fábio de Melo, grande sacerdote, um grande pregador, está sempre nas mídias sociais. Esta música de hoje, com a participação especial da grande cantora Celina Borges. Gostaria de, no primeiro momento, trabalhar com vocês qual a essência desta música. A essência desta música é a força da fé. A força da fé nas alturas da vida. Esta música é uma expressão lírica da fé cristã, da nossa fé e da nossa confiança na proteção de Deus. A letra desta música utiliza a metáfora da águia. A águia é um símbolo bíblico de renovação e de força, para ilustrar a capacidade de superação e resiliência que a fé proporciona aos fiéis. Isso mesmo. Então, é uma capacidade de superação e resiliência. Resiliência que a fé proporciona a cada um de nós. Para vocês terem uma ideia, dos evangelistas, São João é representado justamente por uma águia. O início desta música faz referência a uma passagem bíblica do livro do profeta Isaías, que fala sobre aqueles que confiam no Senhor e assim, confiando no Senhor, renovam suas forças. Essa ideia é reforçada ao longo de toda a música, com narrativa de que, mesmo diante de quedas e dificuldades, é possível se reerguer com a ajuda de Deus. A imagem de receber asas do Senhor e voar como uma águia serve justamente para transmitir a sensação de liberdade. A águia, ela ousa altos voos. Então, voar como uma águia serve para transmitir essa sensação de liberdade e superação que a fé oferece.

Irmãos e irmãs, a canção destaca também a importância do amor divino como guia e suporte para enfrentar os desafios da vida, sem se cansar ou desistir. O refrão enfatiza a confiança no Senhor como fonte de força para se tornar um vencedor, sugerindo assim que a fé é um elemento transformador que permite a cada um transcender suas limitações e alcançar novas alturas nesta nossa jornada espiritual. Daqui a pouquinho, o Padre Expedito vai trabalhar com vocês a letra desta música. Mas antes, vamos ouvir mais um pouquinho dessa música que é maravilhosa.

Você que agora está na sua casa, você que está no seu local de trabalho, você que agora está no seu veículo, essa música é para você. É a mensagem desta noite de quinta-feira, no início desta noite de quinta-feira, é justamente para você. E tenho certeza que ela toca a tua alma de alguma forma.

você está passando por alguma dificuldade familiar, ou no trabalho, ou alguma questão pessoal, ouse voar alto.

todos os momentos da nossa vida, incondicionalmente devemos confiar no Senhor. Sempre. Confiar no Senhor. Sempre. Eu, Padre Expedito, digo a você no dia de hoje, sempre confiar no Senhor.

Então agora nós vamos trabalhar a letra dessa música, dessa linda música, porque a letra diz muito, não é verdade? Eu disse sobre o contexto geral da música. Agora eu quero trabalhar justamente a letra desta música. Diz assim: sei que os que confiam no Senhor revigoram suas forças se renovam. Posso até cair ou vacilar, mas consigo levantar, pois recebo dele asas. Recebo de Deus, recebo asas, e como águia me preparo para voar. Como eu disse agora há pouquinho a vocês, confiar no Senhor, revigorar as forças, renovar as forças. Podemos cair? Sem dúvida. Podemos vacilar? Sim, mas revigorando as nossas forças, renovando as nossas forças, confiando no Senhor, nós recebemos dele asas, para que como a águia possamos voar. Continua a música. Eu posso ir muito além de onde estou. Muitas pessoas pensam que já chegaram no limite, no fim. Não, nós podemos ir muito além de onde estamos. Continua a letra da música. Vou nas asas do Senhor. O teu amor é o que me conduz. Posso voar e subir sem me cansar, ir para frente sem me fatigar. Vou com asas como águia, pois confio no Senhor. Sei que os que confiam no Senhor revigoram suas forças se renovam. Olha que bonito. Os que confiam no Senhor revigoram suas forças. É bonito demais, é porque é verdade, né? As forças se renovam. Posso ir muito além de onde estou, porque eu vou nas asas do Senhor. O teu amor é o que me conduz. O teu amor, meu Deus, o teu amor é o que me conduz. Eu posso ir muito além de onde estou. Eu vou nas asas do Senhor. Eu posso voar, subir sem me cansar. O Senhor me dá forças para ser um vencedor. Olha que bonito. O Senhor me dá forças para ser um vencedor. Por isso que repete várias vezes: eu posso ir muito além de onde estou. Onde você está? Você que agora está sintonizado na Rádio Catedral, juntinho com o Padre Expedito, onde você está? Mas aqui eu estou falando do lugar existencial, não é do lugar geográfico. Onde você está? Como você está? Confie no Senhor. Confie no Senhor. Você pode ir muito além. Você pode ir muito além de onde você está. Voe, voe nas asas do Senhor, porque é o Senhor, é o amor de Deus que nos conduz. Por isso podemos voar. Podemos voar e como águias, podemos subir, subir sem nos cansarmos. Ir para frente, nunca para trás. Ir para frente, sem cansaço, sempre nas asas do Senhor. Belíssima música. Aí eu lembro do profeta Isaías, maravilhoso profeta Isaías.

o coração de muitos ouvintes neste momento. Sabe por quê, meus irmãos e minhas irmãs? Porque muitas vezes nós pensamos que devemos ficar onde estamos. Nós pensamos que não temos possibilidade de ousar. Às vezes as pessoas dizem para nós que nós não conseguimos. É tipo aquelas pessoas que dizem: você vai fazer isso, você não consegue, você não vai conseguir, você não vai ter êxito, você não vai ter sucesso. Ah, eu tenho vontade de trabalhar em tal lugar. Às vezes chega alguém e diz: você não vai conseguir. A gente consegue tudo que a gente quer quando a gente ousa, quando nós nos abandonamos em Deus e ousamos como águias, ousamos voar nas asas do Senhor.

0: quero aqui lembrar de uma historinha, uma fábula bonita, da águia e da galinha. Uma águia foi criada no terreiro, aí eu me lembro da roça, me lembro lá de casa na roça, que tem as galinhas. Uma águia foi criada como galinha, e ela sempre achou que era uma galinha. Ela nunca ousou voar. Para ela, era simplesmente como as outras galinhas. Dormia no galinheiro. Quando o dia raiava, ela ciscava o dia inteiro, aprendeu até a ciscar. mas não sabia do seu potencial. O seu potencial era muito maior. Seu potencial era grande. Mas ela nunca ousou voar, porque ela pensava ser uma galinha. Até que um belo dia, ela descobriu, por providência, que ela não era uma galinha. Bem que notava que ela era diferente de todas as outras. Como fora criada como uma galinha, ela nunca voou. Mas um dia, algo tocou no fundo do seu coração. E ela então ousou subir num local alto e ousou voar. E eu vou contar para vocês o que aconteceu. Ela conseguiu, ela voou, ela não era galinha, ela era uma águia e voou alto. Assim também somos nós, queridos irmãos, queridas irmãs. Às vezes ficamos no chão, às vezes ficamos no baixo, mas nós devemos ousar voar, ir além. E nós que somos pessoas de fé, eu digo isso nesta noite de quinta-feira, para você que é pai, para você que é mãe, para você que é filho, para você que tem os seus sonhos. E não importa a idade, ok? Ah, só jovem ousa voar. Não, não. A vida, ela é constante. O aprendizado é diário. Então, nós nunca estamos prontos e acabados. Estamos sempre em construção, em caminhada. Ouse voar. Aquela águia descobriu que ela não era galinha. Ela era uma águia. E ousou voar, e voou muito alto. Assim pode acontecer com você, comigo, Padre Expedito, com todos nós que agora estamos sintonizados na Rádio Catedral FM.
1: Que os que confiam no Senhor revigoram sua...
0: Aí eu digo, confie no Senhor e revigore as tuas forças. Não admita que ninguém diga a você: você não pode, você não consegue, você não é apto a tal coisa.

Quero fazer um convite a todos vocês nesta quinta-feira. Padre Expedito está segunda quinta-feira, estava agora no início da tarde, né? No finalzinho da manhã, no início da tarde, no programa Encontro com Deus, aqui na Rádio Catedral FM. Faço convite a você a estar junto comigo de segunda a quinta-feira aqui na Rádio Catedral FM, sempre das 11h30 ao meio-dia, atendo o seu pedido de oração, o seu agradecimento, rezamos juntos, partilhamos juntos as nossas realizações, e eu, Padre Expedito, também dou sempre a bênção para a água e também a bênção para a refeição no finalzinho do programa, ok? Esteja sempre juntinho conosco. E você que é ouvinte da Rádio Catedral, seja um amigo colaborador da Rádio Catedral. Esse processo de evangelização é muito importante, a sua participação.

E agora você recebe a bênção final do programa no dia de hoje. A nossa proteção está no nome do Senhor, que fez o céu e a terra. O Senhor esteja convosco. Ele está no meio de nós. Pela imposição das minhas mãos sacerdotais, pela intercessão da Santíssima Virgem Maria de São José, desça sobre você, desça sobre sua casa, sobre a sua família, sobre o seu local de trabalho. No início desta noite, desça sobre aquelas pessoas que mais necessitam e permaneça. A bênção de Deus Todo-Poderoso, Pai, Filho e Espírito Santo. Amém. Abraço carinhoso para todos vocês, queridos irmãos e queridas irmãs. Uma noite muito abençoada.

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1: 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As notícias do governo federal que movimentaram o país no dia de hoje.
2: Olá, boa noite.
0: Boa noite para você que nos acompanha em todo o país.
2: Quinta-feira, 6 de agosto de 2026.
0: Vamos aos destaques do dia.
2: Atualização do Estatuto da Criança e do Adolescente.
0: Lei estabelece medidas de enfrentamento e repressão ao crime de violência sexual na internet e uso de inteligência artificial.
2: E abusadores ficam obrigados a ressarcir o tratamento psicológico e psicossocial da vítima. Gabriela Noronha.
3: Entre as mudanças está a ampliação da pena para quem adquire, possui ou armazena material contendo violência sexual contra crianças ou adolescentes.
0: Você vai ouvir também saúde.
2: Prorrogado o prazo para ampliação de recursos do FGTS em instituições hospitalares filantrópicas que atuam no SUS. Márcia Fernandes.
4: Com a prorrogação, mais de 2 bilhões de reais de recursos em crédito ficarão disponíveis para essas instituições.
0: E vamos conhecer hoje como funciona o banco genético da Embrapa.
2: Ele funciona como um cofre de segurança de espécies da biodiversidade brasileira. Pablo Mundim.
5: Hoje, o Banco Genético da Embrapa conserva cerca de 156 mil amostras de mais de 1.200 espécies vegetais.
0: Hoje, na apresentação da Voz do Brasil, eu, Mariana Jungmann e Luciano Seixas.
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0: Sancionada a lei que prevê medidas de repressão à violência sexual contra crianças e adolescentes na internet e com o uso de inteligência artificial.
2: A norma também estabelece ações para proteger as vítimas e a responsabilização financeira do agressor.
0: Os detalhes você vai ouvir agora na reportagem de Gabriela Noronha.
3: A lei, sancionada nesta quinta-feira, atualiza dispositivos do Estatuto da Criança e do Adolescente e de outras leis como o Código Penal e o Código de Processo Penal e estabelece mais rigor para quem praticar crimes de violência sexual contra crianças e adolescentes no ambiente digital, como disse o ministro da Justiça e Segurança Pública, Wellington César Lima.
6: Na legislação até então existente, não tinha a especificidade nem a proporcionalidade da resposta adequada para esses casos, e agora nós temos isso, porque o ambiente digital, por sua imediatidade, cobra respostas igualmente imediatas. Então, esses tipos penais mais adequados, como de violência sexual, abuso sexual, exploração sexual, vem tomar o lugar de outras figuras mais genéricas e que não tinham uma especificidade adequada para a tipicidade penal correspondente.
3: Entre as mudanças está a ampliação da pena para quem adquire, possui ou armazena material contendo violência sexual contra crianças ou adolescentes. O texto também cria uma punição específica para a simulação de abuso sexual por inteligência artificial, utilizando o rosto, corpo ou voz de crianças e adolescentes. Janine Mello, ministra dos Direitos Humanos e da Cidadania, destacou que o uso da tecnologia não pode servir como instrumento de violação de direitos.
7: A inteligência artificial, de maneira geral, os avanços tecnológicos têm um potencial enorme para o desenvolvimento econômico do nosso país. Mas eles não podem e não devem ser instrumentos de violações de direitos e para a criação de ambientes que não são seguros para as nossas crianças e adolescentes.
3: Com a lei, a criança ou adolescente vítima ou testemunha tem assegurado atendimento psicológico e psicossocial contínuo e especializado. E os abusadores ficam obrigados a cobrir integralmente

0: custos do tratamento da vítima. A delegada da Polícia Federal, Rafaela Parca, comentou sobre os novos dispositivos.
1: Possibilitam não só a repressão, que é muito importante, as pessoas têm que ter uma sentença justa e adequada, a polícia tem que ter condições de investigar, mas também trazem o que eu acho mais importante, que é a prevenção. A gente precisa de muitos mecanismos para defender essas crianças, especialmente no ambiente digital, que não foi desenhado para elas.
0: A lei também prevê autorização para a chamada ronda virtual, mecanismo que permite a atuação de órgãos de investigação em ambientes digitais para identificar e coletar arquivos relacionados a crimes de violência sexual contra crianças e adolescentes. E no rol dos crimes hediondos, considerados de extrema gravidade, passam a figurar condutas como produzir, vender, trocar, publicar, divulgar e armazenar registros de violência sexual contra menores de idade. Reportagem Gabriela Noronha.
2: Lei prorroga até 2030 acesso de santas casas e hospitais filantrópicos a crédito com recursos do FGTS.
3: Instituições que atendem o Sistema Único de Saúde podem dispor de até 2 bilhões de reais.
4: A lei prorroga até 2030 o prazo para a aplicação de recursos do FGTS como crédito para hospitais filantrópicos e santas casas de misericórdia. A linha de crédito também poderá ser utilizada por instituições sem fins lucrativos que atuam no atendimento a pessoas com deficiência e prestam serviços ao Sistema Único de Saúde. Com a prorrogação, mais de 2 bilhões de reais de recursos em crédito ficarão disponíveis para essas instituições. Em 2025, as Santas Casas realizaram mais de 1.300.000 internações e foram responsáveis por cerca de 2 milhões de cirurgias eletivas. O ministro da Saúde, Alexandre Padilha, destacou a importância das Santas Casas.
5: Corresponde 77% dos centros especializados, 57% das unidades de tratamento de oncologia espalhados em todo o país, tendo uma presença muito importante em várias regiões do nosso país.
4: O Fundo de Garantia do Tempo de Serviço, FGTS, é uma obrigação do empregador e não deve ser descontado do salário. Pode ser usado em diversas situações, como demissão sem justa causa, compra da casa própria, aposentadoria ou no caso da pessoa estar com alguma doença grave, como câncer. Agora, os recursos continuarão a ser usados como crédito para hospitais filantrópicos e Santas Casas de Misericórdia. O ministro do Trabalho e Emprego, Luiz Marinho, falou sobre a importância desse fundo.
6: O Fundo de Garantia tem a grande responsabilidade, primeiro, de proteger o trabalhador. Segundo, ser um fundo de investimento para investimento na saúde, as cidades para construir os viadutos, hospitais também e tantos outros investimentos.
4: Nesta quinta-feira também foram formalizados novos contratos de crédito a partir do FGTS entre a Caixa Econômica Federal e o Instituto do Câncer do Ceará, Santa Casa de Misericórdia de Goiânia e com a Santa Casa de Misericórdia de Parretos. Reportagem Márcia Fernandes.
2: O Brasil exportou mais que importou no mês de julho, o que representa um superávit na balança comercial em mais de 7 bilhões de dólares.
3: No acumulado do ano, a balança também registra um superávit. O valor é de 49 bilhões de reais.
2: O resultado foi impulsionado pela exportação nos setores da agropecuária, indústria extrativista e indústria da transformação.
3: Entre os principais parceiros comerciais está a China, com um aumento de 19,7% nas exportações e União Europeia com crescimento de 11%.
2: Já para os Estados Unidos, as exportações caíram 12,2% nos primeiros 7 meses do ano, em relação ao mesmo período de 2025.
3: Já está valendo a nova inscrição do Cadastro Nacional de Pessoa Jurídica, o CNPJ.
2: O novo modelo de identificação das empresas combina letras e números e conta com um total de 14 caracteres.
3: A medida garante mais combinações disponíveis e permite novas inscrições.
2: As empresas já inscritas no CNPJ não sofrem alteração e não precisam realizar atualização cadastral.
7: O novo modelo mantém os 14 caracteres do Cadastro Nacional de Pessoa Jurídica. A novidade é que o registro passa a combinar letras e números. A medida amplia a quantidade de combinações disponíveis para novas inscrições e garante a continuidade do cadastro. Já o procedimento para a abertura de novos CNPJs não será alterado, como ressalta o coordenador-geral de Gestão e Cadastros e Benefícios Fiscais da Receita Federal, Heriton Gomes.
8: Nada vai mudar em relação ao processo processo de abertura de empresas. Então, todo aquele fluxo que existe hoje via Rede Sim, que todas as empresas já estão acostumadas a trabalhar para a melhoria do ambiente de negócio, ela continua.
7: Os CNPJs nos formatos numérico e alfanumérico vão existir simultaneamente. Ambos são válidos para fins legais e operacionais. Para quem já tem empresa aberta, não haverá troca de número nem a necessidade de atualizar o cadastro. O coordenador Heriton Gomes explica que a mudança vale apenas para as novas inscrições.
8: Você não precisa fazer nenhuma alteração no seu cadastro do CNPJ. Então o sistema vai reconhecer tanto os CNPJ que já existem hoje, que são numéricos, quanto os novos CNPJs que vão vir a ser emitidos, que são alfanuméricos.
7: Mesmo sem mudar o cadastro das empresas já existentes, a recomendação é que os softwares de gestão, sistemas de emissão de notas fiscais e cadastros de clientes sejam adaptados para reconhecer o novo formato do documento, como destaca o contador Floriano Carvalho.
9: Todos os sistemas continuarão reconhecendo os CNPJs que já existem hoje, porém eles têm que se adaptar para reconhecer o alfanumérico. Sistemas contábeis, emissão de nota fiscal, fornecedores, compras, precisa ser adaptado para começar a reconhecer o alfanumérico.
7: Para atualizar o CNPJ, acesse gov.br/Receita Federal, tudo junto, e clique na aba de serviços. Reportagem Edinaldo Júnior.
3: Correção. Agora há pouco, quando falamos da balança comercial brasileira, o acumulado da balança no ano registra um superávit de 49 bilhões de dólares, não de reais, como eu disse anteriormente.
2: A partir da próxima semana, quem tem imóvel rural já pode declarar o imposto territorial.
3: O processo é feito pela internet e quem perder o prazo pode pagar uma multa.
10: A declaração do Imposto sobre a Propriedade Territorial Rural, ITR, é obrigatória para pessoas físicas ou jurídicas que sejam proprietárias de imóvel rural e pode ser preenchida e transmitida por meio digital. A auditora fiscal da Receita Federal, Giana Han, explica.
11: A ferramenta permite o envio de declarações pela internet, sem necessidade de instalação do programa, e ela pode ser acessada pelo computador ou pelo celular. Para acessar a aplicação, é necessário ter conta GovBR, nível prata ou ouro. E existe um passo a passo disponível na internet que mostra toda a interface dessa ferramenta.
10: O prazo para envio da declaração vai de 10 de agosto a 30 de setembro. O valor pode ser dividido em 4 parcelas, sendo que a primeira deve ser paga até o dia 30 de setembro. Este também é o prazo para o pagamento em parcela única. A auditora fiscal, Giana Han, reforça que é importante não perder o prazo.
11: E é importante também lembrar que a entrega da declaração após esse prazo, ou seja, após o dia 30 de setembro, vai sujeitar o contribuinte ao pagamento de multa por atraso, que é calculada sobre o imposto devido e também conforme o número de meses de atraso.
10: Para fazer a declaração, acesse o portal de serviços da Receita Federal em receitafederal.gov.br na aba Imóveis. Reportagem Graziela Mendonça.
2: Municípios e prestadores de serviços devem concluir o preenchimento de dados do Sistema Nacional de Informações em Saneamento Básico até 3 de setembro.
3: Esse é um passo importante para garantir o acesso a recursos federais para investimentos na área.
2: O sistema reúne dados sobre abastecimento de água, esgotamento sanitário, manejo de resíduos sólidos, drenagem e manejo de águas pluviais e gestão municipal.
3: As informações subsidiam a formulação de políticas públicas e o planejamento de investimentos. Como afirma o secretário nacional de Saneamento Ambiental do Ministério das Cidades, Márcio Leão.
12: A coleta é um passo importante, né? Porque todos os municípios e prestadores têm a responsabilidade de colocar os dados e as informações que o sistema permite, e isso permite ao governo federal elaborar suas políticas e a destinação dos seus recursos para a universalização do saneamento. Então, é importante para que o governo tenha as informações precisas e que possa atuar de forma mais adequada.
2: Edital Recaatinga vai destinar 60 milhões de reais para recuperação de áreas degradadas na Caatinga.
3: O programa receberá projetos em municípios de 9 estados, com foco em áreas afetadas pela seca e pela desertificação.
2: O prazo de recebimento de propostas pelo edital termina segunda-feira, 10 de agosto.
13: A iniciativa vai disponibilizar 60 milhões de reais para apoiar ações que

0: combinem restauração ambiental, produção sustentável, conservação da água, segurança alimentar, geração de renda e adaptação às mudanças climáticas em 9 estados. Serão selecionados projetos em municípios de Alagoas, Bahia, Ceará, Minas Gerais, Paraíba, Piauí, Pernambuco, Rio Grande do Norte e Sergipe, com foco em territórios com maior degradação e mais vulneráveis à seca e ao avanço da desertificação. Do total de recursos a serem disponibilizados, 30 milhões de reais virão do BNDES, o Banco Nacional de Desenvolvimento Econômico e Social, e 30 milhões do Banco do Nordeste. A iniciativa é uma parceria dos dois bancos com o Ministério do Meio Ambiente e Mudança do Clima. O chefe do Departamento de Meio Ambiente do BNDES, Marcos Santiago, detalha os tipos de projeto que poderão ser apoiados pelo edital.
1: O edital vai apoiar projetos voltados para restauração ecológica, com espécies nativas, o que inclui sistemas agroflorestais, enfim, o uso sustentável da nossa caatinga. Na prática, os projetos poderão envolver o quê? Recuperação de áreas degradadas com nativas, mas pode também a cadeia, né? A produção de sementes e mudas. Assistência técnica e capacitação de comunidades também estão dentro. É uma coisa muito importante para a nossa caatinga, que é a captação e armazenamento de água, cercamento de nascente e ações de prevenção e combate a incêndios.
0: O primeiro ciclo de apresentação de propostas para o edital Recaatingá vai até o dia 10 de agosto. O edital prevê ainda um segundo ciclo, entre 15 de outubro e 14 de dezembro. Mais informações estão disponíveis no site bnds.gov.br/Floresta Viva 2025. Reportagem André de Barros Lima.
2: Dos rios às áreas costeiras, a pesca atrai praticantes e ajuda a movimentar o turismo em diferentes destinos brasileiros.
3: E está aberto um edital para que seja desenvolvido um diagnóstico nacional do setor.
2: O trabalho será feito em parceria com a Organização das Nações Unidas para a Educação, a Ciência e a Cultura, a Unesco.
3: Vamos saber mais na reportagem de Luciana Colares de Holanda.
4: Marcos Vinícius Barros é amante da pesca esportiva e transformou o hobby que começou lá na infância até em profissão. O engenheiro de aquicultura conta que faz pelo menos 12 viagens por ano só para pescar.
5: É uma paixão. Eu pesco desde criança, então hoje eu sou engenheiro de aquicultura, né? Acabei conectando o que eu gosto com a minha profissão.
4: O turismo de pesca movimenta cerca de 3 bilhões de reais e gera 200 mil empregos no Brasil. De acordo com o Ministério do Turismo, pelo menos 8 milhões de brasileiros viajam todos os anos para praticar a pesca esportiva. O setor será objeto de um diagnóstico nacional. Para isso, está aberto o edital para a seleção de empresa especializada responsável pela realização do estudo. O trabalho prevê a elaboração de um guia de boas práticas com referências nacionais e internacionais, além da organização de um catálogo de produtos, experiências e serviços relacionados ao turismo de pesca. O resultado desse trabalho vai fornecer subsídios técnicos para o planejamento de políticas públicas. A iniciativa busca ainda estimular o uso sustentável dos recursos naturais e o desenvolvimento econômico de destinos que possuem rios, lagos, reservatórios e áreas costeiras. É o que explica Humberto Pires, analista técnico executivo da Secretaria Nacional de Políticas de Turismo do Ministério do Turismo.
6: Nós sabemos que é um segmento extremamente importante e se a gente trabalha num trabalho conjunto com o Ministério da Pesca, onde a gente trabalha para além do ordenamento, a questão da sustentabilidade e trazendo todo esse conjunto de informações para que a gente possa, de fato, ter uma prática sustentável e responsável, né? E que abarca toda a cadeia produtiva do segmento da pesca.
4: Kelvin Lopes é dono de uma agência especializada em Brasília, que há 9 anos promove viagens de pesca esportiva por todo o país. Consultor do setor, ele afirma que um diagnóstico como propõe o edital era uma demanda antiga, assim como o trabalho que vem depois.
5: Esse diagnóstico vem a trazer à mesa todas essas informações, toda essa identidade. Além desse diagnóstico, que é super importante, é a oferta sistematizada, organizada do turismo de pesca no Brasil. Todo o setor precisa dessas informações para desenvolver.
4: As propostas das empresas interessadas podem ser encaminhadas até às 5 horas da tarde, horário de Brasília, no dia 12 de agosto de 2026, exclusivamente por meio do portal de compras da Unesco Brasil. Reportagem Luciana Colares de Holanda.
2: Um verdadeiro banco de alimentos em forma de sementes. Assim, a Embrapa, empresa brasileira de pesquisa agropecuária, conserva milhares de espécies de sementes de grãos, verduras e frutas consumidos no Brasil e no mundo.
3: O material também é utilizado em pesquisas para o desenvolvimento de plantações mais resistentes e alimentos mais nutritivos.
2: E apoia o país a estar preparado para ser um produtor de alimentos.
7: No banco genético da Embrapa, em Brasília, são conservadas centenas de milhares de amostras de plantas, sementes e micro-organismos. As coleções apoiam a conservação de diversidade genética e disponibilizam material para pesquisas e outras atividades relacionadas à agropecuária e à segurança alimentar. Uma variedade do Brasil e do mundo, explica Juliano Pádua, supervisor do Banco Genético da Embrapa.
8: O nosso banco funciona como uma cópia, né, de segurança para evitar, se a gente perder esse material um dia, a gente tem essa cópia guardada aqui para uso. Então, por isso, a gente é um banco cópia de segurança, porque a gente pode manter a viabilidade da semente aqui por muitos e muitos tempos.
7: O banco utiliza diferentes métodos de conservação definidos de acordo com as características de cada espécie. As sementes são armazenadas em câmaras frias, com temperatura em torno de 20 graus negativos, onde podem permanecer viáveis por décadas. Parte das amostras também possui uma cópia armazenada no Cofre Global de Sementes, na Noruega. O pesquisador da Embrapa, Juliano Pádua, destaca que o procedimento integra as estratégias adotadas para a conservação de recursos genéticos utilizados em pesquisas e outras atividades relacionadas à agropecuária.
8: O consumidor cada dia está mais exigente. A gente tem todo um campo, por exemplo, de alimentos funcionais, né, que tragam também não só alimentação, mas também saúde. Então, por isso a importância desse banco, do uso desse material para o futuro.
7: Hoje, o Banco Genético da Embrapa conserva cerca de 156 mil amostras de mais de 1.200 espécies vegetais. Entre elas estão variedades de arroz, feijão, milho, soja, frutas, hortaliças e espécies nativas brasileiras. Reportagem Pablo Mugim.
3: Nos institutos federais oferecem cursos técnicos, graduações e também voltados à educação profissional e tecnológica.
2: Também chamado de IFE, cada escola deve oferecer pelo menos metade das vagas para cursos técnicos de nível médio, prioritariamente na forma integrada, que permite ao estudante concluir a educação básica e, ao mesmo tempo, obter uma formação técnica.
9: Só mais um semestre e a Ana Letícia Costa, de 19 anos, vai terminar o curso técnico de meio ambiente no Instituto Federal do Rio de Janeiro. A formação técnica vai aumentar o leque de conhecimentos e possibilidades da estudante carioca que planeja cursar engenharia ambiental.
10: Eu, como técnica em meio ambiente, eu posso trabalhar em diversas áreas, em diversos setores. Eu posso trabalhar com laboratório, eu posso trabalhar com licenciamento. Tem, assim, inúmeras possibilidades que a área ambiental providenciou para mim.
9: Nos institutos federais, as oportunidades são variadas e gratuitas. São ofertados desde cursos de panificação e de cuidadores de idosos até pós-graduação em diversas áreas de conhecimento. O estudante também pode cursar o ensino médio e, ao mesmo tempo, fazer um curso profissionalizante, como explica Marcelo Breganoli, secretário de Educação Profissional e Tecnológica do Ministério da Educação.
11: Então, o jovem, quando ele está cursando o ensino médio, ele pode fazer na mesma instituição ou em outra instituição o curso técnico. Então, a gente passa a ter uma, muito provavelmente, uma predominância dessa forma de oferta do técnico, mas o nosso olhar é muito voltado para o técnico integrado.
9: A Rede Federal de Educação Profissional e Tecnológica possui 754 unidades em todo o Brasil, vinculadas a 39 institutos federais, 2 Centros Federais de Educação Tecnológica, os CEFETs, e ao Colégio Pedro II, no Rio de Janeiro. De acordo com o secretário Marcelo Breganoli, os cursos são ofertados para contemplar as necessidades de cada região.
11: Eles estão distribuídos no território de uma forma a atender, sobretudo, as

0: meso e hoje micro-regiões, a rede tem essa característica e ela também tem uma característica do envolvimento com os arranjos produtivos locais. Então é muito intrínseco, né, dela fazer as suas atuações, os seus projetos, sejam eles, né, envolvidos no ensino, na pesquisa, na extensão, mas tendo como temáticas o arranjo produtivo local, o arranjo social.
1: Os processos seletivos e as matrículas nos institutos federais são semestrais. Interessados devem procurar os editais na escola onde pretende realizar o curso. Reportagem Graziele Bezerra.
2: E essas foram as notícias do governo federal.
3: Uma realização da Secretaria de Comunicação Social da Presidência da República.
2: Com produção da empresa Brasil de Comunicação.
3: Fique agora com as notícias do Poder Judiciário e do Congresso Nacional. Boa noite.
2: Boa noite para você, até amanhã.
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5: Você vai ouvir agora notícias do Poder Judiciário.
6: STF suspende julgamento sobre norma que proíbe jogos de azar.
7: Justiça e Ministério Público assinam acordo para fortalecer o combate ao assédio eleitoral.
6: STJ vê lesão a direitos difusos e mantém condenação de empresa por alterar fórmula de agrotóxicos.
7: Boa noite, eu sou Marcela Luiza.
6: E eu sou Walter Lima.
7: Supremo Tribunal Federal julga se norma que proíbe jogos de azar ainda pode ser aplicada.
6: Hoje, o relator do caso, ministro Luiz Fux, votou. Depois, o julgamento foi suspenso após o pedido de vista do ministro Flávio Dino.
8: O caso chegou ao Supremo em um recurso apresentado pelo Ministério Público do Rio Grande do Sul contra a decisão da Justiça Gaúcha que absolveu um comerciante que explorava caça-níqueis em um bar no município de São Leopoldo. Na prática, o tribunal vai definir se explorar jogos de azar deve continuar sendo atividade proibida e sujeita a punições ou se deixará de ser tratado como uma ilegalidade. Isso inclui bingos, jogo do bicho e casas caça-níqueis.
9: O relator ministro Luiz Fux citou possíveis relações entre a exploração clandestina de jogos, organizações criminosas, violência e lavagem de dinheiro. Também diferenciou jogos de azar das loterias exploradas pelo poder público.
10: Como pretendo evidenciar, a loteria não se vale de mecanismos voltados a extrair lucro mediante exploração do vício do comportamento, do risco dos apostadores, é em detrimento da autonomia da vontade.
9: O ministro destacou que a proibição prevista na lei das contravenções penais não viola a autonomia privada nem a livre iniciativa. Assim, Fux votou no sentido de que os jogos de azar devem continuar sendo considerados ilegais.
7: Essa foi a repórter Marta Ferreira. Justiça e Ministério Público assinam acordo para fortalecer o combate ao assédio eleitoral no ambiente de trabalho.
6: Para denunciar ou baixar o selo da campanha, é só acessar o site No Meu Voto Manda Eu. Rocine Gomes.
11: O acordo de cooperação técnica foi assinado entre a Justiça do Trabalho, a Justiça Eleitoral, o Ministério Público do Trabalho e o Ministério Público Eleitoral. Com o slogan No Meu Voto Mando Eu, o objetivo é construir a Aliança pelo Voto Livre, uma rede que defende o direito da pessoa de votar no candidato que quiser, sem pressão ou constrangimento.
7: Comercialização em todo o país de agrotóxicos com fórmulas alteradas sem autorização da Anvisa configura lesão a direitos difusos e coletivos.
6: Para o STJ, isso expõe de forma indeterminada o meio ambiente, os consumidores e a saúde pública a riscos. Fátima Uchoa.
12: Com esse posicionamento, a primeira turma do STJ manteve a condenação de uma empresa imposta pelo TRF4 ao pagamento de R$1.750.000 por mudar a fórmula de dois agrotóxicos e a produção de um herbicida sem a necessária aprovação da Agência Nacional de Vigilância Sanitária. Os produtos foram comercializados nessas condições por mais de 3 anos em todo o território nacional. O colegiado considerou que, como o bem jurídico protegido é indivisível e pertence à coletividade, idade, é possível fixar o valor da indenização já na sentença. A relatora foi a ministra Regina.

0: Na Helena Costa.
1: Justiça Federal nega recurso da Agência Nacional de Mineração e mantém proibição de mineração em terras indígenas em Roraima.
2: O tribunal acompanhou o entendimento do Ministério Público Federal de que a exploração mineral em terras indígenas depende de lei e de aval do Congresso. Vanessa Pereira.
3: Segundo a decisão, enquanto não houver lei regulamentando o artigo 231 da Constituição Federal e autorização do Congresso Nacional, a exploração mineral por terceiros em terras indígenas é juridicamente impossível. Ainda segundo a decisão proferida pela 12ª Turma do Tribunal Regional Federal da 1ª Região, está proibido conceder ou manter em tramitação pedidos de pesquisa e exploração mineral em terras indígenas em Roraima.
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1: Boa noite.
2: E até amanhã.
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6: Eu sou Paula Groba.
7: E eu sou Humberto Pinheiro.
6: E estes são os destaques de hoje do Jornal do Senado, que começa agora.
7: MP do piso mínimo do frete vira lei, mas perdão a caminhoneiros é vetado.
6: Projeto amplia prioridade no trabalho remoto para pessoas com deficiência.
7: Senado vai acompanhar segurança e condições de trabalho de agentes de saúde indígena.
6: Boa noite.
7: Boa noite.
6: Foi sancionada a lei que aperfeiçoa a fiscalização do piso mínimo do frete rodoviário, valor mínimo que deve ser pago aos caminhoneiros pelo transporte de cargas. A medida busca garantir mais transparência e cumprimento das regras do setor.
7: Mas o governo vetou o trecho que perdoava multas aplicadas a caminhoneiros envolvidos em bloqueios de estradas em 2022. Segundo o executivo, o perdão das penalidades violaria a separação de poderes e não apresentava estimativa de impacto orçamentário e financeiro. Repórter Bruno Lourenço.
8: A lei que cria mecanismos para facilitar a fiscalização do cumprimento do piso mínimo para o frete rodoviário surgiu de medida provisória apresentada pelo governo no início deste ano. O objetivo seria combater, por meio de sanções mais fortes, fragilidades no sistema que permitiam a contratação reiterada de fretes abaixo do estipulado pela Agência Nacional de Transportes Terrestres. O Poder Executivo, no entanto, vetou o trecho que saiu do Congresso Nacional, que anistiava multas aplicadas a caminhoneiros que bloquearam rodovias em 2022. O relator da MP, senador Stevenson Valentim, do Podemos do Rio Grande do Norte, defendeu na ocasião o perdão.
9: Um conturbado momento político que o nosso país viveu, aos nossos trabalhadores caminhoneiros que hoje dirigem com essa perturbação, andam pelas estradas do Brasil afora, com a carga de trabalho, movimentando a nossa economia, preocupados ainda com esse tema. Entendo que esse viés da multa já atingiu a sua pedagogia, já foi alcançado.
8: O governo justificou o veto por violar o princípio da separação de poderes e da não previsão de estimativa de impacto orçamentário e financeiro da medida. Deputados e senadores podem derrubar o veto em sessão conjunta do Congresso Nacional, convocada para essa finalidade.
6: E já está pronto para votação no plenário do Senado o projeto que autoriza o uso de recursos dos fundos partidário e eleitoral em situações de calamidade pública.
7: A proposta surgiu a partir de uma ideia legislativa apresentada por um cidadão brasileiro. Repórter Marcela Diniz.
10: Se o projeto virar lei, partidos políticos poderão abrir mão de recursos dos fundos partidário e eleitoral para ajudar nas despesas decorrentes de pandemias, eventos climáticos, rompimento de barragens e outras situações que exigem ajuda emergencial do Estado. O projeto nasceu de uma ideia legislativa apresentada em 2020 pelo Wagner Paulo de Santa Catarina, por meio do portal Cidadania do Senado Federal. A ideia original era destinar o dinheiro para o enfrentamento à Covid, mas com o fim dessa emergência em saúde e para aproveitar a ideia que obteve mais de 22 mil apoios, o escopo do projeto foi ampliado pelo relator, senador Márcio Bittar, do PL Acreano, para abranger todas as situações de calamidade pública. O senador astronauta Marcos Pontes, do PL de São Paulo, apoia a proposta.
11: Emergências provocadas por calamidades vêm se tornando recorrentes, como
0: as causadas nas enchentes da Bahia, de Minas Gerais e no Rio Grande do Sul. Tal medida pode contribuir para a ampliação e a capacidade de atuação do Estado em situações de crise, alinhando o uso de recursos públicos a prioridades impostas por cenários excepcionais.
10: O projeto está pronto para ser votado no plenário do Senado.
6: Eleitores de todo o país já podem consultar o local de votação para o primeiro turno das eleições, marcado para 4 de outubro. A pesquisa pode ser feita no site do TSE ou pelo aplicativo e-Título. A consulta é importante porque a Justiça Eleitoral pode alterar locais de votação. No Rio de Janeiro, por exemplo, 66 zonas eleitorais foram modificadas por motivos de segurança, afetando cerca de 188 mil eleitores.
7: E por falar em eleições, você sabe o que é assédio eleitoral? O consultor legislativo Eduardo Modena explica como se proteger dessa forma de abuso ainda muito presente nas relações de trabalho no Brasil. Repórter Aissa Abreu.
11: Vigilância de redes sociais, exigência de declaração ou de não declaração de voto, ameaças ou mesmo promessas vinculadas a um resultado específico. Se alguma dessas situações soa familiar, você pode estar sendo vítima de assédio eleitoral. O consultor legislativo Eduardo Modena diz que a principal arma do trabalhador e da trabalhadora é a denúncia.
12: Qualquer situação em que o empregador se utilize da sua posição econômica para influenciar a opinião do empregado pode ser considerado um tipo de assédio.
11: Para denunciar casos de assédio eleitoral, procure a Justiça do Trabalho ou a Justiça Eleitoral. Para tirar dúvidas sobre como denunciar, visite o site do Conselho Superior da Justiça do Trabalho em csjt.jus.br. csjt.jus.br.
6: Pessoas com deficiência podem ganhar regras mais claras para ter prioridade no trabalho remoto.
7: A legislação trabalhista já prevê essa prioridade, mas o projeto amplia e detalha a proteção, que poderá ser aplicada também ao regime híbrido e a diferentes tipos de vínculo profissional. O projeto está pronto para a votação no plenário do Senado. Repórter Marcela Cunha.
13: O projeto dá às pessoas com deficiência prioridade no teletrabalho ou no trabalho remoto, quando as atividades puderem ser realizadas à distância. A proposta inclui esse direito na Lei Brasileira de Inclusão e estabelece regras para a apresentação e a análise do pedido. A legislação trabalhista já prevê essa prioridade, mas o projeto amplia e detalha a proteção, que poderá ser aplicada também ao regime híbrido e a diferentes tipos de vínculo profissional. A senadora doutora Eudócia, do PSDB de Alagoas, que apresentou o relatório na Comissão de Assuntos Sociais, destacou que a modalidade deve promover a inclusão.
14: Tais soluções concretizam igualdade e não discriminação e reforçam a eliminação de barreiras, evitando que o remoto seja usado como forma de isolamento ou perda de oportunidades.
13: A prioridade dependerá da manifestação do próprio trabalhador e da compatibilidade da atividade com o trabalho à distância e não poderá resultar em perda de salário.
6: E aguarda análise da Comissão de Assuntos Econômicos um projeto que destina no mínimo 25% dos recursos do Pronamp a microempresas lideradas por mulheres.
7: A proposta também prevê prioridade para mulheres negras de baixa renda e com deficiência, além de condições diferenciadas de financiamento e capacitação. Segundo a relatora, senadora Jussara Lima, do PSD do Piauí, a medida fortalece o empreendedorismo feminino.
15: Reforça a utilização do sistema de crédito como mecanismo ativo de justiça social, de modo a apoiar grupos historicamente desfavorecidos e dar concretude ao direito constitucional da igualdade entre homens e mulheres.
6: A Comissão de Direitos Humanos do Senado debateu os desafios dos agentes de saúde indígena no Brasil. Falta de segurança, dificuldades na logística e condições precárias de trabalho foram citadas pelos representantes da categoria.
7: A presidente da Comissão de Direitos Humanos, senadora Damares Alves, anunciou a criação de um grupo de trabalho com a temática da saúde indígena. Repórter Marcela Diniz.
16: No dia 17 de julho, o agente de saúde Giovanni Yanomami foi morto a tiros. Em novembro de 2024, o técnico de enfermagem Wilson Souza também já havia sido assassinado. Os dois crimes ocorreram em contexto de conflitos internos na terra indígena Yanomami e levantaram o debate sobre a segurança das equipes de saúde que atuam neste e em outros territórios.

0: Presidente do Sindicato dos Empregados em Estabelecimento Privado de Serviço de Saúde do Estado de Roraima, Joana Mendes, relatou apreensão por parte desses profissionais.
1: Hoje a gente tem profissional em Roraima que ele não quer mais entrar no território.
0: Os participantes do debate também relataram desafios logísticos, falta de estrutura, condições de trabalho precárias e desvalorização salarial. A presidente da Comissão de Direitos Humanos, senadora Damaris Alves do Republicanos do Distrito Federal, anunciou a criação de um grupo de trabalho com a temática da saúde indígena.
2: Inclusive, quero informar que as instituições presentes aqui serão convidadas para fazer parte do grupo de trabalho. E nós vamos trazer o Ministério Público para esse grupo de trabalho também, Defensoria Pública.
0: A audiência sobre a segurança dos agentes de saúde indígena é parte de um ciclo de debates sobre os direitos humanos e o desenvolvimento dos povos e comunidades tradicionais, promovido pela Comissão de Direitos Humanos do Senado.
3: Com edição de Paula Grova e trabalhos técnicos de Eliseu Caires, o Jornal do Senado fica por aqui. Acompanhe agora as notícias da Câmara dos Deputados. Boa noite.
4: Boa noite e até amanhã.
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6: Plenário pode incluir esteticistas no quadro de profissionais da saúde.
7: Deputados aprovam símbolo de identificação para pessoas com Alzheimer.
6: Câmara torna mais rígida a declaração de insanidade mental de criminosos.
7: Boa noite. Os deputados aprovaram um projeto que endurece o processo de declaração de insanidade mental de acusados por crimes. A repórter Paula Bittar traz mais informações sobre a proposta aprovada.
8: A Comissão de Constituição e Justiça da Câmara aprovou um projeto que busca tornar mais rígido o processo de declaração de insanidade mental de acusados por crimes. Acusados de crimes podem ser beneficiados com a isenção ou a redução da pena, caso sejam considerados inteiramente ou parcialmente incapazes de entender que o ato que cometeram era crime. No caso da isenção da pena, o juiz deve encaminhá-lo a tratamento médico obrigatório. De acordo com o projeto, o laudo pericial sobre a insanidade mental do acusado deverá ser feito por perito oficial, preferencialmente com especialização na área de psiquiatria ou psicologia forense. Além disso, o juiz poderá chamar mais de um perito em caso de dúvida sobre a especialização do convocado. Apesar de a lei hoje já exigir que o acusado seja submetido a exame médico legal, a avaliação quanto à sanidade mental pode ser realizada por médicos de qualquer especialidade. Segundo o texto aprovado, o perito deverá observar critérios técnicos, científicos e éticos na elaboração do laudo, sendo vedada qualquer forma de influência externa. Ainda de acordo com a proposta, caso o acusado apresente histórico de transtornos mentais, isso deverá ser considerado para a instauração do incidente de insanidade mental. E a defesa poderá apresentar um assistente técnico para acompanhar o exame. O autor do projeto, o deputado Coronel Assis, do PL de Mato Grosso, disse que o objetivo é atualizar a legislação brasileira.
9: Essa legislação é uma legislação muito antiga, da década de 40. Nós buscamos estabelecer esses critérios de forma muito objetiva para que ele possa ser avaliado com precisão, para que não possa ocorrer como aconteceu naquela ocorrência lá de São Paulo, onde o criminoso lá, o fisiculturista, deu 60 socos na cara daquela moça e depois, quando ele foi preso, estava sendo processado, ele alegou que ele ouvia vozes, que ele tinha problemas mentais, justamente com o intuito de fugir da justiça brasileira.
8: Coronel Assis se referiu ao caso do ex-atleta Igor Eduardo Cabral, que deu 61 socos na namorada dentro de um elevador em Natal. Ele alegou um surto claustrofóbico como causa para a agressão. A proposta, que busca tornar mais rígido o processo de declaração de insanidade mental de acusados por crimes, já pode seguir para análise do Senado, a menos que haja recurso para votação antes pelo plenário da Câmara. Da Rádio Câmara, de Brasília, Paula Bittar.
5: Economia.
6: A Câmara aprovou recentemente projeto que cria a Política Nacional de Minerais Críticos e Estratégicos. Autor da iniciativa, Zé Silva, do União de Minas Gerais, explica que a ideia é incentivar a industrialização desses minerais no Brasil, ampliar a produção de energia limpa e atrair investimentos para o setor.
10: Essa política é importante para interromper as mudanças climáticas, para garantir a produção de energias limpas

0: e também um ponto que é fundamental, combater a fome. Então, nessa política, nós criamos mecanismos para as pessoas virem investir no Brasil, numa mineração que preserve a vida, não seja um risco à vida, preserve o meio ambiente, não seja um risco ao meio ambiente, e ao mesmo tempo traga riquezas. Por isso que é fundamental aprovar essa política nacional no Senado e para a sanção do presidente.
1: Zé Silva afirma que a proposta cria incentivos para empresas que processarem e industrializarem os minerais estratégicos em território nacional, agregando valor à produção brasileira. Ele ressalta que a medida fortalece o agronegócio, amplia a segurança jurídica e estimula novos investimentos.
2: Votação.
3: O plenário pode votar em breve projeto que inclui os esteticistas e cosmetólogos entre os profissionais da área da saúde. A ideia é tornar mais clara a lei que já regulamenta o setor. A reportagem é de Antônio Vital.
4: A Câmara dos Deputados pode votar projeto que enquadre as profissões de esteticista, cosmetólogo e técnico em estética como da área da saúde para todos os efeitos legais. Hoje, isso não está claro na lei que regulamenta essas profissões, aprovada em 2018. O projeto, assinado por 5 deputados de diversos partidos, tem como justificativa a existência de lacunas legais que têm provocado a suspensão de estabelecimentos e autuação de profissionais pela Agência Nacional de Vigilância Sanitária, a Anvisa. A proposta é resultado dos trabalhos de uma subcomissão da Comissão de Trabalho da Câmara. O texto também trata da formação desses profissionais, com exigência de estágio, tanto para os técnicos quanto para os esteticistas e cosmetólogos de nível superior. Esteticista é o profissional de nível superior encarregado de procedimentos práticos de cuidados corporais e faciais, como peeling. Já o cosmetólogo, também de nível superior, é aquele que estuda a formulação e a química dos produtos de beleza, como cosméticos. E o técnico em estética é o profissional de nível médio que realiza tratamentos faciais, corporais e capilares não invasivos, como limpeza de pele, hidratação, drenagem linfática e depilação. De acordo com a proposta, a exigência de formação mínima vai valer até que o Ministério da Educação defina currículos específicos para essas profissões. Para prevenir autuações da Anvisa, o projeto estabelece que os técnicos em estética, bem como os esteticistas e cosmetólogos, poderão utilizar produtos, técnicas e equipamentos com registro no órgão. O texto também prevê punições para fiscais que interditarem estabelecimentos ou apreenderem equipamentos de maneira abusiva, o que pode acarretar pena de até 2 anos de detenção e multas. Estima-se que o setor movimente cerca de 50 bilhões de reais por ano no Brasil. De acordo com a deputada Soraya Santos, do PL do Rio de Janeiro, uma das autoras da proposta, o texto deixa mais claras as responsabilidades dessas profissões e o enquadramento na área de saúde previne abusos. Soraya também é autora da proposta que deu origem à regulamentação atual da profissão de esteticista, cosmetólogo e técnico em estética.
5: E óbvio que é como atividade da saúde. Você faz uma cirurgia, você tem que fazer um pós e você tem que saber como você vai se qualificar, como você vai ampliar. Infelizmente, nós começamos a ter problemas sérios, onde a Anvisa, ela começou a fechar a clínica, impedir compra de insumo. É como se eu tivesse feito direito e não tivesse direito a comprar código civil, código processual.
4: O projeto que enquadra as profissões de esteticista, cosmetólogo e técnico em estética como da área de saúde ganhou o regime de urgência e pode ser votado diretamente no plenário da Câmara, sem passar pela análise das comissões permanentes da Casa. Da Rádio Câmara, de Brasília, Antônio Vital.
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2: Trabalho.
1: Sérgio Brito, do PSD da Bahia, apoia a proposta que põe fim à escala de trabalho 6x1. O congressista avalia que a medida representa uma grande vitória para milhões de trabalhadores brasileiros que constroem o país todos os dias com o próprio esforço.
7: Estamos falando de uma medida que garante mais dignidade, mais qualidade de vida e mais equilíbrio entre o trabalho e a vida em família. A proposta reduz a jornada semanal de trabalho, sem reduzir os salários, e assegura 2 dias de descanso por semana. Isso significa mais tempo para cuidar da saúde, conviver com os filhos, estudar e descansar. Um trabalhador valorizado produz mais.

0: PSD do Rio de Janeiro, que institui a fita roxa como símbolo para identificar pessoas com Alzheimer, pode seguir para análise do Senado. De acordo com a autora, o objetivo da medida é facilitar a identificação de pacientes em espaços públicos para evitar situações de conflito ou constrangimento. Laura Carneiro afirma que a identificação é importante em diferentes situações, como no caso do paciente se perder, por exemplo.
1: É muito importante que a gente tenha esse cordão da fita roxa para que as pessoas acometidas pelo Alzheimer possam ser localizadas. Eventualmente elas saem nas ruas e ninguém sabe que elas têm Alzheimer, muito menos que estão perdidas. Então essa fita pode evitar transtornos graves e ao mesmo tempo proteger essas pessoas que são acometidas pelo mal de Alzheimer.
0: A deputada explica também que entre os sintomas comportamentais da doença de Alzheimer estão alterações de julgamento, perda de filtros sociais e redução da capacidade de autocontrole. Devido a isso, muitas vezes o paciente pode proferir falas inadequadas ou agressões verbais e voluntárias. Como as outras pessoas não sabem sobre a doença, podem interpretar mal esses comportamentos e reagir também de forma agressiva, o que aumenta o sofrimento do paciente e dos cuidadores. O texto aprovado estabelece que o uso do cordão será facultativo e a utilização do símbolo não substitui a apresentação de laudos médicos quando a comprovação do diagnóstico for exigida por lei. Laura Carneiro afirma ainda que a iniciativa se inspira em outros modelos de identificação visual, como o cordão de girassol utilizado para sinalizar deficiências ocultas. Da Rádio Câmara de Brasília, Maria Neves.
2: Previdência.
3: Projeto de doutor Flávio, do PL do Rio de Janeiro, prevê a concessão automática do salário maternidade. Hoje, mães que acabaram de dar à luz precisam enfrentar filas e burocracia para acessar o benefício. Um processo que, segundo o parlamentar, pode levar até 4 meses.
4: Todo mundo sabe que quando uma pessoa falece, a informação chega rápida ao INSS e o benefício é encerrado. Mas quando nasce uma criança, a mãe que acabou de dar à luz precisa enfrentar filas, documentos e burocracia para receber um direito que já é dela. Isso não é justo. Se o Estado consegue agir rápido para retirar um benefício, também precisa agir rápido para garantir um direito. E o que a gente quer é desburocratizar.
5: Pelo texto de Dr. Flávio, o pagamento seria liberado logo após o pedido de licença maternidade, sem a necessidade de apresentação imediata de documentos. A análise e a comprovação do nascimento ficariam a cargo do INSS em um momento posterior.
2: Justiça.
3: Nova lei regulamenta o chamado filtro de relevância em recursos especiais ao Superior Tribunal de Justiça. Somente no primeiro semestre deste ano, mais de 260 mil processos chegaram ao STJ, como informa o repórter Luiz Cláudio Canuto.
6: Processos com relevância social e ampla terão atenção especial em julgamentos do Superior Tribunal de Justiça. Nova lei regulamenta o chamado filtro de relevância em recursos especiais ao STJ. A lei exige que esse tipo de recurso deva demonstrar que o caso tem relevância jurídica, política, social ou econômica que ultrapasse o interesse individual das partes. O recurso especial é usado quando uma das partes no processo pede ao STJ que examine se uma decisão judicial aplicou corretamente uma lei federal. O texto muda o Código de Processo Civil e prevê que o relator do recurso no STJ suspenda por 6 meses, total ou parcialmente, todos os processos individuais ou coletivos pendentes sobre o assunto relevante. Se forem necessárias audiências públicas ou a participação de terceiros, a suspensão pode ser prorrogada uma única vez, também por 6 meses. Mas o interessado na análise do caso deve demonstrar no pedido ao STJ a relevância do recurso. Para que um recurso especial seja rejeitado por falta de relevância, será necessário o entendimento de pelo menos 2/3 dos ministros da Corte. O projeto que deu origem à lei foi aprovado pela Câmara dos Deputados e pelo Senado e depois sancionado pelo presidente da República sem vetos. Na Câmara, o relator de plenário foi o deputado Ranieri Paulino, do Republicanos da Paraíba. Ele afirma que o filtro de relevância permite um melhor fluxo aos processos no STJ.
7: Rui Barbosa deixou como ensinamento que
2: justiça tardia.

0: não é justiça. Né? E é justamente isso, é buscar que os jurisdicionados tenham, além do acesso garantido, mas que tenha mais celeridade nos processos que ali tramitam. Então, compreendemos essa matéria, vai ao encontro de uma demanda importante, mas, sobretudo, garantir um fluxo melhor para os jurisdicionados, para o povo brasileiro.
1: Apenas as decisões judiciais publicadas após 30 dias da publicação da lei vão ter exigência para que o recurso apresente relevância perante o STJ. O presidente da Câmara, Hugo Mota, participou da cerimônia de sanção da lei no Palácio do Planalto nesta terça-feira e ressaltou a importância das novas regras.
2: Com esta lei, o STJ deixa de ser empurrado para uma atuação semelhante à de uma terceira instância, como um mero órgão de revisão, e passa a dedicar suas energias ao cumprimento de sua missão constitucional. Depois de anos de impasse, o Congresso Nacional agiu com extraordinária celeridade. O novo projeto foi apresentado no Senado em 12 de junho, chegou à Câmara dos Deputados em 9 de julho e em apenas 5 dias. Já estava aprovado pelo plenário e encaminhado à sanção.
1: Segundo o presidente do STJ, ministro Herman Benjamin, o número de processos no tribunal chegou a 260 mil no primeiro semestre do ano. No ano passado foram 235 mil casos. O STJ analisa causas de direito federal que não são constitucionais. As causas relativas à Constituição são julgadas no STF, Supremo Tribunal Federal. Da Rádio Câmara de Brasília, Luiz Cláudio Canuto.
3: Segurança Pública.
4: Delegado Palumbo, do Podemos de São Paulo, defende a aprovação de projeto que proíbe condenados por crimes hediondos e equiparados de criar, administrar e utilizar redes sociais quando o crime tiver sido cometido por meio dessas plataformas ou estiver diretamente relacionado ao ambiente digital.
5: Ele explica que a medida busca impedir que plataformas sejam usadas para aplicar golpes e aliciar vítimas.
6: Nós sabemos que os criminosos hoje não estão só no semáforo de 38, pistola, fuzil, atirando nas pessoas. Estão também na internet, cooptando criminosos, fazendo golpes, aplicando golpes, principalmente em idosos, e principalmente pegando as nossas crianças, induzindo as nossas crianças e cometendo um crime gravíssimo, que é a pedofilia. Criminoso não tem que usar rede social, eles têm que ser banidos. E não é censura. Nós temos que dar liberdade para o cidadão de bem e não para criminoso.
4: Delegado Palumbo observa que a restrição só poderia ser aplicada após condenação definitiva durante o cumprimento da pena, com possibilidade de manutenção por até 20 anos. O parlamentar ressalta que o projeto também prevê sanções para quem descumprir a decisão judicial.
5: Kim Kataguiri, do Missão de São Paulo, defende proposta que endurece a punição contra pessoas que cometem crimes de forma reiterada. O texto cria a figura do reincidente crônico, aplicada a quem pratica 3 crimes dolosos em até 15 anos.
7: Hoje, a gente tem bandidos aí que têm 10, 15 passagens pela polícia e não ficam presos porque eles não são considerados reincidentes. Ele só é reincidente depois que ele é condenado e a condenação transita em julgado. Mas quando tem várias passagens pela polícia, ele não é considerado. Então, o crime em flagrante é um crime que você não precisa gerar muitas provas, que o processo não é complexo, porque o sujeito ele foi pego cometendo o crime. Não precisa de uma investigação complexa.
4: Kim Kataguiri acrescenta que a proposta busca impedir que autores habituais de crimes sejam tratados como réus primários. Ele ressalta que a matéria prevê regime inicial fechado, pena em patamar máximo e restrições a benefícios como transação penal e livramento condicional.
5: Felipe Beccari, do Podemos de São Paulo, defende projeto que torna hediondo o crime de maus tratos aos animais quando a ação criminosa provocar a morte do animal. Ele avalia que a proposta representa uma resposta mais rigorosa do Estado a casos de extrema crueldade.
8: O crime hediondo, para quem não sabe, é um crime de maior repulsa, de maior ranço da sociedade, de maior gravidade, ou seja, o Estado ele tem que ter uma resposta mais firme, né, rápida, firme e contundente com relação a esse crime. Há exemplos, o estupro, estupro de vulnerável, homicídio. Então a gente prevê que aquele que cometa maus tratos contra os animais e ele faleça, ou seja, foi até o limite e provocou a morte desse animal, como por exemplo o cão-orelha e outros animais aí que repercutem em alguns casos, a pessoa se enquadre nesse rol.
4: Felipe Beccari explica que a pena permanece a mesma, mas o enquadramento como crime hediondo muda o regime de cumprimento. O condenado começa em regime fechado e enfrenta regras mais rígidas para a progressão da pena.
5: Termina agora o Jornal Câmara dos Deputados, produzido pela Rádio Câmara, com trabalhos técnicos de Wellington Teles e a apresentação de Luciana Vieira e Val Monteiro. Boa noite.
4: A Voz do Brasil volta amanhã. Uma boa noite para você.
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4: Muito boa noite para você que tá aí na sintonia da Rádio da Família. Mais uma vez, o programa Fica Conosco, Senhor, chegando até você, a sua casa, chegando até o seu coração. São 8:03. Magno Pires com você até meia-noite. Daqui a pouquinho vamos rezar o terço. Catedral Metropolitana, Paulo e Jack vão estar aí meditando com a gente. Hoje, quinta-feira, os Mistérios Luminosos. Papo Cabeça com o Padre Camilo. Teremos também o Vim de Verde com o Padre Dondice. A Voz do Pensamento, Frei Flávio Henrique. Tem muita coisa boa, muita alegria. Você que está aí acompanhando, seja bem-vindo aqui, tá bom? É sempre muito bom contar com você, contar com a sua participação, contar com a sua interação aqui na rádio que leva a Boa Nova até você, a rádio da família, a rádio que toca aí o seu coração. Sejam bem-vindos. Vamos começar com o Evangelho do Dia, Oséias e Souza. Boa noite, Oséias.
5: Boa noite, Magno Pires. Boa noite aos ouvintes do Fica Conosco, Senhor. O Evangelho do Dia está hoje em Mateus, capítulo 17, versículos do 1 ao 9. Naquele tempo, Jesus tomou consigo Pedro, Tiago e João, seu irmão, e os levou a um lugar à parte, sobre uma montanha, e foi transfigurado diante deles. O seu rosto brilhou como o sol, e suas roupas ficaram brancas como a luz. Nisto, apareceram-lhe Moisés e Elias, conversando com Jesus. Então Pedro tomou a palavra e disse: Senhor, é bom ficarmos aqui. Se queres, vou fazer aqui três tendas, uma para ti, outra para Moisés e outra para Elias. Pedro ainda estava falando, quando uma nuvem luminosa os cobriu com sua sombra.

sombra. E da nuvem uma voz saiu: este é meu filho amado, no qual eu pus todo o meu agrado. Escutai-o. Quando ouviram isso, os discípulos ficaram muito assustados e caíram com o rosto em terra. Jesus se aproximou, tocou neles e disse: levantai-vos e não tenhais medo. Os discípulos ergueram os olhos e não viram mais ninguém, a não ser somente Jesus. Quando desciam da montanha, Jesus ordenou-lhes: não conteis a ninguém esta visão, até que o Filho do Homem tenha ressuscitado dos mortos. Palavra da Salvação.

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1: É chegado esse momento abençoado de oração, do Terço em Família, e você que tá em casa, você que tá ouvindo, como sempre é convidado especial a rezar com a gente, a meditar, a deixar os pedidos e as suas intenções. Sejam todos bem-vindos para estar com a gente. Jack, boa noite, seja bem-vindo.
2: Boa noite, Magno, boa noite, ouvintes dessa evangelizadora Rádio Catedral. Estamos aqui mais uma vez para rezar o Santo Terço com vocês.
1: Seja bem-vindo, meu irmão, obrigado pela presença.
2: Eu que agradeço a oportunidade. A
1: disponibilidade de estar aqui com a gente. Paulo também, seja bem-vindo, Paulo, boa noite.
3: Boa noite, Magno, obrigado. Boa noite aos ouvintes também.
1: Bem, obrigado, meu irmão, também pela presença. E você que tá aí do outro lado, tem papel especial aqui com a gente, mandando a sua mensagem via WhatsApp, 988976570. É nesse WhatsApp que você deixa a sua mensagem de áudio, ou se não, a sua mensagem de texto, tá bom? Contamos aí com a sua participação. Deixa de mandar, não. 988976570. E o telefone é o 3232-9225. Durante os mistérios, vamos estar aí com a linha à sua disposição para você falar com a gente, né? 3232-9225, o nosso telefone para você falar no nosso Santo Terço de hoje, tá bom? 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

0: 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Damos início à oração do terço em família.
1: Em nome do Pai, do Filho e do Espírito Santo. Amém. Vinde, Espírito Santo, enchei os corações dos vossos fiéis e acendei neles o fogo do vosso amor. Enviai o vosso Espírito e tudo será criado. Renovareis a face da terra. Oremos. Ó Deus, que instruíste os corações dos vossos fiéis com a luz do Espírito Santo, fazei que apreciemos retamente todas as coisas segundo o mesmo Espírito e gozemos sempre de sua consolação. Por Cristo nosso Senhor. Amém. Divino Jesus, nós vos oferecemos este texto que vamos rezar meditando os mistérios da nossa redenção. Concedei por intercessão da Virgem Maria, Mãe de Deus e Nossa Mãe, as virtudes nos são necessárias para bem rezá-lo, e a graça de ganharmos as indulgências dessa santa devoção. Oferecemos particularmente desagravo dos pecados cometidos contra o Santíssimo Coração de Jesus, Imaculado Coração de Maria, pela paz do mundo, pela conversão dos pecadores, pelas almas do purgatório, pelas intenções do Papa Leão XIV, pelo nosso arcebispo metropolitano Dom Marco Aurélio Gubiotti, pelo aumento de santificação do clero, pela santificação das famílias, por aqueles que se pediram nossas orações, por todas as nossas intenções particulares, pelo Brasil e no mundo.
2: Creio em Deus Pai, Todo-Poderoso, Criador do céu e da terra, e em Jesus Cristo, seu único Filho, nosso Senhor, que foi concebido pelo poder do Espírito Santo, nasceu da Virgem Maria, padeceu sob Pôncio Pilato, foi crucificado, morto e sepultado, desceu à mansão dos mortos, ressuscitou o terceiro dia, subiu aos céus, está sentado à direita de Deus Pai, Todo-Poderoso, de onde há de vir a julgar os vivos e os mortos. Creio no Espírito Santo, na Santa Igreja Católica, na comunhão dos santos, na remissão dos pecados, na ressurreição da carne, na vida eterna. Amém.
1: Pai nosso que estais no céu, santificado seja o vosso nome. Venha a nós o vosso reino, seja feita a vossa vontade, assim na terra como no céu.
2: O pão nosso de cada dia nos dai hoje, perdoai-nos as nossas ofensas, assim como nós perdoamos a quem nos tem ofendido, e não nos deixeis cair em tentação, mas livrai-nos do mal. Amém.
1: Em honra a Deus Pai que nos criou, Ave Maria, cheia de graça, o Senhor é convosco. Bendita sois vós entre as mulheres, bendito é o fruto do vosso ventre, Jesus.
2: Santa Maria, Mãe de Deus, rogai por nós, pecadores, agora e na hora da nossa morte. Amém.
1: Em honra a Deus Filho, que nos remiu os pecados, Ave Maria, cheia de graça, o Senhor é convosco. Bendita sois vós entre as mulheres, bendito é o fruto do vosso ventre, Jesus.
2: Santa Maria, Mãe de Deus, rogai por nós, pecadores, agora e na hora da nossa morte. Amém.
1: Em honra ao Espírito Santo, que nos santifica, Ave Maria, cheia de graça, o Senhor é convosco. Bendita sois vós entre as mulheres, bendito é o fruto do vosso ventre, Jesus.
2: Santa Maria, Mãe de Deus, rogai por nós, pecadores, agora e na hora da nossa morte. Amém.
1: Glória ao Pai, ao Filho e ao Espírito Santo.
2: Como era no princípio, agora e sempre. Amém.
1: Ó Maria concebida sem pecado,
2: rogai por nós que recorremos a vós.
1: Ó meu Jesus,
2: perdoai-me, livrai-me do fogo do inferno, levai as almas todas para o céu e socorrei principalmente as que mais precisarem da vossa infinita misericórdia.
1: São João Paulo II,
2: rogai por nós.
1: Santo Antônio,
2: rogai por nós.
0: Muito bem. Terço dos Homens em Família, sua oração com a gente. Liberamos o telefone 3232-9225. Querendo você, fique à vontade, a ligação é por sua conta. Fique à vontade para falar com a gente. Boa noite, Magno e família Catedral. Rezo para todos os meus afiliados.

0: Né? Ou melhor, para todos os familiares, amigos, todos que estão aí com o texto na mão, também pela paz mundial. Cida, do bairro Cerâmica. Obrigado, Cida. Deus abençoe, minha irmã. A gente agradece, viu, as intenções, a participação com a gente. Mais um pedido, vamos ouvir quem fala.
1: Boa noite, Magna. Adriana, da Grandes Betel. Gostaria de colocar nas intenções do Santo Terço, pela minha vida, pela vida de toda a minha família, pela Fátima do Esplanada, Luciene dos Reis, Terezinha do Encosta, seu Jorge São Benedito, seu Milton Garcia, Luiz do Sagrado, Norminha e Mauro no bairro Retiro, Mônica no condomínio na Estrada de Caeté, Gracinha no bairro Progresso, Dona Terezinha e seu Alírio no bairro Jardim Esperança e todos que nessa noite vão rezar o terço. Obrigada, boa noite, fica com Deus.
0: Amém. Obrigado, minha irmã, Deus abençoe. A gente agradece, viu, as intenções, a participação aqui com a gente. 8:21, vamos meditar o primeiro mistério. Quem reza o primeiro mistério com a gente é o Jack. Jack, quais são as intenções, meu amigo?
2: Ô, Magno, essa é a primeira... O primeiro mistério, minhas intenções é para, primeiramente, para o senhor Lorival e dona Minalba, para o nosso amigo Francisco, que está recuperando da prótese, que está na iminência de colocar uma prótese, para o nosso amigo Ricardo, para todos os enfermos do HPS, incluindo especialmente a Maria do São Pedro, que sofreu uma queda, fraturou a perna esquerda e está com um coágulo no cérebro. Pedir oração para que Nossa Senhora dê a cura de todas as doenças.
0: Muito bem, pediu o Paulo fazer a segunda parte, meditamos juntos o primeiro mistério dessa... Antes, deixa eu ver se tem alguém na linha rapidamente. Alô, boa noite. Caiu a ligação. Paulo, vamos insistir com o telefone? A gente lembra que a gente está tendo problema com essa linha, né? Tem dia que as pessoas ligam, a gente não consegue completar a ligação, muitos ligam, não chama pra gente, né? Então a gente vai insistir. Mas certamente não conseguindo, a gente reza daqui. O Paulo faz a segunda parte desse primeiro mistério e você de casa acompanha com a gente.

0: Jesus foi batizado por João.
1: Pai nosso que estais no céu, santificado seja o vosso nome. Venha a nós o vosso reino, seja feita a vossa vontade, assim na terra como no céu.
2: O pão nosso de cada dia nos dai hoje, perdoai-nos as nossas ofensas, assim como nós perdoamos a quem nos tem ofendido. E não nos deixeis cair em tentação, mas livrai-nos do mal. Amém.
1: Ave Maria, cheia de graça, o Senhor é convosco, bendita sois vós entre as mulheres, bendito é o fruto do vosso ventre, Jesus.
2: Santa Maria, Mãe de Deus, rogai por nós, pecadores, agora e na hora da nossa morte. Amém.
1: Ave Maria, cheia de graça, o Senhor é convosco, bendita sois vós entre as mulheres, bendito é o fruto do vosso ventre, Jesus.
2: Santa Maria, Mãe de Deus, rogai por nós, pecadores, agora e na hora da nossa morte. Amém.
1: Ave Maria, cheia de graça, o Senhor é convosco, bendita sois vós entre as mulheres, bendito é o fruto do vosso ventre, Jesus.
2: Santa Maria, Mãe de Deus, rogai por nós, pecadores, agora e na hora da nossa morte. Amém.
1: Ave Maria, cheia de graça, o Senhor é convosco, bendita sois vós entre as mulheres, bendito é o fruto do vosso ventre, Jesus.
2: Santa Maria, Mãe de Deus, rogai por nós, pecadores, agora e na hora da nossa morte. Amém.
1: Ave Maria, cheia de graça, o Senhor é convosco, bendita sois vós entre as mulheres, bendito é o fruto do vosso ventre, Jesus.
2: Santa Maria, Mãe de Deus, rogai por nós, pecadores, agora e na hora da nossa morte. Amém.
1: Ave Maria, cheia de graça, o Senhor é convosco, bendita sois vós entre as mulheres, bendito é o fruto do vosso ventre, Jesus.
2: Santa Maria, Mãe de Deus, rogai por nós, pecadores, agora e na hora da nossa morte. Amém.
1: Ave Maria, cheia de graça, o Senhor é convosco, bendita sois vós entre as mulheres, bendito é o fruto do vosso ventre, Jesus.
2: Santa Maria, Mãe de Deus, rogai por nós, pecadores, agora e na hora da nossa morte. Amém.
1: Ave Maria, cheia de graça, o Senhor é convosco, bendita sois vós entre as mulheres, bendito é o fruto do vosso ventre, Jesus.
2: Santa Maria, Mãe de Deus, rogai

0: Pai, por nós, pecadores, agora na hora da nossa morte. Amém.
1: Ave Maria, cheia de graça, o Senhor é convosco. Bendita sois vós entre as mulheres. Bendito é o fruto do vosso ventre, Jesus.
0: Santa Maria, Mãe de Deus, rogai por nós, pecadores, agora na hora da nossa morte. Amém.
1: Ave Maria, cheia de graça, o Senhor é convosco. Bendita sois vós entre as mulheres. Bendito é o fruto do vosso ventre, Jesus.
0: Santa Maria, Mãe de Deus, rogai por nós, pecadores, agora e na hora da nossa morte. Amém.
1: Glória ao Pai, ao Filho e ao Espírito Santo.
0: Como era no princípio, agora e sempre. Amém.
1: Ó Maria concebida sem pecado,
0: rogai por nós que recorremos a vós.
1: Ó meu Jesus,
0: perdoai-me, livrai-me do fogo do inferno, levai as almas todas para os céus, socorrei principalmente as que mais precisarem da vossa infinita misericórdia.
1: Nossa Senhora Aparecida,
0: rogai por nós.
1: São José,
0: rogai por nós.
1: Santo Antônio,
0: rogai por nós.
2: Muito bem, juntos meditando o Santo Terço em família, você rezando, participando com a gente aqui na rádio da Arquidiocese de Juiz de Fora. Bom, vamos lá, quem está aqui com a gente, Silvana está conosco rezando. Silvana, Deus abençoe, viu? A gente agradece aí as intenções, a participação, né? Muito obrigado por estar aí conosco. Mensagem de áudio, vamos ouvir quem fala.
3: Boa noite, Magno. Eu rezo Santo Terço de hoje por mim, toda a família. E peço recuperação e saúde, meu irmão, e você e família. Peço a Adriana da Betel e família, a Luciano Sagrado e família, a Josiane Esplanada e família, todos nós ao texto conosco, a Sônia Paes Garcia. Fique com Deus, boa noite.
2: Amém. Obrigado, minha irmã. Deixa eu ver se tem galinha. Alô, boa noite.
4: Boa noite, Mário.
2: Quem tá falando?
4: É a Sandra aqui de Santa Cruz.
2: Sandra, tudo bem, Sandra?
4: Tudo bom, e você?
2: Tudo bem, graças a Deus, minha irmã.
4: Então tá bom.
2: Seja bem-vinda. Quais são as intenções que você
4: muito
2: tem?
4: Muito obrigada. As minhas intenções é para minha saúde, para a saúde dos meus netos, meus bisnetos, meus filhos, meu genro, para meus vizinhos, para o meu parco aqui, é o Padre Cisneiro, para todos os que estão rezando aí no terço hoje, para vocês aí da rádio, todos os moradores de rua, todas as pessoas que estão hospitalizadas, enfim, todos que estão precisando de oração no momento.
2: Muito bem. Quem vai rezar com a senhora é o nosso amigo, o Paulo. Paulo, quais as intenções, irmão?
0: Eu quero pedir pela conversão e saúde de toda a minha família. Quero pedir também pela saúde de todos os enfermos que se encontram em hospitais, e pela nossa missão de ministros da Eucaristia, que Deus os abençoe, continue nos abençoando.

0: Pai nosso que estais nos céus, santificado seja o vosso nome. Venha a nós o vosso reino, seja feita a vossa vontade, assim na terra como no céu.
1: Pão nosso de cada dia nos dai hoje, perdoai as nossas ofensas, assim como nós perdoamos a quem nos tem ofendido. E não nos deixeis cair em tentação, mas livrai-nos do mal. Amém.
0: Ave Maria, cheia de graça, o Senhor é convosco. Bendita sois vós entre as mulheres, e bendito é o fruto do vosso ventre, Jesus.
1: Santa Maria, Mãe de Deus, rogai por nós, pecadores, agora e na hora de nossa morte. Amém.
0: Ave Maria, cheia de graça, o Senhor é convosco. Bendita sois vós entre as mulheres, e bendito é o fruto do vosso ventre, Jesus.
1: Santa Maria, Mãe de Deus, rogai por nós, pecadores, agora e na hora de nossa morte. Amém.
0: Ave Maria, cheia de graça, o Senhor é convosco. Bendita sois vós entre as mulheres, e bendito é o fruto do vosso ventre, Jesus.
1: Santa Maria, Mãe de Deus, rogai por nós, pecadores, agora e na hora de nossa morte. Amém.
0: Ave Maria, cheia de graça, o Senhor é convosco. Bendita sois vós entre as mulheres, e bendito é o fruto do vosso ventre, Jesus.

0: Santa Maria, Mãe de Deus, rogai por nós, pecadores, agora e na hora de nossa morte. Amém.
1: Ave Maria, cheia de graça, o Senhor é convosco. Bendita sois vós entre as mulheres, e bendito é o fruto do vosso ventre, Jesus.
0: Santa Maria, Mãe de Deus, rogai por nós, pecadores, agora e na hora de nossa morte. Amém.
1: Ave Maria, cheia de graça, o Senhor é convosco. Bendita sois vós entre as mulheres, e bendito é o fruto do vosso ventre, Jesus.
0: Santa Maria, Mãe de Deus, rogai por nós, pecadores, agora e na hora de nossa morte. Amém.
1: Ave Maria, cheia de graça, o Senhor é convosco. Bendita sois vós entre as mulheres, e bendito é o fruto do vosso ventre, Jesus.
0: Santa Maria, Mãe de Deus, rogai por nós, pecadores, agora e na hora de nossa morte. Amém.
1: Ave Maria, cheia de graça, o Senhor é convosco. Bendita sois vós entre as mulheres, e bendito é o fruto do vosso ventre, Jesus.
0: Santa Maria, Mãe de Deus, rogai por nós, pecadores, agora e na hora de nossa morte. Amém.
1: Ave Maria, cheia de graça, o Senhor é convosco. Bendita sois vós entre as mulheres, e bendito é o fruto do vosso ventre, Jesus.
0: Santa Maria, Mãe de Deus, rogai por nós, pecadores, agora e na hora de nossa morte. Amém.
1: Ave Maria, cheia de graça, o Senhor é convosco. Bendita sois vós entre as mulheres, e bendito é o fruto do vosso ventre, Jesus.
0: Santa Maria, Mãe de Deus, rogai por nós, pecadores, agora e na hora de nossa morte. Amém.
1: Glória ao Pai, ao Filho e ao Espírito Santo.
0: Como era no princípio, agora e sempre, por todos os séculos dos séculos. Amém.
1: Ó Maria, concebida sem pecado,
0: rogai por nós que recorremos a vós.
1: Ó meu Jesus,
0: perdoai-nos, livrai-nos do fogo do inferno, levai as almas todas para o céu e socorrei principalmente as que mais estão precisando da vossa misericórdia.
1: São José,
0: rogai por nós.
1: Santa Luzia,
0: rogai por nós. São Judas Tadeu,
1: rogai por nós.
0: Nossa Senhora Aparecida,
1: rogai por nós.
0: Divino Espírito Santo,
1: rogai por nós.
2: Irmãzinha, obrigado pela participação. Deus
0: por
2: abençoe.
0: Nada, Marcos.
2: Fica com Deus, viu?
0: Que Deus abençoe no retorno para sua residência, tá?
2: Amém, amém, irmã.
0: Amém.
2: 8:32, vamos ao terceiro mistério. 3232-9225, telefone à sua disposição. WhatsApp 988976570. Contamos aí com você e a sua participação com a gente. Boa noite, peço pela minha família. Família da Adriana, da Graça, da Granja Betel, é isso mesmo? Família toda, todos os ouvintes, para a nossa saúde e todos que precisam. Obrigado, minha irmã, a gente agradece, viu? A participação, as intenções com a gente aqui. Lícia do Alto dos Passos. Boa noite, Magno. Que Maria leve ao Pai todas as nossas intenções no Santo Terço de hoje. Salve Maria, salve Maria. Obrigado, minha irmã, Deus abençoe. A gente agradece aí, viu, a participação, as orações, as intenções aqui com a gente. Jack, fique à vontade, meu irmão.
3: Ô Magno, nesse terceiro mistério, eu vou colocar nas intenções da recuperação do Padre Maurício, lá da Catedral. Colocar a intenção também de todos os padres, que segunda-feira foi o dia dos padres. Inclusive os da Catedral e da nossa diocese. Rezar pelo meu amigo Ricardo, pai Mário e a mãe Neide. Rezar para os componentes do grupo do Terço dos Homens da São João Paulo II da Catedral, do São Sebastião, também lá do Francisco Bernardino, Nossa Senhora de Lourdes. Também rezar pelo grupo que reza com a gente na Capela Santa Maria Eufrásia, todos os componentes que rezam conosco. E rezar pela minha família, minha esposa, minha filha Esther, minha filha Natália, pelas almas do purgatório, meu sogro, minha sogra, e para todos os pais que se encontram com o texto na mão nesse momento de oração.
2: Muito bem, deixa eu ver quem está na linha. Alô, boa noite. Caiu a ligação, uma pena, né? Bom, insiste aí, daqui a pouquinho a gente vai estar aí com a linha novamente à sua disposição, 3232-9225, né? Vamos insistindo, conseguindo a participação, vai ser uma alegria ter você compartilhando, ter você participando desse momento abençoado de oração em família, tá bom? Santo Terço em família. Vamos dar sequência daqui, eu vou pedir o Paulo para fazer a segunda parte, meditamos juntos.

0: Pai nosso que estais no céu, santificado seja o vosso nome. Venha a nós o vosso reino, seja feita a vossa vontade, assim na terra como no céu.
1: O pão nosso de cada dia nos dai hoje. Perdoai-nos as nossas ofensas, assim como nós perdoamos a quem nos tem ofendido. E não os deixeis cair em tentação, mas livrai-nos do mal. Amém.
0: Ave Maria, cheia de graça, o Senhor é convosco, bendita sois vós entre as mulheres, bendito é o fruto do vosso ventre, Jesus.
1: Santa Maria, Mãe de Deus, rogai por nós, pecadores, agora e na hora da nossa morte. Amém.
0: Ave Maria, cheia de graça, o Senhor é convosco, bendita sois vós entre as mulheres, bendito é o fruto do vosso ventre, Jesus.
1: Santa Maria, Mãe de Deus, rogai por nós, pecadores, agora e na hora da nossa morte. Amém.
0: Ave Maria, cheia de graça, o Senhor é convosco, bendita sois vós entre as mulheres, bendito é o fruto do vosso ventre, Jesus.
1: Santa Maria, Mãe de Deus, rogai por nós, pecadores, agora e na hora da nossa morte. Amém.
0: Ave Maria, cheia de graça, o Senhor é convosco, bendita sois vós entre as mulheres, bendito é o fruto do vosso ventre, Jesus.
1: Santa Maria, Mãe de Deus, rogai por nós, pecadores, agora e na hora da nossa morte. Amém.
0: Ave Maria, cheia de graça, o Senhor é convosco, bendita sois vós entre as mulheres, bendito é o fruto do vosso ventre, Jesus.
1: Santa Maria, Mãe de Deus, rogai por nós, pecadores, agora e na hora da nossa morte. Amém.
0: Ave Maria, cheia de graça, o Senhor é convosco, bendita sois vós entre as mulheres, bendito é o fruto do vosso ventre, Jesus.
1: Santa Maria, Mãe de Deus, rogai por nós, pecadores, agora e na hora da nossa morte. Amém.
0: Ave Maria, cheia de graça, o Senhor é convosco, bendita sois vós entre as mulheres, bendito é o fruto do vosso ventre, Jesus.
1: Santa Maria, Mãe de Deus, rogai por nós, pecadores, agora e na hora da nossa morte. Amém.
0: Ave Maria, cheia de graça, o Senhor é convosco, bendita sois vós entre as mulheres, bendito é o fruto do vosso ventre, Jesus.
1: Santa Maria, Mãe de Deus, rogai por nós, pecadores, agora e na hora da nossa morte. Amém.
0: Ave Maria, cheia de graça, o Senhor é convosco, bendita sois vós entre as mulheres, bendito é o fruto do vosso ventre, Jesus.
1: Santa Maria, Mãe de Deus, rogai por nós, pecadores, agora e na hora da nossa morte. Amém.
0: Ave Maria, cheia de graça, o Senhor é convosco, bendita sois vós entre as mulheres, bendito é o fruto do vosso ventre, Jesus.
1: Santa Maria, Mãe de Deus, rogai por nós, pecadores, agora e na hora da nossa morte. Amém.
0: Ave Maria, cheia de graça, o Senhor é convosco, bendita sois vós entre as mulheres, bendito é o fruto do vosso ventre, Jesus.
1: Santa Maria, Mãe de Deus, rogai por nós, pecadores, agora e na hora da nossa morte. Amém.
0: Glória ao Pai, ao Filho e ao Espírito Santo.
1: Como era no princípio, agora e sempre. Amém.
0: Ó Maria concebida sem pecado,
1: rogai por nós que recorremos a vós.
0: Ó meu Jesus,
1: perdoai-me, livrai-me do fogo do inferno, levai as almas todas para os céus, socorrei principalmente as que mais precisarem da vossa infinita misericórdia.
0: São João Paulo II,
1: rogai por nós.
0: Nossa Senhora das Dores,
1: rogai por nós.
0: São José,
1: rogai por nós.
2: Muito bem. Juntos meditando, texto em família. 988-976570, nosso WhatsApp. 3232-9225. Fique à vontade.
3: Boa noite, Magna. Aqui é o Luiz do Sagrado. Dedico esse texto de hoje a todos os meus familiares, em especial para todos os grupos de texto dos homens, para todos os meus amigos que rezam por mim, eu rezo por eles, para Dona Marcília Condessa do Carmo e família, para Dona Aparecida Terço e família, para todos vocês da Rádio Catedral, para todas as crianças, para todos os enfermos, para todas as almas do purgatório, para todos os ouvintes que estão rezando com a gente neste momento, para todo o meu povo lá em Piau, pela nossa comunidade Santo Carmo aqui no Sagrado e pelo nosso condomínio Parque Verde aqui no Sagrado também. Uma boa noite.
2: Boa noite, meu irmão. Obrigado pelas intenções, a participação. Vamos tentar o telefone? Alô, boa noite. Infelizmente, o nosso telefone hoje não está ajudando, né? Bom, vamos lá. Jack, quem reza? Deixa o Paulo quem reza. Paulo, quais que são as intenções?
1: Pelo fim da

0: Pai nosso que estais nos céus, santificado seja o vosso nome. Venha a nós o vosso reino, seja feita a vossa vontade, assim na terra como no céu.
1: O pão nosso de cada dia nos dai hoje. Perdoai-nos as nossas ofensas, assim como nós perdoamos a quem nos tem ofendido. Não nos deixeis cair em tentação, mas livrai-nos do mal. Amém.
0: Ave Maria, cheia de graça, o Senhor é convosco. Bendita sois vós entre as mulheres, e bendito é o fruto do vosso ventre, Jesus.
1: Santa Maria, Mãe de Deus, rogai por nós, pecadores, agora e na hora de nossa morte. Amém.
0: Ave Maria, cheia de graça, o Senhor é convosco. Bendita sois vós entre as mulheres, e bendito é o fruto do vosso ventre, Jesus.
1: Santa Maria, Mãe de Deus, rogai por nós, pecadores, agora e na hora de nossa morte. Amém.
0: Ave Maria, cheia de graça, o Senhor é convosco. Bendita sois vós entre as mulheres, e bendito é o fruto do vosso ventre, Jesus.
1: Santa Maria, Mãe de Deus, rogai por nós, pecadores, agora e na hora de nossa morte. Amém.
0: Ave Maria, cheia de graça, o Senhor é convosco. Bendita sois vós entre as mulheres, e bendito é o fruto do vosso ventre, Jesus.
1: Santa Maria, Mãe de Deus, rogai por nós, pecadores, agora e na hora de nossa morte. Amém.
0: Ave Maria, cheia de graça, o Senhor é convosco. Bendita sois vós entre as mulheres, e bendito é o fruto do vosso ventre, Jesus.
1: Santa Maria, Mãe de Deus, rogai por nós, pecadores, agora e na hora de nossa morte. Amém.
0: Ave Maria, cheia de graça, o Senhor é convosco. Bendita sois vós entre as mulheres, e bendito é o fruto do vosso ventre, Jesus.
1: Santa Maria, Mãe de Deus, rogai por nós, pecadores, agora e na hora de nossa morte. Amém.
0: Ave Maria, cheia de graça, o Senhor é convosco. Bendita sois vós entre as mulheres, e bendito é o fruto do vosso ventre, Jesus.
1: Santa Maria, Mãe de Deus, rogai por nós, pecadores, agora e na hora de nossa morte. Amém.
0: Ave Maria, cheia de graça, o Senhor é convosco. Bendita sois vós entre as mulheres, e bendito é o fruto do vosso ventre, Jesus.
1: Santa Maria, Mãe de Deus, rogai por nós, pecadores, agora e na hora de nossa morte. Amém.
0: Ave Maria, cheia de graça, o Senhor é convosco. Bendita sois vós entre as mulheres, e bendito é o fruto do vosso ventre, Jesus.
1: Santa Maria, Mãe de Deus, rogai por nós, pecadores, agora e na hora de nossa morte. Amém.
0: Ave Maria, cheia de graça, o Senhor é convosco. Bendita sois vós entre as mulheres, e bendito é o fruto do vosso ventre, Jesus.
1: Santa Maria, Mãe de Deus, rogai por nós, pecadores, agora e na hora de nossa morte. Amém.
0: Glória ao Pai, ao Filho e ao Espírito Santo,
1: como era no princípio, agora e sempre. Amém.
0: Ó Maria concebida sem pecado,
1: rogai por nós que recorremos a vós.
0: Ó meu Jesus,
1: perdoai-nos, livrai-nos do fogo do inferno, levai as almas todas para o céu, e socorrei principalmente as que mais precisarem da vossa infinita misericórdia.
0: São José,
1: rogai por nós.
0: Santa Luzia,
1: rogai por nós.
0: Nossa Senhora de Guadalupe,
1: rogai por nós.
2: Muito bem, juntos em oração. Você que está em casa, você que está ouvindo o nosso programa, seja bem-vindo a participar também, tá bom? A gente conta com você e a sua participação aqui no 988976570. Boa noite, Magno, e todos do Terço, Tatiane do Sagrado. Quero agradecer a Deus e a Nossa Senhora por tudo, né? Obrigado aí, fique com Deus. Obrigado, minha irmã. Deus abençoe, a gente agradece as suas intenções, a participação com a gente. A Jordana está em São Pedro, agradecendo a Deus pelas graças alcançadas, pedindo para todos os seus familiares. E o Paulo Henrique deixa aqui também os seus pedidos, pedindo a Deus que abençoe a todos do Brasil e do mundo, que todos possam ter mais fé no coração. Obrigado, Paulo. A gente agradece, meu amigo. Muito obrigado. Quinto mistério, Jack, quais as intenções, meu amigo?
3: Ô, Magno, nesse quinto mistério, eu quero colocar as intenções de todas as pastorais da catedral. Quero colocar as intenções do SOS Oração na catedral, o SOS Cristão. Quero colocar nas intenções de todos os ministros da Eucaristia, todos os comentaristas, todos os salmistas, os padres e diáconos. E quero colocar nas intenções também da dona Creuza, que reza o texto com a gente, o Tarcísio, o Zé Carlos e também o Raimundo.
2: Muito bem, vamos lá, quinto mistério, você de casa reza com a gente.

0: Pai nosso que estais no céu, santificado seja o vosso nome. Venha a nós o vosso reino, seja feita a vossa vontade, assim na terra como no céu.
1: O pão nosso de cada dia nos dai hoje, perdoai-nos as nossas ofensas, assim como nós perdoamos a quem nos tem ofendido, e não nos deixeis cair em tentação, mas livrai-nos do mal. Amém.
0: Ave Maria, cheia de graça, o Senhor é convosco, bendita sois vós entre as mulheres, bendito é o fruto do vosso ventre, Jesus.
1: Santa Maria, Mãe de Deus, rogai por nós, pecadores, agora e na hora da nossa morte. Amém.
0: Ave Maria, cheia de graça, o Senhor é convosco, bendita sois vós entre as mulheres, bendito é o fruto do vosso ventre, Jesus.
1: Santa Maria, Mãe de Deus, rogai por nós, pecadores, agora e na hora da nossa morte. Amém.
0: Ave Maria, cheia de graça, o Senhor é convosco, bendita sois vós entre as mulheres, bendito é o fruto do vosso ventre, Jesus.
1: Santa Maria, Mãe de Deus, rogai por nós, pecadores, agora e na hora da nossa morte. Amém.
0: Ave Maria, cheia de graça, o Senhor é convosco, bendita sois vós entre as mulheres, bendito é o fruto do vosso ventre, Jesus.
1: Santa Maria, Mãe de Deus, rogai por nós, pecadores, agora e na hora da nossa morte. Amém.
0: Ave Maria, cheia de graça, o Senhor é convosco, bendita sois vós entre as mulheres, bendito é o fruto do vosso ventre, Jesus.
1: Santa Maria, Mãe de Deus, rogai por nós, pecadores, agora e na hora da nossa morte. Amém.
0: Ave Maria, cheia de graça, o Senhor é convosco, bendita sois vós entre as mulheres, bendito é o fruto do vosso ventre, Jesus.
1: Santa Maria, Mãe de Deus, rogai por nós, pecadores, agora e na hora da nossa morte. Amém.
0: Ave Maria, cheia de graça, o Senhor é convosco, bendita sois vós entre as mulheres, bendito é o fruto do vosso ventre, Jesus.
1: Santa Maria, Mãe de Deus, rogai por nós, pecadores, agora e na hora da nossa morte. Amém.
0: Ave Maria, cheia de graça, o Senhor é convosco, bendita sois vós entre as mulheres, bendito é o fruto do vosso ventre, Jesus.
1: Santa Maria, Mãe de Deus, rogai por nós, pecadores, agora e na hora da nossa morte. Amém.
0: Ave Maria, cheia de graça, o Senhor é convosco, bendita sois vós entre as mulheres, bendito é o fruto do vosso ventre, Jesus.
1: Santa Maria, Mãe de Deus, rogai por nós, pecadores, agora e na hora da nossa morte. Amém.
0: Ave Maria, cheia de graça, o Senhor é convosco, bendita sois vós entre as mulheres, bendito é o fruto do vosso ventre, Jesus.
1: Santa Maria, Mãe de Deus, rogai por nós, pecadores, agora e na hora da nossa morte. Amém.
0: Glória ao Pai, ao Filho e ao Espírito Santo.
1: Como era no princípio, agora e sempre. Amém.
0: Ó Maria concebida sem pecado,
1: rogai por nós que recorremos a vós.
0: Ó meu Jesus,
1: perdoai-me, livrai-me do fogo do inferno, levai as almas todas para os céus, socorrei principalmente as que mais precisarem da vossa infinita misericórdia.
0: São João Paulo II,
1: rogai por nós.
0: Nossa Senhora do Carmo,
1: rogai por nós.
0: Sagrado Coração de Jesus,
1: rogai por nós.
0: Nós temos confiança em vós.
2: Muito bem, estamos juntos meditando o Santo Terço em família, agradecendo cada um pelo carinho, pela participação. Meditamos os 5 mistérios, chegou a hora do nosso momento, né? O momento que a gente faz o agradecimento, e você é convidado a agradecer junto conosco.

0: Ó clemente, ó piedosa, ó doce e sempre Virgem Maria. Rogai por nós, Santa Mãe de Deus, para que sejamos dignos das promessas de Cristo. Amém. Estivemos reunidos e permaneceremos sempre unidos. Em nome do Pai, do Filho e do Espírito Santo. Amém.
1: Muito bem. Mais uma vez o texto chegando até você. Bom, vou agradecer aqui quem participou de casa, quem rezou com a gente e convidar. Amanhã, sexta-feira, a gente vai ter aí mais uma vez o Santo Texto, os Mistérios Dolorosos. Ainda fica o convite para você estar aqui com a gente, tá bom? Paulo, obrigado, meu irmão, pela presença, participação.
2: Obrigado a você, Magno. Obrigado a todos.
1: Esse amigo Jack também. Obrigado, Jack, mais uma vez pela participação com a gente.
0: Eu que agradeço a oportunidade, Magno. Posso divulgar o nosso texto?
1: Fica à vontade, vamos lá.
0: É, nós rezamos o terço toda sexta-feira na Grutinha da Catedral, às 18 horas. Depois assistimos a missa e depois vamos fazer a missão de distribuir lanche no morador de rua. E no domingo a gente reza o terço, depois da missa das 7, na Capela do Santíssimo, dentro da Catedral. E agora estamos rezando o terço também na quinta-feira, após a missa das 16, no Santa Maria Eufrásia. Estão todos convidados. E a minha Ave Maria na segunda sexta-feira do mês, de meio-dia, após a missa do meio-dia na Catedral.
1: Muito bem. Obrigado, meu irmão. Mais uma vez, missão cumprida, né?
0: Missão cumprida.
1: Até a próxima, se Deus quiser, viu, Jack?
0: Até a próxima.
1: Forte abraço.
0: Abençoada semana para todos.
1: Amém. Abraço a você e o Paulo. A gente encerra esse momento agradecendo cada um, convidando você a acompanhar o Papo Cabeça com o Padre Camilo, que vem na sequência aí, tá bom? Vamos fechar com a linda canção de Adriana. Chave do coração.

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2: Pois é, o papo tá bom. Eu ainda estou no livro do Êxodo, capítulo 2. E agora, versículo 6.